0: oferece apoio para você sair da rota das apostas sem julgamento. Ministério da Saúde, Governo Federal.
1: Para falar sobre as bets e o impacto na saúde de quem joga, conversamos com Marcelo Quimatti, diretor do Departamento de Saúde Mental, Álcool e Outras Drogas do Ministério da Saúde. Vamos ouvir.
2: A gente conversa agora com Marcelo Quimatti, diretor de Saúde Mental, Álcool e Outras Drogas do Ministério da Saúde, para falar sobre saúde e apostas eletrônicas, as famosas bets. Muito obrigado, Marcelo, pela sua presença aqui na Voz Brasil.
3: É um grande prazer e muito obrigado pelo convite.
2: Marcelo, para começar, o fato de uma pessoa realizar apostas já é considerado um vício ou existem etapas? Quando é que passa a ser realmente um problema?
3: Não, o fato de jogar, ele não é propriamente um problema, e muito menos um problema de saúde mental. A questão é que não existe um limite em que a gente pode dizer esta forma de jogar, ela é absolutamente segura. E a pessoa, ela migra muito rápido de um jogo que ele acontece por lazer exclusivamente para um jogo que ele acontece de uma forma compulsiva e que traz vários problemas associados tanto à saúde mental quanto à saúde financeira.
4: Agora, uma pessoa viciada em bets, Marcelo, ela consegue reconhecer o próprio vício? E como você disse aí, existe uma forma segura de se apostar em bet?
3: Não existe uma forma segura. Existe todo um processo que dá a relação da pessoa com uma plataforma ou com um jogo, que ela se modifica muito rápido. Normalmente, quando uma pessoa ela começa a jogar, ela começa a fazer isso por lazer, ainda que existam pessoas que elas começam a jogar como uma forma de aumentar os ganhos mensais. Esta forma, essa segunda forma, ela é particularmente muito perigosa e é muito difícil que uma pessoa que ela entre numa plataforma de jogos com essa intenção, ela não desenvolva problemas. Quando uma pessoa começa a jogar, tanto mesmo que seja uma situação de lazer, ela num primeiro momento em que ela joga, ela começa a ganhar. Ela ganha porque existe um mecanismo dentro de uma plataforma que ela estipula a partir de um algoritmo que ela tem que ter pequenos ganhos para que ela se mantenha dentro daquela plataforma jogando. Porque do ponto de vista neurobiológico, um pequeno ganho que a pessoa tem dentro de uma plataforma tem um efeito cerebral muito parecido com um grande ganho. Então a pessoa tem uma sensação de que ela está no controle, que ela está ganhando com aquilo, e quando ela coloca dentro de uma planilha ou vê depois de uma hora, duas horas de jogo, quanto que ela ganhou e perdeu, ela realmente perdeu. Então, e daí neste momento, ela continua jogando de uma forma compulsiva. Por um lado, porque aqueles ganhos elas trouxeram prazer para ela, mas por outro lado, porque ela começa a correr atrás de um prejuízo que ela teve. Aí, quando esse processo está desencadeado, é muito perigoso e a pessoa ela tende a ter impactos muito importantes dentro tanto da saúde mental quanto da saúde financeira.
2: O senhor falou saúde financeira, né? E a saúde mental, quais são os impactos mais comuns que a gente vê dentro da pessoa, para a vida familiar, no trabalho, como é que acontece?
3: Então, do ponto de vista da saúde mental especificamente, do ponto de vista epidemiológico, existe uma associação que não é uma associação só que é feita em estudos no Brasil, mas na literatura internacional, que eles apontam que existe uma incidência muito maior de transtornos de humor, como transtornos depressivos, transtornos de ansiedade, entre pessoas que jogam e principalmente aquelas que desenvolvem algum tipo de jogo patológico. Nós temos também várias outras dependências a álcool e outras drogas que eles também estão associados ao jogo compulsivo. E existe, por exemplo, uma taxa de suicídio que ela é 5 vezes maior do que a população em geral entre pessoas que desenvolvem problemas com jogos e apostas.
4: Agora, qual deve ser o primeiro passo para a pessoa que reconhece esse vício em bets? E existe essa ajuda no Sistema Único de Saúde?
3: Sim, Como você havia perguntado, existe uma dificuldade de identificação de quando isso se torna um problema. Em saúde mental, a gente tem dois parâmetros que eles são bastante importantes para definir algum tipo de dependência, que é o primeiro, quando uma pessoa ela deixa de fazer outras coisas ou quando aquilo tem um impacto no cotidiano dela. Aquilo tem um impacto no cotidiano da pessoa, normalmente é difícil de mensurar, principalmente quando alguma coisa ela não é criminalizada. Então ela tende a naturalizar aquela prática que ela desenvolve. Dentro de saúde mental, é muito importante que a

0: acesso digital, através do meu SUS digital, para pessoas que têm problemas com jogos e apostas, e que funciona. Foi muito importante a gente desenvolver esse tipo de estratégia, na medida em que as pessoas com jogos e apostas, muito frequentemente elas estão cotidiano, dentro do cotidiano delas, num ambiente digital, e que tem muito mais sentido para elas acessar o cuidado através de uma plataforma digital.
1: E nessa plataforma digital que existe, é possível ver se você tem problema, se você não tem, se alguém falou, olha, eu acho que você está com problema. Aí você pode nessa plataforma, dentro do meu SUS digital, para poder ver, identificar, né?
0: Sim, existe uma testagem que ela tem uma sensibilidade, uma especificidade acima de 90%. A partir dessa testagem, a pessoa ela é encaminhada para uma outra plataforma, um qual ela vai receber atendimento, e aí ela vai ter um processo de acolhimento, de avaliação, e a partir daí é desenvolvendo um plano terapêutico para ela.
2: Agora, existe uma plataforma de autoexclusão para as pessoas que não querem mais jogar. Como é que funciona essa plataforma e para quem ela é direcionada?
0: Não, ela é fundamental. É fundamental porque, como se trata de um problema e que, uma vez instalado, a pessoa ela continua utilizando plataformas de uma forma compulsiva, a plataforma de autoexclusão é uma estratégia na qual ela para de receber propaganda, ela para de não tem acesso às plataformas de jogos através de um acesso que dá pelo GovBR, e que ela se cadastra dentro dessa plataforma de autoexclusão. Dentro dessa plataforma de autoexclusão existe já orientações em relação a como ela procura cuidado na área de saúde mental. E nós temos identificado que mais de 30% das pessoas que se autoexcluem identificam que já apresentam algum tipo de problemas de saúde mental relacionado a jogos e apostas.
1: Quando você se autoexclui, o que acontece?
0: Você não consegue acessar plataformas de jogos, e você não recebe propagandas relacionadas a jogos e apostas a essas plataformas.
1: E só eu posso fazer? Um parente, alguém que vê que eu tenho problemas, pode fazer isso pela pessoa?
0: Sim, o acesso é através do CPF e através do SouGov.
1: Ah, então se eu ver que um familiar precisa disso, eu posso ir lá, colocar o CPF dele e auto-excluí-lo dessas plataformas?
0: Sim, mas de qualquer forma, a intervenção da família é muito importante que ela se dê de uma forma pactuada junto com o usuário, porque é muito importante que a família seja próxima no sentido de apoiar qualquer tipo de intervenção na área de saúde. E a plataforma de autoexclusão é bastante importante, mas quando ela está associada a um problema relacionado à saúde mental, é muito importante que a isso se some uma procura de cuidado.
2: Então, e uma vez feita essa autoexclusão, não tem como sair.
0: Existem algumas modalidades em que a pessoa é excluída por um mês, dois meses, seis meses ou por um tempo indeterminado. Então isso vai variar de acordo com a modalidade que a pessoa escolhe ela ser autoexcluída.
1: Então, só para destacar que esse vício é um problema, sim, de saúde mental, para as pessoas estarem de olho, a família sabe, olha, não é uma brincadeira, é um vício, é um problema de saúde pública.
0: Não, e é um problema de saúde pública bastante importante. Ao longo desses últimos anos, a gente teve um aumento de procura na área da rede de atenção psicossocial de quase 150%, um aumento ao longo desses últimos anos, e com alguns meses, né, do desenvolvimento de ações de acesso digital ao cuidado, a gente teve uma procura gigantesca ao longo dos últimos meses. Então, de fato, é um problema de saúde pública, é um problema que ele teve um crescimento bastante importante durante os últimos anos, ele se acentua muito durante o período da pandemia, e se trata de fato de um fenômeno novo que ele tem que ter uma atenção no campo da saúde mental.
2: Tá certo, então. Nós conversamos com o Marcelo Kimati, que é diretor de saúde mental, álcool e outras drogas do Ministério da Saúde. Marcelo, muito obrigado pela presença aqui na Voz do Brasil.
0: Muito obrigado, o convite, foi um prazer estar aqui.
1: Você que é usuário do gov.br, sabia que já pode aumentar os níveis da sua conta para ter mais segurança e acesso a serviços?
3: A conta gov.br possui os níveis bronze, prata e ouro. Cada um deles determina os tipos de serviços disponíveis e o grau de proteção.
1: E com alguns passos, você pode avançar para o nível ouro, o mais completo e seguro. Saiba como fazer na reportagem de Carlos Oliveira.
4: Aumentar o nível da conta GovBR amplia a segurança e a quantidade de serviços que

0: podem ser acessados na plataforma. O nível mais completo é o ouro, o segundo é o prata e o bronze é o mais básico. Se sua conta GovBR for bronze ou prata, você pode subir para o nível ouro. Isso leva alguns minutos e deixa sua conta bem mais protegida contra fraudes e golpes. O diretor do Departamento de Identidade Digital da Secretaria de Governo Digital do Ministério da Gestão, Hudson Mesquita, detalha um dos caminhos para aumentar o nível de sua conta GovBR.
1: Uma das opções para fazer isso é pelo aplicativo GovBR. Para baixar, é só ir na sua loja de aplicativos, por exemplo, a Play Store ou App Store, fazer o download e instalar o aplicativo. Na verdade, com o app GovBR, a navegação na plataforma GovBR como um todo fica muito mais fácil.
0: Aí, logo na parte de cima do aplicativo GovBR, tem o botão Ver Nível. Quando você clicar nesse botão, vai aparecer o nível de sua conta e a opção Aumentar Nível da Conta. Se o seu nível não for ouro, você clica e vai seguindo o passo a passo. Uma das tarefas é o reconhecimento facial. Ao final do processo, você passa a ter a conta ouro. Um jeito ainda mais fácil é usar a carteira de identidade nacional, a SIM. Se você já tirou a sua, quando abrir o aplicativo GovBR para aumentar o nível, selecione a opção de fazer isso por meio da SIM. Você usa o aplicativo GovBR para ler o código QR que fica na sua carteira de identidade nacional. Depois, é só seguir o passo a passo até concluir tudo. Com o nível ouro, é possível habilitar a autenticação da sua conta GovBR em duas etapas. Isso deixa a sua conta ainda mais protegida. E para assinar os seus documentos no GovBR, só é possível se você tiver o nível prata ou ouro. Para saber mais sobre os níveis da conta GovBR, acesse o site gov.br/conta. Reportagem Carlos Oliveira.
2: O início do inverno, marcado por tempo seco na maior parte do país, contribuiu para o desenvolvimento da safra no Brasil.
3: Por outro lado, o excesso de chuvas que atinge o Rio Grande do Sul pode trazer prejuízos para as plantações. A análise é da Conab.
4: O clima favoreceu o desenvolvimento das lavouras e o avanço da colheita na maior parte do país em julho. Mas o excesso de chuvas no sul e a falta de umidade em algumas áreas do Nordeste e do Centro-Oeste mostram que os efeitos sobre as plantações variam conforme a região e a cultura. É o que mostra o boletim divulgado pela Companhia Nacional de Abastecimento. A diretora de Política Agrícola e Informações da Conab, Nayara Andreoli Bittencourt, destaca os principais pontos no levantamento.
5: Entre 1º e 21 de julho, os maiores volumes de chuva ficaram concentrados em parte das regiões norte e sul e também no leste e no nordeste. Na maior parte do país predominou o tempo seco. Isso foi favorável porque ajudou a maturação e a colheita do algodão e também do milho na segunda safra.
4: A diretora da Conab, Nayara Bittencourt, também explica que no sul a umidade ajudou as lavouras de inverno, mas as chuvas mais intensas trouxeram pontos de atenção no Rio Grande do Sul. Já no Nordeste, a falta de água no solo afetou áreas de feijão e de milho, cultivado na terceira safra.
5: No Rio Grande do Sul, as chuvas intensas do final do período podem ter causado danos localizados por enxurrada, alagamento e também lixiviação de nutrientes. A lixiviação é quando o excesso de água leva embora o nutriente do solo e reduz a fertilidade.
4: Já o algodão e o milho foram beneficiados pela falta de chuvas nas regiões Centro-Oeste e Sudeste, diferente do que ocorreu no Mato Grosso do Sul. O tempo firme prejudicou o desenvolvimento das lavouras de trigo. Para acompanhar essas mudanças, a Conab também analisa índices de vegetação obtidos por imagens de satélite. Eles ajudam a identificar o vigor das plantas e comparar o desenvolvimento das lavouras ao longo do tempo. Reportagem Pablo Mundim.
2: Pela primeira vez, pesquisadores da Amazônia sequenciaram o genoma do açaí, um dos frutos mais representativos da economia da região norte.
3: Essa técnica fornece um mapa genético do fruto, permitindo identificar os genes responsáveis por características como produtividade e resistência a doenças.
2: Isso contribui para o desenvolvimento de espécies mais adaptáveis, produtivas e resistentes.
3: Além de abrir novas oportunidades para a indústria e a pesquisa científica.
6: Todos os dias, em uma fábrica na Flórida, toneladas de polpa do açaí amazônico são transformadas em alimentos energéticos prontos para o consumo. A produção é resultado de um trabalho que começou há mais de 10 anos, quando Débora Saraiva e o marido resolveram levar o sabor original do Brasil para o mercado norte-americano. Segundo a empresária, o açaí é reconhecido lá fora como um superalimento.
7: Existe uma infinidade de possibilidades no uso do açaí, não só no mercado alimentício, mas também na parte cosmética. Então, cada vez mais eu percebo que as pessoas têm conhecimento do fruto. Sabem que é um fruto poderoso, um fruto rico em nutrientes.
6: O fruto da Amazônia ultrapassou as fronteiras geográficas e também da ciência. Pesquisadores sequenciaram pela primeira vez o genoma do açaí. O trabalho é resultado de uma parceria entre a Embrapa e pesquisadores da Universidade Federal do Pará. O professor Rafael Baraúna, do Instituto de Ciências Biológicas da UFPA, explica quais as contribuições que esse estudo vai trazer.
8: A gente passa a conhecer todo o funcionamento fisiológico daquela planta e aí entra, por exemplo, o melhoramento genético. Cada variante daquela do açaí podem ter características específicas, como, por exemplo, melhor produtividade, maior polpa do fruto, maior resistência à seca, maior resistência à praga, maior altura e, enfim, diversas outras possibilidades.
6: A coautora do estudo e pesquisadora da Embrapa Amazônia Oriental, Elisa Moura, avalia que o conhecimento do genoma é um importante ponto de partida para identificar os genes relacionados a características desejáveis da planta.
9: Tem várias aplicações agora que a gente vai poder utilizar com o genoma e poder avançar em pesquisas variadas. Eu vou poder, ainda na fase de muda, identificar plantas que produzem frutos menores, que produzem mais rápido.
6: O estudo reuniu uma equipe de 14 cientistas brasileiros e contou com financiamento da Fundação Amazônia de Amparo e Estudos e Pesquisas e do Conselho
9: Mais Rápido.
6: O estudo reuniu uma equipe de 14 cientistas brasileiros e contou com financiamento da Fundação Amazônia de Amparo e Estudos e Pesquisas e do Conselho uma equipe de 14 cientistas brasileiros e contou com financiamento da Fundação Amazônia de Amparo e Estudos e Pesquisas e do Conselho Nacional de Desenvolvimento Científico e Tecnológico. Reportagem Gabriela Noronha.
2: Instalação de sistemas de bombeamento, compra de ração, de motor para embarcação, gelo, combustível.
3: São muitos os gastos e investimentos necessários para viver da pesca no país.
2: Uma ferramenta de cálculo pode ajudar esses profissionais a encontrar crédito para negócio.
10: Por meio do preenchimento de algumas informações básicas, pescadores e aquicultores podem fazer simulações para encontrar linhas de crédito compatíveis com seu perfil. É para isso que foi criada a ferramenta de cálculo do crédito do Programa Nacional de Fortalecimento da Agricultura Familiar, PRONAF Azul. Significa mais renda para quem tira o sustento das águas e mais alimento de qualidade para os brasileiros, como destacou Clécio Nerbi, coordenador-geral de infraestrutura e fomento do Ministério da Pesca e Aquicultura.
11: Uma iniciativa que conecta pescadores artesanais e aquicultores familiares ao crédito rural.
10: Além de atender aos produtores, a ferramenta também pode ser utilizada por técnicos de assistência técnica, extensão rural e pesqueira, cooperativas, colônias de pescadores, associações e outras organizações que prestam orientação sobre o acesso ao crédito rural. São 3 linhas disponíveis, voltadas para diferentes objetivos e faixas de renda, como exemplificou o Clécio Nerbi, do Ministério da Pesca e Aquicultura.
11: Ele funciona como uma ponte inteligente, direcionando o pescador ou aquicultor para a linha de crédito que melhor se encaixe na sua necessidade.
10: Vale lembrar que a simulação tem caráter informativo e não substitui a análise realizada pelas instituições financeiras, nem representa aprovação ou garantia de contratação do crédito. O endereço para acessar a ferramenta é simuladorpronaf.mda.gov.br. Reportagem Natália Cosli.
3: E essas foram as notícias do governo federal.
2: Uma realização da Secretaria de Comunicação Social da Presidência da República.
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2: Fique agora com as notícias do Poder Judiciário e do Congresso Nacional. Boa noite.
3: Boa noite para você e até amanhã.
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14: STF autoriza a plataforma Buser a operar fretamento de ônibus por aplicativo no Paraná. STJ nega seguimento a recurso que pretendia levar discussão sobre caso do ex-jogador Robinho ao Supremo. Empresa de call center é condenada por não impedir atos obscenos no ambiente de trabalho. Boa noite, eu sou Marcela Luiza. O Supremo Tribunal Federal liberou os serviços da Buzer no Paraná. A decisão liminar do ministro Nunes Marques derruba a proibição imposta pela Justiça Federal no sul do país, até que o Supremo julgue o recurso do caso. Carolina Chaves.
15: No STF, a Buzer alegou que é apenas uma plataforma digital que conecta passageiros a empresas autorizadas e que a proibição fere o entendimento do Supremo sobre o uso de tecnologia no mercado. Para o relator, proibir a atuação da plataforma prejudicaria usuários e empresas parceiras. A liminar concede a liberação imediata das atividades no Paraná, mas a decisão, que já está valendo, deve passar por referendo do plenário do STF.
14: Vice-presidente do STJ, ministro Luiz Felipe Salomão, nega seguimento a recurso extraordinário do ex-jogador Robinho. O objetivo era levar ao Supremo Tribunal Federal a discussão sobre a decisão que reconheceu a validade no Brasil da sentença italiana que condenou o atleta por estupro coletivo. Fátima Uchoa.
16: Segundo o ministro Salomão, os argumentos da defesa tratam da interpretação de leis federais e não da violação direta à Constituição, o que impede a análise do recurso pelo STF. Dessa decisão ainda cabe agravo interno que, se apresentado, será analisado pela Corte Especial do STJ. Se o colegiado mantiver o entendimento do vice-presidente, o recurso extraordinário não será remetido ao STF. Robinho está preso desde março de 2024, quando a Corte Especial, por maioria, homologou a sentença da justiça italiana que o condenou a 9 anos de prisão por estupro coletivo cometido naquele país em 2013 e aceitou a transferência da execução da pena ao Brasil com o cumprimento imediato.
14: Empresa de call center é condenada por não impedir atos obscenos no ambiente de trabalho. A vítima já havia formalizado 14 denúncias. Marla Lacerda.
17: A atendente de call center deve receber indenização de R$5.000 por assédio sexual. O TST manteve a decisão que havia condenado a empresa por entender que ficou comprovada a omissão diante das situações vividas pela trabalhadora. O relator do caso na terceira turma, o ministro Maurício Godinho Delgado, observou que apenas um episódio já é suficiente para caracterizar o assédio, quando ele gera constrangimento ou abalo psicológico à vítima.
14: De 3 a 9 de agosto, o TSE promove a Semana Nacional do Sistema Eletrônico de Votação. Juliana Cariri.
18: A semana vai ter eixos temáticos para aproximar a justiça eleitoral de cidadãs e cidadãos. O primeiro tema é o sistema eletrônico por dentro, com a abertura da urna eletrônica em uma escola de Brasília. 2 dias vão ser dedicados ao combate à desinformação, com o eixo Viralizou, fatos e boatos sobre a urna. Há ainda os eixos Avanço no Sistema Eletrônico de Votação, Caminho do Voto e Como Votar. Cada tema vai ter uma ação específica, como uma exposição no Senado Federal e visitas de estudantes ao Museu do Voto, na sede do TSE.
14: Justiça Federal recebe denúncia do MPF contra 4 acusados de garimpo ilegal em Parque Nacional no Amazonas. Vanessa Pereira.
19: Segundo a denúncia, a extração clandestina de cassiterita destruiu ao menos 39 hectares de floresta e atingiu 4.800 quilômetros de cursos d'água no Parque Nacional Mapinguari, em Lábrea, no Amazonas. A cassiterita é a principal fonte de estanho, metal usado na fabricação de latas de comida, telas de celular, peças de carro e ligas metálicas. Os réus vão responder pelos crimes de usurpação de bem da União, extração ilegal de recursos minerais e dano direto à unidade de conservação.
14: 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Uma boa noite e até amanhã.
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3: Eu sou Paula Groba.
20: E eu sou Ricardo Nakaoka.
3: E estes são os destaques de hoje do Jornal do Senado, que começa agora.
20: Fim da taxa das blusinhas divide parlamentares e depende de votação do Congresso.
3: Participação das mulheres na política mobiliza iniciativas no Senado.
20: Governo veta a inclusão de zootecnistas na lei do piso salarial.
3: Boa noite.
20: Boa noite.
3: A decisão do governo de acabar com a chamada taxa das blusinhas ainda precisa do aval do Congresso. A medida provisória que elimina o imposto de importação sobre compras internacionais de até 50 dólares deve ser votada até o dia 22 de setembro para continuar em vigor.
20: O texto, que ainda divide opiniões no Congresso, está entre as 32 medidas provisórias que aguardam a análise dos parlamentares. Os detalhes com a repórter Marcela Diniz.
21: Entre os parlamentares, a medida provisória que permite zerar o imposto de importação para compras internacionais de até 50 dólares divide opiniões. Com o argumento de que a MP cria concorrência desleal com a produção nacional, o senador Isalci Lucas, do PL do Distrito Federal, apresentou emenda para restabelecer a isonomia tributária. Para o líder da oposição no Congresso, o fim da taxa das blusinhas prejudica a geração de emprego e renda no Brasil.
22: É como se o Brasil estivesse financiando a produção e a geração de emprego em outros países, enquanto a nossa indústria, o nosso varejo, perde espaço.
21: O senador Fernando Dueire, do PSD de Pernambuco, também defende a manutenção da taxa das blusinhas. Ele apresentou emendas com esse objetivo e para definir prazo mínimo de 90 dias para entrada em vigor de mudanças nas alíquotas do imposto de importação em remessas internacionais. O objetivo, segundo ele, é dar tempo de adaptação aos setores da economia impactados por essas alterações.
23: Promove previsibilidade, segurança jurídica e estabilidade regulatória. Empresas, produtores, comerciantes, plataformas digitais e consumidores precisam de regras claras e tempo razoável para adaptação.
21: A chamada taxa das blusinhas foi criada pelo governo Lula e aprovada pelo Congresso em 2024. Na época, a tributação de 20% nas compras em sites internacionais foi defendida tanto para dar um up na arrecadação quanto para proteger o varejo nacional. O senador Jax Wagner, do PT da Bahia, que defende a medida provisória, diz que o governo reavaliou o cenário.
24: No caso das blusinhas, desde a criação dela, proposta na época pelo Ministério da Fazenda, houve uma controvérsia muito grande dentro do próprio governo. E aí se limitou até esses 50 dólares. Na minha opinião, pela avaliação que o governo fez, a arrecadação não foi tão significativa quanto se imaginava e prejuízo, principalmente para as famílias mais humildes do ponto de vista financeiro, ou seja, que não tem tanto poder aquisitivo, foi muito grande.
21: Além do fim da taxa das blusinhas, o Congresso tem em pauta outras 31 medidas provisórias, como a do novo Desenrola Brasil, programa de renegociação de dívidas populares, as que reforçam as ações de proteção aos setores da economia brasileira prejudicados pelo tarifaço imposto pelos Estados Unidos e as MPs editadas pelo governo para regular o mercado de combustíveis, afetado por conflitos no Oriente Médio.
3: E o Brasil pode ganhar uma política nacional para fortalecer a indústria de motores.
20: A proposta, que está pronta para a votação final no Senado, prevê incentivos à fabricação no país, à inovação tecnológica, à qualificação de mão de obra e à instalação de fábricas em regiões menos industrializadas. Mais informações com o repórter Márcio Maturana.
25: Com o fim do recesso parlamentar, a Comissão de Infraestrutura pode votar a criação da Política Nacional de Incentivo à Fabricação de Motores. A análise do projeto foi iniciada antes do recesso, mas a energia elétrica caiu no momento em que o resultado ia ser revelado no painel eletrônico. O objetivo da proposta é estimular a inovação tecnológica, qualificar trabalhadores e incentivar a instalação de fábricas em regiões menos industrializadas. O texto foi elogiado pelo relator Laércio Oliveira, do PP de Sergipe.
26: O projeto acerta ao incentivar investimentos em pesquisa, desenvolvimento, inovação voltados a motores mais sustentáveis, especialmente aqueles compatíveis com biocombustíveis, hidrogênio e outras alternativas energéticas nas quais o Brasil possui vantagens comparativas relevantes.
25: Se for aprovado pela Comissão de Infraestrutura, o projeto segue direto para a Câmara dos Deputados.
3: O projeto que estendia o piso salarial aos zootecnistas foi vetado integralmente pela Presidência da República.
20: O governo alega que a proposta descumpre as regras da responsabilidade fiscal. Agora o veto será analisado pelo Congresso Nacional. Repórter Douglas Castilho.
0: O Poder Executivo justificou a decisão apontando que o texto criaria novas despesas obrigatórias para órgãos públicos federais, estaduais e municipais que empregam esses profissionais, sem apresentar os estudos de impacto financeiro exigidos por lei. Além disso, a Constituição Federal prevê que a criação de despesas obrigatórias não pode ser realizada sem a indicação da origem dos recursos para pagar os novos gastos. O autor do projeto, o senador Zequinha Marinho, do Podemos do Pará, falou da importância da iniciativa no momento de sua aprovação pela Comissão de Assuntos Sociais.
1: O zootecnista é responsável pela questão do manejo animal, pela questão da nutrição animal, pela questão ambiental. Então é um profissional extremamente importante para um país como o Brasil, que tem um rebanho aí de mais ou menos de 234 milhões de cabeças de gado, sem falar em outras espécies que também não são pequenas.
0: Agora, o Congresso Nacional deverá avaliar a decisão do Executivo em sessão conjunta da Câmara dos Deputados e do Senado. Para um veto do presidente da República ser derrubado, é preciso o voto de, no mínimo, 257 deputados federais e 41 senadores.
4: Faltam pouco mais de 2 meses para as eleições e as mulheres continuam sendo a maioria do eleitorado brasileiro. Segundo o Tribunal Superior Eleitoral, elas representam 52,8% das pessoas aptas a votar nas eleições de outubro.
20: Mas embora sejam maioria nas urnas, as mulheres ainda ocupam poucos espaços nos cargos eletivos. Para mudar esse cenário, o Senado tem debatido e apresentado iniciativas para ampliar a participação feminina na política. Ouça mais na reportagem de Yasmin Rodrigues.
5: De acordo com o TSE, mais de 83 milhões de eleitoras estão aptas a irem às urnas em outubro deste ano, número que representa 52,8% do total de votantes. Apesar dessa predominância, elas ainda ocupam uma parcela reduzida dos cargos eletivos no país. No Senado, por exemplo, das 81 cadeiras, apenas 15 são ocupadas por mulheres. Para mudar essa realidade, nos últimos anos, o Senado tem discutido e aprovado medidas voltadas ao fortalecimento da participação política feminina e ao enfrentamento da violência política de gênero. Apesar das discussões, a senadora Leila Barros, do PDT do Distrito Federal, destaca que a presença das mulheres nos espaços de decisão ainda precisa avançar.
7: Você começa a entender que muitas vezes esse espaço muitas vezes é negado pelo próprio corporativismo do ambiente. Então, assim, nós sabemos que esses desafios, eles não serão superados numa legislatura ou em 2 ou 3 legislaturas. É um trabalho diário.
5: Na avaliação da senadora Zenaide Maia, do PSD do Rio Grande do Norte, ampliar a participação feminina nos mandatos eletivos é um passo importante.
8: Por isso que precisamos de mais mulheres, para poder estarmos presentes em todas essas comissões. Porque eu digo sempre para as mulheres, por que vir para a política? Porque se faz necessário, que porque é nesse Congresso Nacional que é quem decide o seu salário. Aqui decide com quantas horas homens e mulheres desse país vão trabalhar.
5: No Senado, o tema tem recebido atenção por meio da atuação da Procuradoria Especial da Mulher, de sessões temáticas e da análise de propostas voltadas ao aumento da representação feminina. Entre as iniciativas debatidas estão medidas para ampliar a participação das mulheres nos espaços de liderança do parlamento, fortalecer o financiamento de campanhas e combater a violência política de gênero, considerado um dos principais obstáculos para a permanência das mulheres na vida pública.
4: E a tecnologia também tem ajudado os eleitores. O e-Título, aplicativo gratuito da Justiça Eleitoral, permite consultar o local de votação, emitir certidões, justificar a ausência às urnas e, para quem tem biometria cadastrada, substitui o documento de identificação no momento do voto.
20: Além do e-Título, são aceitos para votar nas eleições gerais de 2026 documentos com foto, como carteira de identidade ou identidade social, carteira nacional de habilitação, passaporte, carteira de trabalho, certificado de reservista e carteira de categoria profissional reconhecida por lei. Com edição de Paula Groba e trabalhos técnicos de Eliseu Caires, o Jornal do Senado fica por aqui. Acompanhe agora as notícias da Câmara dos Deputados. Boa noite.
4: Boa noite e até amanhã.
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6: Comissão aprova mudanças na Política Nacional de Mobilidade Urbana.
9: Proposta em discussão amplia autonomia de paciente em fase terminal.
6: Avança projeto que protege idoso contra crimes de natureza financeira.
10: Boa noite. Comissão aprova medidas para a proteção de idosos contra fraudes financeiras. A repórter Maria Neves explica quais são as novas medidas.
11: A Comissão de Defesa dos Direitos da Pessoa Idosa da Câmara dos Deputados aprovou proposta com medidas para combater a violência financeira contra idosos. O projeto determina expressamente que o Fundo da Pessoa Idosa deverá financiar ações, campanhas e outras iniciativas voltadas à prevenção, combate, responsabilização e reparação de danos decorrentes de práticas lesivas ao patrimônio de maiores de 60 anos. Atualmente, a lei que criou o fundo diz apenas que o Conselho Nacional dos Direitos da Pessoa Idosa deve dar prioridade a projetos que, entre outras medidas, promovam a educação financeira de pessoas idosas. O texto aprovado também prevê penas para quem cometer crimes financeiros contra idosos. Pela proposta, o infrator ficará sujeito à reclusão de 4 a 8 anos e multa. Se quem cometeu a fraude tiver com um idoso relação contratual, familiar ou profissional que envolva confiança, a punição será maior. Sobe para a reclusão de 5 a 10 anos mais multa. Na opinião da relatora, a deputada Flávia Moraes, do PDT de Goiás, prever punição severa é mais uma forma de proteger o idoso que muitas vezes é vítima da própria família.
15: Quando você fala do endividamento geral da população, a gente sabe que essa ocorrência ela vai estourar muitas vezes ali, é na aposentadoria do idoso, da família, é ali que vai muitas vezes ser buscado ali o pagamento dessas dívidas da família, né? Então é preciso preservar isso, trazer aí uma proteção do Estado para que esse nosso idoso possa garantir a sua alimentação, a sua dignidade, seus medicamentos, para que ele não possa passar privações.
11: Ao apresentar o projeto original, o deputado Marcos Tavares, do PDT do Rio de Janeiro, ressaltou que a violência patrimonial e financeira está entre as 3 formas mais comuns de agressões contra idosos. O Serviço Nacional de Denúncias de Violações de Direitos Humanos, o Disque 100, registrou em 2024 mais de 72 mil fraudes financeiras contra pessoas acima de 60 anos. Pela proposta aprovada, todas as instituições financeiras ficam proibidas de conceder empréstimos a idosos somente por meio virtual. Maiores de 60 anos só poderão contrair financiamento com assinatura de contrato em papel. A deputada Flávia Moraes explica que o Estatuto da Pessoa Idosa prevê que pessoa acima de 60 anos pode comprometer no máximo 30% da renda com dívidas. No entanto, segundo ressalta, as instituições financeiras não respeitam esse limite com a concessão de empréstimos e mais empréstimos que deixam o idoso sem recursos sequer para subsistência. O texto determina também que o Fundo Nacional da Pessoa Idosa deve financiar o desenvolvimento de tecnologias assistidas voltadas a pessoas idosas. Na opinião de Flávia Moraes, essa medida é importante porque hoje as plataformas podem identificar as fraudes e alertar as pessoas idosas, que com conhecimento adequado das tecnologias são capazes de se defender dos golpes. O projeto será votado pelo plenário, mas antes precisa passar pela análise das comissões de Finanças e Tributação e de Constituição e Justiça. Da Rádio Câmara de Brasília, Maria Neves.
2: Segurança Pública.
16: Baleia Rossi, do MDB de São Paulo, apresentou o projeto que aumenta as penas para crimes contra a paz pública, como incitação ao crime, apologia ao crime e associação criminosa quando forem cometidos pela internet.
10: A proposta também prevê punições mais severas quando os crimes tiverem como alvo mulheres. De acordo com o deputado, o objetivo é adequar a legislação ao ambiente digital e reforçar o combate à violência de gênero.
2: Relações Exteriores.
16: A Comissão de Educação da Câmara aprovou a criação do Dia Nacional da Retratação aos Imigrantes Japoneses, devido à perseguição e discriminação ocorrida no Brasil durante e após a Segunda Guerra Mundial. O repórter Luiz Cláudio Canuto explica o contexto da proposta.
12: A Comissão de Educação da Câmara aprovou o projeto que institui o Dia Nacional da Retratação aos Imigrantes Japoneses. Os deputados seguiram a recomendação do relator, deputado Ismael, do PL de Santa Catarina, e aprovou o projeto do deputado Luiz Nishimori, do PSD do Paraná. O Dia da Retratação deve ser celebrado anualmente em 25 de julho. A proposta também inclui a data no calendário escolar brasileiro para que haja atividades educativas com reflexão sobre a xenofobia e a valorização da cultura japonesa. Segundo Nishimori, além do reconhecimento histórico, a proposta representa um passo relevante na promoção de uma educação que valorize a diversidade cultural.
13: Além disso, fortalece a educação ao incluir o tema no calendário escolar, incentivando a reflexão, a memória histórica e a formação de cidadãos mais conscientes e respeitosos com a diversidade. Durante e após a Segunda Guerra Mundial, houve forte perseguição, discriminação e violação dos direitos. A criação da data tem justamente o objetivo de combater preconceitos e estereótipos ainda existentes, reforçando a importância da conscientização.
12: A imigração japonesa no Brasil teve início em 1908, quando famílias chegaram ao país em busca de prosperidade nas lavouras de café em São Paulo e no Paraná. Atualmente, cerca de 2,5 milhões de japoneses e descendentes vivem no Brasil e compõem a maior população de origem japonesa fora do Japão. O projeto que cria o Dia Nacional da Retratação aos Imigrantes Japoneses está na Comissão de Direitos Humanos e precisa passar também pela Comissão de Constituição e Justiça antes de seguir para o Senado Federal. Da Rádio Câmara de Brasília, Luiz Cláudio Canuto.
2: Esporte.
10: Rodrigo Gambale, do Podemos de São Paulo, apresentou o projeto que cria o programa Atleta Nota 10 para ampliar o acesso de estudantes atletas da rede pública ao ensino superior privado. A proposta prevê bolsas de estudo em instituições que aderirem à iniciativa.
16: O texto de Rodrigo Gambale exige bom desempenho acadêmico, frequência escolar e participação em competições para a concessão e manutenção do benefício. A proposta também cria um selo de reconhecimento para as universidades que incentivarem o esporte.
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10: Seminário na Câmara defende reserva de cadeiras para consolidar presença feminina na política brasileira. A repórter Noelle Nobre acompanhou o debate.
17: A Secretaria da Mulher da Câmara dos Deputados realizou um seminário para debater os 30 anos da Lei de Cotas de Gênero na política no Brasil, marco da primeira eleição com reserva de gênero em 1996. O consenso entre as participantes foi de que, embora a legislação atual de pelo menos 30% para candidaturas femininas tenha sido um avanço, o país precisa transitar para um modelo de reserva de cadeiras para garantir que as mulheres deixem de ser apenas convidadas nos espaços de poder. A deputada Isa Arruda, do MDB de Pernambuco, do Observatório Nacional da Mulher na Política, destacou que a legislação atual é apenas o começo.
18: As cotas foram os nossos primeiros passos, mas ela não pode ser o nosso teto. Ela precisa ser o nosso piso para continuarmos avançando.
17: Reforçando a visão, a deputada Laura Carneiro, do PSD do Rio de Janeiro, uma das coordenadoras da bancada feminina na Câmara, defendeu que o Brasil siga exemplos como o do México, que adota a paridade como regra.
19: Não queremos estar na foto apenas, queremos estar na mesa de decisão.
17: Laura Carneiro lembrou que a dificuldade de captação de recursos e a ausência de reserva de assentos impedem que os 30% de candidaturas se convertam em 30% de eleitas. Hoje, as mulheres ocupam apenas 18% da Câmara. A deputada Érica Hilton, do PSOL de São Paulo, presidente da Comissão de Defesa dos Direitos da Mulher, classificou a atual política de cotas como insuficiente diante dos desafios. Ela denunciou o uso de mulheres como candidaturas laranja para desvio de recursos e criticou as anistias dadas a partidos que descumprem a lei.
21: Isso é um escárnio, isso é um deboche. O que eles estão dizendo é que não existe legislação que dará conta de tapar o buraco da exclusão.
17: A conclusão das palestrantes é que o fortalecimento da democracia brasileira depende de mecanismos que garantam não apenas o direito de disputar, mas o direito de exercer o poder com segurança e autonomia. Da Rádio Câmara de Brasília, Noelle Nobre.
2: Consumidor.
16: Felipe Francischini, do Podemos do Paraná, defende a uniformização da atuação dos PROCONs em todo o país. De acordo com o deputado, a ideia é determinar diretrizes nacionais para padronizar procedimentos e estabelecer prazos comuns de atendimento.
10: Felipe Francischini argumenta que a medida busca reduzir diferenças entre os órgãos de defesa do consumidor nos estados e municípios. O objetivo, segundo ele, é garantir mais previsibilidade, eficiência e tratamento igualitário para consumidores e fornecedores.
2: Desenvolvimento Regional.
16: Comissão aprova projeto que altera a Política Nacional de Mobilidade Urbana.
10: A repórter Júlia Lopes nos conta quais as novas medidas propostas.
22: A Comissão de Desenvolvimento Urbano da Câmara dos Deputados aprovou um projeto de lei que altera a Política Nacional de Mobilidade Urbana. A proposta tem como objetivo incentivar os municípios a elaborarem seus planos de mobilidade. A Política Nacional, criada em 2012, estabelece diretrizes para o planejamento e a gestão do transporte nas cidades brasileiras. Pela lei, municípios com mais de 20 mil habitantes devem elaborar seus planos com prioridade para o transporte público e os meios não motorizados. Segundo o autor do projeto, deputado Rafael Brito, do MDB de Alagoas, apenas 20% das cidades que têm essa obrigação já concluiu o plano de mobilidade, apesar da exigência legal. A proposta prevê medidas como assistência financeira da União para a elaboração dos planos, possibilidade de contrapartida administrativa dos municípios e alinhamento com o Plano Nacional de Redução de Mortes e Lesões no Trânsito. O texto também determina que o repasse de recursos federais fique condicionado à análise dos planos pela Secretaria Nacional de Mobilidade Urbana e à verificação do cumprimento dos requisitos legais. Para o relator da proposta, deputado Hildo Rocha, do MDB do Maranhão, é fundamental a elaboração de planos de mobilidade para o funcionamento das cidades, mas que essa elaboração pode custar caro para muitos municípios.
23: Grande parte das cidades brasileiras que já deveriam ter seu plano municipal de mobilidade não tem. E isso ocasiona engarrafamento, a falta de um plano de mobilidade, ocasiona muitos acidentes, muitos desastres, muitas mortes. E esse plano municipal, ele não é barato. É um plano que custa uma certa quantia, em que muitas das vezes o município não tem, porque o município está endividado, o município tem dificuldade e não tem como fazer. O que nós estamos aqui é de que a União priorize o investimento, pagamento desses planos através de recursos federais e leva-se em consideração vários fatores.
22: Além disso, ele também ressaltou que os planos precisam ser atualizados com frequência. As cidades estão em constante mudança e por isso o planejamento também deve acompanhar essa evolução. Há casos de municípios grandes com planos de mobilidade defasados há mais de 30 anos. A proposta também autoriza o governo federal a credenciar profissionais e empresas para elaborar os planos de mobilidade urbana, desde que cumpram as exigências previstas em lei. O projeto que altera a Política Nacional de Mobilidade Urbana, incluindo novas medidas para auxiliar em planos municipais de mobilidade, segue em análise na Comissão de Constituição e Justiça. Da Rádio Câmara de Brasília, Júlia Lopes.
0: Saúde.
16: Projeto de Luiz Erundina, do PSOL de São Paulo, institui o Dia Nacional de Conscientização sobre o vírus linfotrópico de células T humanas, o HTLV. A proposta prevê campanhas públicas para alertar a população sobre as formas de transmissão, prevenção e a importância do tratamento.
10: O texto de Luiz Erundina também incentiva o combate ao estigma social e a divulgação de centros de atendimento especializado no SUS. A deputada considera que a medida é urgente para enfrentar a desinformação sobre o vírus.
0: Direitos humanos.
16: Projeto que garante mais autonomia a pacientes em fase terminal avança na Câmara. Os detalhes com a repórter Sofia Peçanha.
1: A Comissão de Saúde da Câmara dos Deputados aprovou o projeto que estabelece os direitos de pessoas com doenças graves e em fase final de vida. O texto aprovado cria regras para garantir que esses pacientes possam escolher como querem ser tratados e evitar sofrimento desnecessário com apoio à família. A proposta garante que pacientes com doenças incuráveis em estágio avançado, com expectativa de vida reduzida, tenham mais autonomia sobre o próprio tratamento. Entre os pontos previstos estão o direito à informação clara sobre a condição de saúde, a participação nas decisões médicas e a possibilidade de recusar procedimentos que apenas prolonguem o sofrimento. O projeto também reforça o acesso aos cuidados paliativos, com foco no alívio da dor, no conforto físico e emocional e no respeito à vontade do paciente, seja no hospital ou em casa. A relatora da proposta na Comissão de Saúde, a deputada Flávia Moraes, destacou que o objetivo é assegurar a dignidade e o princípio da autonomia da vontade.
3: Permite que as pessoas vivam o período final de suas vidas com conforto e autonomia, evitando obstinação terapêutica e promovendo cuidado integral em ambiente hospitalar ou domiciliar, conforme a vontade do paciente.
1: A medida também trata da segurança jurídica para médicos, pacientes e familiares na tomada de decisões delicadas no fim da vida, como a limitação de tratamentos desproporcionais e uso de sedação paliativa em casos de sofrimento intenso. Segundo a relatora, a proposta pode reduzir conflitos e trazer mais clareza nesses casos.
3: Contribuirá para garantir segurança jurídica aos pacientes, famílias e profissionais de saúde. Reduzirá conflitos éticos e emocionais no final da vida e fortalecerá uma cultura de cuidado centrada na pessoa e no respeito às suas escolhas.
1: O texto deixa claro que a prática da eutanásia, que é o ato de abreviar a vida de alguém para aliviar sofrimento, continua proibida no Brasil. A proposta permite que o paciente recuse tratamentos e garante o uso de cuidados paliativos, mas sem provocar a morte de forma intencional. O projeto que estabelece os direitos das pessoas em estágio de doença avançada será analisado a seguir pela Comissão de Finanças e Tributação. Da Rádio Câmara de Brasília, Sofia Peçanha.
0: Ciência e tecnologia.
10: Mário Frias, do PL de São Paulo, propõe mudanças no Estatuto Digital da Criança e do Adolescente para proibir mecanismos de censura prévia e garantir a liberdade de expressão. O texto também estabelece que conteúdos considerados lícitos só poderão ser removidos por decisão judicial.
16: Para Mário Frias, o projeto preserva a proteção de crianças e adolescentes contra exploração sexual e pornografia infantil. Ele disse que a proposta também mantém as regras de combate a crimes na internet e busca garantir mais segurança jurídica para usuários e plataformas digitais.
10: Termina agora o Jornal Câmara dos Deputados, produzido pela Rádio Câmara, com trabalhos técnicos de Wellington Teles e apresentação de Val Monteiro e Márcio Aquilissardi. Uma boa noite para você.
16: A Voz do Brasil volta amanhã. Boa noite.
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1: Policiais civis da Delegacia de Proteção ao Meio Ambiente prenderam dois proprietários de uma carvoaria clandestina em Duque de Caxias, na Baixada Fluminense. Durante a operação, os agentes encontraram três adolescentes trabalhando em condições insalubres na produção de carvão vegetal, sem equipamentos de proteção e expostos à fumaça, à fuligem, ao calor intenso e a gases da carbonização da madeira. Segundo a Polícia Civil, os responsáveis pelo local foram identificados como Douglas Souza Braga e Edson Florencio da Silva. As investigações apontam que a atividade causava danos ambientais na região. O ministro Alexandre de Moraes, do Supremo Tribunal Federal, concedeu o prazo de 15 dias para que a Procuradoria-Geral da República se manifeste sobre a recusa do senador Flávio Bolsonaro, do PL, em comparecer ao depoimento marcado para esta terça-feira na Polícia Federal. Mais cedo, Flávio apresentou defesa escrita e não apareceu para depor no inquérito, em que é acusado do crime de calúnia contra o presidente Luiz Inácio Lula da Silva, do PT. Keiko Fujimori assumiu a presidência do Peru nesta terça-feira em uma sessão solene no Congresso do país. A cerimônia marcou o retorno da direita ao poder em Lima e contou com o presidente da Argentina, Javier Milei, entre os convidados. Filha do ditador Alberto Fujimori, que governou o país com mão de ferro entre 1990 e 2010, a direitista fez um discurso pedindo pela união interna do país e dizendo que o governo dela atenderá a todos. Keiko Fujimori anunciou que a segurança pública e o combate às mudanças climáticas serão as prioridades na gestão dela. Do Departamento de Jornalismo, Fernanda Paredes.
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2: Gerar vencedores, esta é a nossa missão e por isso estamos aqui na Rádio 93 FM, também pela Rádio RVI FM, nesta programação abençoadíssima. Gerando vencedores de segunda a sexta-feira neste horário, abençoando você sempre com uma mensagem do nosso amigo, irmão do coração, Pastorzão Valdir Brasil, que daqui a pouco vai trazer a poderosa. Prepare o seu coração. Está no ar, Gerando Vencedores.
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2: E vamos começar bem demais o programa de hoje assim, ó. Felipe Rodrigues, tudo é perda.
4: Tudo é

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1: Que a paz de Cristo invada o seu coração. Nós estamos direto do templo da IGV Itaipu, rua São Fábio 55, e nós temos uma missão. E a nossa missão? Compartilhar com você a presença honra quem permanece. Abra comigo a sua Bíblia, por favor. Primeira carta do apóstolo Paulo à igreja aos Coríntios, capítulo 15, apenas o verso 58. Portanto, meus amados irmãos,

linda que o apóstolo Paulo escreve a essa igreja. E quando começa no versículo 51 desse capítulo 15, Paulo diz assim: estou trazendo para vocês uma revelação, estou trazendo para vocês uma coisa que vocês precisam entender, que nem todos dormiremos, mas todos seremos transformados num momento, num abrir e fechar de olhos. Abre o olho e fecha aí rápido. Paulo está dizendo, é num piscar. Todos nós

vosso trabalho jamais será improdutivo. E outra tradução: sabendo que o vosso trabalho não é em vão, Senhor. O que que Paulo está dizendo? Vocês precisam permanecer, porque quem não permanece não recebe o milagre. Irmão, campeão não é quem não sofre, não. Campeão é quem não desiste, porque muitas das vezes o cara sobe no pódio e a orelha está rasgada, o olho está para fora, a cara parece uma carne de hambúrguer, o beiço está rachado no meio, sangrando, mas está no pódio com o troféu dizendo: eu.

não é em vão no Senhor. Escuta isso. Nem tudo é instantâneo, mas tudo é consolidado na permanência. Deus trabalha no permanente. Deus não trabalha com coisas que são momentâneas, Deus trabalha no permanente, porque o reino de Deus não é construído na pressa, é construído na permanência. Há coisas que só acontecem porque alguém decidiu não sair. A pressa produz emoção, mas a permanência produz transformação. Porque, irmãos, começar é fácil, tem emoção. Agora,

volta dizendo: fica tranquilo, porque vai se cumprir o que foi liberado para você. Tragada foi a morte da vitória. E aí, irmãos, sabe o que eu vejo? A presença que faz a diferença. Paulo está dizendo: permaneçam firmes, não saia da presença, continua na presença, porque o que faz a diferença é a permanência na presença. Permanência na presença. Judas estava com Jesus? Estava. Caminhou 3 anos e meio. Caminhou. O que que faltou? Permanência. Pedro estava na presença? Estava. Caminhou? Caminhou. Pecou? Pecou. Mas o que Jesus faz? Traz a presença. Porque não adianta sair correndo sozinho e não chegar na linha de chegada. É preciso permanecer. Aí Jesus não acusa Pedro dizendo assim: ô seu safado, você me negou, cara. Não. Jesus fala assim: você me ama. Sabe por quê? Porque Jesus nunca aponta o dedo. Jesus abre os braços. Jesus nunca condena. Jesus absolve. E o que Jesus usa para Pedro? Amor. Você me ama? Sabe por quê, irmãos? Porque quem permanece

permanece vai ouvir assim: você me ama? Então vou colocar nas suas mãos o que eu mais amo. Vou colocar na sua mão todo o propósito, porque eu vim para sofrer. Você vai cuidar de pessoas, das minhas ovelhas. Você lembra de Obed-Edom? Estava meditando e aí veio assim: Obed-Edom. Sabe o que que Obed-Edom teve a coragem de fazer? Guardar a arca na casa dele. A arca, alguém diria, é assassina, ela matou Uzá. Não, não, a arca não é assassina. A arca é a presença. Só que a presença precisa de reverência. Você sabe por que tem muita gente vazia? Porque não teve reverência à presença. Você sabe por que tem muitos casamentos destruídos? Porque não reverenciaram a presença. Você sabe por que tem muita empresa falida? Porque não tiveram temor à presença. É a presença. O que que Obed-Edom faz? Permite que a arca vá para sua casa. 3 meses. A arca na casa de Obed-Edom. A presença faz toda a diferença. Todo mundo tinha plantação, mas a plantação de Obed-Edom produzia mais. Por quê? Por causa da presença. Todo mundo tinha casa, mas a casa de Obed-Edom era mais abençoada. Por quê? Por causa da presença. Segundo o livro de Samuel, capítulo 6, verso 11, diz: a arca do Senhor ficou na casa de Obed-Edom 3 meses, e o Senhor o abençoou e a toda a sua casa. Irmãos, quando eu, como sacerdote, reverencio a presença. Carlão, não é só pra mim não, Carlão. É pra Lucinha, é pra Keilane, é pra Keisma, é pra Oséias, é pra Bruno, é pra Mirella, é pra Heitor, é pra Kaila, é pro Benício, é pro Henrique. Você tá entendendo? Quando o sacerdote reverencia a presença, toda a casa é abençoada. Durante 3 meses, a arca esteve na casa de Obed-Edom, mas a bênção não vem sobre a vida dele só, a bênção vem para toda a família. Obed-Edom não era rei, não era sacerdote principal, não era famoso, mas ele fez algo que muitos não fazem: ele permaneceu com a presença. Quem para de semear interrompe o próprio futuro. Se você não guardou nada que eu falei até agora, guarda isso. Quem para de semear

de um momento, é o resultado de uma permanência. Quando Obed-Edom vê a arca embora da sua casa, ele não deu tchauzinho, oh, presença, tchauzinho, não, não. Quando a arca saiu da casa de Obed-Edom, ele foi junto com a arca. Porque ele não quer ficar sem a presença, mas a arca vai sair da sua casa. O rei mandou a arca para Jerusalém, não tem problema. A arca vai para onde? Vai para Jerusalém. Eu vou junto com a arca para Jerusalém. Eu não vou ficar sem a presença. Eu vou valorizar a presença. Onde a presença estiver, eu estarei junto com a presença. Sabe que ele se torna guardião da arca. Precisava de alguém para guardar a arca? Não. Mas ele não podia ficar longe da presença. Me chame de guardião, mas não me chame de longe da presença. Após a arca sair da casa de Obed-Edom e ser levada para Jerusalém, a Bíblia registra que Obed-Edom passou a servir oficialmente como guardião.

Santa e passou a ser guardião permanente da presença. Ele era anfitrião, porque ele abre a casa para entrar a presença. Ele agora não é anfitrião, ele agora é guardião. Ah, meu irmão, você está entendendo o que a presença faz? Vai te levar a níveis mais altos. Não abra mão da presença, não abra mão da presença, não abra mão da presença, porque a presença vai te promover. Você vai deixar de ser anfitrião.

abençoou tanto Obed-Edom que sua família inteira foi envolvida. Deixa eu tentar melhorar para você entender. Porque ele honrou a presença, Deus honrou toda a família. A bênção não é só para você, a bênção é para toda a sua família, a bênção é para toda a sua casa. Sabe o que essa palavra diz? Jesus falou nos momentos finais, quando ele estava para ser assunto ao céu: eu estou com vocês só no dia de alegria. Assim? Não? Ah, eu estou com vocês só no dia de vitória. Assim? Sabe o que essa palavra disse? Eu estou com vocês todos os dias até a consumação dos séculos.

povo que não gosta de você, que luta de dia e de noite para te tirar da presença, trabalhando na mente, trabalhando no coração, dizendo: ah, eu não quero mais isso, e quer tirar você da presença. Por isso que o apóstolo diz: resistir o diabo na fé, e ele fugirá de vós. Tem que ter permanência, tem que ter resistência, tem que continuar, tem que firmar estacas. É como árvore plantada junto a ribeiros de águas. Tem que ser quedão para todo mundo, mas quem está plantado junto a ribeiros de água vai dar fruto na estação própria. As folhas não vão cair.

0: abundante na obra do Senhor, sabendo que o vosso trabalho é bom do Senhor. O mesmo Paulo escreve assim: eu sei em quem eu tenho crido, eu sei que ele é poderoso para guardar o meu tesouro até o dia final. Sabe o que Paulo está dizendo? É até o dia final. É para quem permanece, não é para quem começa, é para quem permanece. Jesus disse: permanecei em mim e as minhas palavras permanecerão em vós.
1: Aleluia.
0: O segredo é permanecer.
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4: 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Amanhã tem mais mensagem com o pastor Valdir Brasil. E tá chegando o momento de falarmos com Deus.

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1: Meu Deus, em o nome do Senhor Jesus, nós entramos em oração nesta noite de terça-feira para entregar nas tuas mãos poderosas cada ouvinte da nossa programação. Eu peço mãos estendidas para libertar o cativo, abrir portas para aquele que precisa de uma provisão, um milagre, uma resposta. Cura para aquele, meu Deus, que está agora no hospital, que precisa de um socorro divino. Entrega a vitória, Senhor. Que o teu nome seja glorificado através desta programação de rádio. Nós usamos a autoridade do nome de Jesus para declarar vitória. Receba bênção em o nome de Jesus. E você que crê, diga amém.
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2: 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O Gerando Vencedores está com você em todos os lugares. Aqui na rádio, de segunda a sexta-feira, sempre neste horário. E amanhã eu vou esperar por você aqui, com certeza, não tenha dúvidas disso, com uma outra mensagem abençoadíssima com o pastor Valdir Brasil. E amanhã, gente, tem a quarta extraordinária na IGV Itaipu, do outro lado da ponte. Quarta extraordinária é na IGV Itaipu. Você é o convidado especial do pastor Valdir Brasil. Excelente noite e amanhã estaremos de volta, porque a nossa missão é gerar vencedores.
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3: Ótima noite, povo de Deus ligado aqui na 93. Que bom ter a sua companhia. Deus abençoe. A gente esteve juntinho à tarde. Hoje, agora, estou aqui de volta no seu Resenha no Rádio, substituindo meu amigo Alexandre Esquerdo, que se ausentou, né, temporariamente, da programação em razão do período eleitoral, né? Nosso querido companheiro é pré-candidato a deputado estadual pelo Rio de Janeiro e, por força da legislação eleitoral, ele precisará ficar ausente durante esse período. Mas eu agradeço a confiança, o carinho, né, de todos, e tenho certeza que vai ser uma alegria, vai ser bênção estar com você durante esse período. Eu e DJ Marcelo Araújo vamos estar juntinhos, tá bom? Ó, e já fica combinado. Em outubro ele estará de volta à programação da 93. Um grande abraço e vamos juntos para mais um Resenha no Rádio. Você tá preparado? Porque Deus quer falar com você. Então a gente já começa com o nosso pensamento do dia.
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4: Olá, aqui é o pastor Elson de Assis e hoje o pensamento do dia está no Salmo de número 116, versículo 1. Amo ao Senhor porque ele ouviu a minha voz. Ou seja, Deus conhece a sua voz. O ser humano tem coisas que são singulares: impressões digitais, íris dos olhos, cabelo, arcada dentária e a voz. Todos podem gritar junto com você, mas Deus conhece a sua voz. Muitos podem cantarem, louvarem junto com você, mas Deus sabe qual é a sua voz. Está aflito? Está abatido? Fale, cante, grite, clame ao Senhor, porque no meio de milhares e milhões de vozes, Deus sabe qual é a sua voz. O salmista disse: eu amo ao Senhor porque ele ouviu a minha voz. A sua voz é única. Tudo que tem fôlego, louve ao Senhor.
3: Glória a Deus, obrigada por essa palavra tremenda, pastor Elson de Assis, nosso querido amigo e parceiro. E a gente já começa com essa música aqui, é incrível. Eu estive lá nessa gravação e foi bom demais. O Senhor é bom, Fernandinho.

0: comigo.
1: Fala comigo.
2: Claudinha, paz, Senhor Jesus.
3: A paz, querida.
2: Abençoada pra você e pra todos da rádio.
3: Amém.
4: Meu nome é Simone, moro aqui em Vigário Geral.
3: Oi, Simone.
4: Sou da Igreja Batista da Vitória. Presidente Pastor Gilson.
3: Abraço pro Pastor Gilson.
4: E gostaria de pedir a música Deserto com Ariane. Boa noite, fique na paz do Senhor.
3: Vamos anotar aqui. Um beijo pra você também.
5: Ana Lúcia Santos de Miguel.
3: Oi, Ana. Tudo bom?
5: Oferecendo aí o próximo louvor pra todos os ouvintes, pra minha família.
3: Amém.
5: Deus continue nos abençoando. Em nome de Jesus.
3: Glória a Deus. Um beijo pra você, querida.
6: Alô, Resenha no Rádio.
3: Opa, boa
6: aqui
3: noite.
6: É Edson de Miguel Couto.
3: Oi, Edson.
6: Nesta rádio maravilhosa.
3: Amém.
6: Anabel, Rio de Janeiro.
3: Também acho. Oi, querido, obrigado pela sua participação. E você tá conectado com a gente, pode mandar seu beijo. 998004021 é o telefone do Resenha, telefone para você mandar seu beijo, seu alô, e também nas nossas redes sociais. Siga o Resenha no Rádio, arroba Resenha no Rádio. Aproveita, segue sua irmã, sua amiga aqui, Cláudia Matos. Cláudia Matos Oficial, com dois T's. Ela também é presença confirmada no Louvorzão 93 e vai ser tremendo. Na Hernani, eu vou orar.

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4: Glória a Deus, é o Resenha no Rádio com você. Obrigada pela participação, tá? Pelo carinho, pelas orações. Deixa eu mandar um alô aqui pra nosso ouvinte Solange da Taquara, sempre ligadinha. A Ângela de Ricardo de Albuquerque pediu aqui oração de verdade da Cassiane. Vou anotar aqui seu pedido, tá? Paulo da Praça Seca também pedindo oração pela sua irmã Roberta, que está internada. Paulo, tenha certeza, Deus está no controle, tá? Ele está nesse momento tocando na Roberta. E eu tenho certeza que breve virá a vitória. Israel de Nilópolis também oferecendo a próxima música para todos os ouvintes ligados no Resenha. Manda seu alô também, 998004021. É o Resenha do Rádio em todo o Rio de Janeiro.
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4: Momento da palavra de Deus e você vai ser abençoado, tenho certeza. O tema de hoje é você é quem Deus procura. Você sabia disso? E a palavra é com o nosso querido pastor Silas Malafaia.
7: Quando Jesus fala em João 4:21, a hora vem e agora é, que os verdadeiros adoradores adorarão em espírito e em verdade, e o Pai procura os tais que assim o adorem. Em espírito, não precisa de contato, de ponto de contato, não precisa de imagem. E em verdade, Jesus está falando dele. Não existe adoração que não passe por Cristo. Em espírito e em verdade, Jesus é a verdade. Não pede, não oferece, não exige, mas ele procura. Todo tipo de gente procura a Deus. Todos os níveis e classes sociais procuram Deus. Crentes procuram Deus, procuram bênçãos. Mas olha que coisa linda. Uma categoria de gente que é Deus que procura. Verdadeiros adoradores. E verdadeiro adorador não é porque você expressa através da boca palavras. É porque a sua vida é uma demonstração de adoração. Como Paulo diz em 1 Coríntios 10:31, quer comais, quer bebais, quer façais outra qualquer coisa, fazei tudo para a glória de Deus. A sua vida, no seu trabalho, nos relacionamentos sociais, nas adversidades e dificuldades da vida, no dia dia a dia, na vitória, na bonança, na escassez, a sua vida é uma manifestação de adoração a Deus. E se

0: Não há melhor lugar do que estar na presença de Deus. Tá gostando da programação, meu irmão, minha irmã querida? Como é bom ter a sua companhia. O Resenha no Rádio é a companhia de todos os ouvintes da 93 em todas as noites, de segunda a sexta, a partir das 10:30 da noite. E eu sei que você tá ligado com a gente. Um abraço para os nossos amigos taxistas, motoristas de aplicativo, você rodoviário que tá ligado no Resenha, os nossos queridos amigos que estão trabalhando nesse momento de plantão, seja você aí no hospital, talvez você policial, em qualquer lugar, Deus está contigo. Em onde você estiver, Deus está com você. E olha, tenho uma dica super especial para você nessa quarta-feira. Às 20h acontece o culto da vitória na ADVEC Niterói. Mensagem com o pastor Ivanildo Andrade. A ADVEC Niterói fica na Avenida Prefeito Silvio Picanço, 679 Charitas. Agenda também nessa quarta, às 20h. Culto da vitória na ADVEC Pingo d'Água. Mensagem com o pastor Zenon Abreu. A Pingo d'Água fica na Estrada da Pedra, 5500, em Guaratiba. 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Centro de Nova Iguaçu. Passa por lá e participe. 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Esperamos por você, hein? Louvor Internacional com Keith Franklin.
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nosso preço, como você veja, há apenas um Deus, que é o nosso Deus. Não há ninguém como você. 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Deus te ama do jeito que você é. E ele está querendo fazer uma obra na sua vida. Esse foi o nosso Resenha no Rádio. Obrigado pela sua companhia, obrigado pelo seu carinho. E amanhã tem mais, hein? E não esqueça, o melhor de Deus.

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6: Feira reúne expositores científicos de todo o Brasil no Rio de Janeiro. Reportagem de Denise Coelho.
7: Quem está no Rio de Janeiro pode aproveitar uma programação científica. A Expotec, Feira do Ministério da Ciência, Tecnologia e Inovação, é uma das atrações na reunião anual da Sociedade Brasileira para o Progresso da Ciência. O espaço reúne as unidades de pesquisa vinculadas à pasta, além de universidades, entidades governamentais, setor empresarial e outras organizações interessadas em apresentar novas tecnologias, produtos e serviços. A exposição ocorre na Universidade Federal Fluminense, no campus Gragoatá, em Niterói, Rio de Janeiro. Neste ano, o encontro da SBPC tem como tema Ciência para Todos, Soberania, Desenvolvimento e Inclusão. A reunião vai contar com mais de 220 atividades, com a participação de pesquisadores brasileiros e estrangeiros, além de gestores do sistema de ciência e tecnologia. Serão 60 conferências, 88 mesas redondas, 9 sessões especiais, 60 minicursos, 7 encontros e 4 assembleias. A exposição ocorre na Universidade Federal Fluminense, campus Gragoatá, em Niterói, Rio de Janeiro. A entrada da exposição é livre e gratuita. As atividades ocorrem das 9 da manhã às 5:30 da tarde até o dia 1º de agosto. Agência Rádio Web, produção e reportagem, Denise Coelho.
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1: Glórias sejam dadas ao nome de Jesus. Igreja de Cristo, sejam bem-vindos à casa do Pai. Na casa do Pai, há fartura. Nós já temos a bênção de Abraão. Nós a participamos de um reino inabalável. Somos abençoados com o crente. Não é uma bênção sabermos em quem temos crido. O nosso Deus é poderoso. Ele faz infinitamente mais do que tudo que pensamos ou pedimos, segundo o seu poder que opera em nós. Igreja de Jesus, noiva de Cristo, povo do Senhor, corpo de Cristo, sejam bem-vindos a esta celebração. Estamos celebrando ao Deus vivo. Nos reunimos aqui centenas e centenas de pessoas para celebrar ao Deus vivo o nosso culto racional. É uma alegria, sou grato, quero expressar o meu amor por você, quero expressar a minha gratidão por você amar a Jesus, por você amar a Bíblia Sagrada, amar esta igreja, amar a visão que o Senhor nos deu deste apostolado do final dos tempos, o apostolado que tem um chamado para pregar a graça de nosso Senhor Jesus Cristo. Por isso, com palmas, com alegria, com cânticos, com salmos, com expressões da fé, nós dizemos a Jesus Cristo o quanto nós o amamos. Isto não é um culto a ídolos, este é um culto ao único Deus, ao Senhor Jesus Cristo. Então, muito obrigado por você estar aqui. Se ninguém lhe disse hoje, eu vou lhe dizer, eu te amo no amor do Senhor. Você é tremendamente importante para que os projetos e os planos de Deus se cumpram nesta terra. Você é uma testemunha de Jesus. Você é sal desta terra. Você é luz deste mundo. E as tuas obras têm que brilhar. Ninguém pode apagar uma candeia colocada sobre o monte. A Bíblia diz que isto ilumina a cidade toda. Você é da luz, você é do sal, você é da salvação. Sinta o amor do apóstolo da igreja por você, a minha destra de amor. Quero também estendê-la a tantas pessoas, a uma incontável, inumerável nuvem de testemunhas que nós temos através do satélite, da internet, aqui no Rio de Janeiro, no Brasil e, quiçás, em inúmeros países do mundo. Aqui na zona oeste do Rio de Janeiro, há uma ilha de segurança, há uma igreja, há um projeto de Deus, há uma realidade. O trono do Senhor está erigido neste lugar. Você sabe por quê? Esse é o ministério que reconhece a soberania de Deus. Esse não é o ministério de homens, este é o ministério do Espírito Santo. Não pregamos uma outra palavra que não seja a palavra de Cristo. A Bíblia diz que a fé vem pelo ouvir e ouvir a palavra de Cristo. Então, onde a palavra de Cristo é pregada, o Senhor está presente. Ele se manifesta poderosamente. Então, bem-vindos em nome de Jesus. E eu saúdo a noiva de Cristo como Paulo saudava. Graça, paz, misericórdia e amor vos sejam multiplicados da parte daquele que vive, aquele que reina, aquele que é soberano, o Senhor Jesus Cristo. E a igreja do Senhor diga amém, amém e amém. Graças a Deus, graças a Deus.
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2: Eu passei, passo e passarei por circunstâncias que fazem parte do dia a dia da carne. E Paulo disse, oh, eu fiz isto, na realidade, eu não estou debaixo da lei, mas eu me identifiquei com os da lei, com o objetivo, ganhá-los para Cristo. Depois ele diz no versículo 23, tudo faço por causa do Evangelho. Meus amados, nós temos que aprender a ser como Paulo, fazermos tudo por causa do Evangelho. O Senhor deu a sua vida por nós, ele se sacrificou, ele derramou o seu sangue. Nós temos que fazer, não é só virmos à igreja, sermos dizimistas, sermos fiéis contribuintes, darmos o nosso testemunho, espalhar um folheto, oferecer um livro, uma mensagem. Nós temos que fazer tudo por causa do Evangelho. Por quê? Com o fim de me tornar um cooperador do Evangelho. Então nós somos cooperadores do Evangelho, cooperadores de Deus. Deus não conta com o espiritista que mora aqui do lado. Deus não está contando na sua obra com um político corrupto para trazer dinheiro para a igreja ou para evangelizar o Brasil. Deus conta com os cooperadores. Somos nós, o povo de Deus. Então, a atitude de Paulo aos Gálatas. Vamos ver, ele disse, Paulo, quando escreve esta carta, ele está lembrando daquele primeiro encontro que ele tivera com a igreja, quando ele pregou o evangelho. Ele diz no versículo 12, em nada me ofendestes. Depois ele disse, no versículo 13, e vós sabeis que vos preguei o evangelho a primeira vez por causa de uma enfermidade física. Então Paulo foi às igrejas da Galácia, estava com uma doença. Eu vou lhe dizer que há muitas questões sobre isto, o que, que ele tinha. Ah, tinha problema nas pernas, tinha problema... Não. No versículo 15 ele diz assim, que é feito da vossa exaltação, pois vos dou testemunho de que, se possível, terias arrancado os próprios olhos. Então, Paulo estava sofrendo de uma enfermidade muito desagradável, talvez muito repugnante, que o desfigurara. Talvez ele sofresse de uma oftalmia, um problema nos olhos. A verdade é que ele pregou e o povo não o desprezou. Versículo 14, ele disse assim, posto que a minha enfermidade na carne vos foi uma tentação, contudo não me revelastes desprezo nem desgosto. Antes me recebeste como anjo de Deus, como o próprio Cristo Jesus. Então, muito importante eu parar aqui um pouco, porque a figura do pregador, do pastor, na nossa sociedade latino-americana, está demasiadamente desgastada. Nós temos visto muitos maus exemplos e muitos maus testemunhos de pessoas que se arvoram em lideranças ministeriais e que, na realidade, depois passam um testemunho muito mau para a sociedade. Então, quantas vezes no passado eu ia a uma empresa fazer uma compra e dizia, ah, eu sou o pastor de uma igreja, pode levar o que quiser, não precisa de justificar nada, não precisa de documentos, nada. Hoje em dia, meu amado, todo mundo põe uma série de barreiras. Ah, porque já levamos calote não sei de quem, porque aquela igreja não pagou, porque aquele homem não fez, fez contrato de televisão, não pagou, usou a televisão secular. Então, Paulo está mostrando que a figura do pastor, do pregador, do bispo, do episcopos, ele é uma figura, primeiro, um anjo de Deus. Nós, no nosso ministério, não temos idolatria humana. Eu não deixaria nunca isso acontecer, nunca preguei a respeito disso. Eu fico muito constrangido quando é dito alguma coisa a meu respeito. Eu sei o que a Bíblia diz, que a honra tem que vir pelos lábios dos outros, mas eu me sinto muito constrangido. Mas esta figura do anjo de Deus, amado, quantas pessoas estão aqui? E quantas milhares estão do outro lado, que tiveram a vida literalmente passada da água para o vinho, das trevas para a luz, da morte para a vida. Mas isso aqui não é feito pela carne de um homem. Por isso que Paulo diz, você me recebeu como um anjo de Deus. Então eu preciso que a igreja se habitue, porque às vezes eu digo,

0: sou anjo da tua vida. E a pessoa que vem de um outro ministério olha para mim com uma certa dúvida de que igreja não é lugar de manipulação, não é lugar do mercantilismo, é um lugar onde Deus flui quando quem está sobre o altar é canal desobstruído, tem intimidade com Deus, tem experiência com Deus. Senhores, eu fui forjado no meio do sofrimento. Eu nasci nas Áfricas. Distante estaria da minha mente e do meu coração que um dia eu estaria no Brasil e que seria um apóstolo para as nações, um anjo de Deus. Este é um processo que foi tratado célula por célula por Deus. Então, você não pode me olhar de outra forma. Paulo disse, vocês me receberam como um anjo de Deus. Ele disse, vocês me receberam como o próprio Cristo. Então, o povo identificou na vida do apóstolo São Paulo que ele não era apenas um homem, um teólogo, o hebreu dos hebreus, aquele que conheceu a lei muito mais avantajada que os outros. Ali estava uma figura angelical. Deus não me colocou na sua vida e não colocou você na minha vida por um acaso. Isto é um processo divino. Você não poderia ter outro pastor. Você não foi criado para ser enganado. Você não foi criado para ser manipulado. Você foi criado para ser amado, ensinado, pastoreado e encorajado a viver a graça de Deus. Então, isso é uma expressão linda, extraordinária. Vemos o pastor como um anjo de Deus, como Cristo. Porque isto é o ministério de Deus. Então, todos sabiam que ele tinha autoridade. Todos sabiam que ele era um mensageiro de Deus. Todos sabiam que ele era um delegado de Deus. Mateus 10, 40 disse... Quem vos recebe a mim, me recebe. Quem vos recebe a mim, me recebe. E quem me recebe, recebe aquele que me enviou. Quer dizer que a figura pastoral não pode ser vista dentro da igreja como alguém que quer usurpar alguém da vida das pessoas. Alguém que se beneficia da vida das pessoas. Neste ministério não é isso, amado. Por isso é que eu tenho muita liberdade e estou aqui como anjo de Deus na sua vida. Como um chamado, como um delegado de Deus. Então, versículo 15, ele disse, que é feito, pois, da vossa exultação? Onde está a vossa exultação? Quem vos deu testemunho de que, se possível, terias arrancado os próprios olhos? Quer dizer, o povo entendeu a graça por Paulo. E por causa dos falsos mestres, eles tinham esquecido Paulo. Esqueceram que ele chegou com uma oftalmia, esqueceram que ele chegou com um problema físico, mas ele pregou a palavra, a igreja se converteu, o povo se converteu, criaram-se várias denominações na Galácia, mas por causa da lei, a igreja estava retrocedendo.
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0: Versículo 16. Eu me tornei, porventura, vosso inimigo por vos dizer a verdade. Paulo teve que repreender a igreja, porque estavam abandonando o verdadeiro evangelho, a graça de Deus que ele recebeu por revelação, e estavam agora se entregando às falácias dos falsos pregadores. Então, eles já haviam mostrado o que era viver a liberdade cristã. E eles estavam voltando à escravidão. Então, Paulo estava colocando o trem nos trilhos, lembrando à igreja quem eles eram. Depois diz o versículo 17 em diante. Olha, os que vos obsequiam não fazem sinceramente. Estava dizendo, olha, cuidado, porque os falsos pregadores, desculpa a expressão, não saem da igreja, não rasgam o cartão. Eram puxa-sacos. E disse, ele estava dizendo, olha, eles estão obsequiando vocês, mas não fazem sinceramente. Na realidade, o objetivo da lei e dos falsos pregadores era afastar o povo do anjo da igreja, do profeta de Deus, do Cristo ali que estava na vida dele. E ele disse, para que o vosso zelo seja em favor deles. Paulo estava dizendo, olha, eles não estão sendo verdadeiros. A lei não é verdadeira. Obsequiam, mas não fazem sinceramente. Têm zelo, mas não têm conhecimento. Depois ele continua dizendo, é bom ser sempre zeloso para o bem, e não apenas quando estou presente convosco. Eu não consigo entender, amado, como é que uma ovelha fica zangada com o pastor. Como eu não entendo como é que um filho fica zangado com o pai ou com a mãe. Você sabe que há filhos que não falam com os pais há muitos anos? Que há pais que não falam com os filhos há muitos anos? Eu não consigo entender. Ah, aquela irmã, ela está zangada com o apóstolo. É, não diga. Então é o anjo da igreja na hora boa. É o Cristo na vida dele na hora boa. E na hora em que tem que ser disciplinado, não aceito. Estou zangadinho. Então Paulo estava explicando isso à igreja. Ele disse, é bom ser sempre zeloso. Versículo de número 19. Meus filhos. Veja, ele agora trata de filhos. Meus filhos. Você sabe, eu recebi aqui um monte de abraços dos homens da igreja. Deste novo coral da igreja. E alguns deles disseram isso, meu pai. Alguns até mais velhos do que eu. Esta ligação que nós criamos aqui na igreja, afetuosa, não é, Bispo Maia? Afetuosa, de pai para filho. Isso é muito importante, que as pessoas têm que aprender a respeitar os pais têm que aprender a honrar os seus filhos, não provocar a ira. Eu sempre estabeleci isto. Então Paulo disse, meus filhos, por quem de novo sofro dor de parto até ser Cristo formado em vós? Então os gálatas estavam fascinados com os falsos mestres. Você sabe, todo falso mestre embriaga as pessoas. É um vinho, que não é aquele vinho de uva, é um vinho espiritual que embriaga, diz o livro de Apocalipse, que a doutrina da igreja, dá a entender ali da igreja romana, ela embriaga, embebeda as pessoas. Então, o falso evangelho embriaga com um hibridismo doutrinário. Sabe, essa coisa híbrida. E eu entendo que se eu não lhe for verdadeiro, eu poderei ser altamente letal contra a vida das pessoas. Os falsos pregadores, os pregadores da lei, são altamente letais. Você sabe por quê? Porque eles criam uma cegueira espiritual, misturam a lei com a graça, vivem um evangelho que não é o verdadeiro, chamam até de Mateus, Marcos, Lucas e João do evangelho. Você sabe que nos originais, Mateus, Marcos, Lucas e João, não são chamados de evangelhos, são chamados de livros. Evangelho quer dizer boas novas, evangelho quer dizer um único evangelho, que é o que Paulo recebeu quando ele subiu ao terceiro céu como instrução à igreja gentílica. Esse é o evangelho. Fora das 14 epístolas, não existe boas, não existem boas novas de grande alegria. Então, é preciso que a igreja seja zelosa para o bem, entenda a sinceridade dos seus líderes. Aqui nós temos bispos, pastores, são pessoas zelosas. E jamais alguém do nosso ministério vos afastaria de Cristo, escravizando, roubando a liberdade em Cristo. Então Paulo diz, meus filhos, eu sofro dores de parto, até ser Cristo formado em vós. Então ele estava fazendo uma analogia das dores da parturiente e do sofrimento que Paulo tinha para que a verdade fosse pregada. Era o anseio de Paulo ver Cristo formado na pessoa, ver as pessoas transformadas à imagem de Jesus, ver as pessoas verdadeiramente regeneradas. Porque, meus irmãos, a minha grande alegria é a alegria de Paulo. Paulo disse, até que Cristo seja formado em vós, donec formetum in vobis Christus, até ser Cristo ser formado na tua vida. Então, amado, nós somos descendentes de Abraão, nós somos da linhagem de Melquisedeque, nós não podemos viver um cristianismo raquítico, distorcido, falso, que apequena a Jesus e apequena a vida das pessoas. Amados, a obra de Cristo é irretocável. A obra de Cristo é completa. Nós não podemos ser seduzidos pelo canto da sereia como os gálatas foram. Nós não aceitamos o embuste da lei. Nós fomos remidos pelo sangue de Jesus. E ele fez maldição em nosso lugar para que nós fôssemos livres. Isso é o cristianismo legítimo. Então, quando Paulo disse, até ser Cristo formado em vós, donec formetum in vobis Christus. Pastor, a sensação que eu tenho é que Paulo está dando uma aula de embriologia. O que ele queria na realidade? Ele queria ver em cada atitude, em cada gesto, em cada palavra do povo de Gálatas, a reprodução de Jesus. Você sabe que quando alguém confessa Jesus, é exatamente como a formação de um bebê no útero materno. É por isso que ele disse, eu me sinto com dor de parto. Então ele entendia o sofrimento da dor de parto, mas a dor de parto vem depois do que aconteceu no ventre de uma mulher. Por isso ele diz, até ser Cristo formado em vós. Eu tenho aqui um videozinho pequenino, só para você. Vamos ver como é que se forma de um feto a uma criança. Quando eu confesso Jesus, eu recebo Jesus no meu coração, no meu espírito, eu sou salvo. Houve a conexão do meu espírito com a dele. Mas eu não posso ser menino, eu não posso ficar imaturo. Essa criança não pode ser continuada. Então Cristo tem que se formar até que eu reproduza a sua glória. Vamos ver o vídeo. Bispo, por favor, é um vídeo lindo de poucos minutos. Vamos lá. Está se passando. Aqui está o óvulo. A corrida do espermatozoide. Um entrou lá.

parte auditiva, coclear. Desde a concepção, agora vamos aí para o sétimo mês. Ele está pronto.

ele é vida desde a concepção, desde a conexão. O cordão umbilical está se alimentando pela mãe, está se alimentando pela palavra de Deus. O Cristo está sendo formado. Nove meses, está pronto. Aí a sabedoria de Deus, né? A criança está pronta. Ela tem que nascer, não pode ficar lá dentro. Ela vai começar a se encaixar, olha lá. Vai passar aí na bacia vai expandir.

0: Glória a Deus. Então, esse trabalho aqui era o que Paulo estava sentindo. Aquele momento da concepção, o Cristo está dentro de nós. Depois, o Espírito trabalha, regenera, transforma a vida. E Paulo disse, isto é como uma parturienta. Eu estou sentindo estas dores de parto, mas Cristo vai ser formado em você, até que Cristo seja formado.
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3: Bem, queridos, aqui quem fala é o pastor Marco Antônio. Eu já vou compartilhar uma palavra com você. Eu quero que você abra teu coração. Quem sabe você que está aí desanimado, falido, com a sua casa em ruínas, tendo problemas de vício, drogas, ou quem sabe você não tem problema nenhum, está tranquilo, você também precisa da poderosa palavra de Deus no teu coração. Fique ligado que eu já volto com a mensagem que vai tocar a tua vida.

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1: Tito, saiba pedir, pedir e dar-se-vos-á. É ou não é? Agora, pedir e não recebeis. Por quê? Pedir mal. Mas no nome de Jesus, saiba pedir. Queridos, essa passagem mostra dois homens que caminharam juntos por cerca de 10 anos, Elias e Eliseu. Elias o chamou e ele foi, e ali foi servindo a Elias, estando com Elias o tempo todo, vendo tudo que Elias fazia, vendo a ação espiritual que Deus conduzia em poder a vida de Elias. Elias, o homem que orou e o fogo desceu. Elias enfrentou os 450 profetas Baal. Elias, aquele homem que orou e ficou 3 anos e meio sem chover, e orou de novo e a chuva caiu. Eliseu participou disso tudo. Essa passagem é uma passagem muito profética e muito também para esse tempo que nós estamos vivendo. Então Elias estava para subir e ir para o céu, carros, carruagem de fogo, cavalos de fogo. Imagina que coisa impressionante que aconteceu ali. Mas antes dele subir, ele chega para Eliseu e faz uma pergunta. Versículo 9. Pede-me o que queres que eu te faça. Tão simples, né, irmão? A gente ouviu uma pergunta dessa. Pede-me o que queres que eu te faça. Só que quem está fazendo esta pergunta é o grande profeta Elias. Pede-me o que queres que eu te faça. Marcos 10 fala sobre Bartimeu, o cego, que foi até Jesus. Jesus mandou chamá-lo, ele estava clamando, Jesus chamou ele. Quando ele chegou diante de Jesus, Jesus fez a mesma pergunta para o cego Bartimeu: que queres que eu te faça? Porque ter somente necessidade não é tudo, mas saber o que a pessoa quer é muito importante. Porque às vezes a pessoa tem uma necessidade, mas ela não quer ser livre da necessidade. Ela prefere ficar com a necessidade dela e ter outras coisas. Jesus perguntou para Bartimeu: o que queres que eu te faça? E ele disse: que eu torne a ver. E ali ele tornou a ver, o milagre aconteceu. Quando Elias pergunta para Eliseu: o que queres que eu te faça? Pede-me, pede-me, o que queres que eu te faça? Irmãos, Eliseu não iria pedir a Elias um milagre. Sabe por quê? Eliseu vivia no contexto de milagres. Eliseu viu todos os milagres. Eliseu viu como Deus operava através de Elias. Eliseu não está precisando de uma cura. E até quando ele ficou enfermo, mesmo assim, Eliseu tinha céu aberto sobre sua vida. Ele estava com uma enfermidade que haveria de morrer, e ele está profetizando para o rei Israel. Era um homem que a morte está chegando, ele não está nem aí. Ele está muito além da morte. Ele está muito acima de qualquer coisa, qualquer ameaça. Estou falando de Eliseu agora. Qualquer ameaça. Eliseu estava em outra. A morte está batendo, está chegando. Ele está dizendo: a morte não me pertence mais. Eu estou indo é para o Senhor. E profetizando para o rei de Israel. Era como se Elias estivesse falando: Eliseu, qual é a coisa mais importante que você gostaria de ter agora? Eu vou te deixar, mas eu quero ver realizado na tua vida. Ou eu quero que você peça realmente algo muito importante, algo que você sabe que é extremamente bom, importante para a sua vida. O que você quer? Eliseu tinha aspiração por coisas maiores. Coisas maiores que os olhos possam ver. Coisas muito maiores do que aqui nessa terra tem para dar. Eliseu tinha uma aspiração dentro dele, mas ele não falava. Ele não falou para ninguém. Está guardado aqui dentro. É como um sonho. É como um desejo profundo dentro dele. E quando Elias diz: o que queres que eu te faça? Tudo aquilo que estava dentro de Eliseu vem para o lado de fora. E aí no versículo 9 ainda, diz assim: Eliseu responde dizendo: peço-te que me toque por herança a porção dobrada do teu espírito. O que Eliseu pediu foi tão profundo, tão sério, que Elias disse: dura coisa tu me pediste. Em outras palavras, Elias estava dizendo: você não sabe nem o que está pedindo, cara. Olha, você pediu algo que eu não posso nem te dizer se você vai ter. Não me compete dizer para você: tudo bem, vai acontecer. Eu não posso dizer isso para você, Eliseu. Eliseu, o que você está me pedindo, só Deus pode trazer na sua vida. No nome de Jesus, tem coisas que não tem jeito. Pode parar, pode desistir. Só Deus vai fazer na sua vida. E com certeza Ele sabe fazer. E vai fazer. Dura coisa você me pediste. Eu não posso. Mas vamos fazer o seguinte: vamos botar um sinal aqui. Porque o que você pediu, Eliseu, é profundo. Só o Senhor, para te responder, para te capacitar, para trazer a você essa resposta, só Deus. Vamos fazer o seguinte: vamos pedir um sinal. Um sinal. Se tu me vires subir, vai acontecer. Se você não me ver subir, não acontecerá. Eu acho que dali em diante Eliseu deve ter ficado, irmãos, acho que ele deve ter botado, né, colírio direto no olho. Acho que ele deve ter ficado atento a tudo. É ou não é? Imagina a tensão dele. Deus, está na hora. É agora. Não, ainda não é. É agora. Será que ele foi? Não, ainda está aí. Aleluia. Você consegue entender? Isso é gostoso, isso é bom. Você saber que tem um sinal que vai chegar, que é o prenúncio daquilo que Deus vai fazer na tua vida. Virá um sinal do céu, um sinal de Deus, apontando para aquilo que Ele vai realizar dentro de você. Aleluia! O pedido de Eliseu foi tão profundo que precisaria um sinal. E aí, um sinal veio. Quando Elias subiu para o céu, ele viu. Ele contemplou aquela cena incrível, aquela cena sobrenatural. Nós precisamos crer em coisas assim, irmãos. Esse pedido de Eliseu. Geralmente a gente fala assim: ah, eu quero porção dobrada do teu espírito, quero porção dobrada do que você tem, porção dobrada, sei lá, né? Muitas vezes a gente até acha que o versículo é: peço-te porção dobrada do teu espírito, mas não é. Tem uma palavra que antecede a porção dobrada que faz toda a diferença. Olha o pedido de Eliseu, como está realmente contextualizado com a palavra e com a grandeza. O pedido é enorme, é grande, mas é contextualizado com a Bíblia. Não adianta você pedir coisas grandiosas a Deus se não está contextualizado com a palavra. Não adianta pedir coisas que são ligadas ao pecado. Não vai ter. Deus não dá. Não importa. Deus vai ouvir a tua petição. Deus vai ouvir o teu clamor. Você não vai pedir por pedir. Você hoje vai pedir algo que você sabe que é muito importante. É uma porção que virá na tua vida para te capacitar para a nova estação que está chegando. Você vai ser capacitado pelo poder do alto, pelo poder do Senhor. Deus é Deus que anda de acordo com a sua palavra.
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6: Olá, ovelhas, meu amigo, minha amiga, está entrando no ar o Clamor da Meia-Noite, um programa da Igreja Evangélica Palavra Viva, que fica aqui na Estrada Posse, 1327 Campo Grande, e esse que vos fala, seu pastor amigo, pastor Luciano Costa, mais uma noite com todos vocês, e lembre-se, diariamente estamos aqui, o Clamor da Meia-Noite, ministrando uma palavra viva, uma palavra do céu, uma palavra revelada, uma palavra de resposta para sua vida, e levando aos céus a tua oração, o teu clamor, a tua luta, a tua adversidade, a tua gratidão, enfim, levando aos céus com você, a nossa oração, e eu quero que você fique aí com essa chamada toda especial. Eu aguardo você aqui na nossa igreja. Deus tem algo tremendo ainda essa noite para sua vida e para sua família.
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2: Jesus disse: eu irei na tua casa, eu estou indo lá, vamos. E segue o texto. E o centurião respondendo disse: Senhor, coisa linda, Santa Ovelha, Senhor, não sou digno que entre debaixo do meu telhado. Olhe para cá. Um centurião romano da época, ovelha, era uma pessoa de bons status, era uma pessoa influente, como se fosse hoje um comandante do exército, um comandante da aeronáutica, da marinha, uma pessoa de respeito, de patente alta, ainda mais naquela época, ainda mais no governo, no Império Romano, muito mais pompa, muito mais prestígio. Aí ele fala para Jesus, filho da irmã Maria, do irmão José, o carpinteiro, ele fala para Jesus, que vem lá de Nazaré, que era uma favela da época, a comunidade, fala para Jesus, fala assim: não sou digno que entre debaixo do meu telhado. Ele quer dizer casa. Certamente a casa dele não era uma casa humilde, era uma excelente casa da época. Deveria ser a parte nobre de Cafarnaum. Mas ele fala: não sou digno. Manifestando a grandeza de Jesus, a supremacia de Jesus, a realeza de Jesus, a divindade de Jesus. Não sou digno que entre debaixo do meu telhado. Mas dize somente uma palavra, e o meu criado sarará. Dize somente uma. O centurião creu na pá. Está com a sua Bíblia aberta? Levanta a sua Bíblia. Fala assim, ó, olhando para a sua Bíblia: Senhor, eu creio na tua palavra. Fala: eu creio, Senhor, na tua palavra. Senhor, eu creio que a tua palavra é viva. Fala: eu creio que a tua palavra é poderosa. Eu creio que tem poder na palavra. Então, Senhor, vai na minha casa, entra na minha casa, faz um milagre ali, Senhor, transforma aquela situação. Levanta a mão, meu filho. Isso, cadê? Eu creio, meu Deus, que hoje essa palavra está fazendo efeito. É por tua palavra, basta uma palavra de vitória, uma palavra de milagre, uma palavra rema, e o milagre vai acontecer. Abra a boca para dar glória. Uma palavra de milagre, uma palavra rema, e o milagre vai acontecer.

Abre a boca para dar glória. Segura. Glória a Deus. Glória a Deus. Estou sentindo muito Deus nesse negócio. Oh, aleluia. Basta só uma palavra. Lembra lá em Gênesis capítulo 1? A terra era sem forma e vazia. Mas o Espírito de Deus pairava sobre a face das águas. E disse Deus: haja luz. E houve luz. Qual foi a matéria-prima que Deus usou? A palavra. A palavra tem poder. Eu não tenho saída. Eu não sei como isso vai acontecer. Eu não tenho medo de acontecer. Eu não tenho medo de fazer acontecer. Basta uma palavra. Declare a palavra de Deus. Declare a palavra do Senhor. Basta uma palavra. Basta a sua fé. Que aquilo que não é real vai se tornar real. Aquilo que é imaterial.

insônia, sai, sai, depressão, sai, é a palavra. Eu não sei como vai ser, eu não sei como será, mas sei que basta uma palavra. Por que ele disse isso? Pois eu também sou homem sobre autoridade. Eu tenho autoridade sobre meus 100 homens. E eu digo a este, vai, e ele vai. Digo, vem, e ele vem. Digo, faça isso, e ele faz. Então, se eu, humano, apenas um comandante romano, um centurião, eu dou ordem, quem está debaixo de autoridade obedece, imagine o Senhor. Só basta uma palavra. Olha para cá, segura, olha para cá. Esse soldado romano, não era crente, não era judeu, romano, tinha um princípio da autoridade espiritual. Quando você aprender, entender, metanoia, o que é autoridade espiritual, e ficar debaixo de autoridade espiritual, sua vida vai melhorar demais. Cuidado com a autonomia. Pastoreio não é cabresto, vou repetir. Pastoreio não é cabresto, mas é cajado. Cajado dá norte, cajado dá rumo, cajado dá direção. Cuidado com a autonomia demasiada. Então, se eu sendo um homem, eu dou ordem e acontece, imagine o Senhor, basta só uma palavra. Olha o que Jesus disse, ouça o que Jesus disse, ouça e lê comigo que está no texto, verso 10, e maravilhou-se quem não se maravilharia? E maravilhou-se Jesus, dizendo aos que estavam seguindo: nem em Israel eu encontrei tanta fé. Em outras palavras, Jesus olha para os que estavam com ele e fala assim: olha, gente, vocês conhecem lá Israel, vocês conhecem lá o povo de Israel, a Galiléia, Judá, vocês conhecem, mas nem lá eu vi tanta fé como aqui em Roma, como esse centurião romano. Jesus está fazendo um comparativo, e infelizmente é uma verdade na igreja hoje. Pessoas que se acostumam com a fé, pessoas que acostumam ser religiosos e não têm uma fé viva, fervorosa, uma vida fervorosa no Senhor.

Deus e não viva uma vida religiosa e não divida a sua vida. Não dá para dividir a vida. Aqui você dá glória a Deus, aleluia. Em casa você fala palavrão, no trabalho é piadinha, no esporte, na academia, onde você estiver, no campo de futebol, é gíria. Ah, ovelha, que bagunça é essa? Oh, glória, quem está ouvindo?

0: dois anos já passaram, eis que tudo se fez novo. Aí Jesus olha para esse homem, que não era judeu, e fala: nem Israel encontrei tanta fé. Às vezes uma ovelha nova na fé chega na igreja com um testemunho gigante. Você olha assim: ué, estou aqui um tempão pelejando. Chegou ontem e já casou? Chegou, entendeu? É, e casou bem. Chegou ontem e foi curado do câncer? Chegou ontem e abriu a empresa e está prosperando? Chegou ontem e está com carrão? Chegou ontem e passou no concurso muito fera? Por quê? Por quê? Porque a pessoa que até então era do Império Romano, quando conheceu Jesus, se desnudou, se quebrantou, se rasgou na presença dele. Basta só uma palavra. Diga aleluia por isso.
1: Nesse momento nós vamos entrar na oração, o clamor da meia-noite, invadindo o sobrenatural, entrando na atmosfera do impossível, onde o meu Deus, o teu Deus, o nosso Deus, pode todas as coisas. É momento de oração, vamos falar com Deus.
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1: Soberano Deus e eterno Pai, Pai de nosso Senhor e Salvador Jesus Cristo, colocamos em tuas mãos a vida de milhares de ouvintes que comigo estão agora, Senhor, crendo na resposta divina, crendo, meu Pai, que a tua palavra é poderosa, e é sobre esta fé que está fundamentada nossa oração, é sobre esta fé, meu Pai, que eu levanto a minha voz, orando e intercedendo por cada ouvinte. Muitos deles, Senhor, não sei a sua situação, o seu problema, a sua dor, mas o Senhor é Deus onipresente, e o Senhor bem sabe daquilo que teu filho carece. Então, meu Pai, estende a tua mão, dá vitória, traga transformação e resposta para a vida desta pessoa. Eu oro, Pai, colocando em tuas mãos e declarando um novo tempo, declarando uma nova história, no nome que é sobre todo nome, o nome de Jesus. Amém e amém, Senhor Jesus. Ô, glória, que maravilha, ovelhas. Você ouviu aí esta palavra poderosa, recebeu esta oração de fé, e agora você tome posse e agradeça, porque o milagre de Deus, a resposta de Deus, chegou até você e a sua família. O nosso horário já está avançado, eu aguardo você amanhã, diariamente com todos vocês aqui, por esta mesma emissora, o programa O Clamor da Meia-Noite, esse que nos fala, seu pastor amigo, pastor Luciano Costa. Que Deus abençoe sua vida, sua família, hoje e sempre, em nome de Jesus. Um grande abraço, fiquem todos com Deus, fiquem todos na paz.
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5: A Prefeitura do Rio segue com as obras do programa Morar Carioca no Complexo da Penha, na Zona Norte. Com investimento de quase 70 milhões de reais, as intervenções incluem implantação de redes de água e esgoto, drenagem, pavimentação e a construção de um reservatório com capacidade para 700 mil litros de água. As melhorias vão beneficiar cerca de 16 mil moradores das comunidades do Morro do Cariri, Vila Cruzeiro, Merendiba e Quatro Bicas. Os moradores de Mesquita, na Baixada Fluminense, com mais de 60 anos, têm até esta sexta-feira para se inscrever no projeto Mesquita com Você 60 Mais Qualidade de Vida. A iniciativa oferece cerca de 550 vagas em atividades gratuitas de esporte e lazer e integração social, como hidroginástica, pilates, dança, futebol e atletismo. As inscrições podem ser feitas nos três polos do município onde as aulas serão realizadas: no Complexo Esportivo União, no bairro Santa Terezinha, na Vila Olímpica de Mesquita, no Cosmorama, e no anexo da Escola Municipal de Artes de Rocha Sobrinho, o Circo Sebinho. O governo brasileiro acionou a Organização Mundial do Comércio para contestar as duas tarifas impostas pelos Estados Unidos a produtos nacionais. Segundo o Itamaraty, as medidas violam regras internacionais previstas no Acordo Geral sobre Tarifas e Comércio. Uma das sobretaxas é de 25% e a outra de 12,5%. O pedido de consultas é a primeira etapa do mecanismo de solução de controvérsias da OMC e abre espaço para uma tentativa de acordo antes da possível abertura de um painel internacional. Do Departamento de Jornalismo, Marcos Caetano Júnior.
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2: Olá, graça e paz, sejam todos bem-vindos ao programa da Igreja Evangélica Cristo Vive, Missão Apostólica da Graça de Deus. Eu sou Bispa Ana Caroline, estou aqui em nome do meu pai, o Apóstolo Miguel Ângelo, e da Bispa Rosana, que são os bispos primazes do nosso ministério. E eu quero começar este programa dando as boas-vindas a você, querido irmão, amada do Senhor, que nos acompanha através da internet, você que está no Brasil, em qualquer estado do Brasil, quiçá em qualquer outro país do mundo, através da internet, na nossa página do Facebook, a nossa página oficial igrejacristovive.com.br, onde os nossos programas ficam arquivados, nós temos chegado a milhares de vidas que têm recebido a graça de Deus, que têm recebido os ensinamentos preciosos que fluem do altar da Igreja Cristo Vive através do nosso apóstolo Miguel Ângelo. Então, nós somos gratos ao Senhor pelas vidas que Ele mesmo atrai ao nosso ministério, atrai ao rebanho que é dEle. Você faz parte, certamente, deste grande rebanho do Senhor. Muitas pessoas ficam paralisadas por causa do medo. O medo natural é normal em todos nós. Medo de barulhos altos, enfim, aqueles medos naturais que fazem com que nós não tenhamos nenhum tipo de atitude que possa prejudicar as nossas vidas, como atravessar uma rua sem olhar, como subir num lugar alto sem cuidado. Isso é normal. Mas há um tipo de medo que gera covardia, que paralisa, que não deve existir nas nossas vidas. Deus não quer que nós paralisemos por causa do medo. Deus não quer que você deixe de agir na sua vida, deixe de conquistar, deixe de ter sonhos por causa do medo. É muito interessante quando o apóstolo Paulo escreveu ao seu filho na fé, Timóteo, em 2 Timóteo 1:7, e eu acredito que Timóteo passou por muitos momentos que talvez na sua carne, se ele desse vazão à sua carne, ele teria medo. Ele era jovem, um jovem pastor, deve ter enfrentado muitas pessoas e muitas situações para conseguir pregar o evangelho da graça, mas o apóstolo Paulo deixou um conselho muito especial ao seu filho na fé e que é para todos nós. Ele diz assim, em 2 Timóteo 1:7, porque Deus não nos tem dado espírito de covardia, mas de poder, de amor

0: tomar posse dessas palavras que serão ministradas pelo nosso apóstolo agora, e daqui a pouquinho eu estarei de volta.
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4: Abra sua Bíblia, por favor, no livro histórico de Mateus, capítulo 12, versículo 30. Mateus 12, 30. Quem não é por mim é contra mim. Quem comigo não ajunta, espalha. Que esta palavra venha abençoar e confortar todos os corações. O pacificador é o que luta pela paz. Oremos ao Senhor. Senhor Jesus Cristo, a tua igreja, a tua noiva, ataviada de branco, sem manchas, sem rugas, uma noiva perfeita, uma noiva pura, virgem, preparada para um só esposo, está aqui reunida para celebrar a vida de Jesus, para celebrar o cristianismo, para celebrar a fé num Deus único e verdadeiro, o Senhor Jesus Cristo. Mas estamos aqui também, Senhor, para sermos todos apacentados, ensinados, treinados, disciplinados pela palavra, porque somos um povo evangélico, somos um povo cristão, um povo que tem um chamado santo, uma vocação celestial, um povo que tem que reproduzir a Jesus pelo padrão de vida. Por isso, Senhor, nos aquietamos agora para ouvir o Espírito falar à igreja e para recebermos esta palavra com o coração feliz, alegre, sensível e disponível. Em nome de Jesus e todo o povo de Deus, diga amém, amém e amém.
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4: Meus amados irmãos, minha família querida, santos preciosos, selo do meu apostolado, meus filhinhos em Cristo Jesus. Estamos tratando desta questão tão importante que é sermos pacificadores. Vejam, os amados, que tremenda responsabilidade nós temos de trazer este tema pela primeira vez na história do Evangelho, mas de uma forma lato sensu. Não apenas uma mensagem, mas uma série que nos vai envolvendo a cada culto, vai fazendo com que haja uma reflexão de toda a comunidade, e já há frutos, pessoas vieram aqui à frente hoje dizendo: apóstolo, estive diante de um grande conflito, mas eu optei por seguir a orientação do apóstolo. Deus me honrou. Então, meus amados, deixe-me lhe dizer algo muito importante. Toda reação extrema que leva ao conflito sempre tem resultados de grandes perdas. todo conflito

0: quando não solucionado, acarreta, traz à vida das pessoas que estão participando do conflito grandes perdas. Porque toda reação tem um custo. Você sabe que às vezes nós temos que abrir mão de qualquer coisa na vida para conseguir outras coisas. Às vezes um perdão, às vezes uma reconciliação em que você aparentemente está abrindo mão de alguma coisa, mas você sabe que você está conquistando outras. Então, a pacificação produz um acordo. Todas as vezes que há um conflito e aparece um pacificador, aparece alguém para trazer acordo, mediação, reconciliação, arbitragem. E eu vou lhe dizer, nas relações da vida, isto é muito mais lucrativo do que manter um conflito. Você sabe, os benefícios de alguém que é pacificador são muito grandes na questão do tempo, da energia gasta, do dinheiro. E mais do que isto, quando falamos das questões do pacificador, eu estou fazendo introdução à minha mensagem, o que se perde mais não é o tempo, valor, energia, mas o que se perde mais são valores espirituais. Quanto mais alguém se afasta da pacificação, mais elevados são os custos de tempo, dinheiro, esforço, relacionamentos. Então nós somos um povo pacificador, somos da paz. E nós estamos todos comprometidos em trabalhar pela paz, pela harmonia. Primeiro, entre nós mesmos, eu comigo. Depois, eu com Deus. E finalmente, eu com o próximo. Porque eu penso sempre como pastor, que tem uma visão das coisas de Deus e das consequências de um conflito não resolvido, eu sempre penso, é melhor a reconciliação, é melhor a paz do que manter um conflito. E eu creio, amados, e vou lhes dizer isso de todo o meu coração, eu acredito que o Senhor opera na reconciliação com grande intensidade, porque Deus não quer ver marido e mulher crentes em conflitos, pais e filhos em conflitos, empresário e empregados em conflitos, irmãos com irmãos em conflitos. Deus não quer isto entre nós. Então, quantas pessoas foram ofendidas, foram feridas, guardaram ressentimentos, envenenaram relacionamentos, porque simplesmente não conseguiram se reconciliar, não conseguiram mediar, não conseguiram perdoar. Nós temos que ter uma visão bíblica destas questões. Nós temos que olhar os conflitos de maneira bíblica. Porque Deus ensina por que que ocorrem os conflitos e como nós devemos de solucioná-los. Amados, chefe de família, dona de casa, jovem, ancião, é preciso obedecer aos ensinamentos da Bíblia para sermos solução na hora da desavença. Pastor, me diga uma coisa, o que é um conflito? Um conflito começa quando? Quando há uma diferença de opiniões, quando há uma diferença de propósitos, quando alguém tem um desejo frustrado em relação a outra pessoa ou uma situação. E todas as vezes que há uma diferença de opiniões, de propósitos, quando se quebra alguma coisa que a pessoa tinha em mente, surge o conflito. O conflito normalmente leva a discussões hostis, leva a lutas, leva a disputas, leva a processos, leva a divisões e leva a tribunais. Pastor, é possível vivermos neste mundo sem que haja a possibilidade de um conflito? Não. Conflitos às vezes são inevitáveis. Eu penso de uma forma, você pensa de outra. Se nós não chegarmos a um consenso, estamos perante um conflito. Imagina isto entre nações. Neste momento há dezenas de nações em guerra. Por quê? Porque uma pensa de uma forma, o outro pensa de outra. Esse conflito não tem alguém para mediar, não tem alguém para reconciliar, e acaba em guerra, em conflitos, normalmente com muitas mortes. Então, meus amados, olha o que disse Atos 15, 36 a 39. Alguns dias depois, disse Paulo a Barnabé: voltemos agora para visitar os irmãos por todas as cidades nas quais anunciamos a palavra do Senhor, para ver como passam. E Barnabé queria levar também a João, chamado Marcos. Mas Paulo não achava justo levarem aquele que se afastara desde a Panfilia, não os acompanhando no trabalho. Houve então entre eles tal desavença. E o que aconteceu entre os primeiros apóstolos? Se separaram. Paulo disse: não, se ele nos abandonou quando nós mais precisávamos, não é digno que ele vá conosco. Aí o outro apóstolo disse: não, eu acho que deve ir conosco. E aqui começa uma desavença, um conflito. Está vendo que é inevitável? Paulo disse uma coisa, o outro não quis aceitar. Paulo tinha a palavra da maturidade, o outro pensou de outra forma e se separaram. Então você veja, é inevitável. Apóstolo, por que que surge a maioria dos conflitos? Por que que os casais se propõem a viver felizes e depois permitem conflitos entre eles? Olha o que que disse Tiago 4, 1 a 2. De onde procedem as guerras, as contendas que há entre vós? Tiago está escrevendo à igreja e ele disse: você sabe onde é que estão as contendas e as guerras? De onde senão dos prazeres que militam na vossa carne? Depois diz no versículo 2: cobiçais e nada tendes, matais, invejais, nada podeis obter, viveis a lutar e a fazer guerras, nada tendes porque não pedis. Olha só, cabe na vida espiritual lutar e fazer guerras? Não cabe. Amados, nós somos de Jesus. Nós temos um chamado a sermos pacificadores. Nós não alimentamos conflitos. Nós somos a favor do perdão e da reconciliação. Diga amém por isso. Então, diz que são as forças que militam na nossa carne. O que são estas forças da carne? São as atitudes, mas são os hábitos pecaminosos que levam a atos pecaminosos. Agora você me diz: mas apóstolo, todo conflito é mau? Não, nem todo conflito é mau. Há às vezes diferenças que são benéficas, porque você não é obrigado a pensar como eu penso. Eu não sou obrigado a pensar, cada um tem uma forma de pensar. Biblicamente, não há discussão. Você tem que pensar como eu penso e eu tenho que pensar como você, porque nós estamos pensando nas questões bíblicas. Agora, se você acha que, eu tenho liberdade, os meus filhos são criados de qualquer forma, e eu te digo: não, os teus filhos não podem ser criados de qualquer forma. Se você não aceitar a minha proposta, você está diante de um conflito. E aí que há as chamadas divisões. Olha como é que Paulo ensinou. 1 Coríntios 12, 21 diz assim: não podem os olhos dizer à mão: não precisamos de ti, nem ainda a cabeça aos pés: não preciso de vós. Pelo contrário, os membros do corpo que parecem ser mais fracos são necessários. Os que nos parecem menos dignos no corpo, a esses damos muito maior honra. Também os que em nós não são decorosos, revestimos de especial honra. Mas os nossos membros nobres não têm necessidade disso. Contudo, Deus tornou o corpo, concedendo muito mais honra àquilo que menos tinha, para que não haja divisão no corpo. Pelo contrário, cooperem os membros com igual cuidado em favor uns dos outros. De maneira que, se um membro sofre, todos sofrem; se um deles é honrado, todos se regozijem. Então, o que que Paulo está dizendo? Paulo está dizendo o seguinte: ora, vós sois o corpo de Cristo. Não pode haver divisão. Olha, a coisa mais lamentável que existe é uma divisão na irmandade. Você sabe quantas igrejas fecharam as suas portas por causa de divisões? O grupo tal, o grupo tal. Amado, graças a Deus, graças a Deus, nós não temos aqui o grupo do apóstolo, o grupo da bispo, o grupo do... Nós somos uma família. E quem não se sente bem desta forma não convive conosco. Porque eu venho impregnando isto: a igreja de Jesus não pode ter divisões. A família de Deus não pode ter divisões. Os casais não podem ter divisões. Então diz: para que não haja divisão. Então, pastor, mas Jesus disse: cuidado quando vos aplaudirem. É verdade. Por isso, é que algumas diferenças, boas, mas imaginou se todo mundo gostasse do amarelo, que seria do azul? Há diferenças boas. Agora, se elas são conflituosas e levam à discórdia, levam ao distúrbio da harmonia, isso não pode. Veja como é que Pedro disse isto. Temos exemplos bíblicos para estudar esta manhã de sobra. Olha lá, 1 de Pedro 2, 11 a 17. Amado, exorto-vos. Então, Pedro está dando uma exortação, está dando uma admoestação, está falando, dando um encorajamento à igreja e disse: nós somos peregrinos, nós somos forasteiros, nós estamos aqui de passagem. O nosso ponto final do nosso BRT não é aqui na Pinto Teles, é lá no seio de Abraão. Somos forasteiros. Então ele diz assim: eu te exorto, como um peregrino, como um forasteiro, a te absterdes, que você não viva, não pratique, não tem que se abster. Abstenha-se de quê? Das paixões carnais, que fazem guerra contra a alma. Então, Pedro está dizendo, o que, que são paixões carnais? São, sabe, emoções às vezes mal administradas, são hábitos equivocados, são costumes que às vezes nós herdamos da família, às vezes é uma mãe briguenta que já vem de uma avó briguenta, que passa para a filha, que passa para... Sabe, resistem tanto às vezes. Eu sei que o Espírito Santo vai diluindo isto aqui, mas a Bíblia diz, abstenha-te dessas emoções mal administradas, porque elas fazem guerra contra a alma, contra as emoções. Você sabe quantas pessoas adoecem por causa desta guerra da alma? Aí eu não vou perdoar, apóstolo. Nem que a vaca tussa. Há pessoas que mantêm um clima de tensão e de guerra anos a fio. Há maridos e mulheres aí fora. O marido dorme na sala, a mulher dorme no quarto. E bom dia e boa tarde, mais nada. Mantém um clima belicoso, uma guerra contra a alma. Depois ele disse, mantendo exemplar o vosso procedimento. Olha, amados, nós temos que manter o nosso procedimento exemplar. Não é só quando estamos na igreja, é aqui, é em casa, no trabalho. Eu aqui não posso ser verdadeiro e chegar lá fora mentir. Porque, olha, se eu não mantenho exemplar o procedimento no meio dos gentios, olha o que disse Pedro, para que naquilo que falam contra vós outros como malfeitores, observando em vossas obras. Quer dizer que o mundo nos observa, os teus vizinhos estão te observando. O teu patrão está te observando. O teu empregado está te observando. O teu marido está te observando. A tua esposa, os teus filhos, eles veem. Como é que você procede? Qual é o teu procedimento? Meus irmãos, amados, nós temos que ter um procedimento exemplar. Porque as pessoas falam de nós, porque têm boca, observam as nossas obras. Então Pedro disse, para você ter um exemplar comportamento, eles vão acabar por glorificar a Deus. Eles vão dizer, ah, ali está um crente de verdade. E não o contrário. Olha lá, ele diz que é crente. Mau testemunho. Depois ele diz no versículo 13, sujeitai-vos a toda instituição humana por causa do Senhor, quer seja o rei, quer seja soberano, quer as autoridades como enviadas por ele, tanto pelo castigo dos malfeitores, como louvor dos que praticam o bem. Porque assim é a vontade de Deus. Olha qual é a vontade de Deus, amado. Pela prática do bem, façais emudecer a ignorância dos insensatos. Quer dizer que quando eu perdoo alguém, eu emudeço o ignorante e insensato. Quando eu ponho lenha no fogo, o insensato e o ignorante diz, e olha, ele vem para cá dizer que é crente. Nós temos que emudecer a ignorância dos insensatos, mostrando que a vontade de Deus é um comportamento exemplar. Depois diz o versículo adiante, 16, como livres que sois, não usando todavia liberdade por pretexto de malícia, mas vivendo como servos de Deus. É isso que Deus quer. Versículo 17. tratai todos com honra. Agora vem aqui quatro mandamentos. Tratai com honra, amai os irmãos, temei a Deus e honrai o rei. Quatro mandamentos. Isto é um comportamento exemplar. Eu tenho que te tratar com honra. Você tem que me tratar com honra. Nós temos que ter um comportamento exemplar, porque nós temos um mundo à nossa volta nos observando. Então, meus amados, se eu não tenho esta prática exemplar da vida, eu não emudeço a ignorância dos insensatos. Você sabe, tem gente que quer mudada com a tua felicidade, cara. Tem gente que não suporta alguém feliz. Então, quer jogar fogo, quer jogar lenha. Se você não tratar com honra, se você não tiver um comportamento exemplar, você entra em conflitos.
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3: Graças a Deus, porque o nosso ministério é um ministério de ensino, de sabedoria. E eu creio que esta mensagem ajudou muitas pessoas a romperem limites, a deixarem situações para trás, situações que paralisavam, situações que faziam com que, muitas vezes, as pessoas desistissem dos seus projetos de vida, desistissem de avançar. Deus não nos tem dado espírito de covardia. Essa foi a instrução que o apóstolo Paulo deu ao seu filho na fé, Timóteo, e que nós devemos trazer também para as nossas vidas. Pelo contrário, ele nos deu poder, amor e moderação. Poder, amor e moderação. Olha que tremendo. Se você se apegar a essas três virtudes, certamente a sua vida será muito melhor. Amém? Esta mensagem e todas as outras do nosso apóstolo, do nosso ministério, estão disponíveis no nosso site, igrejacristovive.com.br. E no nosso site também você pode assistir a outras mensagens, você pode ouvir também os programas de rádio, você pode imprimir as apostilas do nosso seminário Casa sobre a Rocha. Então acesse igrejacristovive.com.br. 0-3017-9090. Nosso programa está chegando ao fim e amanhã nós estaremos de volta com esta programação. Graça e paz.
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Santíssimo com o diabo, queridos, graça e paz. Aqui é o Bispo Sérgio Nonato, da Catedral Metodista Ebenezer, e eu estarei contigo nas madrugadas, tendo uma palavra forte para você. Eu quero que você pegue agora uma caneta, ou pegue o teu celular, ou pegue um papel, pegue alguma coisa aí para anotar o telefone do revoltado, para você ligar agora para os revoltados, que vai orar contigo, que vai te dar uma palavra. O telefone é 21 990 24 8723. Eu disse 21 990 24 8723. Ligue, passe o zap, peça oração, diga o teu problema, mas só liga, pelo amor de Deus, se você estiver revoltado. Se não tiver, não adianta ligar, sabe? Eu não quero falar com pessoas que estejam acomodadas, não. Eu quero pessoas que querem mudança na vida. Então liga agora, 21 990 24 8723, e fale com Carla Vacani e Lucas Vacani. Eles vão estar te atendendo lá para falar contigo. Vamos iniciar com esse louvor.

Eu tenho uma palavra para você nessa madrugada. O texto de Mateus 16, 19 vai falar: eu te darei as chaves do reino dos céus, e tudo que ligares na terra terá sido ligado nos céus, e tudo que desligares na terra será desligado nos céus. Queridos, amados, Deus te entregou chaves. Ele não te entregou correntes. Existe uma diferença muito grande entre quem vive preso e quem tem autoridade para abrir portas, sabia? É muito importante nós olharmos para ver as pessoas que vivem nesse tempo e pessoas aprisionadas que muitas vezes nós queremos ver livres, libertas, e elas não conseguem. Correntes prendem, chaves liberam. É uma autoridade que Jesus está dando. Jesus não disse a Pedro: eu te darei algemas, eu te darei correntes. Não. Ele disse: eu te darei as chaves. Tem gente, queridos, tem gente vivendo como prisioneiros. E você conhece. De repente eu estou pregando para alguém que está preso, que vive aprisionado no mundo espiritual. Mas Deus está te dizendo hoje: você não foi chamado para viver trancado, aprisionado. Você foi chamado para ter as portas abertas, para ter autoridade de abrir portas. Existem pessoas que estão diante de portas totalmente trancadas. A vida não dá certo, a vida não vai para frente, a vida não anda. Quem sabe eu estou falando contigo? É porta de emprego, é porta de casamento, hã? Que estão trancadas, mas serão restauradas. Porta da cura. Tem gente que é aprisionado na doença, gente. Hã? Vive com mania de doença. É portas de ministérios na vida espiritual. É porta da vida espiritual que estão trancadas, mas serão abertas. Porque o Senhor me traz essa madrugada aqui para te dizer: a porta que está fechada, ela pode estar até trancada, mas a chave agora está contigo. Ou seja, a chave é para quem tem intimidade com Cristo. Você não dá a tua chave da casa para qualquer um. Não dá. Dá para aquele que você tem intimidade. Ô, gente, sabe, chave representa autoridade. E na Bíblia, chave não é enfeite. Chave representa governo, acesso e autoridade espiritual. Sabe por quê? Quem tem a chave decide. Decide quem entra, hein, Gabriel Juliano? Decide quem entra, decide quem sai, o que abre, o que fecha. Hã? E Jesus está dizendo a Pedro: eu estou transferindo a autoridade espiritual para você. Essa autoridade espiritual alcançou a igreja, gente. Hã? Você tem autoridade espiritual. O inferno trabalha o tempo todo para convencer que você é fraco, que você não consegue, que você não avança. Sabe, ele trabalha nesse campo de batalha que é a mente. Mas o céu nessa madrugada está declarando que em Cristo você recebeu autoridade. Você tem autoridade. O diabo quer que você, na hora da tua oração, você ore como derrotado. Só que Deus quer que você ore como filho, com aquele que tem autoridade de abrir, de fechar, de repreender, de soltar. Hã? Aí eu vejo alguns crentes, parece que está pedindo permissão ao inimigo para viver em paz. Isso não existe, gente. Não! Quem tem a chave não pede autorização para entrar, ele abre a porta e entra. Acabou.
foi dada autoridade, foi dado permissão. Hã? E pare com esse negócio de falar, porque o que a alma deseja, hã? Isso é, hã? A fonte da vida está no poder da língua. E aí as pessoas falam, ah, acho que não consigo, minha vida não vai mudar, sempre foi assim. A pessoa tem fé para falar que acha que não consegue, mas não tem fé para falar, não, já consegui, já abriu. Hã? Você carrega uma autoridade em Cristo. Escuta uma coisa, você quer que a porta se abra? Você quer que as coisas aconteçam? Há portas que só abrem com posicionamento, gente. Sabia? Posicionamento. Tem muita gente que quer a porta aberta sem posicionamento, sem compromisso com Deus. Não, que é isso? Que é isso? Você entrega a chave da porta da tua casa, do teu carro, para qualquer um? Não, tem que ter compromisso, tem que ter posicionamento. Hã? Pedro, ele recebeu as chaves, por quê? Porque ele teve uma revelação, ele fez uma declaração poderosíssima. O Senhor vai perguntar, quem estão falando que eu sou? Aí eles falam, ah, estão falando que o Senhor é um dos profetas, Elias, Jeremias, algum dos profetas. E ele vai dizer, e vocês, o que é que vocês dizem? Vocês que andam comigo, vocês que têm autoridade, vocês que já me conhecem, o que é que vocês estão dizendo que eu sou? Aí Pedro diz, tu és o Cristo, o Filho do Deus vivo. Ou seja, é uma revelação poderosa que Pedro tem. Hã? Ou seja, antes da chave chegar na mão, chegou a revelação. Antes da autoridade, veio o reconhecimento de quem é Cristo. É, gente, quem não conhece Jesus profundamente, ele não discerne batalhas espirituais. Por quê? Porque não tem vida espiritual. As coisas espirituais se discernem espiritualmente. E aí, se ele não tem discernimento espiritual, ele não sabe nem usar a autoridade que o Senhor já deu para a igreja, para ele. Vive sendo levado pelas circunstâncias, sabe? Você sabia que chave na mão errada causa desastre? Causa problemas? E aí, se você tem maturidade espiritual, busca maturidade espiritual, é claro que o Senhor vai entregar as chaves nas suas mãos. As chaves já foram entregues, só que elas vão ser usadas à medida que você vai tendo maturidade espiritual. E eu pergunto para você nessa madrugada, você está preparado para aquilo que você tem pedido? Porque tem gente pedindo porta grande, mas a estrutura dele é pequena, a estrutura espiritual dele é muito pequena, não cresce espiritualmente. E se não cresce espiritualmente, vai chegar a lugar nenhum. É? Porque quem mira em nada acerta em cheio, meu filho. É? Ligar e desligar fala de poder, gente. Poder espiritual. Olha o que, é que ele vai falar. Tudo o que ligar na terra, isso é forte demais, gente. Tudo o que ligar na terra terá sido ligado no céu. Ou seja, já está ligado no céu a tua vitória. É igual a luz. A luz aí da companhia de energia. Você só aciona o interruptor. Por quê? Porque ela já está ligada ao poste. O poste já está ligado à usina. Hã? É só acionar o interruptor. A tua vitória já existe, irmão. Mas você está sem a autoridade espiritual de acionar o interruptor. Tudo o que ligar, tudo. É concordância com o céu, gente. É céu e terra. É reino da luz e a vida com quem tem vida espiritual. Quando um servo cheio de Deus se posiciona em oração, sempre vai acontecer algo no mundo espiritual. Tenha certeza disso. Ou seja, você pode desligar a opressão, você pode desligar cadeias espirituais, você pode desligar influências malignas. Aí liga a bênção, liga o propósito, liga a direção de Deus, desliga a enfermidade, liga a saúde, liga a cura. Aleluia!
Há guerras. Existem guerras que não são naturais, gente. Não. O seu problema não é só financeiro, não é só emocional, não é só familiar. Muitas vezes existe batalha espiritual por trás disso tudo. Por isso, oração é cultura na vida, ou seja, ter oração como estilo de vida. Oração é guerra, gente. Não é ritual. Não. É cultura de vida. Hã? Quem tem a chave não se desespera diante de porta fechada, sabia? Escuta! Não. Por quê? Porque para quem tem a chave, porta fechada não significa derrota. Hã? Ah, será que Deus fechou a porta? Se ele fechou, é para te proteger. E a porta que Deus fecha, ninguém abre. Mas aquele abre, ninguém fecha. Hã? E aí, se ele fechou, é porque ele está te protegendo. Se ele fechou, é para você amadurecer, sabe? Para alinhar você ao propósito dele. Hã? É, Apocalipse vai dizer. A porta que ele fecha, ninguém abre. Agora, se Deus abriu, também ninguém fecha. Ah, será que essa porta vai fechar? Ninguém fecha a porta que ele abriu. E ninguém abre a porta que ele fechou. Talvez você esteja agora lamentando, chorando por uma porta que se fechou. Mas Deus está dizendo, não chore pela porta que eu fechei. Se prepare, porque uma porta muito maior vai se abrir. Creia nisso! Escuta isso. Existem chaves espirituais para abrir milagres que Deus preparou para você, sabia? Deus usa algumas chaves poderosas. Ou seja, a chave da oração. Quem não sabe que a chave de oração... Hã? Acesso sobrenatural. A chave da fé. Hein? A pessoa que tem a chave da fé, pessoal. Se você disser a esse monte, erga-te daqui, lança-te do mar... Isso acontecerá. O que é isso? Chave da fé. Tem gente que não quer a chave da obediência, porque a chave da obediência traz milagres, porque milagres seguem a obediência. É muita gente desobediente, não quer obedecer a palavra, não quer obedecer a Deus, sabe? A chave da santidade, olha, santidade preserva a presença de Deus. Mas tem gente que não quer. A gente vive num tempo em que as pessoas não querem viver santidade. Chave da perseverança. Sabe por quê? Quem permanece, ele vence. Talvez você tenha parado de usar essas chaves que Deus te deu. Mas hoje eu te desafio a pegar de volta essas chaves. Hã? Eu sinto uma palavra de Deus aqui para você, sabe? Há pessoas que passaram muito tempo diante de portas fechadas, e o inimigo o tempo todo falando, acabou, não tem mais saída, o sonho morreu nada, não vai acontecer. Lembra de José? Lançado na cisterna, vendido, mas ele continuou obedecendo, continuou buscando, e Jesus está dizendo, eu ainda tenho as chaves. Hein? Jesus é que tem a chave da morte e do inferno, gente. Se Jesus tem a chave do inferno e da morte, não é o inferno que decide o seu destino. Quem sabe você está aí apavorado com o diagnóstico. O Senhor está falando, eu já te entreguei a chave da cura. Hã? Talvez a sua vida esteja trancada pelo pecado, pelo medo, pelo vício, pelas feridas, pelo afastamento de Deus. E hoje, Jesus, ele já te entregou essa chave. Porque ele não apenas entrega, ele não apenas abre as portas, ele transforma os ambientes também. E eu quero te convidar a entregar a sua vida ao Senhor, se você quer a chave, se você quer a vitória,
Se você entregar a sua vida a Cristo, Ele pode abrir a chave, a porta, aquilo que ninguém conseguiu abrir na tua vida. Além de tudo, Ele abre a porta dos céus para salvação e vida eterna. Deus, Ele está colocando a chave nas tuas mãos essa madrugada. Sabe? E você pode declarar: eu rejeito as correntes que me aprisionaram até hoje, porque Deus me entregou as chaves. Prepare aí que eu quero orar contigo. Prepare aí o copo que a gente, com água que a gente toda madrugada ora, para cura, para libertação. Prepare-se, eu quero orar contigo. Vamos, em nome de Jesus. Declare comigo essa oração: Senhor, no nome de Jesus, Pai, eu coloco agora esse copo com água e consagro a Ti. Eu coloco essa vida, meu Deus, essa vida desesperada, essa vida que está sem direção, está esperando a porta abrir, meu Pai, essa vida que está sem esperança. Oh, meu Deus, é o problema na família, é o problema com o filho, com o marido, meu Deus, é o problema no casamento. O casamento está sendo desconstruído, o casamento está indo por água abaixo. Oh, meu Deus, entra nessa casa, entra nessa família, entra nesse casamento, em nome de Jesus, e muda essa história, Pai. Eu quero colocar diante do Senhor essa pessoa que está desesperada porque está pensando que perdeu o emprego ou que vai perder. Tu tens a chave e essa porta vai abrir, na autoridade do nome de Jesus. Eu quero colocar essa pessoa que está enferma aí nesse hospital, oh, meu Deus, que está enferma em casa, abre a porta da cura, na autoridade do nome de Jesus. Eu oro por esse trabalhador agora de plantão, ou talvez esse motorista de Uber, meu Deus, que tu venhas manifestar o teu poder visitando agora, em nome de Jesus. Eu oro e te agradeço. Seja igual, amém. Digam graças a Deus e beba dessa água. E agora, fica com esse louvor aí, em nome.

0: Eu quero que você pegue agora uma caneta, ou pegue o teu celular, ou pegue um papel, pegue alguma coisa aí para anotar o telefone do revoltado. Para você ligar agora para os revoltados, que vai orar contigo, que vai te dar uma palavra. O telefone é 21 990 24 8723. Eu disse 21 990 24 8723. Ligue, passe o zap, peça oração, diga o teu problema, mas só liga, pelo amor de Deus, se você estiver revoltado. Se não tiver, não adianta ligar, sabe? Eu não quero falar com pessoas que estejam acomodadas, não. Eu quero pessoas que querem mudança na vida. Então ligue agora, 21 990 24 8723. 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E nós temos lá o culto de quarta-feira, culto de fé, culto do milagre. Então, se você quer milagre, você vai vir na rua Cosmorama, número 800. E você vai vir e vai ter, com certeza, um milagre na sua vida. Também, domingo pela manhã, às 10 horas da manhã, Escola Bíblica Dominical. E também temos às 18h30, o culto de celebração. Venha, participe conosco, cultos maravilhosos. Eu quero também lembrar vocês que nós temos as nossas filiais. Temos filiais no bairro de Auch, rua 15 de novembro, número 50. 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Quem vai te receber lá? Pastora Marcela Virgínia. E temos também ali no bairro de Jacutinga, aqui em Mesquita, rua Vereador Américo Machado dos Santos, 1272, antiga Barro Peixoto. Quem vai te receber lá? O diácono Sérgio e a diaconisa Núbia. E temos também ali em Belfor Roxo, rua Maestro Germano Dias Teixeira, 175. 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Então, não deixe de ir. 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
4: O Corpo de Bombeiros colocou em funcionamento um novo posto avançado em Nova Iguaçu, na Baixada Fluminense. A unidade, localizada no bairro quilômetro 32, conta com base móvel e um veículo multimissão para atender ocorrências de incêndio, salvamentos e atendimento pré-hospitalar. O novo posto passa a integrar a rede operacional da corporação, que possui 131 unidades distribuídas em 66 municípios do estado. O telefone para acionar os bombeiros é o 193. O Hospital Universitário dos Servidores do Estado precisa de doações de sangue para abastecer os estoques que estão baixos. Para doar, é preciso ter entre 16 e 69 anos de idade, pesar mais de 50 quilos, estar em boas condições de saúde e apresentar um documento de identidade com foto. O técnico da captação de doadores do hospital, Marlos Querino, fala da importância dessa boa ação e convida a população para praticar este ato de amor.
5: O Banco de Sangue do Hospital Universitário Servidores do Estado precisa da sua ajuda. Diariamente atendemos pacientes internados, incluindo aqueles pacientes oncológicos em quimioterapia ou pacientes que realizam cirurgias de grande porte. Saiba, a doação de sangue é um ato solidário, seguro e rápido. A coleta leva entre 5 e 10 minutos. Uma bolsa de sangue é o que mantém uma pessoa viva. Venha doar sangue, alguém está esperando por você.
4: As coletas acontecem de segunda a sexta, das 7:30 da manhã às 4 da tarde. O Hospital Universitário Servidores do Estado fica na Rua Sacadura Cabral, número 178, no bairro Saúde, na Zona Central do Rio. Para mais informações, entre em contato pelo WhatsApp 98404-6040. Do Departamento de Jornalismo, Marcos Caetano Júnior.
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10: Se o seu olho faz pecar, arranca. Quem é que ia estar enxergando alguma coisa? Se a mão pecar, nós seríamos aí, né, os tetraplégicos de Cristo. Ninguém ia sobrar absolutamente nada.
9: Ouvinte Transmundial chegando para você na íntegra e sem nenhum corte, o programa Rota 66, uma aventura radical seguindo os passos do Mestre da Galileia. A série Evangelho continua explorando o livro de Mateus, um discípulo de Jesus que apresenta a vida de Cristo, o prometido de Israel para o seu povo. E o professor Luiz Saião comenta hoje o capítulo 18 e traz o assunto: irmão que perdoa irmão é humilde de coração. O líder indiano Mahatma Gandhi costumava dizer que o fraco jamais perdoa e que o perdão é característica do forte. Esse é um dos mistérios do cristianismo. Vamos conhecer?
10: Jesus chegou para implantar o seu reino. O rei messiânico está dando a instrução para os seus discípulos a respeito do reino dos céus. E quando pensamos em instruções para a implantação do reino, certamente nós poderemos ter uma expectativa de que o reino se consegue por meio da força, do poder, da guerra, da organização militar, pois é, Jesus, diante da realidade da rejeição de tanta gente à sua mensagem, apresenta uma postura perante a vida que é rara e que é uma das marcas mais extraordinárias do cristianismo do Novo Testamento. Veja só o que acontece. Os discípulos, alinhados com a mentalidade comum daquele tempo e também do nosso tempo, chegam a Jesus e perguntam: quem é o maior no reino dos céus? Quer dizer, o que que eles estão querendo pensar aqui? Quem é mais importante? Quem é mais forte? Quem é maior? E Jesus, usando uma pedagogia especial, chama a uma criança...

seria amarrar uma pedra de moinho no pescoço e se afogar nas profundezas do mar. Jesus, contra a expectativa de que o maior é o mais forte, o mais poderoso, vai mostrar para os discípulos que a criança absolutamente tranquila, dependente de Deus, sem todos os maneirismos que nós desenvolvemos em nossa vida, marcada muitas vezes por máscaras ligadas à obsessão pelo poder, aqui Jesus diz que quem não se torna como criança não pode entrar no reino dos céus. O caminho é diferente, é um caminho de humildade, de humilhação de coração. E ai daquele que prejudicar aqueles que agem como crianças, que são os discípulos de Jesus. Ai do mundo, continua o texto, prejudicar aqueles que agem como crianças, que são os discípulos de Jesus. Ai do mundo, continua o texto, é inevitável que elas aconteçam. E então Jesus dá uma palavra dura, dizendo: se a sua mão e o seu pé o fizerem tropeçar, corte-os e jogue-os fora. É melhor entrar na vida mutilado ou aleijado do que, tendo as duas mãos ou os dois pés, ser lançado no fogo do inferno. Se o seu olho fizer tropeçar, arranque-o, jogue-o fora. É melhor entrar na vida com um só olho do que, tendo os dois olhos, ser lançado no fogo do inferno. Jesus, então, começa a nos falar desta relação de humildade e de negação de si mesmo. Em vez de conseguir o poder através da força, o caminho desse reino é um caminho de negação. Então, se alguma coisa impede a pessoa de seguir adequadamente este rei, isto precisa ser combatido de frente, de maneira direta, radical e absolutamente decidida. Continuando com este pensamento, as Escrituras vão nos falar ainda um pouco mais sobre a necessidade de ouvir as palavras do Rei Jesus. Cuidado para não desprezarem um só desses pequeninos, diz o verso 10. Pois eu lhes digo que os anjos deles nos céus estão sempre vendo a face de meu Pai Celeste. O Filho do Homem veio para salvar o que se havia perdido. O que acham vocês? Se alguém possui 100 ovelhas e uma delas se perde, não deixará as 99 nos montes indo procurar a que se perdeu? E se conseguir encontrar, garanto-lhes que ele ficará mais contente com aquela ovelha do que com as 99 que não se perderam. Da mesma forma, o Pai de vocês que está nos céus não quer que nenhum desses pequeninos se perca. Em vez de valorizar aquilo que tem valor para a percepção humana, Deus valoriza os pequeninos, aqui fazendo referência às crianças e fazendo referência àqueles que agem como crianças, que são os discípulos verdadeiros de Jesus. Isso é tão importante que Deus mostra que, sendo ele poderoso e onisciente, assim mesmo, uma só ovelhinha, um só perdido, é motivo de atenção especial e particular da parte de Deus. Muito bem, esta humildade, ela é a base de tudo. Mas o que acontece dentro da comunidade cristã, no meio do povo de Deus, no meio das pessoas do dia a dia, quando esta humildade falta na hora dos relacionamentos? Então, o texto bíblico vai nos trazer orientação prática sobre isso. Diz o texto a partir do verso 15: se o seu irmão pecar contra você, vá e a sós com ele mostre-lhe o erro. Se ele o ouvir, você ganhou seu irmão, mas se ele não o ouvir, leve consigo mais um ou dois outros, de modo que qualquer acusação seja confirmado por duas ou três testemunhas. Se ele se recusar a ouvi-los, conte à igreja. Se ele se recusar a ouvir também a igreja, trate-o como pagão ou publicano. Digo-lhes a verdade, tudo o que vocês ligarem na terra terá sido ligado no céu, e tudo o que vocês desligarem na terra terá sido desligado nos céus. Também lhes digo que se dois de vocês concordarem na terra em qualquer assunto sobre o qual pedir, isso lhes será feito por meu Pai que está nos céus. Pois onde se reunirem dois ou três em meu nome, ali eu estou no meio deles. É, meu querido, irmão que perdoa, irmão é humilde de coração.

não podemos deixar que os problemas de relacionamento se avolumem e tragam aí esse distanciamento, essa ruptura com o nosso irmão, com o nosso próximo. Por isso, Jesus diz, ó, vá lá, resolva a situação e faça de tudo para recuperar o seu irmão. Se não for possível, ao chegar à última instância, essa pessoa deve ser tratada como um publicano, ou seja, deixado de lado, porque isto tem um valor muito grande para o nosso Deus. E aqui vemos também que o assunto do perdão ainda tem grande importância no capítulo 18 de Mateus. Por isso, a partir do verso 18, vamos ver que Pedro chega a Jesus e quer saber até onde vai essa tolerância. Quantas vezes devo perdoar meu irmão? Será que até 7 vezes está bom? Vamos lembrar que os judeus consideravam 7 um número de perfeição, no sentido de algo completo, total. Jesus então vai e responde algo que deixa Pedro certamente consternado e pensativo. Não até 7, mas até 70 vezes 7, ou seja, um perdão, na verdade, ilimitado. E então, ainda entendendo a atenção do texto na direção da importância do perdão, e nós vamos ver Jesus dizendo que o reino dos céus é como um rei que desejava acertar contas com seus servos. Quando começou o acerto, foi trazido à sua presença um que lhe devia uma enorme quantia de prata. Como não tinha condições de pagar, o Senhor ordenou que ele, a mulher, os filhos e tudo que ele tinha fosse vendidos para pagar a dívida. O servo prostrou-se diante dele, implorou: tem paciência comigo, eu te pagarei tudo. O Senhor do servo então teve pena dele, cancelou a dívida e deixou o homem em liberdade. Mas o que acontece na sequência da história? Esse servo encontrou um outro que era servo junto com ele, e esse devia a ele 100 denários, mais ou menos um salário de uns 3-4 meses, assim, de um trabalho comum. E na mesma hora o texto nos diz que ele agarrou aquele homem e começou a sufocá-lo, dizendo: pague-me o que me deve. Então o conservo caiu de joelhos e implorou: tenha paciência, eu vou pagar. Mas ele não quis. Saiu dali, mandou lançá-lo na prisão até que ele pagasse a dívida. Quando os outros servos, companheiros dele, viram o que havia acontecido, ficaram muito tristes e foram contar ao seu senhor o que havia acontecido. Então o que acontece? Este servo foi chamado à presença do seu senhor, que lhe disse: servo mau, cancelei toda a sua dívida porque você me implorou. Você não devia ter agido com misericórdia também com o seu outro amigo, conservo? E então o seu senhor entregou aos torturadores até que pagasse tudo o que devia. Assim também lhes fará meu Pai Celestial se cada um de vocês não perdoar de coração a seu irmão. Meu prezado ouvinte, a fé cristã, a fé do Rei Jesus, enfatiza a importância absoluta do perdão. Quem se recusa a perdoar, na verdade, não tem salvação. Aqui nós estamos bem cientes da grande verdade que deve ser procurada e cultivada em nossa vida. Irmão que perdoa, irmão, mostra humildade de coração.

0: Um breve intervalo. Esse é o programa Rota 66, o caminho para entender o ensino teológico dos 66 livros da Bíblia. Esta é a série Evangelho, Livro de Mateus. Hoje, capítulo 18. Tema: Irmão que perdoa irmão é humilde de coração. O Rota 66 tem produção e apresentação de Luiz Saião e Alberto Veríssimo. Na locução, Beltrão. Ouvinte, participe, dê sua opinião escrevendo para rota66@transmundial.com.br ou caixa postal 18.113, CEP 04626-970, São Paulo, capital. Confira agora as perguntas.
1: Vamos em frente agora com as perguntas em Mateus capítulo 18. Um capítulo para você não esquecer, professor Luiz Saião. Antes eu quero alguns esclarecimentos. Perguntas para entendermos melhor o texto. Jesus está ensinando que a criança é pura, é inocente e devemos ser como criança? Como assim?
2: Pois é, pastor Alberto, quando nós olhamos o começo do capítulo 18, nós vamos ouvir com clareza que Jesus afirma: eu lhes asseguro, a não ser que vocês se convertam e se tornem como crianças, jamais entrarão no reino dos céus. Esta afirmação de Jesus tem levado muitas pessoas a entenderem de fato que a criança é um ser inocente, um ser puro, que praticamente não tem nenhum erro ou pecado, mas não é verdade. Por que nós podemos afirmar isso seguramente? Nós acabamos de ler no capítulo anterior que havia um menino lá que era dominado por um espírito mau. A Bíblia nos informa que nós nascemos, né, como diz o texto lá do Salmo, em pecado me concebeu a minha mãe. Todo mundo que cuidou de uma criança pequena sabe muito bem que a criança tem os seus problemas, é claro. Então, por que Jesus diz que nós precisamos ser como criança? Devemos entender a comparação. Jesus não quer que a gente chore muito alto, né? Que a gente seja criança brincando pelo chão, falando gugu e dadá. É claro que não, né? A ideia não é essa. Ser como criança aqui significa, pastor Alberto, ser absolutamente dependente de Deus. Uma das características fundamentais da criança é que ela sabe, né, que ela depende inteiramente de quem cuida dela. Então ela tem uma confiança completa, total, tranquila, descansada. Então aquele que encontra a Deus de verdade, que se torna discípulo de Jesus, é aquele que deixa a autossuficiência humana, que deixa de lado a dependência de si mesmo e passa a entender que ele depende plenamente de Deus. Então é nesse sentido que devemos entender esta palavra que aparece aqui em Mateus.
1: Tá certo, depender a gente até quer depender, agora seguir a Jesus será necessário praticar uma espécie de mutilação, flagelo? É assim que devemos ser cristãos, como diz aqui o texto, aqui nos versos 8 em diante do Mateus 18?
2: Olha, pastor Alberto, esta pergunta é excelente e importante. Por quê? Olha, muita gente através da história imaginou que deveria praticar esse texto bíblico literalmente. Por isso que teve gente que se machucou, que se flagelou e que fez todo tipo de atitude assim radical mesmo, né? É para mostrar que era cristão. Mas aqui nós vamos descobrir que a Bíblia nem sempre pode ser interpretada literalmente. Como é que a gente sabe que esse texto não pode ser literal? Primeiro, que se fosse realmente literal, não ia sobrar ninguém com nada, né? Se o seu olho faz pecar, arranca. Quem é que ia estar enxergando alguma coisa? Se a mão pecar, nós seríamos aí, né, os tetraplégicos de Cristo. Ninguém ia sobrar absolutamente nada, porque as pessoas certamente haveriam de se mutilar. E além disso, olhando para a própria igreja primitiva, para os discípulos, nós vemos que eles não fizeram isso. Então, nós sabemos que esse texto não é literal. Por isso, pastor Alberto, é muito importante a pessoa ler a Bíblia e entender direitinho, senão a pessoa acaba fazendo loucuras. O que o texto está dizendo é que nós devemos ter uma atitude absolutamente radical contra o pecado, uma decisão realmente plena, né, ferrenha, de rejeitar aquilo que causa tropeço, que são os escândalos e prejudicam a fé, tanto da pessoa que fica sabendo disso, como da pessoa que cometeu o erro.
1: Bom, vamos falar algo mais assim suave, o verso 10. Que anjos são estes que aparecem aqui, que estão ligados aos pequeninos? A gente vai entender o quê? Uma espécie de guarda-costa angelical? Como é que é isso?
2: É, a frase no texto chama atenção. Eu lhes digo que os anjos deles nos céus estão sempre vendo a face de meu Pai Celeste. Pode ser uma referência aos anjos das crianças ou dos pequeninos vistos aqui como discípulos de Jesus que agem como as crianças. Mas a grande verdade é que esse texto bíblico, junto com outros textos, como por exemplo no Salmo 34, nos falam da verdade dos anjos da guarda. A verdade é que Deus providencia anjos que cuidam daqueles que estão em relação de aliança com Ele. Então, os anjos estão sempre diante do Pai Celeste, têm acesso direto a Deus. É verdade mesmo, Pastor Alberto, não é apenas crença que nós temos um anjo que cuida da nossa vida, conforme nós vemos aqui nesse verso número 10.
1: Ah, isso é muito bom. Agora, o trecho aqui de verso 15 até o verso 20, o que exatamente Jesus está ensinando nestes versos que falam da ofensa feita a um irmão? Olha, esse texto acho que interessa muita gente, né?
2: Pois é, se nós perguntássemos aqui aos nossos ouvintes do Rota 66, quem que não tem problema, né, de relacionamento, de comunhão com outra pessoa, acho que pouca gente ficaria de fora. O problema, Pastor Alberto, é que quando a gente vai lidar com essas coisas, a gente não tem a metodologia correta e adequada, e a gente precisa prestar atenção ao que a Bíblia nos diz. Então, por exemplo, quando alguém nos ofende, ou nos chateia, nos machuca, muita gente chega, quer saber de uma coisa? Eu também não estou nem aí. Vira as costas, não conversa com a pessoa, evita. E às vezes fica falando mal da pessoa pelas costas. Caminho errado. O texto disse, se o irmão pecar contra você, se alguém lhe prejudicar, fizer alguma coisa que de fato seja um problema, você precisa conversar com essa pessoa e mostrar o erro. Primeiro é tentar resolver a coisa pacificamente, né? Alguém, sei lá, estragou o seu carro, prejudicou você de alguma forma, falou mal da sua família, vai lá e conversa. Se não tiver jeito de conversar numa boa, e a intenção sempre é recuperar a pessoa, então isso não pode ficar assim. Então você leva duas pessoas, né? Duas ou três testemunhas, para que num grupo a gente consiga resolver a situação, né? E se não tiver jeito, aí sim, aqui a referência à igreja, né, a comunidade da fé, deve lidar com a situação, e se essa pessoa se recusar a ouvir e resolver a situação, ela então fica fora da comunhão e da comunidade por causa do seu procedimento. Agora, veja bem, a gente tem que entender também uma realidade, é claro, que não é porque uma pessoa derrubou, entendeu, uma pedra no seu pé um dia sem querer, que você vai chamar a igreja, arrumar uma confusão. A pessoa tem que ter bom senso, né? Quando algo realmente prejudicar o relacionamento, não pode ser uma coisa tola que a gente deixa para lá, porque realmente não é motivo de discussão maior.
1: Agora, o limite do perdão, acho que interessa muitas pessoas mesmo. Qual é o limite? 490 vezes? Ou sofreu alguma inflação, né, nesse período todo? Ou vamos viver no sem limites?
2: Olha, Pastor Alberto, muita gente, né, pensa aqui que a questão do perdão é negociável, né? Dá para a gente fazer algum tipo de ajuste nessa questão do perdão. A grande verdade é que isso não é possível. Quando Pedro falou para Jesus até 7 vezes, ele achou que ele estava assim arrasando, né, dando uma proposta assim, olha, veja só como eu sou misericordioso, como eu tenho, né, o enfoque correto na situação. E Jesus vai surpreender Pedro dizendo, olha, não só 7, mas 70 vezes 7, quer dizer, ilimitadamente, perdão não tem limites. Isso é que deixa muita gente assim assustada do jeito que Deus nos tratou. Por isso a parábola contada posteriormente mostra, olha, se Deus nos tratou do jeito que nos tratou e nos deu perdão, quem somos nós para negar perdão para uma pessoa que falhou conosco? Portanto, perdão não tem limite, não tem aí parâmetro para estabelecer, né, um limite fechado para ele.
1: Obrigado, Senhor, pelas respostas. E você que está estudando com a gente, vamos agora à parte final do programa.
2: No Rota 66 de hoje, nós estudamos Mateus capítulo 18. O nosso tema foi irmão que perdoa, irmão é humilde de coração. Nós vimos como os discípulos ficaram surpresos quando ouviram de Jesus o que significava ser maior no reino dos céus. Jesus mostra um caminho de humildade e valoriza a figura de uma criança como exemplo de dependência de Deus. Vimos a parábola da ovelha perdida, como Deus se interessa profundamente por cada um de nós individualmente, e Deus nos ensina em Cristo como tratar a ofensa de um irmão e valorizando tremendamente o significado do perdão. Meu querido ouvinte, a grande verdade é que uma pessoa só pode perdoar de verdade depois de ter sido perdoada. A salvação pela fé em Cristo significa o perdão completo dos nossos pecados. Portanto, quando isso acontece, nós certamente temos que mudar a nossa disposição na hora de lidar com o erro, com a falha do nosso amigo, do nosso irmão. Fique sabendo, saiba muito bem qual é a grande verdade a respeito desta questão. O perdão é a marca do verdadeiro cristão.
0: Assim vamos fechando mais um programa Rota 66 de hoje. Esperamos você nesta emissora e horário para a continuação desta série. E visite o site transmundial.com.br. 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E até o próximo programa e fique na paz.
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1: Querido amigo, hoje temos como propósito estudarmos mais um texto do livro de Apocalipse. Iniciamos agora o estudo, então, do último capítulo de Apocalipse. Nós vamos estudar Apocalipse 22, versículos 1, 2, 3, 4 e 5. Nesse texto, nós vamos encontrar mais vislumbres da cidade santa, do reino de Deus, que será o local da eterna morada dos salvos em Jesus Cristo. Quando nos deparamos com esse texto em que João registra as visões que Deus lhe deu, fica claro o paralelo, fica clara a semelhança entre o primeiro capítulo de Gênesis e esse último capítulo de Apocalipse. A Bíblia Sagrada começa e termina mencionando o quê? Um paraíso, um rio, uma árvore da vida. Mas quando reparamos nos detalhes, a cena final é muito mais bela do que a cena inicial. O final é mais bonito do que o começo. É importante perceber, e deve-se constatar, que o paraíso apocalíptico não é a volta ao paraíso da criação, pois o céu e a terra já passaram. O paraíso futuro é novo, porque existirão novos céus e nova terra. Querido amigo, essas cenas maravilhosas descritas por João têm dado margem a diversas interpretações. Alguns estudiosos entendem que a Nova Jerusalém é uma cidade real. Outros afirmam que essa cidade descrita por João é uma representação simbólica da Igreja triunfante. Enquanto alguns creem que ela existirá sobre a terra por toda a eternidade, outros acreditam que ela apenas representa o estado eterno. Embora tenhamos diferentes interpretações e opiniões, é certo que a descrição de João nos faz vislumbrar uma figura de uma beleza incomparável. Essas descrições são retratos da vida eterna, que significa uma dimensão totalmente nova da existência humana. Vida eterna é a bênção que terão todos os que, pela fé, receberam Jesus como Senhor de suas vidas. Terão nova vida, novos propósitos, novas ações. Terão a bênção de experimentar, viver na presença de Deus contínua e eternamente, pois a própria cidade é um templo repleto da glória de Deus. Nessa nova dimensão de vida, na Nova Jerusalém, primeiro, estaremos libertos da pena do pecado, pois desde a eternidade o Senhor Jesus já morreu por nós. Estaremos livres do poder do pecado que ainda hoje nos fustiga e nos faz pecar. Mas finalmente estaremos libertos da presença do pecado, pois no reino eterno o mal não tem espaço para ali permanecer. Ora, diante dessas verdades que nos inspiram a adorar a Deus em espírito e em verdade, nós vamos estudar esse texto, esses versos, dando a eles o seguinte título: A Reluzente e Gloriosa Cidade de Deus. Eu repito, com base então em Apocalipse 22, 1 a 5, o título é A Reluzente e Gloriosa Cidade de Deus. Querido amigo, estamos então contemplando através de João imagens impressionantes da reluzente e gloriosa cidade de Deus. Estudar, refletir e meditar sobre a vida que teremos com Deus é o saudável alimento para a vida de todo cristão verdadeiro. Pregar, estudar e refletir sobre o céu nos proporciona lições morais que todos nós que amamos a Cristo devemos conhecer e aplicá-las em nossas vidas. Por exemplo, podemos alistar 7 lições que vêm do estudo e da reflexão sobre essa vida eterna, sobre essa reluzente e gloriosa cidade de Deus. Quando estudamos sobre o céu, sobre a nossa vida com Deus na eternidade, temos essas 7 lições. Primeiro, Jesus nos alerta para termos tesouros aonde? No céu. Mateus 5, 19 a 21. Jesus ensinou que devemos orar e praticar: faça-se a tua vontade assim na terra como no céu. Portanto, devemos obedecer ao Senhor Jesus. Terceiro, devemos pensar e meditar no céu, porque isso nos ajuda a enfrentar o sofrimento. Em quarto lugar, meditar no céu nos livra do medo da morte. Em quinto lugar, uma quinta lição, Paulo diz que devemos pensar nas coisas de cima. Embora vivendo aqui nesse dia a dia, o nosso pensamento deve estar focado na eternidade que passaremos com o Senhor Jesus. Sexta lição, lembrarmos do céu nos ensina a renunciar os bens terrenos e passageiros, assim como fizeram, por exemplo, Abraão e Moisés, conforme o autor de Hebreus menciona no capítulo 11. Esses dois servos de Deus que tinham seu foco na vida eterna. E uma sétima lição é que o vislumbre do céu nos estimula a viver em santidade. Sabe por quê? Porque nós temos que ser santos, porque o nosso Deus é santo. Sim, é isso mesmo. Estudar, refletir e meditar sobre o céu nos estimula a vivermos de modo cada vez mais agradável a Deus. Então, o estudo desses versos nos desafia a viver nessa cidade e nos dá como princípio essa frase: somente a cidade renovada por Deus pode ser mostrada como reluzente e gloriosa. Eu repito, somente a cidade renovada por Deus pode ser mostrada como reluzente e gloriosa. E o grande desafio, então, é nós participarmos dessa cidade. Mas para participarmos dessa cidade, temos que nos posicionar hoje, agora, diante do Senhor Jesus. Nesses versos, nós vamos encontrar três figuras simbólicas que mostram esta reluzente e gloriosa cidade de Deus. A primeira figura simbólica dessa cidade se vê na existência do rio de água viva. Versículo 1. Então me mostrou o rio da água da vida, brilhante como cristal, que sai do trono de Deus e do Cordeiro. Querido amigo, no Éden, um rio regava o jardim, mas essa água da vida é infinitamente superior às águas do primeiro paraíso. Essa água da vida é superior às águas figurativas citadas pelos profetas, por exemplo, Ezequiel 47, Zacarias 14. É tão superior essa água da vida quanto a fruta madura é superior à flor. Aquelas águas podem simbolizar a graça divina, mas essas águas da Nova Jerusalém simbolizam as glórias evangélicas aperfeiçoadas. Elas fluem continuamente de Deus, a fonte da vida, simbolizando o quê? A continuação ininterrupta da vida concedida aos santos, uma água da vida sempre fresca que se origina do bom pastor, o Cordeiro de Deus, conforme o Salmo 23. Certamente, essa água concede aos santos vitalidade perpétua. Isaías profetizou da resposta divina à sede espiritual do povo perdido. Isaías disse: os aflitos e necessitados buscam águas e não as há, e a sua língua se seca de sede, mas eu, o Senhor, os ouvirei. Eu, o Deus de Israel, não os desampararei. Abrirei rios nos altos desnudos e fonte no meio dos vales. Tornarei o deserto em açudes de águas e a terra seca em mananciais. Isaías 41, 17 e 18, Isaías 43, 20. Voltando então à Nova Jerusalém, essa cidade maravilhosa, lemos que no centro da cidade estará o trono de Deus e do Cordeiro, de onde, na sua visão, João viu que procedia esse rio puro da água da vida, claro como cristal. As águas dos rios que vemos hoje, normalmente estão contaminadas pela ação humana. mas esse rio maravilhoso é chamado de Rio da Água da Vida por causa das suas propriedades vitalícias. Ao invés de fontes localizadas nas montanhas, esse rio tem como seu manancial o trono de Deus, por baixo do qual as águas fluirão abundantes para todos nós. A água que sustentará os santos, que irá descedentar os santos, vem do trono de Deus. A segunda figura simbólica dessa cidade maravilhosa, reluzente e gloriosa, se vê na existência da árvore da vida, versículos 2, 3 e 4. No meio da sua praça, de uma e outra margem do rio, está a árvore da vida, que produz 12 frutos, dando o seu fruto de mês em mês, e as folhas da árvore são para a cura dos povos. Querido amigo, nessa imensa cidade haverá uma praça ou uma rua principal, conforme o grego, através da qual o rio correrá. E nas suas margens, à direita e à esquerda, estará plantada, estará frutificando a árvore da vida. Lemos sobre essa árvore no livro lá, no livro de Gênesis. E que o seu fruto permitia a vida eterna para o homem. Na visão dessa cidade santa, na habitação de Deus, Ezequiel viu que esse rio que nascia no templo era ladeado por árvores frutíferas de ambos os lados. Esse versículo, então, é muito parecido com o que Ezequiel registrou, frisando o que? A bênção de estar na presença de Deus, na cidade santa, sustentado e protegido pelo próprio Senhor. Junto ao rio, as ribanceiras de um lado e de outro, nascerá toda sorte de árvore que dá fruto para se comer. Não fenecerá sua folha, nem faltará o seu fruto. Nos seus meses produzirá novos frutos, porque as suas águas saem do santuário, e o seu fruto servirá de alimento e a sua folha de remédio. Essa é a profecia de Ezequiel 47:12. Mas essa árvore da vida estava num local central, isto é, no local principal da cidade. Quando caiu no pecado, o homem perdeu seu acesso a essa árvore. Deus não queria que a sua criação vivesse eternamente no pecado, e por isso expulsou o homem do paraíso. E o número 12, repetido então nessas figuras, reforça a ideia do povo de Deus que recebe essas bênçãos na presença dele. Esses 12 frutos têm esse significado. Então, pelo povo dele, Deus oferece também a cura para todos os povos, simbolizando que todas as nações e raças, os salvos, serão alimentados e serão curados pelos frutos e pelas folhas dessa maravilhosa árvore. A divulgação do Evangelho pela Igreja do Senhor traz cura para todos os corrompidos pelo pecado. A cada mês, a árvore vai produzir um fruto diferente, assim como as diversas estações do ano produzem diversos frutos, com a diferença de que não há, como agora, meses sem fruto. Na verdade, o significado é maravilhoso, é espetacular. Haverá uma interminável variedade de frutos, pois o número 12 deve ser interpretado simbolicamente, porque representa a totalidade de todos os tempos da igreja. Versículo 3 ainda diz: nunca mais haverá qualquer maldição. Nela, nessa cidade, estará o trono de Deus e do Cordeiro, e os seus servos o servirão. Foi o profeta Zacarias que 600 anos antes de João falou a respeito da salvação de Jerusalém, quando ele disse: habitarão nela e já não haverá maldição, e Jerusalém habitará segura. Zacarias 14:11. Querido amigo, a maldição que afligiu o homem desde o pecado do primeiro casal no Éden foi removida pelo sacrifício do Senhor Jesus. A cidade santa é então abençoada e segura. Nela estará o trono de Deus e do Cordeiro. Olhando para a circunstância abençoada de Israel restaurada, Jeremias disse: naquele tempo chamarão a Jerusalém de trono do Senhor. Jeremias 3:17. E novamente, então, a figura enfatiza o ponto mais importante dessa imagem de bênção, isso é, a presença do Senhor no meio do seu povo. A Cidade Santa deriva a sua beleza e a sua grandeza não das pedras ou do ouro ou de qualquer outro elemento material. Não. A beleza e a grandeza derivam da presença de Deus no meio da cidade, na própria cidade. Ele é o templo, ele é a luz, o seu trono está ali. E todas as referências a materiais preciosos servem simplesmente como símbolos do povo abençoado na presença de Deus. O trono de Deus e do Cordeiro na cidade é significativo, pois eles não podem habitar onde há maldição. E a sua maldita causa, isto é, o pecado, ele será eliminado. Graças a Deus, foi o próprio Cordeiro, pelo seu precioso sangue, que nos redimiu da maldição do pecado. O versículo termina dizendo que os seus servos o servirão. Isso é, servirão a quem? A Deus e ao Cordeiro, que estão no trono, e os seus servos lhe darão toda a devida honra e glória. Não há privilégio maior para uma criatura do que servir na presença imediata do Criador. Os servos de Deus verão o seu rosto, e na sua testa estará o seu nome, indicando o quê? A sua completa sujeição ao domínio de Deus sobre a sua criatura, sobre os salvos. Estes serão os habitantes da Nova Jerusalém. Em seus corpos espirituais, aqueles da humanidade através dos milênios que foram justificados, o Senhor estará presente. Eles servirão a Deus e ao Cordeiro e reinarão para todos sempre. O reino do Filho do Homem abrange toda a era da perfeição que seguirá após a renovação da terra pelo fogo. Entretanto, quando todas as coisas lhe estiverem sujeitas, o próprio Filho, numa atitude maravilhosa de submissão, se sujeitará àquele que todas as coisas lhe sujeitou. Para quê? Para que Deus seja tudo em todos. Esta será uma demonstração ímpar da submissão e da humildade do nosso Senhor Jesus Cristo. E uma grande bênção mostra o versículo 4. Contemplarão a sua face e na sua fronte estará o nome dele. A proximidade dessa comunhão é destacada pelo acréscimo, pois os servos contemplarão a sua face. Essa expressão vem de vários textos que frisam a comunhão dos justos com Deus. Eu, porém, na justiça, contemplarei a tua face. Salmo 17:15. Porque o Senhor é justo e ele ama a justiça, e os retos lhe contemplarão a face. Salmo 11, versículo 7. Você já se imaginou contemplando bem de perto a face do seu Senhor? Aquele que morreu na cruz, especificamente por você? É, querido amigo, será uma grande bênção. E além disso, na sua fronte estará o nome dele. O sumo sacerdote tinha na sua mitra uma lâmina de ouro com as palavras Santidade ao Senhor. Mas aqui é o próprio povo de Deus que se apresentará como propriedade dele. Nós teremos o nome do Senhor em nossas mentes, em nosso corpo, no nosso corpo glorificado. E finalmente chegamos a uma terceira figura simbólica dessa cidade. Se vê então na existência da luz da vida. Versículo 5. Então já não haverá noite, nem precisam eles de luz de candeia, nem da luz do sol, porque o Senhor Deus brilhará sobre eles e reinarão pelos séculos dos séculos. Querido amigo, nós já nos referimos a Deus como luz, mas aqui João enfatiza o mesmo tema de 21:23. A luz venceu. Os cidadãos desse reino já saíram do império das trevas para andar na luz de Deus, para participar do império da luz. Reinarão pelos séculos dos séculos. Isto é, a vitória dos fiéis não é limitada a algum período fixo. Por quê? Porque ela é uma vitória eterna. Os servos de Deus reinarão por um período indeterminado, que tem princípio, mas não tem fim. O que aqueles séculos dos séculos revelarão sobre o plano e o propósito de Deus, nós não podemos saber agora. Mas se pertencemos a Ele, nós viveremos para saber e provavelmente para participar desse maravilhoso cumprimento. Sabemos apenas que estamos no início dessa eternidade e serviremos a Deus em perfeita comunhão com Ele pelos séculos dos séculos. Por isso, querido amigo, nós podemos concluir esse texto, essa reflexão sobre Apocalipse 22, 1 a 5, mostrando o seguinte, ou relembrando o seguinte, nas cartas às igrejas, nos capítulos 2 e 3, Jesus fez uma série de promessas aos vencedores. Aquelas promessas falaram da comunhão com Deus, da bênção de habitar na presença do Senhor. A descrição da cidade santa, Nova Jerusalém, reforça todas aquelas promessas. Então, no estudo desse texto, devemos lembrar que a ênfase não está no lugar, no céu ou na terra, nem no tempo, passado, presente e futuro, mas na pessoa de Deus habitando no meio do seu povo, abençoado e protegido. Que bênção, que grande bênção nos aguarda. Eu peço a Deus e a minha oração é que você tenha certeza absoluta da sua salvação para um dia estar na presença de Deus nessa gloriosa e reluzente cidade. Que o Senhor te abençoe, um grande abraço e até o próximo programa.
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4: Hoje é 29 de julho. O título do presente diário: Amole o Machado. A leitura bíblica fica no Salmo 18, versículo 30 até o versículo 35. Versículo-chave: Salmo 90, versículo 12. Ensina-nos a contar os nossos dias para que o nosso coração alcance sabedoria. Um homem saiu para caçar e, ao adentrar a floresta, encontrou um forte lenhador tentando derrubar uma árvore. Depois de passar o dia todo caçando, ao retornar para casa com a caça nas mãos, passou novamente pelo lenhador, que ainda continuava tentando derrubar a mesma árvore. Ao perceber que o machado utilizado pelo lenhador não estava afiado, o caçador disse então: "Por que você não afia esse machado?" E o lenhador respondeu: "Não posso. Não tenho tempo." Muitas pessoas reclamam da falta de tempo, mas trabalham de forma desorganizada. Não se concentram em suas tarefas, desperdiçam oportunidades por falta de planejamento ou gastam energia com trabalhos que não serão produtivos. É preciso amolar o machado. Ao contrário da atitude do lenhador, é essencial planejar antes de agir, analisar o que é prioridade, definir a sequência das atividades e quanto tempo vai se gastar em cada uma. Alguém disse: se eu tivesse 8 horas para derrubar uma árvore, passaria 6 horas afiando o machado. A melhor estratégia pode ser mais importante do que força ou disposição. E é preciso ter sabedoria para saber que não adianta acordar cedo e com um rodo gigante tentar secar a areia da praia, porque o mar sempre vai lançar água novamente sem cessar. Lembre-se de que a vontade de Deus e o caminho que Ele quer para a nossa vida são muito maiores que nossas estratégias limitadas. Amolar o machado, nesse contexto, é muito mais do que ser muito organizado ou sábio. Amolar o machado é ter tempo para buscar o Senhor por meio de oração, leitura e meditação das Escrituras, a fim de encontrar o caminho que é Jesus. Deus nos ensina a otimizar o tempo quando seguimos o caminho perfeito que Ele mesmo traçou. O autor da vida nos ensinará a contar os nossos dias para que vivamos de forma realmente sábia. A sabedoria do Senhor nos capacita a lutar as batalhas de nossa vida diária. 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
9: Niterói concluiu a capacitação de 25 novos voluntários para atuar na prevenção e no combate às queimadas. O treinamento faz parte da Operação Queimadas e terminou com uma aula prática em Itacoatiara, simulando atendimentos em áreas de mata e de difícil acesso. A cidade conta atualmente com cerca de 700 voluntários em 15 núcleos especializados. Segundo a Defesa Civil, a iniciativa reforça a preparação para o período de maior risco de incêndios em vegetação, com apoio de tecnologia como drones, imagens de satélite e sensores para monitorar áreas vulneráveis. 5 ônibus foram retirados de circulação e 3 empresas de transporte foram autuadas durante uma fiscalização do PROCON, DETRAN e da Polícia Militar realizada em Teresópolis, na região serrana, e em Piabetá, em Magé, na Baixada Fluminense. A operação encontrou falhas na iluminação, equipamentos de emergência vencidos, elevadores para pessoas com deficiência sem funcionamento e veículos com documentação irregular. Os coletivos foram interditados e os passageiros transferidos para outros ônibus. A Amazon anunciou um projeto para criar uma constelação com até 5.105 satélites capazes de oferecer conexão direta com smartphones. A proposta prevê chamadas de voz, envio de mensagens, acesso à internet e serviços de emergência em áreas sem cobertura de redes móveis. A implantação deve começar em 2028, caso o projeto seja aprovado pela Comissão Federal de Comunicações dos Estados Unidos. O serviço será oferecido em parceria com operadoras de telefonia e amplia a disputa no mercado de conectividade espacial. Do Departamento de Jornalismo, Marcos Caetano Júnior.
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1: Olá, aqui estou de novo com vocês, meus queridos amigos e irmãos, sempre comprometido com a palavra da graça de Deus em linha com o novo pacto de melhores e superiores promessas. Sou seu amigo, o apóstolo Miguel Ângelo. Hoje nós vamos usar esse tempo para falar de uma obra sobrenatural que Deus faz na nossa vida, que é o resgate do cativeiro. O que significa isso? São palavras extremamente fortes.
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1: Todos nós, antes de termos a manifestação da salvação, antes de Jesus ser o nosso Senhor, antes de o confessarmos, aquele tempo que nós andávamos longe e distantes das promessas, do pacto, da aliança, da obra eterna do Calvário, éramos como ovelhas desgarradas. Éramos ovelhas, mas desgarradas. E claro que o mundo era o nosso pão de cada dia. Servíamos ao mundo, vivíamos no mundo. Éramos acessíveis às propostas do mundo, mas Deus, em sua soberania, o Senhor Jesus Cristo, naquele tempo, naquele timing de Deus, ele não chega antes, ele não chega depois, ele tem um tempo certo. Ele nos buscou, a mim, num leito de enfermidade lá em Angola, em Luanda, depois de um acidente terrível. E cada um de nós tem uma história para contar, que nós evangélicos chamamos o nosso testemunho. Então Deus nos resgatou do cativeiro. Por que cativeiro? Porque a vida do pecado é um cativeiro, é uma opressão. O mundo é cheio de corrupção, jaz no maligno, e se você participa, é cúmplice do mundo, você está dentro do cativeiro, você está preso. O mundo espiritual te oprime, né, subjuga, gera opressões no coração, incapacitações. A pessoa chega a perder até a noção da vida. É por isso que algumas pessoas, quando dão o seu testemunho, contam coisas que, como dizia a vovó portuguesa, do arco da velha, né? Coisas que Paulo diz, olha, eu só em enumerá-las eu sinto vergonha. Porque, na realidade, no mundo se perde aquela perspectiva da vida. Você vive porque respira, mas você não tem valores bons da vida. A pessoa vai vivendo, vai empurrando, e certamente, no meio dessa empurra da vida, você tem altos, você tem baixos, você se surpreende quando se descobre que você não é absolutamente nada sem Deus, você perde aquele perfil da vida, até que você conhece a verdade. E a Bíblia diz, conhecereis a verdade, e a verdade vos libertará. Libertará de quê? Do tal cativeiro. E veja você, que enquanto estávamos no mundo, e como a vida tinha altos e baixos, muita gente semeou e plantou coisas erradas. Cada um tem um testemunho das suas dores, das suas angústias, das suas derrotas, dos seus fracassos. Agora, quando uma pessoa é resgatada por Deus, quando o Senhor Jesus a chama para a igreja, e nenhum de nós está aqui porque isto foi uma decisão nossa, isto é absolutamente uma decisão do Senhor. E quando Deus diz, pronto, chegou a tua hora, venha para a igreja, e a pessoa vem, às vezes vem na base do amor, às vezes vem no arrasto da dor, mas a verdade é que todos nós estamos hoje aqui. Agora, o que que Deus faz com esses altos e baixos do nosso passado? Ele resgata valores, ele nos tirou do cativeiro. Olha só como é que o profeta Jeremias, no capítulo 30, diz assim no versículo 18, eis que restaurarei a sorte das tendas de Jacó e me compadecerei das suas moradas. A cidade, a vida, será reedificada sobre o montão de ruínas e o palácio será habitado como outrora. Então está aqui mostrando o que que Deus faz com a nossa vida. E, olha, eu vou lhe dizer, a minha vida, antes de ter Jesus, era um montão de ruínas, porque eu era um católico, eu não tinha noção da vida, eu não sabia quem era Deus. Então, construía e implodia, construía, edificava e a vida destruía. Então, diz que reedifica sobre o montão de ruínas e o palácio será habitado como outrora. Nossa vida passará a ter dignidade outra vez, porque somos o templo do Espírito Santo. Depois ele diz, sairão deles ações de graças, então nós somos um povo de muita gratidão, e o júbilo dos que se alegram, né? Depois ele diz, multiplicá-los-ei, não serão diminuídos, glorificá-los-ei e não serão apocados. Então, duas palavras que eu quero agora compartilhar com você, não serão diminuídos, não serão apocados, mas vou multiplicá-los, vou glorificá-los. Que bom se você receber isto no teu coração, esta proposta de Deus para a sua vida. Deus disse, olha, tua vida pode ter sido um montão de ruínas, eu vou edificar. Eu, Deus, dizendo, eu vou edificar. Depois, a tua casa será como um palácio, a tua vida será habitada pelo Rei de Reis, o Senhor dos Senhores, Jesus Cristo. Ele disse, olha, você não vai ser nem apocado, nem diminuído. Pelo contrário, eu vou glorificar-te, eu vou multiplicar-te. E eu queria deixar esta palavra profética no teu coração. Talvez alguns dos irmãos que chegaram aqui, outros estão assistindo pela internet, tenham sido diminuídos, tenham sido apoucados. A sua vida chegou a ser um montão de ruínas, conforme disse o profeta Jeremias. Mas Deus tem uma promessa, e eu tomo posse dessa promessa para cada um de vocês, porque esta é a promessa da minha vida. Hoje a minha vida é como um palácio. Eu sou o templo do Espírito Santo. Hoje não há hipótese nenhuma de eu ser ruínas. Pelo contrário, o Senhor disse, eu vou em cima da ruína, em cima do que o mundo fez, destruiu, acabou, eu vou edificar. Eu vou te multiplicar. Receba aí, diga, eu recebo essa palavra, eu recebo. Eu vou te multiplicar. E mais do que isso, além da multiplicação, eu não vou permitir que você seja apocado nem diminuído. Então prepare-se, porque Deus tem coisas grandiosas. Não dê ouvidos ao mundo, não dê ouvidos à voz negativa, não olhe o que, que a situação econômica está bem ou está mal do nosso país, não coloque os ouvidos no que diz a televisão, a rádio, os jornais, coloque os seus olhos em Jesus, porque ele diz, não serás apocado, não serás diminuído, porque eu restaurarei a tua sorte. Quando Deus diz eu restaurarei, eu mudarei a sorte, ele fez isso na minha vida. Ele fez muita gente, ele está fazendo hoje, na vida daquele homem, daquela mulher que aqui entrou nesta manhã dizendo, Deus, socorro, eu preciso de saber o que será do meu futuro. Teu futuro vai ser totalmente 180 graus daquilo que você foi até hoje. Com a multiplicação e a glorificação do Senhor, tu és cabeça, tu reinarás se perseverares. Graça e paz, sou o apóstolo Miguel Ângelo, em nome do Senhor Jesus Cristo. Em meu nome, da minha amada esposa, Bispo Roxana. Graça e paz.
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2: Graça e paz, sejam todos bem-vindos ao programa da Igreja Evangélica Cristo Vive, Missão Apostólica da Graça de Deus. Sou Bispa Ana Caroline e estou aqui em nome do meu pai, o Apóstolo Miguel Ângelo, da Bispa Rosana, que são os bispos primazes do nosso ministério. Hoje é quarta-feira, é um dia importante na nossa igreja, porque logo mais às 19h30 nós estaremos reunidos no Seminário de Excelência da Graça de Deus, na Romaricá 320 Campinho. Mas eu quero começar este programa saudando todos os nossos irmãos que nos acompanham de todo o Brasil, em vários estados. Temos já ovelhas que estão conectadas conosco, que têm ligado, que têm dado testemunho desta programação. Temos muitos irmãos também na Europa, em Portugal, em outros países que nos assistem através da TBN, também no Oriente Médio. Então, sejam todos bem-vindos. Hoje vamos continuar a falar sobre fé. É muito bom, porque gera dentro de nós esta grande expectativa daquilo que Deus pode fazer, aquilo que Ele já fez por nós, porque pela fé também nós cremos e recebemos todo o plano perfeito de Deus para as nossas vidas, o plano da salvação, o que o Senhor Jesus fez por nós. Então, vamos continuar assistindo a esta pregação. E aqui em Hebreus capítulo 11, versículos 2 e 3, há um grande testemunho a respeito da fé. Diz assim: pois pela fé os antigos obtiveram bom testemunho. Pela fé, entendemos que foi o universo formado pela palavra de Deus, de maneira que o visível veio a existir das coisas que não aparecem. Pela fé, tudo aconteceu. Pela fé, Deus formou o universo. Pela fé, nós fomos criados e nós devemos viver por fé e pela fé. Isto é algo tremendo, não é? Então fique agora com a mensagem do nosso apóstolo e ao final da mensagem estarei de volta.
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6: Abra sua Bíblia, por favor, em 2 Coríntios, a segunda carta que Paulo escreveu à igreja dos Coríntios. Capítulo 1, versículo 12. Segunda epístola de Paulo aos Coríntios 1:12 diz assim: porque a nossa glória é esta, o testemunho da nossa consciência, de que com santidade e sinceridade de Deus, não com sabedoria humana, mas na graça divina, temos vivido no mundo e mais especialmente para convosco. Que esta palavra abençoe todos os corações. Vamos orar ao Senhor. Senhor Jesus Cristo, o meu coração te ama, Jesus. O meu coração te louva, Pai. O meu coração te bendiz por tua soberania, por teu amor eterno para conosco, por esta graça, por essa obra que na cruz do Calvário tu consumaste. Afinal, somos o que somos por tua graça. O resto da vida é apenas o resto. O que conta é Cristo, é Jesus, é o Senhor. Então fala-nos nesta hora, Pai. Revela-te. Abra o teu coração para com a igreja, porque a igreja rasgará o seu coração na tua presença, para ouvirmos a tua voz e compreendermos a herança e a esperança dos santos. Em nome de Jesus Cristo. E todo o povo de Deus diga: amém. Amém e amém. Muito obrigado, meu bispo.
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6: Meus amados irmãos, minha família, santos preciosos, selo do meu apostolado, aqueles que são cartas escritas por Deus através deste altar, meus filhinhos em Cristo Jesus. Nós estamos trabalhando desde semana passada nesta questão da consciência, porque a Bíblia fala de vários aspectos da nossa consciência. Fala de consciências fracas, más, débeis, contaminadas. Fala de consciência cauterizada, mas também fala de consciência pura, livre de ofensas, consciência boa e consciência honrada. Então nós precisamos

estar consciente de alguma coisa, ter um critério a respeito de alguma coisa. Consciência, ensinei eu, é a faculdade que eu e você temos de nos dizermos a nós mesmos o que devemos de fazer e o que não podemos fazer, de acreditar no que é certo e o que não se deve fazer, entendendo o que é errado, afastar-se do erro, enfim, isso é o significado da palavra consciência. Vamos ver então, do original grego, estudamos aqui só ampassando na quarta-feira, sineidesis, é o conhecimento que eu tenho de mim mesmo, é o estar consciente de alguma coisa, é o critério que eu tenho a respeito dos meus atos. Se a minha consciência não for uma consciência boa e pura, e lhe digo que isto só pode acontecer pelo resultado da palavra de Deus na nossa vida, então a alma vive aflita. As pessoas vivem dramas existenciais profundos. As pessoas vivem inquietações sufocantes por causa da má consciência. E isto, quando a pessoa não tem uma boa consciência, ela tem um garrote na vida espiritual. Muitos chegam a necrosar a sua alma, porque a alma vive tão atribulada, tão intimidada, que na realidade a pessoa nem vive, a pessoa existe. Então nós vamos hoje dar um segundo passo a respeito desta questão da consciência. Vamos lembrar o que Paulo disse, vamos voltar lá, bispo, obrigado, em 2 Coríntios 1:12, ele disse: porque a nossa glória é esta, é o testemunho da nossa consciência. Então Paulo estava mostrando que ele tinha consciência de quem ele era, porque se você depois em casa for ler os versículos anteriores, Paulo estava sendo muito perseguido, estava sendo muito atacado. Então ele disse: olha, esta é a minha glória. A glória dele era uma boa consciência, era um testemunho da sua consciência. Então Paulo tinha um bom testemunho perante os homens do mundo, perante a igreja, perante os crentes, porque ele era um homem que não tinha qualquer astúcia na sua vida. E a sua perseguição, ele era tão perseguido, era tão atacado, que ele disse: olha, a única coisa que eu posso me defender é dizer-vos que isto é minha glória, é que eu tenho uma boa consciência, é o testemunho da minha consciência. Olha, nem todo mundo pode dizer isto, e nós estamos aqui para aprender a ter testemunho da nossa consciência, porque eles queriam macular a reputação de Paulo. Os oponentes da lei se aferravam às questões da lei, tentando contradizer, como se ele fosse um homem de uma índole má, como se ele fosse um homem de duas caras, como se ele fosse um homem mundano, astucioso, ardiloso, que tivesse uma duplicidade de vida. Então Paulo, para se defender, para garantir o seu testemunho, ele diz: olha, o meu testemunho é o testemunho da minha consciência, é o meu homem interior, é a minha alma. Eu tenho que parar um pouquinho, porque isto é fundamental. Nós vivemos num mundo muito mau, nós vivemos num mundo ardiloso, astuto, mentiroso, corrupto, e às vezes você quer manter uma posição e as pessoas te atacam, né? É o teu colega espiritista na tua empresa que quer ver se consegue denegrir a tua imagem. Você vê, agora estamos em plena campanha política e os políticos estão atrás tentando ver onde existe um erro num no outro para começar a denegrir, para atacar. Isto faz parte do complexo mundo que nós vivemos. E Paulo estava passando por isso, ele disse: espera aí, eu tenho um testemunho, a minha consciência, quem eu sou realmente. Eu não sou isso que vocês dizem, eu tenho consciência do meu testemunho, quem eu sou, o homem interior que eu sou. E você sabe que, eu peço que você acrescente na sua, no seu estudo bíblico um versículo de Romanos 13:5, que Paulo diz assim: é necessário que estejais, que lhe estejais sujeitos, não somente por causa do temor da punição. Então diz: olha, você tem que estar sujeito a Deus, não é por questão de ser punido.

0: por Deus, mas por dever de consciência. Então Paulo estava dizendo que por dever de consciência, vamos voltar lá ao versículo outra vez, bispo, por gentileza. Ele disse, porque a nossa glória, a minha glória é esta, disse Paulo, o testemunho da minha consciência. Agora ele vai mostrar quem ele era, o que ele fazia, como é que ele procedia, e a sua consciência dizia isto: olha, eu tenho vivido em santidade, eu tenho vivido em sinceridade, eu não ando segundo a sabedoria humana, mas eu ando na graça de Deus, eu tenho vivido no mundo, no mais especialmente para convosco. Então, o testemunho da consciência. Então ele estava dizendo, olha, a minha consciência me garante que eu sou um homem santo, sincero, vivo a graça de Deus, eu tenho transparência, eu não tenho dolo, eu não sigo sabedorias humanas, porque eu tenho dever de consciência. Muito importante isso aqui. Sabe isso que eu estava ontem meditando no meu escritório a respeito disso? O dever da nossa consciência. Nós perante o mundo temos um dever. A nossa consciência tem que nos garantir perante o mundo, perante os adversários, perante as situações deste mundo. Então Paulo está explicando o dever da consciência. Então, a nossa consciência é que nos guia. O Espírito Santo age na nossa consciência, age no nosso coração, age no nosso temperamento, age nas nossas ações. Então, a nossa consciência tem que ser superior a todas as influências que recebemos nesta terra. Porque é a consciência que nos governa. Em síntese, a consciência é aquela voz que te diz, isto está errado. Não faça. Cuidado com aquela pessoa. Esta pessoa não serve. Olha, tens que ser fiel. Sabe aquela voz interna que todos nós, com o tempo, com a educação da consciência, vamos aprendendo. Você sabe, isto para mim é tão forte. Amado, eu vou lhe dizer uma coisa. Se eu tentar colocar o pé fora dos trilhos, a minha consciência, na hora, diz, Miguel, é uma voz, é uma faculdade, é um sentimento, é uma coisa tão importante que Paulo diz, olha, a minha glória é o testemunho da minha consciência. Que às vezes você quer se defender de uma situação qualquer, você não consegue. As pessoas atacam, as pessoas falam mal, as pessoas escrevem no Facebook. Sabe, é um horror a nossa sociedade. Então, o que te defende é o testemunho da tua consciência. Aquela faculdade que você desenvolveu de você dizer, não, isto não, aquilo pode, isto é errado, nesse caminho eu não vou. Sabe, isto se desenvolve, isto se educa, isto se aprende. Então, eu queria exatamente hoje desenvolver isso, porque em 1 Pedro 3:21, Pedro diz assim, o qual figurando o batismo agora também vos salva, não sendo a remoção da imundície da carne, mas a indagação de uma boa consciência. Então, Pedro está dizendo, olha, quando você se converte, a carne, a imundície da carne não é removida. Você continua tendo a mesma carne, os mesmos desejos, as mesmas vontades. Então é preciso que você tenha uma boa consciência para que essa carne aí não te domine. Então nosso corpo, nossa carne tem debilidades. Nós todos temos uma velha consciência. O pecado que andamos outrora, as experiências, a nossa vida antes de termos Jesus, o velho Adão. Você se recorda que no passado a nossa consciência só nos acusava. Hoje não, ela nos guia. Não nos acusa mais, ela hoje nos guia. Então, muitas pessoas hoje estão desviadas aí das igrejas porque a sua consciência adâmica do velho homem não foi trabalhada ao ponto de eles nunca se sentirem bem diante de Deus, nunca se sentirem felizes, nunca se sentirem perdoados, nunca se sentirem amados por Deus, sempre sentindo culpa, acusação, sabe? E há muita gente aí desviada que não quer ouvir falar de Jesus, porque dentro das igrejas é onde se levantam as maiores acusações, aí fora, os maiores ataques, Os maiores problemas da pessoa já vinha com uma má consciência e ela se torna muito pior. Então, o que é que eu tenho que fazer? Veja o que é que disse Pedro. Não removendo a imundície da carne. Quer dizer que Deus não tirou a condição carnal. E ninguém pode mudar a sua carne, ninguém pode mudar a sua natureza adâmica, a sua natureza carnal. O que nós podemos é sujeitá-la para que a nossa consciência seja boa. Por isso, Paulo diz em Romanos 6:12, não reine, portanto, o pecado em vosso corpo mortal, de tal maneira que obedeçais às suas paixões. Veja, não reine o pecado, quer dizer que é possível o pecado reinar. Você já não ouviu dizer assim, estou falando das coisas da lei, porque essas coisas todas acontecem na lei. A pessoa vai trabalhar numa empresa, e o dono da empresa diz, esse crente aí, ele é o pior de todos, por causa da má consciência. Então nós diz, a Bíblia diz, não reine. Como é que o pecado não reina? Se eu tiver uma boa consciência, se eu souber dizer aquilo é pecado. Porque muita gente pega e diz assim, isso não é pecado. A consciência dele está cauterizada ou é má consciência. E ele não consegue dizer, isto é pecado, isto é erro. Então ele diz, não reine o pecado em você, no teu corpo mortal, e não obedeça às paixões. Não deixes que o pecado reine. Porque você sabe, ninguém pode evitar as consequências de um pecado. Então, somos um corpo de carne, o Espírito de Deus entrou em nós, passou a morar em nós, Cristo está em nós. Paulo disse isso em Gálatas 2:20, já não sou eu quem vive, é Cristo que vive em mim. Colossenses 1:27 diz que Cristo em nós é a esperança da glória. E em Efésios 4:22 a 24 diz, no sentido de quanto ao trato passado, vos despojeis do velho homem que se corrompe segundo as concupiscências do engano e vos renovei no espírito do vosso entendimento e vos revistais de um novo homem criado segundo Deus. Então você veja, quando você se despoja, a tua velha consciência tem que se despojar. Quando você se reveste de um novo homem criado segundo Deus, a tua consciência passa de uma má consciência para uma boa consciência. Agora eu digo assim, eu creio, Deus diz, eu creio. Mas quem tem má consciência não consegue dizer isso. Tá bom, Deus diz, mas eu não creio. Porque a consciência má, a consciência debilitada. Então, amado, nosso corpo tem insuficiências. É a sua natureza carnal. Como é que eu posso viver uma vida espiritual boa, perfeita, se eu tenho uma carne de imundície? Só se você tiver uma boa consciência. Só se você educar a sua consciência. Só se você treinar. Olha só como é que Paulo ensinou a igreja em Colossenses 3:5. Olha lá. Fazei, pois, morrer a vossa natureza terrena. Olha o que a carne de uma pessoa pode fazer. Prostituição. Impureza. Paixão lasciva, desejo maligno, avareza que é idolatria. Por estas coisas é que vem a ira de Deus sobre os filhos da desobediência. Ora, nessas mesmas coisas andastes vós, noutro tempo, quando vivias nelas. Agora, quer dizer, agora que você é salvo, agora que você tem Jesus, porém, despojai-vos igualmente tudo isso. Iras, indignação, maldade, maledicência, linguagem obscena no falar. Não mintais uns aos outros, uma vez que os despistes do velho homem com os seus feitos. E vos revestis do novo homem que se refaz para o pleno conhecimento segundo a imagem daquele que o criou.
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0: Então, essa coisa de você ter consciência de quem você era, a obra que Deus fez na tua vida e quem você hoje é, um homem criado segundo Deus, faz a má consciência, uma vez educada, se tornar numa boa consciência. E a boa consciência é a tua defesa, amado. A boa consciência é a tua defesa. Então, como é que isso se passa? Eu tenho explicado à igreja. Uma boa consciência vai se educando com a palavra de Deus. Você vai se enchendo de conhecimento. Você vai educando a tua consciência, essa faculdade, essa voz que está lá dentro, que te governa. Você sabe, havia coisas que no passado você dizia, não, tranquilo, isso para mim é coisa normal. Hoje em dia você diz, não, não aceito. Você sabe, sem criar muita polêmica, só para lhe explicar. Por exemplo, a sociedade já se curvou ao casamento homossexual. Quando a pessoa não tem uma boa consciência, ela diz, claro, por que não? Qual é o problema? Cada um seja feliz. Mas nós que temos uma boa consciência, já educada, dizemos, não, não, isso vai contra os princípios de Deus. Não sou contra ninguém, mas eu não posso aceitar. Entende? Olha a diferença entre uma boa consciência e uma má consciência. A má consciência topa tudo. A boa consciência não. Ela sabe que é governada pelo Espírito de Deus e diz, não, isso não. Até aqui pode, daqui para frente não. Isso aqui é muito lindo, esse assunto. Olha, por exemplo, como é que eu educo a minha consciência em relação à minha identidade. Olha lá, 1 Coríntios 1, 30 a 31. Mas vós sois dele em Cristo Jesus, o qual se nos tornou da parte de Deus sabedoria, justiça, santificação e redenção. Então, eu estou educando a minha alma, meu espírito, dizer, Miguel, deixa o 29 aí, Miguel, você é sábio, você é justo, você é santo, você é redimido. Eu educo a minha mente, eu educo o meu coração, é o meu novo homem. Porque o velho homem vai me dizer, você é santo, você é sábio, você é justo, que hipócrita você é. Porque é o Adão. Agora, a minha mente, como vem sendo treinada, educada, alimentada com a palavra da verdade, para mim dizer eu sou sábio, justo, santo e redimido, para mim é uma coisa normal, porque eu tenho boa consciência, eu acredito nisso aqui. Depois ele diz no versículo 31, ora, para que como está escrito, aquele que se gloria, glorie-se no Senhor. Então, tua consciência tem que saber disto. Tu foste justificado todos os pecados passados, presentes e futuros. Deus já fez provisão para qualquer erro que eventualmente você tenha no teu percurso do futuro, porque Deus sabe que na carne nós temos insuficiências. Então, a obra de Cristo é maravilhosa em nós. A nossa consciência tem que saber da obra de Cristo, tem que crer na obra de Cristo. Mas a má consciência sempre olha para o passado. A má consciência sempre olha para o passado. O indivíduo não consegue enxergar o futuro. Ele está tão garroteado, está tão aflita a alma, está tão desprovido de verdade na vida dele, que ele não consegue olhar para o futuro e dizer, eu creio, a Bíblia diz, vai acontecer desta forma. Ele só diz assim, mas eu no meu passado, antes de vir para a igreja, o diabo, o demônio, ele está atrelado ao seu passado. Por quê? Porque é má consciência. Quando você diz, eu sou santo, os registros da velha memória vêm lá e dizem, tu, santo? Então, nós temos que trabalhar, você sabe, todos os cultos no nosso ministério são cultos de ensinamento para trabalhar acima de tudo a consciência. Porque você dizer assim, não, Deus diz que eu fui predestinado, não fui eu que escolhi, mas a tradição diz que é o livre-arbítrio. Então a minha boa consciência diz, não, eu creio na predestinação, mas a má consciência diz, não, eu tenho livre-arbítrio, fui eu que escolhi. Você sabe, isso aqui é uma luta, é uma guerra que as pessoas têm. Muitas pessoas se julgam e se culpam por causa da má consciência, tem uma consciência débil. As pessoas que têm má consciência, elas não suportam quem tem boa consciência. Roberto, não suporta. Você veja, qualquer mensagem que eu pregue aqui na igreja, seja ela sobre predestinação, qualquer tema, você não imagina a guerra que é nos aplicativos e no Face, não sei de quê, porque as pessoas não conseguem. conseguem entender como é que nós cremos na soberania de Deus. Pois não teve um pastor que disse: Miguel Ângelo dá força demais para Deus e não dá força nenhuma ao diabo, porque a má consciência dele é tão grande que ele só vê diabo, ele não consegue se ver livre do diabo. Olha, quando eu comecei a falar deste assunto na quarta-feira à noite, já tinha uma guerra no Facebook, da internet, dizendo: oh, agora ele vem dizer, só falta ele dizer. Eu ainda não disse, já estão dizendo. Só falta ele agora dizer. Oi, mas ele não disse, meu irmão, estou te dizendo agora. Mas já estavam dizendo, porque a má consciência das pessoas já cria, só falta ele dizer. Você sabe como é que é má consciência? Ele não consegue se ver santo. Não consegue se ver o que a Bíblia diz. Então, quem tem boa consciência fica uma pessoa insuportável perante a má consciência. Amado, quem tem má consciência não me suporta. Me chama de vaidoso, de orgulhoso, diz que eu penso que sou mais que os outros, que a minha Bíblia é diferente. Não, você está confundindo as crenças e convicções que eu tenho pela minha boa consciência de orgulho e vaidade. Que quando uma pessoa diz assim: eu jejuei 12 dias, a sensação não é espiritual. Oh. Agora, quando você chega e diz: eu vivi pela fé, todo mundo: não pode, peraí. Sabe, porque é a má consciência não suporta a boa consciência. Então, a pessoa que tem uma má consciência, ela não aceita a obra de Cristo na cruz. Ela não entende que foi reconciliada, porque a questão diz assim: mas o Miguel Ângelo diz, mas não é o Miguel Ângelo que diz, eu estou seguindo a Bíblia. Mas e cadê o arrependimento dessa igreja? Não é arrependimento, isso é coisa da lei. Nós temos o ministério da reconciliação. É diferente. Reconciliação, arrependimento, todo mundo que se arrependeu já pecou quantas vezes, amado? Quem é reconciliado com Deus, Deus muda a sua consciência. Ele diz: está na Bíblia, eu creio, é como Deus diz mesmo, vou ficar com a vontade de... Isso é boa consciência. Reconciliação. Então, quem tem uma boa consciência, ele sabe: Cristo em nós. Somos santos como Cristo é santo. Ele nos imputou santidade, ele nos imputou justificação. Olha o que ele disse em João 17:22: eu lhes tenho transmitido a glória que me tens dado, para que sejam um como nós somos. Veja só, Deus nunca dividiu a glória com ninguém. E agora vem Jesus e disse: olha, eu lhes transmito glória. A glória de Deus está na minha vida e na tua, amado. Quem a transmitiu foi Jesus. Sabe o que os da má consciência dizem? Orgulhosos. Ui, mas eu estou seguindo, estou lendo aqui na Bíblia. A Bíblia diz: eu lhes tenho transmitido a glória que me tens dado, para que sejam um como nós somos. Então, se ele transmitiu, eu recebo. Agora, para isto, tem que ter boa consciência. Senão vai dizer: não estou tocando na glória de Deus. Não, eu não estou tocando na glória de Deus, estou recebendo a glória de Deus na minha vida. Hebreus 2:7 diz isso: fizeste um pouco menor que os anjos e de glória e honra o coroaste. Constituíste sobre as obras das tuas mãos. Isto é a minha vida e a sua vida. Você sabe, simplesmente eu creio nestas verdades. Isto é viver a graça de Deus. Era este o testemunho de Paulo. Paulo disse: olha, para a nossa glória, o meu testemunho é uma boa consciência de santidade, de verdade, de sinceridade. Não ando segundo o mundo, não ando segundo a sabedoria dos homens, eu ando segundo a graça, segundo a vontade de Deus. Olha, mãe, que vida vitoriosa tem a pessoa que segue estas verdades de Deus. Este é o cristianismo verdadeiro. Amado, o cristianismo verdadeiro é a graça de Deus. É o evangelho verdadeiro, é o evangelho da incircuncisão. É um novo pacto de melhores e superiores promessas. Este é o cristianismo verdadeiro. E só se vive cristianismo verdadeiro se se tem uma consciência boa. Senão a pessoa desconfia até de Deus. Dízimo? Imagina, isso é um erro de Deus. Isso é para a lei, isso não tem nada a ver com a graça. Perdão eterno? Não, salvo uma vez, salvo para sempre? Impossível. Porque a Bíblia diz lá no Apocalipse, não sei o quê, porque a Bíblia diz lá no Velho Testamento: a alma que peca, ai, até aqui nos ajudou o Senhor, e daqui para frente, não sei o que vai acontecer. Amado, eu sei tudo o que vai acontecer. Eu estou seguro na rocha. Eu, quando ouço uma pessoa dizer, até aqui me ajudou o Senhor, ele está dizendo, Deus é mentiroso, porque disse que eu vou estar com você até o fim. Nunca te abandonarei, nunca te deixarei. Você é um espírito comigo, você é minha noiva, você é minha propriedade. Olha, eu fico com a palavra. Mas como é que o senhor pode acreditar nessas coisas em pleno século XXI? Porque Deus me deu uma boa consciência. Eu sou testemunho da minha glória. Esse. Então nós somos abençoados. Olha, olha outra. Primeiro, Efésios 1:3 diz: Bendito Deus e Pai do nosso Senhor Jesus Cristo, que nos tem abençoado com toda a sorte de bênçãos espirituais. Por que, que nós não dizemos Deus te abençoe? Nós já somos abençoados com toda a bênção, amado. Pastor, e quando é que isto se manifesta na prática? Quando você crer e acreditar. Ele nos tem abençoado. Colossenses 2:10. Também nele estáis aperfeiçoados, estáis completos. Amado, nós somos totalmente salvos. O nosso nome está escrito no livro da vida e só o diabo pode apagar, amado. Não. Como não? A Bíblia diz o quê? Ninguém pode apagar, amado. Nem Deus apaga o que ele escreveu. Deus não é um Deus louco, tolo, que escreve, apaga, manda um anjo apagar, manda um anjo escrever. Se você está aqui salvo, é porque o teu nome já estava no livro da vida. É porque Cristo está na tua vida. É porque Jesus está na tua vida. E ele vai se manifestar na tua vida até o dia final. Ah, e nós aqui não temos medo do dia final. Você sabe por quê? Porque em 1 João 4:17, olha lá. Nisso em nós aperfeiçoado o amor, para que no dia do juízo mantenhamos confiança. Agora, como é que eu mantenho confiança com uma má consciência? Não, porque isto aqui Deus se enganou. Você sabe, um dia recebi aqui uma carta de um senhor que se dizia pregador, e ele diz assim: Apóstolo Miguel, o senhor não está vendo o equívoco de Deus na Bíblia? Ou até fui mudar o grau de óculos para poder ver se era a minha Bíblia, estava mal alguma coisa. O senhor não viu que Deus se enganou? Isso é um equívoco. Tem gente achando que Deus se equivoca. Como dizia o meu amado Miranda, é um equívoco de Deus. É um equívoco. Amado, Deus é soberano. Seja humilde, curva-se diante dele, dê-lhe honra, dê-lhe glórias, porque ele disse, você é garantido 100%, sua salvação é 100%, garantido 100%, e não é por obras não, é pela graça de Deus, é pela fé. Romanos 8, 32 e 37 diz: Aquele que não poupou seu próprio filho, antes por todos nós o entregou, porventura não nos dará graciosamente com ele todas as coisas? Quem tentará acusação contra os eleitos de Deus? Quem? Fala, quem? Quem? Quem? Quem? Quem? Quem? Se é Deus quem o justifica? Quem é que condenará? É Cristo Jesus quem morreu antes, aquele que ressuscitou, o qual está à direita de Deus e também intercede por nós. Quem nos separará do amor de Cristo? Vamos ler juntos. Será tribulação, angústia, perseguição, fome, nudez, perigo, espada? Como está escrito, por amor de ti somos entregues à morte todo dia, fomos considerados como ovelhas para o matadouro. Mas em todas estas coisas, porém, somos mais que vencedores por meio daquele que nos amou. Hã? Por meio daquele que nos amou, somos mais do que vencedor. Diga então, eu sou mais que vencedor. Diga, a minha consciência é boa, é pura, é verdadeira, é saudável, está na Bíblia, eu creio. Deus disse, eu recebo. Agora, você não vai encontrar muita gente assim no mundo. Então nós estamos educando a nossa consciência. Eu, quando me converti, amado, eu já dei várias vezes esse testemunho aqui. Quando o pastor lá em Portugal dizia assim: terça-feira reunião, quarta-feira reunião, sábado reunião, domingo reunião. Eu dizia: ah, vai a vida. Eu venho aqui terça e quarta e sábado e domingo. Fica você que é pastor. Até que a minha consciência começou a ser trabalhada. Miguel, pelo menos quarta e domingo. Eu disse, mas quarta-feira? Tá, quarta e domingo.
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0: Aí, fui ouvindo a palavra, fui trabalhando, o pastor foi dizendo, quanto mais você investe na obra, quanto mais você está aqui, quanto mais você conhece a Bíblia, melhor você será. Aí o Espírito me dizia, a voz da consciência, vem também terça. Eu falei, mas terça e depois quarta, depois domingo. Aí a minha consciência dizia, mas não, mas eu preciso de viver, eu vivi 2 anos numa gaiola, numa cama do hospital. Então vem também domingo à tarde. Mas agora vem o terça, reunião administrativa, quarta evangelização, domingo de manhã, domingo de tarde, senhor. Sim, está reclamando, então vem sábado também para a juventude. Eu me recordo que eu ia me arrastando, dizia, também, domingo de manhã, domingo de tarde. Hoje, meu amado, vou te contar uma coisa, se eu pudesse eu moraria aqui, poria aqui a minha cama. Tem dias que eu tenho que expulsar as pessoas aqui, 11h30 da noite, vem, vai para casa. Fica um monte de gente sentada aí no jardim da igreja, vocês vão para casa, isso é vigília, não, gostamos. Você sabe, pode dizer, segunda estão aqui, terça vem, quarta vem, sábado vem. Bem a pouco eu falei num louvorzão, todo mundo diz, eu venho. Imagina se você não tem uma boa consciência. Já vão começar a dizer, ele vai fazer mais uma reunião para pedir oferta. Como uma irmã lá em Portugal veio com o envelope, a senhora veio e me entregou um envelope e disse, estou entregando o meu dízimo e agora eu lavo as mãos. O que o senhor vai fazer com esse dízimo? Deus vai te responder. Hein? E começou-me a jogar maldição. Eu peguei o envelope e entreguei e disse, leva de volta, minha amada. Isso é uma má consciência. Não, porque o que você vai fazer com o dinheiro, eu pensei que devia ser assim, 100 milhões, quando fui ver era um real, um euro, sei lá. Eu, o que você vai fazer com esse envelope aí, você vai responder diante de Deus, você vai ver o que vai te acontecer. Olha isso, é a má consciência. A boa consciência chega entregue e diz, amém, estou fazendo a minha parte e Deus fará a dele, glória a Deus. E aperta e me beija aqui na frente, amado. A má consciência é terrível. É o bom julgador, julga os outros por si mesmo. Que terrível isso da má consciência. Então, Hebreus 8:6 diz, com efeito obteve Jesus um ministério tanto mais excelente quanto é ele mediador de uma superior aliança instituída na base em superiores promessas. Então, se eu não acredito nestas coisas, a minha consciência fica débil. Vocês têm gente de 30, 40 anos de igreja e ainda se sentem em pecado. Pensa que o nome pode ser retirado do livro da vida. Acha que Jesus não fez uma obra completa, então tem que completar nas águas. Você faz o que ele não fez completo. É? Faz vigília, porque senão o diabo vai te pegar. Faz jejum para buscar mais poder. Passa óleo para o Espírito Santo. Amado, todo o poder já te foi dado, amado. Você tem que crer nisso, tem que ter uma boa consciência e diz, se Deus diz que deu poder, eu creio. Se Deus diz que o diabo não me toca, não me toca. Se a Bíblia diz que eu tenho não um vidro de óleo, mas o Espírito Santo todo em mim, é assim que eu vou viver, amado. Senão eu vivo numa insegurança, numa culpa, numa ansiedade, num medo. Porque a lei, amados, senhoras e senhores, ouça o mundo, a lei produz má consciência. Porque olha o que diz Hebreus 10, para ver se isto é verdade. Ora, visto que a lei tem sombra, não tem substância, tem sombra dos bens, não a imagem real das coisas, nunca, jamais pode tornar perfeitos os ofertantes. Os mesmos sacrifícios que ano após ano, perpetuamente, eles oferecem, de outra sorte, não teriam cessado de ser oferecidos. Porquanto os que prestam culto, tendo sido purificados uma vez por todas, não mais teriam consciência de pecados. Entretanto, nesse sacrifício faz recordação de pecados todos os anos. Você veja, recordação de pecados, consciência de pecado. Então isso é tremendo. Um crente lavado no sangue do Cordeiro com consciência de pecado, ele precisa ano após ano, ele está sempre pagando preço, ele está sempre jejuando, ele está sempre sacrificando, ele está sempre lutando com o diabo, ele está sempre fazendo vigília do poder, porque a sua consciência é uma consciência de pecado. Ele nunca se sente puro. Ele não é uma noiva ataviada de branco, sem manchas, sem rugas, sem pecados. Ele se sente uma noiva suja, incompleta. Eu já lhe contei, um dia eu fui a um congresso em São Paulo e tinha um salão, um anfiteatro lotado, acho que umas 5.000 pessoas. Foi uma senhora lá, uma profeta, e disse: eis que eu vejo a noiva de Cristo bêbada, suja, caída na sarjeta. Eu falei: não posso ficar calado. Aí começou uma grande parte de pessoas a chorar: a noiva suja, caída na sarjeta. Aí eu abri lá a palavra e tinha um senhor do meu lado, um pastor que havia sido padre. Eu disse: padre, ouça aqui, a Bíblia diz, noiva sem manchas, sem rugas e sem defeitos. Ele disse: eu também estava chorando, já não vou chorar mais. Então a noiva, eu falei: padre, passa agora para o outro que eu vou passando por aqui. A noiva da Bíblia sem manchas, sem rugas, sem defeitos. Passa adiante, a noiva sem manchas. Amado, e aquela turma toda que estava chorando, quando começou a ouvir que a noiva de Jesus está ataviada de branco, não tem mancha, não tem ruga, não tem defeitos, começamos a parte trás a glorificar a Deus. Essa não é a noiva da Bíblia. E aí o dirigente disse: faz um intervalo que a coisa está pegando fogo. E aí fomos, tinha um barzinho lá para beber uma Coca-Cola, e veio um senhor e falou assim: olha, é melhor você ir embora, cara, que nego vai te pegar aqui dentro. Eu disse: bom, como é que eu vou fazer? A noiva da minha Bíblia é sem manchas, sem rugas e sem defeito. A noiva da minha Bíblia é uma noiva pura. Eu quero vos apresentar como virgem pura perante um só esposo, que é Cristo. Sim, mas nós aqui não acreditamos, né? Nós vamos ficar com a profeta lá, que está chorando lá, dizendo: eu vejo a noiva de Cristo bêbada, suja, caída na sarjeta. Eu disse: então vamos embora. Aí o padre disse: corre. Eu falei: eu não posso correr. Avança, meu irmão, desaparece, vai para o aeroporto, esconde-te em algum lugar, que o pessoal vai decapitar você, que o pessoal aqui quer ver uma noiva suja. Eu falei: a minha é pura. Então vai-te embora. Tá bom, eu vou embora. Fui-me embora. Quando cheguei na estrada, corri, peguei um táxi, rápido, acelera, para o aeroporto. E a pessoa lá já querendo a minha morte, meu irmão. A má consciência. Disse que consciência... Você sabe o que é um crente com consciência de pecado? Como é que o irmão está? Tudo mal. E o diabo? Está aqui à minha volta. E o demônio? Um encosto. Estou encostado. Tenho dois encostos aqui, mais quatro atrás. Na coluna, na cabeça, no cabelo e no pé. Aposto, tem um encosto no pé. Ah, mas não é encosto, é calo, você chama... Tem nada a ver. Hebreus 10, 14, olha lá. Porque com uma única oferta, aperfeiçoou... Então a obra está completa ou não está completa? Está completa. Não estás mais em pecado, tu és justo, tu és santo. 1 João 2,11 diz, a palavra dos 2,1: filhinhos meus, estas coisas vos escrevo para que não pequeis. Se todavia alguém pecar, se por acaso uma pessoa errar, nós temos um advogado, um paracleto, da palavra grega, junto ao Pai Jesus, o justo. Amado, você tem um advogado e tem um escritório de anjos para te proteger, escritório de advocacia celestial. E olha, este advogado aqui é terrível, vence todas as causas. E temos um advogado, diga: eu tenho um advogado. que me defende, que intercede por mim. Amém. Dizem em Hebreus 3:1. Por isso, santos irmãos, oi, santos irmãos. Olha o irmão que está do seu lado e chama-lhe de santo, a ver se ele aceita. Santo irmão, árabezinho, ele é árabe, né? Da jihad. Santo irmão, sabe o que que a lei diz? Eu, santo, pastor, o senhor não me conhece, eu sou da pá virada. Não, foste da pá virada, todos nós fomos. Viramos a pá, todo mundo virou. Santos irmãos, que participais da vocação celestial, considerai atentamente o apóstolo e sumo sacerdote da nossa confissão. Qual é o nome dele?
4: Jesus.
0: Ele me chama de santo irmão. Aí eu vou dizer, não, eu não, porque semana passada eu briguei com a minha sogra e não sei o que. Amado, tu és santo e ponto. Isso mesmo. É ele quem te mantém perfeito. Amado, tu não estás em pecado, tu estás em Cristo. O sangue de Jesus te limpou de todo o pecado. Diga isso, eu não estou em pecado. Diga, eu estou em Cristo. Eu sou uma nova criatura. As coisas velhas já passaram. Tudo se fez novo. Olha aí, Hebreus 7:25. Olha, a coisa vai pegar fogo esta manhã. Hebreus 7:25. Por isso também pode salvar totalmente. Amado, tu és salvo totalmente. E ele agora está intercedendo por você, agora, neste momento, ele está intercedendo. Ele está dizendo, aquele meu filho, aquela minha filha, aquela família, ô anjo, vai lá, dá ordens aos anjos. Amado, ele salvou totalmente. Diga, eu sou 100% salvo. Diga, totalmente. Agora, você sabe, o legalismo, a teologia mosaica, está tão enferma, tão doente, que a única coisa que dizem é, se Jesus vier hoje, tu ficas. O diabo vai te pegar. Cuidado. Olha, quando você ouvir um pregador dizer, cuidado. Irmãos, cuidado. Levante-se e vá embora. Não é agora, não. Eu estou só... Cuidado. Mas quando começa a chamar muito cuidado, já vem a lei atrás, amado. Amado, a chamada igreja de Jesus aí fora... Dá autoridade a quem Jesus destruiu. Dá autoridade a quem Jesus destruiu. Hebreus 2:14 diz isso. Para que por sua morte, terceira linha, destruísse aquele que tem o poder da morte, a saber, o destruiu. Primeira de João 3:18 diz, para que aquele que pratica o pecado procede do diabo, que o diabo vive em pecado desde o princípio. Para isso se manifestou o Filho de Deus, para destruir as obras do diabo. Destruiu ou não destruiu, amado?
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1: 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A palavra do Senhor diz em Hebreus 11:2 que pela fé os antigos obtiveram bom testemunho. Pela fé nós hoje em dia também obtemos bons e grandes testemunhos. Nós vivemos por fé, única e exclusivamente por fé, porque assim como diz também Hebreus, sem fé é impossível agradar a Deus. Então, eu creio que esta mensagem foi lançada como uma boa semente em corações que são terra fértil, terra boa, e há de frutificar. 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Inclusive, se você precisa de uma oração, se você precisa de um aconselhamento pastoral, temos pastoras neste momento ao telefone para lhe atenderem. 0 operadora 21 30 17 90 90. Lembrando que hoje, quarta-feira, é dia de Seminário de Excelência da Graça de Deus no nosso ministério. Logo mais, às 7:30 da noite, nós estaremos reunidos na Rua Maricá, 320 Campinho, para ouvirmos uma palavra poderosa. Certamente, Deus usará o nosso apóstolo para ministrar as nossas vidas e nós queremos que você esteja conosco. Nosso ministério tem toda a estrutura. Temos estacionamento, escola bíblica para crianças, berçário, tudo para que você venha à casa do Senhor, cultuar a Deus, receber a palavra com tranquilidade, com dignidade, não é? Que toda ovelha do Senhor merece. Tudo isso nosso apóstolo sempre tem o cuidado, com muito carinho, para que as ovelhas assim sintam-se bem na casa do Senhor e tenham também todo conforto para prestarem o seu culto racional. Vem estar hoje conosco, logo mais às 7:30 da noite na Rua Maricá, 320 Campinho. 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Dentro do nosso site, você vai encontrar todas as mensagens em áudio, em vídeo, as apostilas do seminário Casa Sobre a Rocha e também uma lista com os endereços de todas as igrejas Cristo Vive no Brasil e no mundo. Busque uma igreja Cristo Vive perto de você. Congregue em um lugar onde você vai estar tranquilo em relação à liderança, uma liderança comprometida. Sempre o nosso apóstolo faz questão de acompanhar de perto todas as nossas igrejas através da nossa missão, da direção da missão. Então, busque uma igreja Cristo Vive. Um líder que tenha compromisso com as ovelhas do Senhor, mas acima de tudo, que tenha temor a Deus no coração. Todas as nossas igrejas estão dentro do nosso site. Nosso programa está chegando ao fim. Aguardamos por você que está aqui no Rio de Janeiro hoje, às 7:30 da noite, na Rua Maricá, 320 Campim. Graça e paz e até amanhã.
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2: Graça e paz, amados eleitos do Senhor, sejam todos bem-vindos ao programa da Igreja Evangélica Cristo Vive, Missão Apostólica da Graça de Deus. Eu sou bispa Ana Caroline e estou aqui em nome do meu pai, o apóstolo Miguel Ângelo, da bispa Rosana, que são os bispos primazes do nosso ministério. Nós estamos aqui na Igreja Cristo Vive do Rio de Janeiro, Campinho, a nossa sede internacional, e daqui do Rio de Janeiro, muitas vidas têm sido alcançadas, principalmente agora, através desta programação que está em rede nacional. Então, eu quero começar o programa saudando você que está aqui no Rio de Janeiro, nas adjacências, e você que está em qualquer outra cidade do país. Como é bom sentirmos que estamos pertinho das ovelhas do Senhor, mesmo que estejam lá em cima no Brasil, aquelas pessoas que estão lá na Amazônia, em qualquer lugar, estão no Nordeste, estão no Sul, estão, enfim, em qualquer lugar deste Brasil tão maravilhoso, nós estamos próximos, porque na verdade o Espírito é um, não é? O Espírito é um só, é o mesmo Deus que age aqui em mim, que age aí em você ou em qualquer lugar do mundo. Deus é um só. Ah, e uma fé só nos une, não é? Nós temos uma só fé, um só Espírito e cremos em um só batismo, o batismo da cruz do Calvário. Nós recebemos quando Jesus derramou o seu sangue, disse o apóstolo Paulo que ali nós recebemos o batismo da lavagem do sangue, ali Jesus estava nos purificando, estava nos libertando, estava nos tornando redimidos diante de Deus. E hoje, como Deus nos vê? É preciso que nós façamos algum tipo de ritual para que Deus nos veja puros, nos veja imaculados, nos veja merecedores? Não. Tudo já foi feito. Jesus disse na cruz do Calvário, tudo está consumado. E agora, o que nós precisamos fazer? O que você, ovelha do Senhor, precisa fazer? Você precisa crer. Você precisa viver em novidade de vida. Você precisa apenas viver o Evangelho que mostra que você recebeu o Espírito de Deus, que mostra que você foi regenerado por Deus. É a nova vida com Cristo. Diz a palavra do Senhor que aquele que está em Cristo é uma nova criatura. As coisas velhas passaram, tudo se fez novo. Nós não precisamos fazer mais nada para tentarmos nos justificar diante de Deus em relação a alguma coisa. Tudo já foi feito. E agora nós temos paz com Deus, justificados mediante a fé. Assim diz a palavra do Senhor. Temos paz com Deus. Você tem vivido se sentindo em paz com Deus? Ou você tem vivido atormentado, amedrontado, tentando sempre buscar algo que precisa ser feito para agradar a Deus, um sacrifício a mais, algo que faça você sofrer na sua carne achando que desta forma vai agradar a Deus? Se você tem vivido desta forma, pare um pouquinho e assista a esta programação, porque você vai compreender que tudo já foi feito. Justificados mediante a fé, nós temos paz com Deus. E esta paz vem da segurança que nós temos na graça do Senhor. Vem da certeza que nós temos da nossa salvação, de quem nós somos em Cristo, do que Cristo fez por nós e aquilo que Ele tem preparado para aqueles que o amam. Veja que a palavra do Senhor diz aqui em Romanos, o apóstolo Paulo escrevendo aos Romanos, ele disse no capítulo 10, versículo 4, porque o fim da lei é Cristo, para a justiça de todo aquele que crê. Versículo 9, se com a tua boca confessares Jesus como Senhor e em teu coração creres que Deus o ressuscitou dentre os mortos, serás salvo. Porque com o coração se crê para a justiça e com a boca se confessa a respeito da salvação. A graça de Deus é um pacto onde nós vivemos por fé, confessando. Eu confesso que eu creio em Jesus, eu confesso que tudo já foi feito por mim na cruz do Calvário, eu confesso as promessas do Senhor para a minha vida. O apóstolo Paulo disse, basta que você confesse, creia, porque este é um pacto de fé, e confesse. Você vai assistir agora a uma mensagem que foi ministrada pelo meu pai no altar da nossa sede internacional aqui no Rio de Janeiro. Sim, porque há pessoas que viveram a graça de Deus, que em algum momento tiveram esta grande revelação, mas se deixaram induzir por falsos ensinamentos ou por alguma questão do antigo pacto. E agora? Será que Deus quer que algum dos seus filhos viva uma graça pela metade, mais ou menos graça? Ou será que alguém que nos assiste já decaiu da graça e agora não sabe o que fazer para voltar ao primeiro amor? Fique conosco. Ao final do programa, eu tenho um presente para você em nome do nosso apóstolo.
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5: Abra sua Bíblia, por favor, no livro de Provérbios. Provérbios, capítulo 12, versículos 3 e 4, diz assim a palavra: o homem não se estabelece pela perversidade, mas a raiz dos justos não será removida. A mulher virtuosa é a coroa do seu marido, mas a que procede vergonhosamente é como podridão nos seus ossos. Uau! Palavra forte. Vamos ver o que o Espírito tem a dizer à igreja. Oremos ao Senhor. Deus eterno, justo, vivo e verdadeiro. Estamos cuidando de famílias, o bem maior que Deus nos deu. E esta noite vamos aprender sobre diálogo, vamos aprender sobre comunicação, vamos aprender como o homem não age perversamente, nem a mulher deixa de ser virtuosa. Como é que se vive de forma gloriosa e virtuosa a palavra dentro da família? Usa agora os meus lábios, a minha vida, para dar

Quando ouvimos uma mensagem bíblica, temos todos, começando pelo altar, de ter uma profunda humildade e uma rendição total ao Senhor Jesus Cristo. Quando ouvimos a palavra e a recebemos em nosso coração, temos que ter uma atitude de submissão incondicional, porque a palavra é de Deus. Então, lembrando sempre que Jesus é a majestade divina, é o nosso grande e único Senhor, é o Espírito dele que nos guia a toda a verdade. Então, quando você ouve uma palavra bíblica, tem que pensar desta forma: o Espírito Santo está me guiando a toda a verdade. Que a nossa consciência, então, esta noite, seja compungida pelo Espírito Santo, a fim de que todos nós abracemos estas misericórdias de Deus, que são o ensino e o alimento para as nossas vidas. A pregação legítima é o derramar da graça e da verdade. E é a graça e a verdade que leva ao conhecimento de Jesus, à perfeita varonilidade, à estatura da plenitude de Cristo. Assim, Paulo ensinou em Efésios 4:13, disse: até que todos, cheguemos à unidade da fé, concordemos todos da mesma forma, o pleno conhecimento do Filho de Deus, é uma revelação, e disse: a perfeita varonilidade, nos tornemos como ele foi perfeito, varão perfeito, e à medida da estatura da plenitude. Este é o objetivo da mensagem, e é para isso que a mensagem tem no seu altar o centro da vida da igreja. Então, vamos aprender a cada dia a agir segundo a verdade, a sermos ouvintes e praticantes da palavra. Então, você sabe que por uma direção de Deus, estamos aprendendo como viver e ter um casamento satisfatório, um casamento realizado, um casamento feliz. E hoje nós vamos falar de duas coisas importantes: ouvir o companheiro e falar com o companheiro. Hoje nós vamos falar sobre comunicação e diálogo. E talvez você diga: mas apóstolo, por que que o senhor hoje está abordando esse assunto? Porque olha, amado, o problema número um do casamento é a quebra da comunicação. Problema número um. Não é droga, não é sexo, não é álcool. O problema número um do casamento é a quebra de comunicação. Você ouve constantemente a mulher dizer: mas você não me ouve. O marido diz: você não me dá atenção. O outro diz: não, mas você sabe o que eu penso. O outro diz: mas você não me responde. Você sabe, problema número um do casamento é a quebra da comunicação. Comunicação, diálogo, não é algo automático. Não é uma coisa que todo mundo tem por natureza. É uma habilidade. É algo que tem que ser desenvolvido. É algo que tem que ser aprendido. É algo que tem que ter interesse das partes. Se você tem interesse, você desenvolve, se você aprende, você acaba por se comunicar com o seu cônjuge. Provérbios 15:2 diz assim: a língua dos sábios, hein? Daquela pessoa que sabe se comunicar, que tem diálogo, diz: a língua dos sábios adorna o conhecimento, mas a boca dos insensatos derrama estultícia. Então, diz que quando a pessoa tem uma língua sábia, ela se comunica bem, ela tem conhecimento de Deus, ela quer ver a sua família vivendo o que a Bíblia Sagrada ensina. Mas se a boca é insensata, se não há diálogo, se não há comunicação, o que sai da boca é estultícia, é coisa errada, é afronta, é acusação. E nós que somos evangélicos, temos que falar e temos que aprender a ouvir. Existem cinco situações para isso que eu quero lhe ensinar esta noite. Número um, você deve escolher o momento e o tempo certo para falar. Você tem que ter, em segundo lugar, em mente o que que você quer falar. Você deve falar sempre das suas maiores necessidades. Você deve ouvir primeiro e falar depois. Você tem que ser positivo e não negativo. Você tem que ter sempre uma conclusão nos seus diálogos, seu marido com a sua mulher. E você deve, finalmente, concluir os seus diálogos em paz. Vamos, então,

0: ouvir o que Deus quer dizer a respeito disto. Porque talvez alguém deva dizer ou possa pensar, mas apóstolo, isto é muito simples, mas ninguém faz. É muito simples, mas é profundo. Se você seguir o que estes próximos minutos lhe ensinarão, você vai ver garantidamente que você vai ter equilíbrio nas suas relações. Você vai ter um casamento ajustado, harmônico. É isso que todos nós queremos ou não é? É isso que todos nós queremos. Então, primeiro, escolha o tempo certo para conversar sobre coisas. Olha, você pode conversar sobre finanças, sobre sexo, sobre relações, sobre filhos, mas você tem que saber o que disse Eclesiastes 8:6. Olha lá. Porque para todo propósito há tempo e modo. Porquanto é grande o mal que pesa sobre o homem. Diz que para tudo há um tempo e há um modo. Minha amada, aprenda o que eu lhe vou dizer, amado. Se você está cansado, se você está frustrado, não é um tempo para discutir coisas da família. Se você tem uma bomba para jogar, uma situação difícil, amado, se você não está bem, aquilo vai tomar uma proporção gigantesca. Então, acho que há um tempo e há um modo. Olha, não é na hora de refeições que devemos discutir os problemas da família. Não é na cama do casal que se devem trazer as dificuldades e fazer da cama do casal e do quarto do casal um campo de guerra. Então nós temos que aprender a escolher o tempo certo, porque há um tempo certo e um modo certo de se ter o diálogo e discutir os assuntos como evangélicos. Porque os outros não pensam nisso, bispo. Não pensam. Qualquer hora é hora. Segundo lugar, tenham sempre em mente o que você quer falar. Porque, amados, olha só. Se eu quero falar de finanças, se eu quero falar de sexo, se eu quero falar de filho, eu tenho que ter, pelo menos na minha mente e no meu coração, um roteiro do que eu quero falar. Porque Provérbios 16:23 diz assim, o coração do sábio é mestre de sua boca e aumenta a persuasão dos seus lábios. O coração do sábio é mestre da boca. Quer dizer que se você é sábio, sabe, a sua boca vai falar com sabedoria. Eu não posso começar a discutir uma questão de filho, depois passar para a questão de sexo, depois passar para a questão de dinheiro, depois os avós, os cunhados. Meu marido, isso é criar uma salada confusa nas relações. Escolha o tempo certo e a hora certa, porque há um tempo e modo para tudo. Se você está nervoso, cansado, frustrado, você não vai resolver nenhum problema. Mas tenha em mente o que você quer dizer. O sábio é mestre na sua boca. Pense antes de falar. Não jogue 300 assuntos para a mesa. Não comece como um juiz. Não coloque a mãe e o pai na conversa. Porque normalmente as pessoas não sabem discutir os assuntos, não escolhem o tempo certo, não têm um perfil do que vão dizer. E às tantas vem o espírito de acusação e lá acaba por chegar o pai, a mãe, a sogra. E não tem nada a ver com você. O assunto é de família. Escolha o tempo certo, escolha a hora certa, pense naquilo que você quer falar. Terceiro lugar, fale sempre sobre as maiores necessidades. A maior necessidade que temos na minha casa, meu apóstolo, é falar sobre vida conjugal. É isso que você vai falar. Vida conjugal não tem nada a ver com pai, mãe, sogro, sogra, dinheiro. É vida. Então a maior necessidade é filho, são os filhos. Nós vamos falar sobre filhos. Efésios 4:29 diz, não saia da vossa boca nenhuma palavra torpe, e se unicamente, viu? Unicamente, aquilo que é necessário para edificar, e assim você transmita a graça ao seu marido e à sua esposa. Gente, nós somos de Deus. Não é possível termos lares afrontados por discussões de quem não sabe tratar de diálogo e comunicação. Não pode. Então eu escolho o tempo certo, a hora certa, eu tenho em mente o que eu quero falar, e eu vou falar somente aquilo que é a maior necessidade. Porque o que for de maior necessidade é que traz benefícios, é que traz satisfação, é que traz melhoras. Então você tem que saber o que é que eu vou falar para valorizar o que eu vou falar. Você sabe, há pessoas que não falam nada. E isto é o drama das famílias. Se você não fala nada, o seu lar não tem um diálogo, tem um monólogo. Normalmente ou é o homem que manda no monólogo, ou é a mulher, mas é um monólogo. E a vida de um casal evangélico que quer ter sabedoria nas suas relações é um diálogo. Então, coisas atrativas, coisas valorosas, coisas construtivas, coisas que sejam de interesse dos dois e não do interesse de um. Então vamos pensar. É profundo? É. Simples? Demais. Mas é garantido. Escolha o tempo certo para discutir no modo certo. Não é na guerra, é no modo certo. Tenho um pensamento do que eu vou falar. Eu falo sobre as maiores necessidades. Quarto lugar. Aqui está uma das fraquezas que todos nós temos. Ouça primeiro, fala depois. Porque as pessoas têm que saber que o diálogo, você quer ter diálogo, você tem que estar pronto para ouvir, para depois falar. Se você só quer falar, se chama-se um monólogo. Provérbios 18, 13 explica isso. Responder antes de ouvir é estultice e vergonha. Primeiro eu tenho que ouvir. Então, se você não sabe o que, que a sua esposa pensa, nem sabe o que o seu marido pensa, você vai estabelecer o quê? Uma guerra dentro de casa. Então, muitos problemas acontecem com os casais que falam antes de ouvir. Tiago 1,19 tem uma palavra muito forte. Tiago diz assim, sabeis estas coisas, meus amados irmãos, todo homem, bota aqui mulher também, né? Todo homem, toda mulher, seja primeiro, pronto para ouvir. E isto é nossa fraqueza. Ninguém quer ouvir. Todo mundo quer falar. Então, seja pronto para ouvir. Olha, quem lhe está ensinando isso é a palavra. Ouça. Seja pronto para ouvir. Tardio para falar. E muito mais tardio para se irar. Porque quando a pessoa não ouve, a tendência é se irar imediatamente. Eu vou lhe dizer uma coisa, amado. Falo isso com muito respeito. Com muito carinho. A coisa mais vergonhosa que existe é um lar de crentes evangélicos, de gritaria, iras e contendas. É muito vergonhoso. Muito vergonhoso. Eu sei que todo mundo diz, ah, mas todos passam. É verdade, todos passam. Não deveríamos passar. Ninguém deveria de passar. Porque se seguíssemos a Bíblia Sagrada, não haveria contendas. Diz assim, seja pronto para ouvir, seja tardio no falar e tardio. Pronto para ouvir, tardio, não falei, tardio para se irar. Quer dizer que Deus ainda deixa aí uma brecha, a pessoa tem direito de se irar, mas ela não tem direito de pecar com a sua ira. Então ouvir é algo muito difícil, não é natural. Nosso natural é falar, ouvir é muito difícil. Eu estou começando, no bom sentido carinhoso da palavra, mas estou começando a educar algumas pessoas que se relacionam comigo no telefone, que eu estou falando e a pessoa me atropela. E eu, calma, meu irmão, ainda não acabei de falar. E atropela eu, me mete-se na minha conversa. Eu, calma, calma, não é assim, aguarda, deixa eu falar. Porque a tendência do ser humano não é ouvir, é falar. E se você está conversando com uma pessoa e a pessoa te corta sistematicamente no telefone, você acaba por não ter diálogo. Você vai dizer, ah, porque o sol hoje a pessoa entra, está bonito. Peraí, mas quem está falando sou eu, agora é minha vez, aguarda um pouco, deixe-me falar. Várias pessoas estão aprendendo comigo que eu tenho o direito de falar e tenho o direito de ouvir, obrigação de ouvir. Mas para eu ouvir, eu também tenho o direito de falar. Não corte ninguém com questões de diálogo. Ouça. Porque olha, sabe o que é que diz o velho pregador? Deus foi muito sábio, ele nos deu duas orelhas e uma boca. É para ouvirmos mais e falarmos menos. Só que a nossa tendência, olha, o homem diz que fala 7 mil palavras por dia, a mulher fala 14 mil. Barbaridade, tchê. Nem todas, você é a pior. Todas, é estatística mundial. É estatística mundial. Agora você sabe uma coisa, os comunicadores dizem que numa conversa, frente a frente duas pessoas, 7% são palavras, 43% é o tom de voz e 50% as expressões faciais e corporais. Às vezes uma pessoa, só com olhar e com um gesto, ela fala mais do que palavras. Então nós temos que ter cuidado, porque eu sempre digo assim, gente, nós somos evangélicos cristãos, nós não somos mundanos, nós temos uma regra de vida, um modus operandi, um modus vivendi. Então nós temos que saber que a língua é fogo e às vezes um gesto de rosto, um olhar, mãos que se cruzam, atitudes, sabe, aquela, isto tudo fala mais do que palavras. Então nós temos que saber, prontos para ouvir,
1: tardios para falar, tardios para se irar. Quinto lugar, vamos aprender à luz da Bíblia a ser positivo e não destrutivo nos nossos diálogos. Porque há casais que só falam coisas negativas, só falam coisas com defeito, só falam e o seu lar parece o apocalipse.
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0: Nós temos uma senhora, há muito tempo eu não a vejo aqui no coral. O nome de brincadeira dela entre nós aqui na igreja era Apocalipse Now. Porque um telefonema dessa senhora era o mundo que estava terminando. Era o espírito. Era tão negativa... que os quatro maridos que ela teve fugiram de casa, meu. Ela não sabe onde está nenhum deles até hoje. Estão escondidos em alguma reserva de caça aí. Dizem, não. Porque tudo era Apocalipse. Não, aquela guerra do Apocalipse. E a Bíblia deixa claro que nós não podemos agir desta forma. Você pode ser otimista. Você é da fé. Você sabe, em meio de um diálogo é possível nós entendermos que podemos extrair até positivismo de alguma coisa negativa. Provérbios 16, 21 diz isso, olha lá. O sábio do coração é chamado de prudente. Agora veja a dificuldade. A doçura no falar aumenta o... Doçura no falar. Olha, você sabe isso aqui? É fraqueza do ser humano. Mas poucas pessoas vão para um diálogo com o coração sábio, prudente e doçura no falar. Todo mundo quer alterar a voz, todo mundo quer prevalecer sobre o outro. E não é verdade. As regras bíblicas estão aqui. Prudência é o oposto da agressividade. Doçura é sabedoria. Doçura é cristianismo. Doçura é cristianismo. Todos temos fraquezas e todos temos pontos fortes. Todos querem que o seu cônjuge seja como ele, mas não é isso que a Bíblia manda. Eu não posso exigir que a minha esposa seja igual a minha, não vou ser igual a ela nunca. Cada um é cada um, cada um, diz o carioca, é cada qual. Então, o que que Jesus disse? Seja perfeito como o Pai é perfeito, porque ninguém muda ninguém, meu amado. Ah, o dia que eu casar, eu vou mudar o meu marido. Não muda, a gente muda para pior. Então disse, a doçura no falar, o falar com o coração, o sábio de coração é prudente. O que que eu vou dizer, a forma como vou dizer, a hora que eu vou dizer. O marido chegou a casa cansado, pegou dois ônibus, o metrô transbordando de gente, o BRT não sei o que, atropelou, matou, e chegou em casa e começa uma guerra de palavras, meu amor. Aí os tribunais cheios de gente por causa disso. Seja positivo, não seja negativo, não seja destrutivo. Seja sábio no seu falar. Sexto lugar. Que agora, eu creio que agora caminhamos para os 10 minutos, porque eu tenho que dizer o seguinte. Tenha sempre uma conclusão com os seus diálogos, seu marido, sua mulher, seus filhos. Sabe? Feche o circo. Filipenses 4:2 diz isso. Rogo a Evódia, rogo a Síntique, que pensem concordemente no Senhor. O que é pensar concordemente? Não é pensar você de uma forma e o teu marido de outra. Pensar concordemente é estar de acordo. É estar em concordância. Não é queda de braço. Tem que ser específico e encerrar as discussões com concordância. Porque, irmãos, coisas que não se resolvem, não se fecham em concordância, elas voltam outra vez à carga. Tem que concluir. Tem que zerar. tem que pensar concordemente, porque Amós, o profeta, disse: andarão dois juntos se não houver acordo, se não pensar concordemente, se não fechar a conclusão. Daqui a 10 anos está-se discutindo as mesmas coisas. E isso é incrível, é errado. Sétimo lugar, sempre que você encerrar e discutir um assunto dentro de casa, com a família, encerre em paz e com encorajamento. Provérbios 12, 25 diz isso. A ansiedade no coração do homem o abate. Sabe por que tanta gente vive em depressão, tomando calmantes, não dorme, guerras dentro de casa? Porque a ansiedade do coração abate o homem. Mas a boa palavra alegra. Isso quer dizer o quê? Que nós temos que pensar daquilo que estamos ensinando na igreja. Você tem um tempo, tem um roteiro, pensou concordemente, esperou o modo de agir. Pastor, mas eu tenho que andar com um papel escrito, número um, número dois? Não. Você tem que seguir o que a Bíblia ensina. Isto, eu não disse no início que diálogo se aprende? Eu disse no início, diálogo se aprende, é uma habilidade. Se aprende como se aprende a dirigir, a costurar, a pilotar, a cozinhar. Se aprende. Só que, como nós não tivemos muito diálogo nas nossas casas, temos dificuldade nas casas onde fomos criados, temos dificuldade em ter na nossa casa. Então, por isso é que a ansiedade abate. Eu quero conversar um assunto sobre sexo com meu marido, com a minha mulher. Mas ela diz, não falo, não vou falar. Ele diz, não. Isso abate. Mas uma palavra boa alegra a pessoa, alegra o coração. Palavra boa quer dizer palavra em paz, palavra encorajadora, palavra que alegra o coração. Apóstolo, e neste encerrar e encorajar as pessoas da família, marido e mulher, nós estamos tratando de diálogo, de comunicação, como é que se encerra com uma palavra boa que alegra? Deixa eu lhe dizer três coisas muito importantes. Sempre que você discutir alguma coisa, ou falar alguma coisa, ou sentar para arrumar alguma coisa em diálogo e comunicação, termine sempre com três posições. Primeiro, reafirme o seu compromisso no seu casamento. Porque, olha, todos nós temos coisas boas, coisas não boas, um dia lá em cima, um dia lá embaixo. Mas o seu marido e a sua mulher têm o direito de ver reafirmado o compromisso do casamento todos os dias. Número dois, reafirme o seu amor. Eu não sei se você tem o costume, se não tiver, comece a fazer hoje, de dizer ao seu marido e à sua esposa, eu te amo. Pastor, mas isso é o ocidentalismo. Os orientais não dizem. Dizem sim do jeito deles. Cada um sabe dizer sim. Mas reafirmar o compromisso do casamento, reafirmar o amor no casamento, reafirmar o otimismo na relação, isto é uma atitude de um homem de fé, de uma mulher de fé. Por que eu quis hoje trazer isto? Porque o preço de acertar a relação de um casal não se compara ao prejuízo da destruição de uma relação. Quando um casal tem paz, quando o casal tem respeito mútuo, quando um casal tem amor, ele aprende esta habilidade de dizer, amanhã vamos nos sentar meia hora para em paz encerrarmos um assunto ou falarmos de um assunto. Isto é bíblico. É isto que traz a harmonia do casal. Então rechace dentro da sua casa o que não é legal, o que não é bíblico. Não permite. Se você acha que há situações que não permitem o diálogo, comece a gerar confiança no seu marido, na sua esposa, para que haja diálogo. Você sabe, a comunicação é o bater do coração do casal. Se não há comunicação, o coração não bate. Se há comunicação, o coração bate. E quando você sente o coração bater pelo teu marido, pela tua esposa, independentemente de quantos anos de casado você tem, aí está um casal evangélico, um casal de amor. Então reafirma o seu compromisso no casamento, reafirma o seu amor na relação, aprenda a dizer eu te amo e tenha otimismo e fé que qualquer situação dentro do casamento se resolve. Porque se Deus, o Senhor, está no teu barco, a bonança chega para a glória do Senhor. Amém? Assim seja, assim diz o Senhor.
1: Glória a Deus. Curva sua cabeça, Pai amado e bendito, com muita alegria, ó Deus, queremos experimentar esta comunicação, este diálogo nas nossas relações. Faz, Senhor, com que os casais da igreja reafirmem o seu compromisso, se amem e tenham esta forma bendita e bíblica de viver dentro de casa, em nome de Jesus. E todo o povo de Deus diga amém, amém e amém. Vamos ficar de pé, a bispa vai dar a bênção final.
5: Glória a Jesus, levante as suas mãos para os céus. Obrigada, Senhor, porque a tua palavra nos orienta, Senhor, para que a cada dia sejamos melhores nas nossas vidas, nas nossas relações familiares, Pai. Senhor, dá ordens aos teus anjos que leve o teu povo em paz. Que livre-nos do homem mau, do fraudulento, do sanguinário, Senhor. Torna-nos invisíveis ao mal, Pai. Porque nós sabemos que a Tua graça, o Teu amor e a Tua misericórdia nos seguem todos os dias das nossas vidas. Vá em paz e feliz, na certeza que o Senhor está contigo. Que você é uma bênção de Deus. Graça e paz.
1: Boa semana, boa resto de semana. Glória a Deus.
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8: Nós temos um chamado, e o nosso chamado é para vivermos a graça de Deus. Que paz, que descanso nós temos no favor do Senhor, em termos a certeza de que tudo já foi feito por nós, e nós não precisamos mais buscar nada extra, não precisamos mais de sacrifícios carnais, não precisamos buscar vícios na lei de Moisés, no antigo pacto, achando que isso vai agradar a Deus. Deus nos chamou para vivermos o seu favor. Que hoje seja um dia em que você renove esta certeza, esta confiança em tudo aquilo que o Senhor já fez pela sua vida. 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Fora do Brasil também nós temos igrejas. Então eu quero estimular você que mora em outra cidade que procure uma igreja Cristo Vive. Amados, mais do que nunca, nós precisamos zelar pela nossa vida espiritual, tendo a certeza de que à nossa frente há uma liderança comprometida com Deus, comprometida com o ministério, comprometida com o zelo da mensagem da graça de Deus. Então, no nosso site, você vai encontrar a lista de todas as igrejas do nosso ministério, de todos os endereços, e será muito importante que você já se prepare para, no próximo domingo, estar em uma das nossas igrejas. E você que está aqui no Rio de Janeiro, Domingo nós teremos dois grandes encontros com o nosso apóstolo. 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No próximo domingo, na Rua Maricá, 320, Campinho. Nosso programa está chegando ao fim e até a próxima semana. Eu estarei aqui na segunda-feira trazendo mais uma palavra de fé, compartilhando as coisas do reino que certamente serão para a grande edificação das nossas vidas. Amém? Graça e paz e até semana que vem.
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1: Neste momento agora, orando pelas famílias, orando pelas famílias. Deixa eu lhe dizer uma coisa muito importante. O salmista, no Salmo 127, disse assim, olha lá, se o Senhor, ele colocou uma condição, é condicional, se o Senhor não edificar a casa, ou seja, se Jesus não for o Senhor da tua família, da tua casa, diz que em vão trabalham os que edificam. Ou seja, todo esforço humano é insuficiente e é incapaz de sustentar, de suster um lar ou uma família. E ele diz depois, se o Senhor não guardar a cidade, se não for ele e os seus anjos a protegerem, diz que o nosso trabalho também é em vão. E eu queria, antes de orar pelas famílias, de dizer-lhe o seguinte. A coisa mais importante para um chefe de família, para uma dona de casa, ou alguém que trabalha fora e tem que voltar no final do dia, é alguém que diz assim, eu tenho prazer de voltar para a minha casa. Você sabe que há muita gente que não tem prazer de voltar para casa. Fica com os amigos, fica na roda dos escarnecedores, se detém no caminho dos pecadores, fica bebendo, fica num pagode, fica em algum lugar, porque disse, eu vou voltar para minha casa, mas lá é um inferno. E graças a Deus, amado, porque Jesus, quando vem à vida de alguém e muda as emoções, muda os sentimentos, muda o caráter, muda a personalidade, muda o marido, muda a mulher. Então, todo marido que é salvo, que tem em casa uma mulher salva e filhos salvos, ele tem prazer de voltar para casa. Né? Aquela mulher que trabalha fora, luta o dia inteiro, ela diz, oh, eu quero voltar para casa, porque é em casa, é na família, quando há paz, quando a igreja está lá estabelecida, onde não há mentira, onde não há engano, onde há transparência, onde há verdade. Quando o homem e a mulher têm prazer de voltar para casa, significa que é Deus que está edificando essa casa. Quando as pessoas dizem, não tenho prazer de voltar para casa, as coisas estão mal. Então, graças a Deus, que hoje estamos lembrando a palavra do salmista. Se o Senhor, Salmo 127, versículo 1, só para nós orarmos, lembrando a palavra, esse versículo, eu gosto dele. Se o Senhor não edificar a casa, olha, a pessoa pode ter curso superior, a pessoa pode ter dinheiro, a pessoa pode ter até um nome de família muito importante, mas se não for Deus, se ele não for a base, o esteio, a segurança da família, tudo mais é em vão. Família um dia está lá em cima, outro dia está no fundo do poço. Vamos orar pelas nossas famílias. Vamos pedir que seja Deus realmente a edificar as nossas casas e a guardar as nossas vidas em nome de Jesus. Oremos a Deus.
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1: Pai amado e bendito, Senhor de senhores e Rei de reis, depois de termos permeado o nosso coração e recebido pelo Espírito a palavra profética de mudança de vida, mudança de sorte, nós agora estamos colocando diante do teu altar, diante do trono de Deus, cada família desta igreja, homens, mulheres, jovens, anciãos, ascendentes, descendentes, colaterais, todos aqueles que são parte do nosso sangue. E nesta hora, Deus, profetizamos que sobre o nosso lar e a nossa família não vale encantamento. Não vale encantamento. A nossa família é protegida por um manto sagrado. A nossa família tem a marca do Cordeiro. Nas umbrais das portas há uma marca de sangue. Quando o anjo da morte passa, ele diz: aí não, aí tem gente de Deus, aí é Deus que está edificando a família. Então, Senhor, damos ordens aos teus anjos que protejam as famílias desta igreja, e profetizamos toda a provisão de Deus, Pai.
5: Profetizamos, Senhor, agora, nessa hora, provisão de saúde, Senhor.

0: as chagas, nós já fomos.
1: Já fomos, já fomos.
0: Recebemos agora saúde perfeita, Senhor. Do alto da cabeça, planta dos pés, Senhor. Repreendemos os ataques, Senhor.
1: Está repreendido, Deus.
0: Repreendemos, Senhor, todo ataque, Senhor, a vida conjugal do teu povo, Senhor.
1: Sim, Deus.
0: Une os casais, Pai. Senhor, os filhos, Pai. Protege, Senhor, desse mundo maligno, dessas influências nocivas, Senhor. Em nome de Jesus, as fortalezas que possam ter se levantado dentro dos lares caiam por terra agora, em nome,
1: de Jesus.
0: Aleluia.
1: Dizemos que na tua família nada faltará. Porque o Senhor é o nosso pastor. Nada nos faltará. Ele nos faz repousar em pastos verdejantes. Leva-nos para junto das águas do descanso. Refrigera-nos a alma. Guia-nos pelas veredas da justiça, por amor do seu nome. E ainda que alguém da família ande pelo vale da sombra da morte, não temeremos mal algum, porque tu estás conosco.
0: Aleluia.
1: A tua vara, o teu cajado nos consola, Senhor. Prepara-nos uma mesa na presença dos nossos adversários. Unges a cabeça com óleo e o nosso cálice transborda.
0: Aleluia.
1: Certamente, certamente, de verdade e de certeza, que a bondade e a misericórdia do Senhor nos seguirão todos os dias da nossa vida. E habitaremos na casa do Senhor para todo sempre. E o povo de Deus diga: amém, amém e amém. Glória a Deus. Olha, diga com os seus lábios: o Senhor Jesus edifica a minha casa. Diga: Ele é a coluna de sustentação do meu lar, da minha família, da minha casa. Diga: Ele, é Ele que edifica a minha casa, em nome de Jesus. Amém? Em nome de Jesus, é Ele. Graças a Deus.
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3: Nós estamos falando sobre a fé amarrada, ou a fé que está presa, né? Aquela que não está funcionando. Tem alguma coisa, pastor, tem alguma coisa aí, como diz o outro, tem alguma coisa nessa linha aí, né? Então vamos dar uma acertada nisso, porque eu venho falando já algumas quintas-feiras sobre vários pontos, sobre situações que promovem, amarram a nossa crença de nós não vermos os resultados de Deus. Você sabe, os resultados de Deus estão ligados a uma crença genuína na palavra, mas há muitas interferências. O inferno sabe que você recebe porque você crê, diga amém. Então ele vem trabalhando para que essa crença ela não esteja estabelecida. Então são algumas situações que nós falamos aí. Eu falei para a primeira delas, que é falta de conhecimento revelado de Deus. Eu não posso ter uma fé para ver resultados se a fé, a base da minha fé é um conhecimento. Se eu não tenho esse conhecimento, eu já estou perdendo, eu não posso nem largar nessa competição. Então para muitas pessoas há uma ignorância a respeito de muitos assuntos. Então na ignorância eu não posso gerar fé, mas no conhecimento revelado de verdades a minha fé prossegue, ela prossegue, ela vê resultados. Eu conversei sobre isso amplamente. Depois, falando da segunda situação, que eu e você precisamos ter essa consciência interior, que Deus nos chamou para andar em amor uns com os outros, com o nosso semelhante. Há uma maneira de nós nos comportarmos com os outros. Falei amplamente sobre isso também, depois dá uma assistida lá, para você pegar tudo isso. A terceira situação que promove muitas vezes a nossa fé ficar amarrada é estar fora da vontade de Deus, da direção. A fé que eu e você nós temos, ela tem uma direção, nós somos guiados, nós somos dirigidos pela verdade. E uma vez que eu sou dirigido pela verdade, eu executo a minha fé e eu vejo os resultados. Depois nós falamos sobre a força dos sentimentos. Alguém lembra disso aí? Falamos da força dos sentimentos, naquilo que eu vejo, muitas coisas que acontecem comigo, os sentimentos me abalam, mexem comigo e muitas vezes me expõem fora da própria palavra. Também falamos amplamente. Na quinta-feira passada sobre dúvida a respeito da vontade de Deus para o homem quando a gente vive num mundo de fracasso, num mundo quebrado, num mundo de tantas coisas. Eu quero declarar para você que isso não é a vontade de Deus para o homem. A vontade de Deus para o homem é boa, perfeita e agradável. Então nós temos que renovar o nosso pensamento com a verdade ao ponto de não deixar que as coisas que estão do lado de fora façam uma impregnação dentro de mim, entende? Uma imagem, e a gente acabe vivendo com essa imagem. Vamos seguir hoje, porque essa aí é a sexta situação que nós temos que cuidar, e por isso nós temos que ter, vamos dizer assim, essa, esse filtro na nossa cabeça, na nossa mente, para nós sabermos que tipo de pensamento nós temos alimentado, deixado ficar. Então, o pensamento errado, escreve isso aí, pensamento errado. Escuta uma coisa, nós estávamos lendo o nosso texto base lá em 1 Tessalonicenses, e nós vimos a importância do apóstolo Paulo mandar os seus colaboradores, e principalmente na igreja de Tessalônica, para sacar como é que está a fé das pessoas. Porque é através, gente, da nossa confiança genuína, da certeza que nós temos de Deus, é que nós vamos avançando. Então deixa eu te falar o que seria um pensamento errado, nós vamos conversar um pouquinho sobre isso. Abra a tua Bíblia em Gênesis capítulo 18. Para quem não conhece, Gênesis capítulo 18 está falando sobre o momento da vida de Abraão. No momento que eu poderia dizer para você assim, que ele já está chegando ao final de estar pronto de chegar à promessa da qual Deus havia falado para ele: olha, você vai ser pai de uma grande nação. Então, nesse momento, Deus chega para ele. Abra lá, Gênesis capítulo 18. E eu leio com você a partir do verso número 10 até o verso número 14. Então Deus chega para Abraão e diz assim: certamente, olha que legal, Deus havia dado uma promessa em Gênesis 12 que ele seria pai de uma grande nação. Mudou até o nome dele antes dele ver o menino. Aleluia, hein? Deus é Deus de fé, não? Mudou o nome do cabra antes dele ver o menino. Porque o nome Abraão significa pai de muitas nações. Bacana, né? Ele sair se apresentando. Como é teu nome? Abraão. Beleza, como é que tá? E os filhos? Ah, não tenho. Mas como é que pode ser o seu nome Abraão se você não tem filho? É, meu Deus, deixa com ele sabe todas as coisas. Você entende que a gente vive situações que estão sempre apertando a gente? É, se você acredita em Deus, por que está acontecendo? Se você... Geralmente é assim, a situação te aperta. Cadê? Não é ficar te cobrando o resultado. Olha que safado. Estou falando da situação, não estou falando das pessoas. Ok? Só eu que vivo esse tipo de coisa ou não? O inferno toda hora ele manda para fora. Ele quer é te escarnecer. Ele quer te perturbar. Ele quer falar tudo que não está nesse livro, né? Te perturba. Cadê? Cadê o teu Deus? E aí, ele vai te salvar? Vai te ajudar? Será mesmo? Olha lá, hein? Ele fica assim, vai falar assim, aí como fala, né? Então, beleza, certamente disse Deus para Abraão: olha só, cara, eu voltarei daqui a um ano, rapaz. E, gente, quando Deus dá essa declaração aqui em Gênesis 18, daqui a um ano, já seriam se passado mais ou menos 24 anos, ou 20 e poucos anos. Na primeira promessa que ele falou, você vai ter um filho. E veja, aí, dá-te daqui a um ano e Sara, tua mulher, dará um filho. Vamos ler. E Sara estava escutando a porta da tenda atrás dele, ou seja, ela estava ouvindo o que, que Deus estava conversando com Abraão. Abraão e Sara, a Bíblia colocou, só para você entender. Abraão e Sara eram já velhos, avançados em idade. Sara já havia cessado o costume das mulheres. Olha o que, que aconteceu agora, verso número 12. Riu-se. Grifa na tua Bíblia, pois Sara no seu íntimo, ela riu, dizendo o seguinte: depois de velha e velho também o meu senhor, terei ainda prazer? Aí Deus diz assim: disse o Senhor a Abraão, por que que a tua mulher ela riu? Dizendo, será verdade que darei à luz ainda um filho sendo velha? Verso número 14, acaso para o Senhor a coisa demasiadamente difícil? Que pergunta é essa, gente? Agora olha que coisa interessante, porque esses quatro versos, eles provam uma coisa bem interessante, assim, do ponto de vista que eu e você, nós vivemos muito. Há uma naturalidade da qual eu tenho que conviver, ela está ali, e promessas e palavras de Deus empenhadas, que muitas das vezes não coincidem com a naturalidade. A naturalidade não aponta um sinal para que eu veja com os meus olhos, eu possa tocar e ver assim, estou vendo a luz lá no... Amém, aleluia, eu creio. Você entende? Ou vamos dizer assim, há muitas situações no naturais que nós, do ponto de vista mesmo humano, não tem como acreditar. É uma transferência que nós fazemos e depositamos na palavra. Então, deixa eu te falar, de um lado, é aqui que é esse posicionamento, olha que legal. De um lado, nós temos a palavra que é absoluta, imutável, que jamais mudará, ela é a verdade. Do outro lado, nós temos essa dificuldade, pelo de ponto de vista natural, em sustentar um pensamento de Deus. Em sustentar de que ele disse, não, você terá um filho. Hã? Por que que Sara, ela riu? Ela riu porque ela olhou a sua condição e ela não conseguiu sustentar o que Deus disse para ela. Mas é interessante que esse verso aí, todo esse assunto de fé, esse sustentar, gente, desse pensamento, não pode ser sustentado com base no meu pensamento natural. Ele tem que ser depositado no nosso coração. Com Deus funciona assim, tem que crer. Não tem uma situação que Deus não se apresente para um homem, que o homem possa ver evidências ou provar que Deus existe. Você entende? Porque não é pela naturalidade, é no mundo do espírito. Você tem que acreditar com o coração. Se Deus disse algo, mas eu estou vivendo um algo completamente diferente, o que que vale? É uma escolha, é um posicionamento. E nós temos que alimentar isso no nosso coração. Pastor, quanto tempo? Não me pergunte. Nós vamos sustentando isso no nosso coração, porque ele empenhou uma palavra. Você entende que quem empenhou uma palavra não foi qualquer um para Abraão? Foi Deus. Chegou para ele, eu tenho um plano para a tua vida, cara, eu tenho um propósito para a tua vida. Olha só, presta atenção, rapaz, você vai ter um filho. Eu vou trocar o teu nome antes de você ter o teu filho. Se você meditar um pouquinho, pensar sobre essa história, sobre tudo isso, você vai entender como é que as coisas funcionam. E aqui Deus disse assim, será que é alguma coisa demasiadamente difícil? Então, essa é uma situação comum, gente, que nós também enfrentamos. Como é que, pastor, mas Deus disse que vai me abençoar. Mas eu estou vendo aqui essa situação, ela não está para bênção nem aqui, nem na China. O pensamento natural, gente, é aquele que é o primeiro que nós temos, porque ele retrata uma conclusão lógica daquilo que nós estamos vivendo. Preste bem atenção, isso aí pode ser um empecilho da nossa crença. É por isso que eu venho conversando com vocês ao longo desse tempo. Crença não é um sentimento sobre a situação, não é aquilo que eu vejo sobre a situação. A nossa crença é uma escolha que eu faço com base no que Deus disse. E o que Deus disse é o que vale, porque é a verdade. Alguém está pegando aí? Vá, me ajuda aí nessa noite, dá um amém aí. Não está pensando na tua casa não, você está meio assim dormindo, o que é que houve? Vamos lá, vamos refletir. Então, preste atenção, a Sara, ela teve a mesma dificuldade para alcançar o pensamento de Deus. Ela teve essa dificuldade porque ela estava presa justamente à sua olhada física, é do seu marido. Nesse mato não vai sair cachorro, né? Marcos capítulo 5, anote aí, porque é uma passagem maravilhosa, né? A gente sempre fala sobre ela. Quando Jesus vai à casa de Jairo, porque Jairo creu em Deus, apesar da situação difícil da sua filha, ele disse, tu és o Senhor que sara, eu creio em você, vai na minha casa, impõe as mãos sobre

vivemos com situações que já estão decretando esse martelo, né? O inferno pelo menos está querendo botar para dentro e dizer, olha, está morto, a situação não sai, você não vai mudar, disso não cai, olha, é para lá, a ladeira abaixo e tal. Gente, nós temos que tomar um cuidado muito grande com isso aí. Quem bate o martelo na nossa vida é o Senhor, o Rei da Glória. Quem bate o martelo é o Senhor, o Rei da Glória. É a sua palavra que vale. E é a única maneira, gente, nós enfrentarmos uma situação que humanamente não tem como dar solução. É crendo. O que vale é o que está escrito, a gente tem dito isso. O que vale é o que Deus tem a dizer. E Jesus chega para ele, crê somente, cara, não temas. E a situação vai mudar. Então Jesus entra na casa de Jairo e está lá o pessoal lá, aquele velório mesmo. E Jesus vai dar essa declaração, igual um maluco, ele chega lá dizendo, gente, calma, que a menina está dormindo. Qual foi a resposta do pessoal? Qual foi a reação das pessoas? Igualzinha a reação de Sara. Todo mundo começou a rir. Só faltou o pessoal dizer assim, que esse palhaço aí está fazendo a gente rir? Será que ele não sabe que a menina está morta? E Jesus chega com essa ousadia para dizer, olha, essa menina não está morta, ela dorme. Será que Jesus não sabia que naturalmente ela estava morta? Sabia. Mas é um posicionamento de crença. E aí Jesus manda sair todos aqueles que estavam rindo. Interessante, né? Esse tipo de riso, gente, aí está, essa é a grande prova. Nesse tipo de riso, Deus não pode agir. É legal o riso de dar glória a Deus antes de ver a vitória, e nós estamos felizes porque a nossa fé está em alto. Senhor, eu te louvo, te agradeço, porque eu sei que a tua palavra ela se cumpre na minha vida, aleluia, não volta vazia. É outro tipo de alegria, mas esse tipo de riso é o riso da descrença, é o riso que não tem espaço para acreditar. Quem está entendendo? Amém. Esse riso detona, segura, não tem como. Tanto é verdade que Jesus pede, depois você vai ler isso lá em Marcos 5, para todo mundo sair. Jesus diz assim, no bom sentido, por favor, todos os incrédulos para fora, todos aqueles que estão rindo aí para fora, porque vocês não creem, né? Me deixa aqui o pai que foi lá e me buscou, só essa família aqui, os que estão comigo, porque nós estamos crendo. Alguém está compreendendo? Muitas situações que você enfrenta, você vai nela sozinho, né? Você vai porque você acredita, que você tem a palavra, o Espírito Santo está contigo, testifica, ok? Ah, pastor, como eu gostaria de pessoas ao meu redor para me motivarem, para me encorajarem nessa situação. Muitas vezes você vai encontrar um bocado de gente rindo, rapaz. E agora? Não, também não adianta bater em ninguém, não adianta bater, tem que andar em amor com as pessoas, tem que compreender que determinadas situações você vai com o teu coração sozinho. Por isso nós temos que tomar um cuidado muito grande com quem a gente compartilha situações da nossa vida, porque às vezes se você compartilha com a pessoa errada, ela te dá um balde de água fria. E agora? É, irmãozinho falou isso para mim, agora desanimei. Quem mandou tu ir falar com o irmãozinho? Falou com o irmãozinho errado. Falou com aquele que gosta de rir. Com o incrédulo. É, pastor, mas a igreja está todo mundo crendo. Será? Porque isso aqui, gente, é um combate do nosso homem natural com aquilo que Deus tem para nós. Alguém está pegando o que eu estou falando? Isso é algo que nós temos que trabalhar de maneira constante na nossa vida. Certificar que eu não estou nesse posicionamento do riso, da descrença, por um pensamento natural, pelo simples fato que, olha, se ninguém está dando resultado, eu vou ser que ele vai dar resultado. Mas se ninguém está sendo curado, será que eu que vou ser curado? Esse tipo de coisa e tantos outros assuntos. Então, escreve aí uma coisa importante. Quando um pensamento natural lógico, ok? Estou vendo a muralha, estou vendo essa barreira, ela bloqueia a entrada de uma verdade que vai ser a substância pelo qual eu vou crer. Hã? Fé é substância, né? Fé é fundamento. Se isso aí bloqueia, eu passo a conviver com um pensamento errado. Ok? E esse pensamento errado, ele acaba direcionando, governando a minha vida. Ah, não tem como Deus dar solução. Não, já isso aqui é assim e tal. Eu não dei espaço

0: Tome cuidado, que nós temos que trabalhar isso de maneira constante na nossa vida. Muitas vezes isso vem numa insistência, há momentos que o inferno ataca mais e lança sobre você todo tipo de incredulidade de coisas naturais, e a gente tem que dar uma separada. Mas se isso é um bloqueio a nós acreditarmos, tome cuidado que eu estou sendo governado por um pensamento errado. E um pensamento errado não gerará aquilo que nós precisamos. Se eu e você precisamos ver resultados, eu preciso do pensamento de Deus em alta. Diga amém. Amém. Na verdade, Abraão creu em Deus. Está escrito isso. No livro de Hebreus fala sobre isso. No livro de Romanos, em Gálatas, fala sobre isso. E ele foi considerado o pai da fé. Porque Abraão creu em Deus, Deus então pôde fazer o trabalho na vida dele. Você entende que o desenrolar daquilo que Deus tem para nós depende de nós crermos nele? Então isso é algo, gente, vamos dizer assim, normal do nosso viver, estarmos convivendo com esse tipo de pensamento que tenta bloquear a entrada do pensamento de Deus que dá, que te dá a vitória. Está pegando isso aí? Se eu e você, nós quisermos ver o propósito de Deus se cumprir, eu preciso mudar de pensamento. Eu preciso trabalhar em Atos capítulo 11, olha que interessante, no verso 21, as pessoas recebiam a palavra, Atos capítulo 11, verso 21. A mão do Senhor estava com os discípulos, e muitos, olha que interessante, crendo, se convertiam ao Senhor. Olha que coisa interessante. Vou ler de novo. A mão do Senhor estavam com os discípulos, né? Com eles, estava falando a respeito dos discípulos. E muitos, crendo, se convertiam ao Senhor. Interessante, porque não existe conversão sem crença, né? É a crença. Tem que acreditar. A palavra, escreve aí para você entender isso, conversão, ela significa mudança de pensamento em relação a algo. Ela é uma mudança de parecer. Vamos dar um exemplo. Eu e você, quando nós não conhecíamos a Deus, da maneira como a Bíblia apresenta, eu tinha a minha maneira de pensar a respeito de Deus, como eu achava que ele era, o que ele faz, o que ele deixa de fazer, ou qualquer pensamento que não esteja com a palavra, era o que eu tinha. É um pensamento errado a respeito de Deus. Então, quando a Bíblia diz que eles se converteram ao Senhor, eles receberam do pensamento correto, que é a verdade, porque foi passado, eles creram nessa verdade, consequentemente agora, eles mudaram a sua maneira de pensar. Alguém está pegando? Então o que eu tenho que tomar cuidado é sempre estar assim, mudando a minha maneira de pensar e não permitir que o meu pensamento natural governe a minha jornada, a minha caminhada. Porque as barreiras, gente, as dificuldades, vocês sabem, elas estão aí. Elas são limitações para a nossa vida, em todos os aspectos. É limitação para dizer, olha, Elinho, daqui você não passa, daqui você não vai. Olha só, chegou esse aqui, ó, o diagnóstico, agora você já era. Quando na verdade Deus não tem a dizer isso, quem bate o martelo é Deus. Nós temos que nos transferir de coração, gente, com esse livro, e abraçar, deixar que essa palavra, ela domine a nossa maneira de pensar. Esse é o grande segredo. Para isso, em tempos de combate, que é um combate de crença, olha que interessante, na verdade, quando diz lá em Timóteo, deixa eu mostrar isso para você, tem muita gente nova no nosso meio. Timóteo capítulo 1, 1 Timóteo capítulo 3. Deixa eu ler isso aqui com você. Quando Paulo, ele diz isso para Timóteo no verso 12. Timóteo, faz o seguinte: combate o bom combate da fé. Vamos colocar em outras palavras: combate o bom combate de pensamentos. A nossa crença, olhem para cá, a nossa crença, 1 Timóteo capítulo 6, verso 12. Perdão, eu falei 3? Ok, perdão. É 1 Timóteo capítulo 6, verso 12. Combate o bom combate da fé. Então, olha só, o bom combate da fé é um combate de pensamentos. É o pensamento natural do homem, como ele vê, como ele sente, aquilo que ele está sentindo acontecendo ali é a lógica, é aquela conclusão. Esse é o pensamento natural. E o pensamento de Deus, que é o contrário, que mostra outra verdade daquela situação. Alguém está pegando? Bom, combate da fé. É uma luta constante, gente, a verdadeira guerra espiritual. Escreve isso aí, eu já tenho dito isso, mas de repente você não pegou. A verdadeira guerra espiritual é um confronto de pensamentos. É um confronto de pensamentos. Foi assim que Eva e Adão, eles caíram. Eles ouviram algo diferente da verdade. Não era verdade, não ficaram com a verdade. Está dando para prestar atenção? Nós mudamos a respeito de Deus, do pensamento. Mudamos a nossa maneira de pensar quando esse livro ele alcança o primeiro lugar na nossa vida. É por isso que essa palavra, ela tem que ter o primeiro lugar. Porque se ela não tiver o primeiro lugar no meu coração, outro pensamento vai dominar. Outro pensamento vai governar a minha vida. E se governa a minha vida, eu acabo agindo com base naquele pensamento. Está pegando? Legal. Existe um princípio, gente, muito interessante, e ele é bem revelador, e é conhecido, mas é isso aí, ó. Escreve aí: nós somos aquilo que pensamos ser. Para pensar nisso aí. Nós somos aquilo que pensamos ser. Todo ser humano, ele é aquilo que ele pensa que ele é. Então agora, vamos jogar algumas frases simples aí para você pegar. Vamos dar alguns exemplos. Por exemplo, se eu penso que eu sou uma pessoa incapaz, então eu sou. Tudo está no âmbito, gente, da nossa mentalidade. Você já viu assim, alguma situação que de repente você vê assim, não dá. Aí alguém chega e fala assim, dá, olha só, pá, ih, não é que deu? Porque do meu ponto de vista, ou da minha maneira de ver, da minha maneira de pensar, não dá. Então tome cuidado para eu não ser preso nessas limitações, que isso aí cai sobre todo ser humano. Então, por exemplo, se eu penso que eu sou incapaz, eu não penso, eu sou. Eu não posso deixar determinados pensamentos dominarem, porque eles vão restringir a nossa vida para sempre. Tem situações assim, vou dar exemplos para você ir pegando. Tem gente no trabalho que, por exemplo, tem um trabalho, mas aí ela fica com medo de ser promovida ou ir para frente, porque ela se sente incapaz de desempenhar uma função que no momento ela não tem habilidade, ou esse tipo de coisa. Ela nunca pega algo a mais porque ela tem um receio, ela se sente incapaz. Então ela para ali mesmo, ela não dá o passo. A oportunidade de repente chega e ela não abraça aquela oportunidade porque ela está posicionada na incapacidade. Eu penso ser incapaz, então eu sou. Isso acaba regulando a nossa maneira. Por exemplo, se eu tenho constantemente pensamentos temerosos, eu me comportarei temerosamente. Eu vou começar a agir com base no medo, no pensamento do medo. Por exemplo, se eu e você, nós pensamos que não podemos, a gente não pode. Eu não posso. Bom, você já disse, então não pode mesmo.
1: Muito bem, você ouviu essa mensagem. E agora eu quero fazer um convite maravilhoso para você. E isso só depende de um coração aberto. De você poder receber, se você nunca fez isso, de você poder receber a Jesus como Senhor e Salvador da sua vida. E se você fizer essa oração comigo de maneira sincera, você será transformado, como diz a palavra, numa nova criatura, de dentro para fora. Ok? Vamos fazer juntos essa oração? Se é o teu desejo e é a sinceridade do teu coração, repita comigo: Senhor, ao ouvir a tua palavra, foi gerado fé no meu coração. E com base na tua palavra, e de sincero coração, eu entrego a minha vida e te recebo como Senhor e Salvador. Vem, Senhor, com teu Espírito Santo habitar em mim. Cancela o meu passado, porque eu não te conhecia. Mas a partir de hoje, eu vou andar contigo todos os dias da minha vida. E eu declaro, com base na tua palavra, que a partir de hoje eu sou um santuário vivo da presença do Espírito Santo. Em o nome de Jesus, amém. Agora eu te convido, você recebeu a Jesus como Senhor e Salvador? A você procurar uma igreja local, perto de onde você mora, e você possa se congregar, porque é muito importante você estar no corpo de Cristo, e você crescer junto com os teus irmãos, e junto com o poder vivo dessa palavra, na qual também mudou a tua vida. Grande abraço.
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4: As apostas online movimentam cerca de 2 bilhões e 200 milhões de reais por ano na região metropolitana do Rio. O levantamento foi divulgado pelo Instituto Fecomércio de Pesquisas e Análises. Os dados mostram que 23% dos moradores já fizeram apostas pela internet e que o gasto médio anual entre os apostadores é de R$ 1.200 por pessoa. O estudo ouviu 1.024 moradores entre os dias 22 e 25 de junho. As apostas esportivas lideram a preferência com quase 61%, seguidas pelos jogos de cassino online com 49%. O levantamento também aponta que 70% dos apostadores usam o próprio salário para os jogos e que quase metade não verifica se a plataforma é autorizada para operar. A Assembleia Legislativa do Rio analisa um projeto que pode proibir a realização de jogos oficiais ao ar livre antes das 5 da tarde durante o verão. A proposta prevê que entre 21 de dezembro e 20 de março, as partidas só possam começar após esse horário para proteger atletas e o público do calor extremo. O texto está na Comissão de Constituição e Justiça. Se aprovado, seguirá para votação em plenário. O Apimirim recebe nesta quinta-feira um dos maiores nomes da música gospel do país. A cantora Cassiane sobe ao palco do 8º Festival de Inverno às 9 da noite na Praça Jardim da Cotia. A entrada é gratuita. Além de sucessos que marcaram a carreira, a artista apresenta músicas do EP Oceano de Amor. O evento contará com estrutura acessível, intérpretes de Libras, espaço para cadeirantes e sala sensorial para pessoas neurodivergentes. Do Departamento de Jornalismo, Marcos Caetano Júnior.
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0: Graça e paz, aqui é o pastor Márcio Rocha e é uma honra estar com você começando essa quarta-feira no programa CEZN em Família. Quer nos seguir? Vai lá no arroba igreja CEZN, faça contato conosco e eu tenho certeza que será um prazer para nós ter você ali no grupo de amigos. Eu não chamo de seguidores, porque somos seguidores de Cristo, mas no grupo de amigos para compartilharmos de tudo aquilo que está acontecendo aqui na CEZN. Deixa eu compartilhar uma palavra com você. Mateus capítulo 5, verso de número 14, fala sobre quem eu e você somos. O texto diz: vós sois a luz do mundo. Meu irmão, minha irmã, olha, viver como um verdadeiro cristão vai muito mais além do que palavras. A gente vê um monte de gente dizendo que eu sou crente, eu sou crente, eu sou crente, mas não é sobre isso que a Bíblia diz, não, tá? A Bíblia diz que ser crente é sobre ser um testemunho vivo da graça de Deus. A luta contra as nossas vontades, sobre os nossos desejos, é uma parte essencial dessa jornada. Quando eu e você não valorizamos o sacrifício de Jesus na cruz, estamos arriscando a comprometer toda a nossa liberdade e principalmente o nosso testemunho. Deus, quando chamou Josué, ele chamou para se esforçar e diz: esforça-te. E essa mesma chamada ressoa em nossos ouvidos hoje. O esforço que eu e você fazemos para mantermos a nossa fé em meio às dificuldades é o reflexo do poder do Espírito Santo agindo em nós. Ele nos capacita a resistir toda e qualquer tentação. E mais do que isso, ele nos capacita a permanecermos firmes em nossa caminhada. Convidar as pessoas mais íntimas a avaliar o nosso testemunho pode ser desconfortável, mas é uma oportunidade valiosa para o nosso crescimento. Pergunte ao seu pai, sua mãe, seu irmão, seus filhos, como é que eles nos enxergam, se o nosso testemunho condiz com aquilo que muitas das vezes pregamos. Deixa eu lhe dizer uma coisa: se a resposta que eles forem nos dar tende a nos fazer refletir para mudar, você precisa abraçar essa verdade com coragem. Não se esqueça de que cada passo em direção a uma mudança é um passo em direção ao propósito que Deus tem escrito sobre mim e sobre você. Sabe qual é um dos grandes problemas do evangelho hoje? As pessoas pregam e não vivem aquilo que pregam. Um testemunho vivo vale mais do que mil palavras. E eu e você precisamos viver de uma forma que a nossa vida possa falar sobre Cristo. Amém? Vamos de louvor e daqui a pouquinho a gente volta.
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2: Que canção poderosa, que canção maravilhosa. Momento de adoração é sempre importante na nossa vida. E olha, hoje, eu tenho um convite muito especial para você. Hoje é a última quarta-feira do mês de julho. Durante todo o mês de julho, nós estivemos aqui celebrando 18 anos da comunidade evangélica da Zona Norte. 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Começa às 19h30 em ponto. Chega cedo para você conseguir sentar, viu? E aonde fica a nossa igreja? 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Hoje à noite, Marcos Salles vai estar conosco.
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2: Vamos à palavra e já eu volto para orar por você.
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7: Que crente sabe adorar, glorificar, exaltar o nome do Senhor, sem precisar de nada para encorajá-la a ter uma alegria passageira. A alegria do crente é permanente. Seja na tristeza, o crente está alegre. Seja muitas vezes em alguma situação, o crente está ali glorificando, exaltando o nome do Senhor. Foi um reboliço tão grande no cajá. E toda vez lá veio um andar real, quando eu fazia assim, o ônibus parava bem no meu pé, assim, eu só entrava glória, cante. Ônibus de luxo, ar-condicionado, olha, coisa a cadeira, cante. Chegar em João Pessoa, não abrir piscar de olho. Eu agora vou ficar preocupado com essas coisinhas. Vê se Isaac se preocupou. Ah, mas não vem pra cá não, esse negócio é assim, o negócio aqui é assado. Com você, comigo não. Eu viajei de primeira classe, a comissária é muito chique, chegou pra mim e disse: ai, tem hora que a nossa vida é tão amarga igual esse café. Eu digo: a sua vida, a minha tá não, depois que eu tô aqui dentro nesse lugar, cante, tá amarga não, minha filha, negócio aqui tá é bom. Ei, não aceito palavra contrária não. Isaac chegou em Reobote e disse: agora essa terra é nossa. Levanta sua mão, diga: vai chegar a hora que eu vou entrar. Eu vou entrar porque Deus vai fazer eu entrar aonde eu mais imaginava entrar. E ali nesse lugar eu vou prosperar, eu vou avançar, eu vou verdadeiramente começar a entender que como Deus pensou a meu respeito, assim sucederá. Como Deus determinou, assim se efetuará. Isaac agora estava de posse do poço Reobote, de uma água diferente, porque aquilo que Deus dá é diferente. Reobote era um tipo de poço que Deus reservou. Tem um poço aqui neste lugar para você beber água viva. Eu me lembro quando eu fui para uma aldeia lá na África, só o sangue de Jesus. A água que ali estava. E um dia a pastora disse que os homens grandes da aldeia disseram para ela: pastora, nós estamos cavando um poço. Não conseguimos achar água viva. Só achamos a água morta. Água morta lá para eles é salobra, salgada. Água viva é água doce. E o único lugar agora que nos resta para vir cavar é aqui. Na sua parte aqui do seu terreno, ela disse, pode cavar. E ela entrou em campanha de oração. Disse: Deus, eu quero água viva. Tu és um Deus que pode tudo. Se eles vieram até aqui, mostra para esses homens que aqui onde eu estou, nesse pequeno espaço, tu pode transformar a água salgada em água doce. Tu és o Deus de milagre. Eles começaram a cavar, começaram a cavar, começaram a cavar, começaram a cavar. Numa madrugada eles começaram a falar o dialeto que significa água viva, água viva, água viva, água viva, água viva. Sabe o que é isso? É o Deus dizendo: ei, que na minha vida e na sua vida sempre vai haver a diferença, porque Deus é que está no controle da minha vida e da sua vida. Dê uma salva de palma para Ele. Eu aprendi a ser crente quando eu fui para a África, para aquela aldeia, de ver aquele povo, não tem nada, adorando a Deus, que eu nunca vi um negócio daquele. O africano, quando Deus pega um africano, pensa o que acontece na vida do africano, andando 4, 5 quilômetros, 10 quilômetros a pé, 20 quilômetros a pé para fazer a obra de Deus e feliz. Na hora do ofertório eu nunca vi coisa igual. E o que é que eles levavam lá, pastor, lá do ofertório? O que eles tinham? Um pouquinho de arroz. O coco que tem na Bahia, aquele coco do óleo de dendê, o coquinho, um pacote de coco. Oferecendo isso para Deus. Eu digo uma coisa para você. Isaac, mesmo a terra sendo terra seca, ele semeou. Eu digo para você, ele lançou a semente de 100 por 1. Eu quero profetizar sobre a tua vida. O que você lançar como semente na presença de Deus, no altar de Deus, você vai colher 100 vezes mais. Eu não sei qual tem sido os teus propósitos, eu não sei qual tem sido os teus planos, qual tem sido os teus votos com relação a esses 18 anos em que você verdadeiramente tem servido ao Senhor aqui. Me arrependo, muitas pessoas já passaram por aqui, muitas pessoas já foram embora, mas a obra não é deles, a obra é do Senhor. Os que foram chegando mais, e assim as coisas vão fluindo e acontecendo, porque a gente não podemos nos deixar intimidar com aqueles que muitas vezes vêm, com aqueles que saem de repente. Ei, não, a obra é do Senhor, a obra é do Senhor Jesus. Se você permanece, se você acabou de chegar, como muitos aqui ainda não me conhecia, te prepara, porque eu digo uma coisa para você. Segunda-feira eu estava em Maceió, uma reunião com 600 pastores, orando, clamando. E eu digo uma coisa para você, eu tenho viajado muito. E eu digo uma coisa para você, todas as vezes que eu venho nesse ministério, todas as vezes que eu venho aqui, tem algo que está bloqueado. Quando eu chego em Brasília, Deus brada, diz assim: olha, acabei de desbloquear. Eu quero liberar uma palavra para você nessa noite. Você é um Isaac que Deus levantou nessa terra. E o Isaac que Deus levantou e que está levantando aqui nessa noite, Deus está levantando para contrariar o inferno e dizer para você mesma, para você mesmo: a tua vida está desbloqueada. Deus desbloqueou a tua vida. Levanta a sua mão e diga: a minha vida está desbloqueada. Alabarava Sharabantio. Amaurigava Subrecamanaravastériga. Eu morava lá em Engenho de Dentro, no ano de 1994, Adolfo Bergamino, perto ali do Guanabara. Num quarto deste tamanho, com a janela aberta, não tinha os vidros. E um dia o Senhor falou comigo: quem cuida de você sou eu. Eu disse: Deus, eu queria tanto ver meu povo em João Pessoa, na Paraíba, lá no Cajá. Ele disse: eu vou te abençoar. Eu disse: eu faço um voto, Senhor. Eu vou cantar 3 hinos se tu me der. Deus se agrada disso. Aí Deus me deu. Proveu de uma maneira tudo. Quando eu entro no avião, ele diz: cadê o voto? Eu disse: quando eu chegar na Paraíba, lá no Cajá, eu canto. Ele disse: canta aqui agora. Eu tenho uma obra para fazer dentro desse avião. Cante. Quando você vê assim, pastor Maninho, aquele pastor que diz: cante, porque Deus falou comigo. Cante aqui agora, porque eu quero fazer uma obra grande aqui dentro do avião. Eu comecei a cantar: Senhor, eu sei que tu me sonda. Ele disse: você está cantando baixo, porque cante alto. Eu disse: sangue de Jesus tem poder. Tem uma mulher do meu lado com um óculos que parecia 2 pratos. Eu digo: esse óculos dessa mulher vai voar. Aí eu disse: então amém.

sofrer. Aí começou o povo a fazer isso no avião. Eu digo, olha quantos agentes secretos aqui dentro, viu? Tá cheio de agentes secretos aqui dentro, o avião se escondendo. Deus proveu a passagem, muitos estão indo ficar em hotel e tá caladinho. Jesus botou tudo em pra cantar. Aí daqui a pouco, levanta uma menina no avião e olha para trás e diz, pastor, continue cantando o que Deus disse para minha mãe, que é teu encontro comigo dentro desse avião. Eu digo, venha cantar comigo, me ajudar, como diz os carioca, pagar esse mico abençoado gospel. E ela veio cantar comigo. O comissário é que disse que eu tava bêbado, tava ficando doido. Quando eu fui, não vá não, eu digo, não, agora vai ser no outro avião. Ia fazer conexão em Salvador, vai pra Paraíba. Que naquela época era assim, não sei quantos aqui, naquela época fazia assim, a gente saía 4 horas da tarde de VASP, ia pra Salvador, Salvador, Aracaju, Aracaju, Recife, Recife, João Pessoa. Pense num moído abençoado, porque quando Deus

0: o que os seus pais tinham deixado para ele, ele começa a entender que o próprio Deus se revelava para os seus pais, poderia se revelar para ele. É isso que Deus vai fazer na vida da tua filha, do teu filho, do teu irmão, da tua irmã, do teu parente, da tua parente. Você que está orando, está clamando, está buscando, perseverando, vai ter salvação, vai ter libertação, vai ter cura. Pode se preparar, porque vai aqui testemunhar dizendo: Jesus me salvou, Jesus me libertou, e a glória de Deus vai ser muito grande. Dê uma salva de palmas para ele. Diga assim comigo: Deus me levantou e me escolheu. Aí começou aquela luta, porque onde eu chegava, o povo dizia: você é uma bênção, cadê a sua namorada? Eu digo: Jesus ainda não me deu. Aí quando eu arrumei a namorada, e quando é que vão noivar? Aí quando eu noivei, aí quando é que vão casar? É assim que acontece, né? Muitos já passaram por isso. Aí quando casa, cadê meu neto? Cadê meu... É por aí que acontece. E aí o Senhor resolve me levar para o meio de uma família. Aí estava lá uma jovem. Ela está me ouvindo, ela tá assistindo. A família toda queria, era uma torcida só. E ela sempre de cara fechada, não queria de todo jeito. Eu disse: Jesus, me revela o que é que essa moça tem, que está com esse negócio pro meu lado, com essa resistência. O Senhor disse: eu vou dar um sonho para ela saber quem é você. Um dia eu estava no retiro, vim para um retiro no Rio de Janeiro, e antes do retiro eu fiquei na casa do irmão, e liguei lá em casa, meu sobrinho disse: uma tal de Luciana mandou uma mensagem. Eu digo: é de Deus. Luciana está me ouvindo, mandou uma mensagem. Eu disse: vá lá e dê meu número para ela ligar onde eu estou aqui no Rio. Ela ligou. Quando ela ligou, eu disse: não, sabe o que é? Eu queria uma oração. Eu digo: a minha oração hoje, minha irmã, é com ação. Eu já estou orando por você há algum tempo, sei que você tem resistido. Ela disse: pois é, mas eu tive um sonho. Aí foi um sonho que eu não posso nem contar, senão ela vai ficar com raiva de mim. Vou vigiar. Mas Deus mostrou para ela que na minha vida, você que está aqui, você homem, você mulher, existe um espaço chamado, que eu falei, a alma, sentimento, emoção, e daquilo que pode acontecer. E ela disse: Deus, então ele é capaz de tudo isso? Cante, olha como Deus fala a teu favor, vai. Deus disse: ele é capaz, porque eu capacitei ele. Ela disse: mas e aquela história? Ele disse, aquela história foi sepultada. E eu quero abençoar a sua vida com ele. Aí no meio da conversa ela disse: sabe o que é? Sabe aquele meu namoro, aquele meu noivado de 7 anos? Eu digo: seu gigante, Jesus derrubou esse, quer dizer? Ela disse: foi derrubado, acabou. Eu digo: cante. Aí eu disse: e por que que a gente não namora? Oração com ação. Ela disse: não, mas não é bem assim. Eu digo: não, minha irmã, o negócio não vou esperar mais não. Você quer namorar comigo? Ah, eu quero. Aí eu disse: passou fevereiro, março, abril, maio, já fui com as alianças. Cante. Digo: prepare, porque eu vou noivar com você. E foi uma bênção noivado. E fizemos agora em abril 21 anos. Para honra e glória e louvor do nome do Senhor Jesus. Vida dois é fácil? É não. Mas com Jesus, entre eu e Luciana, entre você e seu esposo e vice-versa, a gente vai suportando um outro. Suporta as falhas, suporta aquele momento. E principalmente, eu quero parabenizar as mulheres nesta noite. Nenhuma disse amém, diga amém. Eu estou parabenizando as mulheres, porque como as mulheres suportam esses homens? Só Jesus. Só Jesus. Mas eu desejava ter uma mulher que não fosse. Mas imaginou eu baixinho desse jeito com uma mulher bem alta. Eu digo: oh, Jesus, não faça isso comigo, não. Né? Aí Jesus manda a Luciana, que tem 1,48m. Cante. Aí deu certinho o negócio. Se encaixou direito. Eles conhecem, sabe como é a Luciana. Eu sou esse meu jeito, desse jeito, essas coisas todas. Já ela é mais quieta. Mas aí o Senhor tem conduzido as nossas vidas. Então saia daqui crendo nessa palavra. Você está em Reobote, terra onde o Senhor resolveu dar para você. E vai fluir, vai acontecer, e a glória de Deus vai ser manifestada. Então se prepare, porque vai ter celebração.
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2: Como é importante ouvir a palavra e se esforçar para colocar em prática aquilo que nós escutamos. Foi o que eu falei hoje sobre o testemunho. Vós sois luz do mundo. Não adianta pregar se a gente não vive aquilo que prega. Então, ao escutar essa palavra, esforça-te e coloque em prática. Amém? Deixa eu orar por você, Pai. Em nome de Jesus, nós te louvamos e te agradecemos por essa quarta-feira e já queremos colocar o culto dessa noite nas tuas mãos. Que hajam muitas vidas se rendendo ao Senhor. Aqueles que estão nos acompanhando desde as 5:30 da manhã, que o Senhor nos deu uma quarta-feira extraordinária, uma quarta-feira sensível à tua voz. Cura-nos, Senhor, de todas as nossas enfermidades. Liberta-nos de todos os vícios, Senhor, e traz consolo ao nosso coração, caso tenhamos perdido algum ente querido. Eu quero abençoar aqueles que nos escutam, que nos acompanham, e declarar que sobre nós não vale encantamento e que nós de verdade somos a luz desse mundo. Usa a nossa vida em nome de Jesus. Amém. Estaremos juntos amanhã às 5:30 aqui no CZN Família. Deus te abençoe. Graça e paz.
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A Igreja Nova Vida de Alcântara foi a campeã da semana passada e segue na competição. Nesta semana disputam a Comunidade Evangélica Projeto

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1: Olá, eu sou Tamires Andrade, do portal Pleno.News. O Haiti terá sua primeira eleição presidencial após 10 anos. O primeiro turno do pleito está marcado para acontecer em 13 de dezembro deste ano e o segundo em 21 de fevereiro de 2027. O povo também deverá escolher novos parlamentares e votar mudanças na Constituição. O último presidente do país, Jovenel Moïse, foi assassinado em 2021 após adiar as eleições. Desde então, o Haiti é liderado por governos provisórios. Leia mais em Pleno.News.

Estamos juntos até as 8. Rádio que conquista o melhor. 6:06 na cidade maravilhosa. Agradecendo a Deus pelo seu carinho, sua audiência, sua boa companhia. Juntos por aqui até as 8. Eu tenho 4 ingressos para o cinema e o CI, hein? E você pode assistir a qualquer filme. Vai ser feliz. Vamos juntos, porque olha, o clima é esse. Aumenta o som. Larga de preguiça, acorda. Toma aquela ducha. Desperta, tu que dormes. Levanta-te, resplandece. Brilha a luz, vai. André Leone.

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4: Santo, santo é o Deus. Deus Jeová, o Deus Todo-Poderoso, El Shaddai. Grandioso Senhor, nos seus feitos, nós te louvamos e enaltecemos a ti. Tu és o nosso Redentor. Ah, Papai, perdoa-nos das nossas falhas, dos nossos erros. Purifica-nos, santifica-nos na tua verdade. Senhor, queremos ser como crianças, com corações ensináveis, Papai. Queremos ser humildes. Grandiosa é a tua graça em nossas vidas.

podemos agradá-lo. Tu te agradas disto, por isso estamos aqui nesta manhã, podendo falar contigo, porque um dia naquela cruz o véu se rasgou. E o Senhor Jesus é o meu.

E ainda que sejamos pequenos e nos sintamos fracos, Senhor, sem importância, rejeitados, perseguidos, com corações quebrados, muitas vezes estraçalhados, Senhor, abatidos, sem esperança, ao Senhor vem com teu poder. Se aperfeiçoa em nossa fraqueza.

0: Essa é Fernanda Brum, onde fogo não apaga. É a só 93 FM, dele no assal, corre do pecado, a gente vai ouvir daqui a pouquinho. Ouvimos ainda André Leon, o melhor está por vir. Na oração, todo mundo pergunta, né? Essa canção é Deus está te ensinando na voz dela. Natália Braga, hora certa, confere. 6h23 no Rio. E abençoado, e aí, já fez aquele café, já tá na pista, tá em casa, carro, trabalho, pelas ruas da cidade, no busão, transportes alternativos, a pessoal aí do trem, ó, obrigada companhia, tá? É, a turma dos aplicativos, da padaria, alô, frentista, é, a turma começa cedo, gente entrando em plantão, saindo do plantão, né, o corpo de bombeiros, a turma aí do SAMU, alô, os hospitais, enfermeiros aí de plantão, é muita gente trabalhando, a gente na pista andando de bike, caminhando, tomando aquele suquinho detox já pela manhã, né, aquela bananinha amassadinha, ei, coisa boa, estamos juntos por aqui até as 8, valendo pra você aí 4 ingressos para os cinemas UCI, pra assistir a qualquer filme em cartaz, tá, galera? É isso mesmo, é, qualquer filme em cartaz, segue lá, arroba UCinemas, tá, UCI Cinemas. Olha, bom dia pra você que tá mandando aquele alô especial. Turma tá ligada, hein? Alô Campo Grande, a Zona Oeste toda ligada com a gente. Julievelyn Moraes, bom dia. Bom dia, Tatiana em Vilar dos Té. O carinho do diácono Carlos Coragem. Não falou de onde é, tá, Carlos? O abraço também da Mara de Guadalupe. Aí, Mara, um beijo pra você. Mires, bom dia. Ótima quarta-feira. O Alex em Paciência. Silverneck em Tanguá, deixando um alô aí pra irmã Silvia Maria Werneck, um alô pro Breno, a Evelyn, também Nicole, todos a igreja Visão de Águia do bairro Bandeirantes 2, pastores aí, ó, presidente Edênio, Jacono Jairo, estão ali ordenando aí a galera, olha que Deus abençoe grandemente, tá? Deus abençoe, eu quero ouvir você que mandou um alô aí, gravadinho, ó, caprichou. Bom dia.
1: Bom dia, oi, Márcia Cartier. Gente. Aqui é Nice da Ilha.
0: Fala,
1: o meu bom dia hoje vai para o meu sobrinho Guilherme, que mora em Portugal, na cidade de Porto, fazendo 11 aninhos.

0: 93,
1: o café
0: afinado.
1: Já tomei.
0: Aí, parabéns.
1: Muito bom dia, Marcia, Thiago Dias, nosso governador, vai ser feliz.
0: Vamos juntos, meu querido, até as 8 por aqui.
2: Bom dia, Débora linda. Deus te abençoe, todo o povo em Deus, face da terra. Que Alex do Táxi 042 de Chicago.
0: Alô, Alex.
2: Que é abençoado para todo o povo de Deus, povo aí da ADCG Posse, Pastor Elias, benção.
0: Ei, benção, hein? Obrigada, carona, tá, Dilma aí que nos dá carona. Vale demais. Deus abençoe e prospere, tá?

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1: E o tempo na cidade do Rio segue estável nesta quarta-feira. O dia será de sol e céu claro e sem chuva. Os ventos estarão moderados com rajadas fortes no período da noite. Segundo o Alerta Rio, as temperaturas seguem em elevação. Mínima prevista 17 graus e a máxima 35 graus. A umidade relativa do ar poderá apresentar valores em torno de 30% no período aí da tarde. Fica ligado.
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7: E aí, Léo Vieira, bom dia, meu querido. Como é que tá esse trânsito? Conta.
8: Bom dia, Márcia Cartier. Bom dia para você. Bom dia para todo mundo ligado na 93 FM. Márcia, tô de olho na movimentação do trânsito para quem tá circulando pelo trecho da Avenida Brasil. Na passagem pela Vila Militar, o trânsito é complicado na pista sentido Campo Grande, mas se tivemos um acidente envolvendo carro e moto ali no trecho próximo à Guadalupe, o acidente já foi desfeito, mas o trânsito ainda tá impactado, inclusive afetando a saída do trecho da estrada Marechal Lencastre. Para quem circula em direção ao centro, trânsito também é intenso entre Magalhães Bastos e a chegada ao trecho de Deodoro. Ainda no caminho para o centro, observo problemas entre Irajá e a chegada ao trecho da Cidade Alta e a partir de Ramos até a chegada ao trecho do Caju, o motorista vai perdendo tempo pela Avenida Brasil. Para quem quer fugir destes transtornos, dá para ganhar um tempinho para a estrada da Água Branca nos dois sentidos. Também observo bom panorama para quem está saindo da Zona Norte em direção ao centro, pelo trecho da Pastor Martin Luther King Jr. A emoção da Fórmula 1 espera por você. 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Léo Vieira para 93 FM, a rádio que conquistou o meu coração.

0: É o Anderson Freire, Canção do Céu aqui na São 93 FM. Olha, bom dia pro Ricardo Teixeira, Impaciência, ligadinho aqui com a gente. No ônibus 754 ali em Santa Cruz. Obrigada, carona, meu querido. É Santa Cruz, Deodoro, isso é a linha? Tá, paz. Um abraço aí a todo o senador Vasconcelos, né? Igreja Internacional da Graça de Deus. Ele deixa um abraço aos pastores Adriano, pastora Paula, todo meu, a membresia ali e toda a família. Vai o nosso carinho. Selene Ferreira, bom dia, meu querido. Deus abençoe, dizendo, olha, esse é o mês de aniversário, aí o próximo mês aí, seu agosto. Esposo Leco, super fã da 93. Obrigada, casal. Um abraço também de Sacoaçu, Santa Cruz. Pastora Margarete, bom dia, querida. Paz. Um abraço ainda pra Elisângela de Mafra, Santa Catarina, via aplicativo. Coisa boa, hein? Obrigada, companhia, tá, Elisângela? É, bora tomar café. Bom dia, presente de Deus e a presença do Senhor em nossas vidas. É isso aí, bênção, bênção. E agora tem você, ó.
1: Bom dia, Marcinha. Bom dia. Aqui é o Roberto da Pavuna.
0: Fala, querida.
1: Quero mandar um abraço pra minha esposa Geisa, com meus filhos Enzo e Bernardo. Trabalho no Reboque Socorro, estou aqui na Dutra. Quero mandar um abraço para você também, Marcinha.
0: Obrigada.
1: Estamos na melhor Rádio 93, no coração do Brasil.
0: Amém. Bom trabalho aí desse guarda.
2: Bom dia, Márcia Castilho, Wallace Machado de Bangu. Estou super ligadinho com você.
0: Valeu.
2: Contando os dias pro Louvozão. Meu Deus, deixa um abraço pra minha mãe, pra minha irmã Líbina. Está fazendo aniversário, Deus abençoe todas as famílias da 93 FM que conquistou meu coração.
0: Que maravilha, desgraça.
3: Bom dia, Márcia.
0: Oi.
3: Aqui é Vilma, do bairro Três Maria.
0: Ô, Vilma.
3: Estou ligadinha no Café com Crente. Quero ganhar esse ingresso aí pro cinema, hein?
0: Tá concorrendo.
3: Amo vocês, gente. Amo.
0: Beijo.

0: dia aqui na sua 93 FM. Hora certa, conferindo aí, 6h46 no Rio. A gente vai ouvir agora Ilustrações do Reino. É isso aí, Ilustrações do Reino, com o nosso queridão pastor João Ribe Pagliarin. Ele que é da comunidade cristã Paz e Vida. Fica ligado.
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4: O cantor Frank Sinatra, com sua voz privilegiada, encantou gerações que se comoveram e sonharam ao som de suas canções.
5: 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I'm leaving today.
4: E aquela canção Stranger in the Night. Que sucesso! Que música belíssima!
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4: Até o Brasil foi lembrado, porque Frank Sinatra, como ninguém, soube interpretar a Garota de Ipanema.
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4: Frank Sinatra teve tudo e muito mais do que um homem poderia desejar em toda a sua vida. Ele teve as mais belas mulheres, anônimas e artistas, as melhores mansões, os melhores carros, os melhores alimentos, as melhores roupas, as melhores bebidas e uma coisa que poucos milionários têm: fama, muita fama. Frank Sinatra era recebido por reis, rainhas e presidentes. E não havia quem não o reverenciasse. Ele era o mais bem-sucedido cantor de todos os tempos. E ainda recebeu como dádiva muitos anos de vida. Morreu em maio de 1998, com 82 anos de idade. Viveu como nenhum outro. Sua vida foi única, mas a sua morte o igualou a todos os homens. O seu funeral o rebaixou mais ainda. Ele pediu para ser sepultado com uma garrafa de uísque Jack Daniels, um maço de cigarro da marca Camelo, um isqueiro Zippo e 10 moedas de 10 centavos. É evidente que nenhum defunto pode usufruir de qualquer destas coisas. Porém, Frank Sinatra acabou revelando no seu funeral quem ele realmente foi em vida. Vamos analisar. Com a garrafa de uísque no caixão, ele mostrou que morria como um alcoólatra. Com um maço de cigarros no bolso, ele morria como um escravo do fumo. Com um isqueiro, ele morria como um homem preocupado com coisas desnecessárias. Será que no inferno faltaria fogo para acender os seus cigarros? E com as 10 moedas... Ah, essas 10 moedas... 10 moedas de 10 centavos... valem tão pouco que você mesmo, tendo-as, as despreza totalmente. É verdade ou não é? Quantas moedinhas de 10 centavos... estão espalhadas pelos móveis na sua casa ou esquecidas nas gavetas e nos bolsos das roupas ali no guarda-roupa? 10 moedas de 10 centavos valem tão pouco que até os mendigos as desprezam. Experimente, meu amigo, minha amiga, dar 10 moedas de 10 centavos a um menino no farol e você vai ver a cara que ele faz. Se o mendigo for mal educado, é difícil achar mendigo mal educado, porque eles dependem da educação para conseguir as coisas. Mas se você der 10 moedas de 10 centavos para um mendigo, é capaz dele xingar você ou jogar as moedas na sua cara. Com as 10 moedas no bolso, Frank Sinatra mostrou que morria como um pobre coitado. O próprio Deus revela a diferença entre riqueza e pobreza, entre verdadeira pobreza e verdadeira riqueza. Ele diz em Apocalipse 3:17 até o versículo 22. Como dizes: rico sou e estou enriquecido e de nada tenho falta. E não sabes que és um desgraçado e miserável e pobre e cego e nu. Aconselho-te que de mim compres ouro provado no fogo para que te enriqueças, e roupas brancas para que te vistas, e não apareça a vergonha da tua nudez, e que unjas os teus olhos com colírio para que vejas. Eu repreendo e castigo a todos quantos amo. Sê, pois, zeloso e arrepende-te. Eis que estou à porta e bato. Se alguém ouvir a minha voz e abrir a porta, entrarei em sua casa e com ele cearei e ele comigo. Ao que vencer, lhe concederei que se assente comigo no meu trono, assim como eu venci e me assentei com meu Pai no seu trono. Quem tem ouvidos, ouça o que o Espírito diz.

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3: Olá, muito bom dia, queridos amigos ouvintes da 93 FM. Você está no programa Momentos de Paz e Vida. Eu sou o seu amigo, seu companheiro de todas as manhãs. Eu sou o pastor Vitor Apolinar. Hoje, manhã de quarta-feira, dia 29 de julho de 2026. E você acabou de ouvir mais uma linda ilustração do Reino de Deus, contada pelo meu pai na fé, o pastor João Ribe Palharim. E a ilustração desta manhã, ela teve o tema Para Onde Foi Frank Sinatra. E eu tenho a certeza que através desta ilustração, Deus ele falou fortemente ao teu coração. Mas eu já quero também aproveitar a grande audiência do programa Momentos de Paz e Vida para fazer a você um convite muito especial. Hoje, quarta-feira, daqui a pouquinho, às 9 horas da manhã, como também às 3 horas da tarde. E se você preferir, às 7 horas da noite, eu estarei te esperando pessoalmente na sede da Paz e Vida de Niterói, em 3 poderosas reuniões da busca do Espírito Santo de Deus. Davi, um dia orando a Deus, ele disse: Senhor, não me lances fora da tua presença e não retires de mim o teu Espírito Santo. Davi, ele poderia dizer a Deus: não retires de mim o ouro, a prata, o reino, a coroa, a fama, mas não. Davi, ele tem uma extrema preocupação em não perder a presença de Deus, em não perder o Espírito Santo. E é promessa do Senhor. Deus, ele disse: nos últimos dias eu derramarei do meu Espírito sobre toda a carne. Então, você que quer viver esta promessa, você que quer ser cheio, cheia da presença do Espírito Santo, você que quer receber os dons espirituais, você que precisa que a sua vida espiritual seja renovada, restaurada, você não pode ficar de fora. Eu estarei esperando por você de coração aberto e com uma palavra de Deus que vai te fortalecer e que vai te direcionar. É hoje, quarta-feira, às 9 da manhã, às 3 da tarde, às 7 horas da noite. Anote o endereço: Avenida Visconde do Rio Branco, número 173, a Rua das Barcas, bem no centro da cidade de Niterói. Temos um amplo estacionamento gratuito no supermercado que fica ao lado da nossa sede. Venha, certamente a sua vida, ela não será a mesma. Está comigo aqui nesta manhã o homem de Deus, o pastor João Pedro, pastor da Paz e Vida em Queimados. E eu tenho a certeza que você que receber agora esse convite do pastor João Pedro, Deus também vai operar milagres na sua vida. Muito bom dia, pastor João Pedro.
4: Muito bom dia, querido pastor Victor Apolinário. Bom dia, querido ouvinte da Rádio 93 FM. Eu estou passando aqui para te fazer um convite muito especial. Para hoje, quarta-feira, daqui a pouco, às 9 horas da manhã, 3 da tarde, como também às 7 horas da noite, para estar juntamente comigo, para juntos buscarmos a presença do Espírito Santo de Deus. a força e o combustível que não nos deixa parar. Tome nota do nosso interesse. Na Rua Hernani, número 16, Vila Tinguá, em Queimados, eu e o Senhor Jesus e a presença do Espírito Santo de Deus esperamos por você. Compareça.
3: Pastor João Pedro, eu tenho a certeza, todos que estão nos ouvindo agora de Queimados e região, que estiverem ali com o Senhor, vão ser impactados pelo poder do nosso Deus. Então você de Queimados, tá? Receba de bom grado esse convite do pastor João Pedro, porque através da vida dele, Deus irá operar sinais, milagres, prodígios e grandes maravilhas. E para você que me ouve de Niterói, estarei esperando por você e por toda a sua família. Avenida Visconde do Rio Branco, número 173, a Rua das Barcas. E ao término das três reuniões, eu estarei de prontidão para te atender, para orar por você. Eu quero ser direção de Deus para a sua vida. A nossa participação ela vai chegando ao fim. Deixo a todos o nosso forte, carinhoso abraço. Que Deus te abençoe e que viva o Senhor Jesus.
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8: Como é que seu corpo acordou hoje? Conta, vai. Você levantou com aquela energia lá em cima ou cheio de dor? Ó, se você levantou com a coluna travada, sem disposição, presta atenção, essa falta de pique logo cedo e essas dores aí podem ser o resultado de inflamações silenciosas no seu organismo. E é claro, né? Ninguém merece começar o dia travado de dor. Né, isso, Roberto? Bom dia, Roberto. Não tá travado de dor não, né, Roberto?
9: Exatamente, Márcia. Muito bom dia. Bom dia para toda a sua audiência. E olha, se você está sentindo dor, se tudo isso está te incomodando, se essa é a sua realidade, então me escuta, porque está faltando biomagnésio na sua vida, está faltando liberdade, está faltando disposição, está faltando aquele alinhamento hormonal. E exatamente essa a proposta do biomagnésio, que vai te ajudar nas dores, inflamações, no mal-estar, aquelas enxaquecas, chata, dor de cabeça, aquela indisposição. Gente, o magnésio é muito importante na nossa vida. E ele não tem na água nem no solo, é pobre, né? Infelizmente. E aí a gente precisa apelar para a suplementação, Márcia.
8: Olha, o Natanael, ele é do Flamengo. E ele deixou um depoimento aqui, olha, ele passava dias com o intestino preso. Dizendo assim, olha, eu me sentia pesado, sem energia, com a coluna moída por causa aí do bico de papagaio. Só quando comecei a usar o biomagnésio é que o meu intestino voltou a funcionar como um reloginho. Minha disposição, essa melhorou. E as dores diminuíram. Maravilha, hein, Roberto? Que depoimento. Um abraço aí pro Natanael do Flamengo.
9: É, obrigado, Natanael, pela participação. Agora, isso aí é um detalhe muito importante, né? Quando o intestino não funciona bem, todo o corpo entra em uma loucura, uma convulsão. Por quê? O intestino é considerado o segundo cérebro do nosso corpo. E quando ele não está bem, nada fica bem, né? Aí você precisa regularizar, você precisa ter ali um intervalo correto para que ele possa funcionar bem. O magnésio projeta isso. Ele é uma das especialidades dele. Melhora o estômago, o intestino, e aí você vai funcionar melhor. Você vai ter mais disposição, você vai ter mais qualidade de vida, que é o que todo mundo quer. Vida a gente só tem uma, né? Agora a doença tem um monte. Então a gente precisa cuidar muito bem da nossa vida, não é isso, Márcia?
8: É, e você me fez lembrar uma coisa, hein, Roberto? É, tem gente que tá com mau humor, a pessoa, assim, pô, que mau humor, ela está o quê? Enfesado, né? Que a gente sabe que a palavra vem de enfesado, né? A gente já sabe. Então, ó, magnésio melhora até o humor. Olha que maravilha! 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
1: Juliano Medeiros, bom dia, Juliano.
2: Bom dia, Márcia Cartier, bom dia também aos ouvintes do Café com Crente. Um policial militar morreu e 4 criminosos foram mortos durante uma perseguição seguida de confronto armado na Avenida Brasil. Isso foi ontem à noite. Segundo a PM, equipes do Batalhão de Policiamento em Vias Expressas foram atacadas por ocupantes de um carro na altura de Guadalupe. Os bandidos foram seguidos até Ramos, onde bateram o veículo durante um cerco policial. 6 fuzis, 3 pistolas, 1 granada e coletes à prova de balas foram apreendidos. A ocorrência provocou a interdição de faixas da Avenida Brasil e deixou motoristas apavorados no meio do fogo cruzado. Nesta terça-feira, você acompanhou aqui no jornalismo da 93 FM a ação de um grupo de bandidos que chegou de van camuflado para invadir uma área dominada pela milícia em Guaratiba, na Zona Oeste. Câmeras de segurança de imóveis registraram toda essa movimentação e essas imagens, inclusive, foram compartilhadas no nosso Instagram e também no nosso Facebook. Agora, a Polícia Civil investiga o trajeto desta van usada pelos traficantes do grupo terrorista Comando Vermelho. Segundo os inspetores, o veículo roubado em abril e com placa clonada circulou por comunidades controladas pela facção antes da ação e pode ter saído da favela César Maia, em Vargem Grande. A Polícia Militar informou que o cerco montado na área de mata impediu o confronto com os milicianos. A van foi encontrada abandonada e os criminosos conseguiram fugir. No Rio Grande do Sul, equipes da Defesa Civil e do Corpo de Bombeiros trabalham no atendimento às vítimas e no levantamento dos danos provocado por um tornado que atingiu o município de Giruá, com ventos de mais de 200 quilômetros por hora. Também houve chuva de granizo. As imagens são impressionantes. Ao menos 7 comunidades foram atingidas. Segundo a Prefeitura, há pelo menos 7 moradores feridos que estão nos hospitais. Há residências destruídas, queda de árvore e prejuízos envolvendo animais. Essa região é uma área rural. Equipes da Secretaria de Obras atuam na desobstrução das estradas para a chegada de mais equipes de socorro. Um dos vídeos que a gente teve acesso, Márcia, inclusive, os moradores oram, pede a Deus pelo livramento.
1: Meu
2: porque
1: Deus.
2: Realmente você imaginar que aquele turbilhão que vem com ventos de 200 km por hora, carregando tudo que tem pela frente,
1: gente,
2: na sua direção, quem é que não entra num modo de apavoramento?
1: Com
2: né?
1: certeza é pânico.
2: São 7:10 aqui no Rio.
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Essa é Mídia Lima, presença confirmadíssima no Louvorzão 93. É, estamos em contagem regressiva. A música foi Chiquiná, 7:15 no Rio. Juntos, combinar.

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6: E aí, você tá desperto? Já acordou? Fala pra mim. Ei, larga de preguiça, hein? Já são 7h18. E aí, a gente chega aqui, ó.
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6: Com muita alegria pra estar com você.
7: O sol brilhou.
6: Ei, coisa boa, hein?
7: É hora de acordar.
6: Fez café?

0: Sempre pra você.
1: Vai ser feliz.
0: 7h19 no Rio. Murou o relógio. 7h20. Samuel Miranda.
2: Aleluia!
0: Glória!

0: tá aí pra você, Fernandinho, teus sonhos. Samuel Miranda, eu sou Sarsa ao vivo. Samuel confirmadíssimo no Louvorzão 93, dia 15 de agosto. 7h28 no Rio.
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11: Fala, benção. Quarta-feira na presença de Jesus, que benção, hein? Rapaz, a gente estava falando ontem, né? Certamente que a bondade e a misericórdia me seguirão todos os dias da minha vida e habitarei na casa do Senhor por longos dias. Nós estávamos falando sobre a menina sem nome, não é? Aquela que estava a serviço na casa de Naamã. Quando viu o leproso, ela se lembrou: ah, se meu Senhor conhecesse o profeta. Queridos, a nossa vida é assim. Não é pelo fato de sermos feridos que vamos ferir alguém. Não é pelo fato de terem nos feito mal que faremos mal a alguém. Então, se podemos ser bênção na vida do outro, por que vamos ser? Por que vamos reter o bem? E olha o que a palavra de Deus nos diz: se você sabe fazer o bem e não faz, você comete pecado. Que Deus te abençoe. Seja abençoado por Deus.
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0: E aí, de volta, Léo Vieira, conta pra gente como é que tá esse trânsito.
13: Tô de volta, Márcia Cartier, ouvinte ligado na 93 FM. FM, Márcia, tô de olho na movimentação do trânsito para quem está circulando pela zona norte da cidade. Um acidente grave em Benfica vai interditando duas faixas da rua Prefeito Olímpio de Melo, ali na altura do cruzamento com a São Luís Gonzaga. trânsito está bem complicado na região e já há impactos, inclusive, para quem está circulando na saída do Helder Câmara e também na saída da rua Couto de Magalhães. Para quem tenta acessar a Avenida Brasil, dê preferência pelo trecho da Capitão Félix, acessando a Prefeito Olímpio de Melo mais à frente. Para quem está seguindo em direção ao centro, será do Bernardo Monteiro, com trânsito intenso ali na altura da saída da Dom Helder Câmara e também na chegada a General Gustavo Cordeiro de Farias. A partir do trecho da Visconde de Niterói e Bartolomeu de Gusmão, o panorama melhora no caminho para o centro. Quem está optando em direção ao centro pela Rei Pelé e Praça da Bandeira, o motorista vai perder tempo. Trânsito por lá é complicado já nesta manhã. 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

7:35 no Rio.

0: Amém.
1: Oh, glória a Deus. Aleluia. Aleluia.
0: E o William Nascimento é presença confirmada no louvorzão da 93. Retire as cinzas ao vivo, profunda, linda, tocante esta canção. E você tá com a gente, tá feliz? Continua, porque por aqui só musicão, hein? 7h43 no Rio, tem gente aí mandando 93. Alô. Um abraço, energia alta, é, vamos ser felizes, trabalhando ligadinha na 93, chiquinho ciclista já na pista, andando de bike. Olha, ligadinho no Sul, quem? Jonas Davi de Porto Alegre, o nosso abraço. A Denise Queiroz é do projeto.

0: tomando café com a gente também, a Débora Brita em São Cristóvão. Um abraço em Nilde do Complexo do Alemão. Turma, Norte, Sul, Leste, Oeste, nosso Rio de Janeiro, nosso Brasil. Ligados com a gente, você em outro continente, o nosso carinho.
1: Bom dia, Márcia.
0: Bom dia.
1: Aqui é o pastor Alexandre.
0: Fala,
1: da
0: querido.
1: De Deus, Ministério Levantar Meio. Um abração aí para minha esposa, a missionária Daniela Leandro, aos irmãos do Ministério Levantar Meio, também a todos os ouvintes da rádio que conquistou meu coração. Vamos que vamos.
0: Amém.
2: Bom dia, Marcinha Cartier, a paz de Cristo Jesus. Quem fala aqui é Kleber Ricardo Menezes Batista de Bangu.
0: Fala, Kleber.
2: Passando por aqui para desejar uma quarta-feira de grandes realizações, grandes conquistas.
0: Amém.
2: E vambora, hein? O Galo já cantou e eu já escutei. Com a 93, o café eu já tomei.
0: Opa, abraço.
3: Bom dia, Marcinha. Bom dia. Sou Beth de Rio Novo e saúdo a todos os aniversariantes do mês de julho, principalmente a Val, da PIB de Sampaio, minha amiga. E também levo uma oração para as pessoas que estão enfermas, à beira da morte. Deus.
0: Amém, querido. E assim a gente segue.
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0: É, e você que tá ligadinho na 93 FM. É, você que tá aí, quem sabe, acordou assim, ó. Muita gente aí cai no erro de quê? 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
0: Juliano Medeiros, de volta, Juliano.
11: As polícias civil e militar realizam uma operação contra traficantes do terceiro comando puro na Vila Aliança, em Senador Camará, e no Jabur, na zona oeste do Rio. A ação busca prender suspeitos de envolvimento no assassinato do policial civil Carlos Alberto Freire Neto. Até agora há pouco, 4 pessoas haviam sido presas. Segundo a polícia, criminosos incendiaram barricadas para tentar dificultar o avanço das equipes. Há registro de intensa troca de tiros na região. 6 linhas de ônibus estão com o itinerário alterado por questões de segurança. São elas a 731, 737, 746, 803, 926 e a SV-790. A chamada Lua dos Servos poderá ser observada em todo o Brasil nesta quarta-feira. O auge da lua cheia acontece às 11:37 da manhã, no horário de Brasília. Mas o melhor momento para acompanhar o fenômeno será ao anoitecer, quando o satélite surgir no horizonte por volta das 6 da tarde. Segundo os especialistas, não é preciso usar telescópio ou binóculos para apreciar a Lua. A recomendação é procurar um local com boa visibilidade para o leste, longe de prédios e árvores. O nome Lua dos Servos vem de uma tradição dos povos indígenas da América do Norte. Na Argentina, a Federação de Municípios e mais de 30 deputados repudiaram as declarações do presidente Javier Milei contra o presidente Luiz Inácio Lula da Silva, do PT, e o ministro do Supremo Tribunal Federal, Alexandre de Moraes. Em nota, a entidade afirmou que as falas prejudicam a relação histórica entre a Argentina e o Brasil e representam um retrocesso na integração entre os dois países. Os ataques ocorreram durante um evento político em São Paulo, no fim de semana, com a presença de Milei, e continuaram nas redes sociais nos dias seguintes. São 7 horas e 54 minutos no Rio.
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você também. Até às 8. E das 6, Galinho canta e a gente toma aquele café juntinho. Olha que leva pra casa 4 ingressos para o cinema UCI. Passar e assistir qualquer filme em cartaz. Arroba UCI Cinemas e a Vilma Francisca de Três Marias. 2199 final 00. Aí, Vilma, se deu bem, minha querida. A partir de amanhã. Aliás, a produção entra em contato com você, tá? O endereço daqui é Rua Senador Harold de Oliveira, 211, São Cristóvão. Gente, vem aí, Roberto Vidal com Bom Dia 93, agradecendo seu carinho, sua audiência, sua boa companhia. Adriele já tá por aqui. É, daqui a pouquinho te atendendo com amor e muito carinho. Olha, a galinha tá indo, né, meu filho? Vai. Vai, vai relaxar, descansar, comer um pouquinho de milho. Amanhã ele volta. E você? Vai ser feliz. Ela é presença confirmada no louvorzão. Elaine Martins, pra fechar bem o Café com Crente de hoje. Beijo no coração.

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estamos juntos até as 11 horas da manhã com mais um Bom Dia 93, né? Para esse mundão de audiência aqui na 93, a rádio do povo de Deus. E aí, tudo bem? Que Deus abençoe você nesse dia muito especial, né? Traga paz, traga alegria, muita notícia boa, né? Para você que trabalha pelas ruas do Rio de Janeiro, que você tenha proteção, você tenha sucesso no que você for fazer aí, tá? Hoje você pode faturar 4 ingressos aqui para você assistir o cinema, é na rede UCI. Aí você vai escolher qualquer filme, tá? Você vai escolher e vai assistir, você e mais 3 amigos, amigas, casais, como você quiser. Então, manda bala no dedinho, liga pra cá, 968038319, é o nosso WhatsApp. Nas redes sociais é só seguir a 93, dá uma olhada no post dessa promoção e das promoções, vai curtindo, vai dando bom dia, a gente tá sempre olhando, monitorando lá e por ali você concorre também. 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Aqui tem louvor, aqui tem alegria, aqui tem exaltação ao Senhor, aqui tem muita notícia, tem informação do trânsito, tem dica com a minha amiga Marcela Bastos e muito mais. 8 horas e 6 minutos, eu começo com o

0: Fernanda Brum, fiel a mim, Espírito Santo. Na 93, Marcos Salles, com Estamos de Pé. 93. Você tá sabendo que a Extra é presença confirmada no Louvorzão, né, gente? Daqui a pouco vai virar, já vai bater agosto, a gente vai estar na contagem regressiva, hein? 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Quinta da Boa Vista, esse cenário histórico, né? 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
1: Bom dia, meu amigo Vidal. Madalena de Rio Bonito, da Bela.
0: Oi, Madalena, continua, para não.
1: Bela Vista. Manda um parabéns para meu cunhado Juca, que ficou mais velhinho ontem. Um abraço.
0: Parabéns aí pro seu cunhado, muita saúde e paz pra ele.
2: Bom dia, meu mano, Roberto. Vidal, você é bênção na nossa você vida, também. Vidal. Quem nos fala aqui é o Bezerra, morador do Nova Iguaçu, Prado Verde, querido. Bezerra. Manda um abraço para a minha igreja evangélica apostólica do quilômetro 33, em especial para o pastor Gilmar. Abraço, querido.
0: Abraço, querido.
3: Bom dia, nosso amigo Roberto Vidal. Aqui é a Cidia Valéria, de Duque Caxias, da Igreja Asmo. Tem uma quarta-feira abençoada pra você e pra todos que estão ligadinhos na melhor nesta rádio que conquistou nosso coração. Eu quero oferecer a próxima música para todos os ouvintes, pro meu esposo Val, que estamos ligadinho na melhor.
0: Valeu, Val, um abraço pro Val aí.
4: Bom dia, meu amigo Roberto Vidal, mando um alô hoje para o Gabriel, aqui do bairro Maria Paulo, meu neto, está completando mais um ano de vida, 13 aninhos. Eu sou Cláudia Nascimento, do bairro Maria Paulo, Niterói. Beijo.
5: Bom dia, Vidal. A parte do Senhor Jesus, aqui é Fabrícia, de Auschwitz. Estou aqui com meu filho.
6: Samuel de Auschwitz.
0: Ô, Samuel.

0: Querendo participar do sorteio, estamos aqui ligadinha, né, melhor?
1: É isso aí, gente, os ouvintes vão ganhar esses ingressos aí, daqui a pouco tem resultado, daqui a pouco mais 11 horas da manhã, né? 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
14: Agora no Rio, 8h25. Eu mandar bom dia ao pessoal da Chacrinha e do Moquetá, do bairro da Viga e Rancho Novo, em Nova Iguaçu. Bel Souza chegando.

0: Gisele Nascimento, Lágrimas em Sina. Na 93 é só musicão. Teve também a Bel Souza com Declare Vida.
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0: Se atrasa não, tem informação pra você do volante já já, 8:34.
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4: Quem chega é o Léo Vieira. Bom dia, querido Léo. Bom trabalho aí, meu irmão.
5: Bom dia, Vidal. Bom dia pra você. Bom dia pra todo mundo ligado na 93 FM. Vidal, tô de olho na movimentação na rodovia Presidente Dutra. Pra quem tá na pista sentido São Paulo, dificuldades ali no trecho de Seropédica, na chegada ao pedágio, isso afetando inclusive o trecho do Arco Metropolitano. São pelo menos 8 quilômetros de congestionamento no caminho para a Serra das Araras. Na madrugada, tivemos o tombamento de uma carreta ali no trecho da Serra das Araras. Esse acidente já foi totalmente desfeito e o trânsito ainda apresenta reflexos na chegada ao pedágio. Para quem está ainda em direção a São Paulo, há um estreitamento de pista por conta das obras de ampliação da rodovia no trecho da Serra das Araras, e o motorista também vai encontrando dificuldades. No sentido Rio, o panorama é mais tranquilo. Há dificuldades apenas no trecho entre Austin e Comendador Soares em função de um outro acidente. Também já no trecho da região metropolitana, retenções a partir do trecho de Meriti até a chegada Pavuna. Para você que está saindo de Nova Iguaçu em direção ao Rio, dá para ganhar um tempinho pela Via Light. 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

0: Cimentos para você, tem na 93 hoje às 11 horas da manhã. Esta quarta-feira, dia 29 de julho, mês de julho, tá voando, Marcelinha.
1: Amigo, bom dia.
0: Pessoal falando
1: que
0: tá demorando, bom dia.
1: Demorando? É. Bom dia você, ouvinte da 93 FM. Julho voou. E é por isso que a gente tem que fazer a oração do salmista, pedindo ao Senhor que nos ensine a contar os nossos dias, de maneira que a gente alcance o coração sábio.
0: Isso aí, Loura.
1: Porque os dias estão acelerados, então tenha sabedoria até para não viver o que o ouvinte tá vivendo aqui.
0: Ih, olha o tema aí,
1: ó. Você fala de treta, mas hoje o negócio é pesado. A ouvinte contou, sabe o que, Vidal? Que onde ela mora tem um apartamento bem disponível para ser alugado. Legal, né? Só que o dono do apartamento falou que aluga para qualquer pessoa, menos para quem é crente.
0: Ih,
1: sabe
0: gente,
1: o quê? É. Ele falou que crente é mal pagador.
0: É mesmo, é.
1: É.
0: Será?
1: Que vergonha.
0: Aí pegou mal, hein?
1: Que
0: pegou mal.
1: Vergonha. Não, aí não. Ela disse assim, sabe o que é pior? É que eu também tenho levado volta de muitos irmãos na igreja. Ô, gente. Aí ela pergunta, por que que muitos que estão dentro da igreja não conseguem honrar o seu compromisso? Isso é falta de caráter?
0: Eita.
1: De temor a Deus? De conversão? Ou de organização. Não foge, não. Vou fazer
0: marca
1: igual o Vidal falar. Te peguei, hein?
0: Marca lá o mal pagador pra ouvir o debate.
1: Não. 11 horas da manhã.
0: Tá? Marcelo, marca 10 mal pagadores aí pra ver o debate.
1: Até o vídeo falou ontem, quando a gente entrou no seu tema, que hoje vai ser dia de um monte de gente receber. Que Deus vai mandar um recado pelo debate. As pessoas serão tocadas.
0: Meu Deus do céu. Debate hoje pega fogo, debate. Ai, ai. 11 da manhã. Deus. Então marca aí quem paga mal, na boa, né? Pra poder botar a galera pra entender.
1: Assim, olha, o tema de hoje tá interessante.
0: É, Marcelinho, uma vez eu botei uma frase lá, deu uma confusão, eu botei assim, pagar o que deve também é espiritual.
1: Mas é.
0: Eu tava chateado, mas o pessoal, gente, a pessoa acha que a pessoa que tá, tem que receber, que não precisa receber o dinheiro, a pessoa também tem compromisso, né? Você não falou que ia pagar? Então, é só chegar e dar uma ligada, né?
1: Só vou dar uma simples agora.
0: Tá, manda.
1: A Bíblia fala que Deus não muda, isso é caráter. O caráter dele é imutável, por isso que a gente confia nele.
0: Olha aí.
1: Se nós somos a carta que o mundo lê, quem tá, o que as pessoas estão lendo sobre Deus na sua vida?
0: Eita, o debate já começou, já viu? Já começou o debate agora,
1: não
0: hein?
1: Não falta não, hein? Com carinho.
0: Então se liga, 11 da manhã. Ô, Lore, você vai falar aqui no Dica de Etiqueta sobre o quê? Pancada também?
1: Mais ou menos, assim, porque de vez em quando surge um cheirinho ruim, né?
0: É verdade.
1: E aí, como é que a gente tem boas maneiras quando sente o cheiro ruim?
0: Olha aí.
1: Porque tem que ter.
0: Então ela conta já.
1: Eu conto.

0: Olha, o Silvio de Nova Friburgo, tá ligado, Vidal, toca a música aí, Vidal, Dracma Perdida, 93, conquistou meu coração, manda alô, pastor Antônio, da igreja Senfe de Olaria, Nova Friburgo.
1: Bom dia, Vidal, me chamo Ciano, aqui do Fonseca, Niterói. Eu queria que você mandasse um alô pro meu projeto Nosso Sonho Vai Terminar, de futebol das crianças. Tô ligada no 93, vamos que vamos.
0: Bora, Ciane, bom dia, aí. Turma do Fonseca.
2: Bom dia, bom Rádio dia. 93, Roberto Vidal, meu nome é Lienz, moro Pilares. Queria mandar um feliz aniversário para duas pessoas, a missionária Ana Cláudia e minha prima Miriam Maria.
0: Então tá bom, valeu, valeu.
3: Bom dia, Vidal, aqui é a Márcia de Duque de Caxias, Vidal, São Bento, Vidal, saindo por uma consagração abençoada nessa quarta-feira, Vidal, fé no pai que o inimigo cai, Vidal, amém?
0: Amém.
4: Sim. Bom dia, Roberto Vidal, sou o bispo Paulo aqui de Santa Cruz, juntamente com o pastor Marcelo aqui também de Santa Cruz, estamos aqui na nossa firma Diagonal e a 93 conquistou o nosso coração.
0: Mais um para fechar, porque já tem informação pra gente, tá?
5: Bom dia, Roberto Vidal. Aqui é a Cássia Cristina de Mesquita. Gostaria de oferecer o próximo louvor para minha mãe Neuza, minha filha Rayane, meu esposo Jorge e para todos vocês. Beijo.
0: Beijo.
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7: Muito bom. Tudo que eu pedi em minha oração.
0: 8:50. 8:50.
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17: Quem chega na área é o Marcos Caetano Júnior. Marquinhos, bom dia.
18: Bom dia, Vidal. Muito bom dia a todos os ouvintes da 93 FM. A Polícia Civil prendeu um homem acusado de matar o policial militar reformado Epaminondas Eloy da Silva, de 69 anos, em Sepetiba, na zona oeste do Rio. O suspeito foi localizado na rodoviária Novo Rio quando tentava deixar o estado. Segundo a investigação, ele confessou o crime e disse que assassinou a vítima por causa de uma dívida. Durante a prisão, os agentes recuperaram duas armas de fogo que pertenciam ao policial e haviam sido levadas da casa após o homicídio. A Polícia Federal realiza a Operação Conexão Rio Preto contra uma organização criminosa suspeita de lavar dinheiro obtido principalmente com jogos de azar no Rio de Janeiro. Ao todo, são cumpridos 9 mandados de prisão e 11 de busca e apreensão no Rio, em São Paulo e no Mato Grosso do Sul. A Justiça determinou o bloqueio de R$2 bilhões em bens dos investigados. Segundo a PF, o grupo usava empresas de fachada e laranjas para ocultar a origem do dinheiro ilícito. O trânsito segue com retenções na Serra das Araras, na Via Dutra, após o tombamento de uma carreta carregada com sucata na noite desta terça-feira. Embora as pistas estejam liberadas, 3 caminhões com problemas mecânicos voltaram a comprometer o fluxo no trecho nesta manhã. Segundo a concessionária Rio SP, equipes trabalham na remoção dos veículos. No sentido Rio, o congestionamento chega a 3 quilômetros. A Aviação Expresso Real Rio informou que a linha 438P, que faz o trajeto Cacaria Seropédica, e a linha 437P Campo Lindo Paracambi, continuam operando com intervalos irregulares por causa dos reflexos do tráfego lento da rodovia. 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

0: Na 93, o Leão e o Cordeiro ao vivo, Cassiane com o Midian Lima. 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
0: Hora de falarmos de quê? De saúde. Olha, gente, tem perigo que entra na nossa vida sem fazer barulho, né? 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Perigo silencioso, doença no coração, gente. 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
0: Valeu, GG. Bom dia pra você.
2: Bom dia.
0: Nove horas e sete minutos, vamos orar já já.

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9: Nosso momento de oração, de clamor e de gratidão de todas as manhãs está começando com os nomes da Mariluz e família de Miguel Pereira. Alô, povo de Miguel Pereira, bom dia. De Botafogo, Adriana e família. Luana de Vilar dos Teles, Rosane e família de Magé, Kelly família de Olaria, Luciane, Ana Lúcia e familiares de Niterói. Vamos orar, que Deus alcance o seu coração, vamos clamar juntos. O nosso Deus é poderoso, é misericordioso e com certeza não vai desamparar a gente. Então preste atenção, se puder parar o que você está aí fazendo no seu trabalho, né? Pare, ore, clame ao Senhor conosco. Vamos orar com o querido pastor e amigo, pastor Alexandre Freitas, da Igreja Nova Unção. Pastor.
10: Vamos juntos, vamos falar com Deus.
9: Amém.
10: Ó, meu Senhor, grande em feitos e em realizações, Deus poderoso que nunca perdeu uma batalha. Olha, meu Deus, a quantidade de pessoas que ora comigo nesse momento, de múltiplos desejos no coração, e tu, ó Senhor, é capaz de atender e responder cada um deles com amor e com mão forte. Eu creio, Senhor, no poder da oração. Meu Deus, quando nós dobramos os nossos joelhos, Senhor, eu creio na resposta do céu. Então, Senhor, que seja uma tarde, início de noite de resposta do céu. Visita o aflito, toma o necessitado nas tuas mãos, Senhor. Ó Pai, o encarcerado, essa pessoa que hoje, Senhor, se encontra no leito de um hospital, quem sabe, Senhor, se o laudo do médico é que não tem mais jeito, mas tu é quem dá a última palavra, meu Deus. Então, Senhor, visita essa mãe que chora pelo seu filho, Senhor, essa mãe que ora, Senhor, pela sua família, meu Deus, essa mulher que ora pelo seu marido, meu Deus, Senhor, em nome de Jesus, atenda-os. E eu quero te dizer, levante a sua cabeça, pois o Senhor é contigo. Beijo no coração, que Deus abençoe a sua vida.

Na 93, a melhor, Samuel Messias e os planos de Deus no Bom Dia. 93. Olha, bom saber que você tá ligado aí na 93, a Rádio do Povo de Deus. Daqui a pouco quero falar contigo, hein? Você que tá aí no aplicativo, no chat do aplicativo, você que tá mandando seu alô também pelo WhatsApp, manda aí 968038319.

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3: Tô de volta, Vidal, e ouvinte ligado na 93 FM. Vidal, tô de olho na movimentação do trânsito para quem tá circulando em direção à zona sul da cidade. Quem tá pelo trecho do túnel Rebouças vai encontrando dificuldades nos acessos através do elevado da Paulo de Fronteira. Teve um acidente com três carros que estão ocupando faixa da via e já causa impactos na Praça da Bandeira, o trecho do elevado Rufino Pizarro, Francisco Bicário e até no gasômetro. Para quem está optando pelo 31 de março e trânsito Santa Bárbara, trânsito é mais intenso entre Catumbi e chegada a Laranjeiras. Quem está optando pelo aterro, bom panorama entre a Marina da Glória e a chegada enseada de Botafogo, mas entre Botafogo e o acesso ao túnel do Pasmado, o motorista vai encontrando dificuldades. Para quem está pelo trecho da Avenida Oswaldo Cruz e a chegada ao trecho da Praia de Botafogo, também observa lentidão na ligação entre Flamengo e o trecho de Botafogo. 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

0: Na 93, Anaí Hernani. Ela tá confirmada no Louvorzão da 93, dia 15 de agosto. 93. Tá chegando. Conta aí o terceiro sábado. É, mais um, depois vem o Louvorzão. Anaí Hernani vai estar lá. Eu vou orar por você e vamos orar muito, né? Vamos orar muito no Louvorzão da 93, a melhor. Vamos mandar alô dessa turma aí. Fala comigo.
1: Bom dia, Vidal. Aqui é o Marco do Jacaré. Quero deixar o meu bom dia para minha esposa Lene, que tá ligadinha na melhor. E quero participar também do sorteio dos ingressos.
0: Bom,
1: valeu, Vidal.
0: Valeu.
1: Fé no pai que o inimigo cai.
0: Isso aí.
2: Bom dia, Vidal. Aqui é a Daina de Vilar dos Teles, da Igreja Batista Nova Esperança. Eu tô aqui indo trabalhar ligadinha na melhor, conectada com Deus. Eu quero ganhar esse cinema aí, esse ingresso aí, hein, Vidal? Um abraço,
0: bora,
2: a paz, bom dia pra todos.
0: Bom dia, bom dia.
3: Bom dia, Vidal, a paz do nosso Senhor Jesus, que as graças do Senhor estejam sobre nós. Bom dia, povo de Deus, aqui é Alberto de Belfor Roxo, que a paz esteja com todos. Fé no pai que o inimigo cai, hein?
0: Isso aí, isso aí.
4: Fala comigo, meu amigo Roberto Vidal, muito bom dia, sempre ligadaço na melhor, hein? Thiago Dias, da Lei do Governador, tamo junto naquele louvorzão, hein? Vamos começar aqui, tá? Vambora, fé no pai que o inimigo já caiu.
0: É isso aí. Intervalo, eu volto já já.
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0: 9:31.
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0: 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Muito bem, agora no Rio, 9:33.

0: Que isso, varo?
1: Oi, Marcelinha, hoje é dica de etiqueta, Loura.
2: Vamos lá, amigo, como é que a gente age com boa maneira quando aparece um cheirinho desagradável?
1: Como, como?
2: Sabe por quê, gente? O cheirinho desagradável exige discrição e empatia, tá? Então vamos lá. Primeira coisa, privacidade é fundamental. Surgiu o cheirinho, não aponta o problema na frente de outra pessoa não, tá? Se tiver muita intimidade, chama a pessoa para um cantinho, se for questão de hálito, fala com delicadeza. O hálito, ou até um cheirinho, né? De suor excessivo, isso, vamos dizer assim. Aí você chama no canto a pessoa e diz assim, meu amigo, acho que você, por exemplo, acho que você esqueceu o desodorante hoje, ou talvez a blusa ainda estivesse um pouquinho úmida. Dá uma prestada de atenção nisso, se você tiver intimidade com a pessoa, pra
1: isso
2: chamar
1: aí,
2: no canto.
1: Com jeitinho, com
2: até
1: jeitinho.
2: Pra chamar no canto, você tem que ter intimidade. Exatamente. E tem que ter jeitinho. E se não tem nada de falar, ai, que cheiro ruim, que negócio de esquisito, ok? Então você tem que ser discreto, ok? Dentro dessa discrição, se você não tem intimidade pra chamar no cantinho, ah, o cheiro apareceu. Simplesmente se afasta. Muda verdade, de lugar, verdade. Não faz careta, não abana a mão, não fica com aquele negócio botando umas pilhas, não.
1: Boa.
2: E vamos lá, por exemplo, e se for no caso de um ambiente de trabalho que é compartilhado e a pessoa comeu alguma coisa de cheiro muito forte perto de você, como por exemplo um peixe, um ovo, mas você lida com isso, sugere um local alternativo ou foca perto de um lugar ventilado para a pessoa estar, porque aquele cheiro vai conseguir passar para não ter aquele problema ali. Vamos lembrar, a regra aqui é clara.
1: Manda.
2: Faça com outro aquilo que você gostaria que
1: boa,
2: fosse feito com
1: Laura,
2: você.
1: Boa,
2: tá? Então, eu sei que às vezes o cheiro, a gente vai, vira o nariz da hora e tal, mas... É. Entendeu? Controla, porque é chato.
1: É chato e é desagradável.
2: É isso aí.
1: Então, toda quarta-feira é dica de etiqueta. Gostou? Então, marca aí que quarta-feira é dica de etiqueta. Na terça tem para os homens, na segunda para as mulheres. E amanhã é Você Sabia.
2: Você sabia?
1: Sabia. Dora, beijinho, até já.

0: Na 93, o Isaac Marins com Sou Teu Deus. 93. Olha, teve também aqui a o Anderson Freire com Toda Glória a Ti. Vamos de alô, essa turma que tá ligada na gente, fala comigo no zap aí.
1: Bom dia, vida, a paz do Senhor Jesus, sou missionária do Ciclês e quero deixar o meu abraço para minha amiga Angélica lá em Angra dos Reis. E para minha igreja Machando em Fé. Deus abençoe e dá o seu dia.
0: Amém, seu também.
2: Bom dia, Roberto Vidal, quem fala é Reginaldo da comunidade da Mangueira, da igreja Jardim de Arimateia. É, ganha esse ingresso aí, Vidal. Curte aquele cineminha.
0: É,
2: e dia 15 de agosto, estamos lá no Lobozão.
0: Bom, garoto.
2: É do pai que o inimigo cai.
0: Isso aí.
3: Bom dia, Vidal. Aqui quem fala aqui é o Felipe do Caramujo, mas no momento estou aqui na portaria ouvindo a melhor. Obrigado, Vidal. Manda um alô pra minha namorada Núbia aí, Vidal. Por favor, Vidal. Um abraço, fica na paz.
0: Valeu, um abraço pra você e pra Núbia.
4: Oi, Vidal. Bom dia, Vera Sara de Belfor Roxo. Vidal, quero ganhar esses ingressos aí pro cinema, hein? Tô aqui trabalhando e ouvindo a melhor. Beijo, Deus abençoe.
0: Deus abençoe. Agora no Rio, 9:47.
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8: Em paz eu vivia, porém ele me quebrantou, pegou-me pelo pescoço e me despedaçou, pôs-me por seu alvo, cerca-me as suas flechas, atravessa-me os rins e não me poupa, e o meu fel derrama na terra, fere-me com ferimento sobre ferimento, arremete contra mim como um guerreiro, costura sobre a minha pele o cilício e revolve o meu orgulho no pó. O meu rosto está todo afogueado de chorar e sobre as minhas pálpebras está a sombra da morte. Embora não haja violência nas minhas mãos, e seja pura minha oração, ó terra, não cubras o meu sangue e não haja lugar em que se oculte o meu clamor. Já agora, sabei que a minha testemunha está no céu e nas alturas quem advoga a minha causa. Os meus amigos zombam de mim, mas os meus olhos se desfazem em lágrimas diante de Deus, para que ele mantenha o direito do homem contra o próprio Deus e o do filho do homem contra o seu próximo, porque dentro em poucos anos eu seguirei o caminho de onde não tornarei. Jó 16, de 12 a 22.
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0: De volta, Marcos Caetano Júnior.
12: Problema nos trens. A circulação do ramal Guapimirim está interrompida após um carro ser atingido por uma composição agora de manhã, na altura da estação Parada Modelo. De acordo com a concessionária Trens RJ, o motorista desrespeitou a sinalização da passagem de nível e invadiu a linha férrea no momento em que a composição passava. Apesar do impacto, ninguém ficou ferido. Em nota, a concessionária reforçou que atravessar a ferrovia sem parar é uma infração gravíssima prevista no Código de Trânsito Brasileiro e orientou motoristas a respeitarem a sinalização. Seguimos acompanhando a operação das polícias civil e militar contra traficantes do Terceiro Comando Puro na Vila Aliança, em Senador Camará, e no Jabu, na Zona Oeste do Rio. Os agentes buscam suspeitos de envolvimento no assassinato do policial civil Carlos Alberto Freire Neto. O número de presos subiu para 5. O clima segue tenso na região. De acordo com o Rio Ônibus, um coletivo da linha 737, que fazia o trajeto entre Santíssimo e Cascadura, chegou a ser usado como barricada na estrada do Taquaral, na Vila Aliança. Criminosos também incendiaram barricadas nas estradas do Taquaral e dos Coqueiros e na rua Coronel Tamarindo. Durante as buscas, os policiais descobriram uma central clandestina de estelionato, onde bandidos se passavam por funcionários da Caixa Econômica Federal para dar golpes. Diversos cartões de crédito foram apreendidos. Por questões de segurança, 4 unidades de atenção primária e um centro de atenção psicossocial suspenderam o funcionamento. 6 linhas de ônibus seguem com o itinerário alterado por questões de segurança. São elas 731, 737, 746, 803, 926 e SV-790. 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

0: Na 93, o Paulo Neto com Cleiton Queiroz, o Céu te vê. Ah, o Paulo Neto vai estar também no louvorzão da 93, tá? Na sequência, a gente teve também aqui pra você ligado na melhor, a Nívia Soares e maravilhado. Turma do chat tá aqui. Tiago Dias tá lá no aplicativo do chat do bate-papo lá. Tá aqui ligado, Vidal, bom dia. Sou da Ilha do Governador. Bom dia, Ilha do Governador. Tá ligado. Claudineia também tá ligada. Estou nos Estados Unidos com meu filho, mas trouxe vocês comigo ligadinha. Esse país é maravilhoso, né? Um abraço pra turma dos Estados Unidos aí. Eu amo a América. Claudineia, um beijo pra você e pra todos os brasileiros aí dos Estados Unidos, tá? Euzi Silva, quarta-feira maravilhosa pra nós. Paulo Henrique Souza, me dá um ótimo dia pra vocês e todos aí. Paulo Henrique é morador de Olaria. Quem mais tá aqui? Alô, Vidal, ótimo dia pra todos. Paulo Henrique, já mandou. Zenilda, Vidal, Nova Friburgo ligada, sempre, né? Marcelo Santos tá aí, Itaboraí, bom dia, Itaboraí. E Duque de Caxias, lá de Saracuruno, Paulo César Barbosa, também tá com a gente.
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0: 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Bate e volta no intervalo e já tem mais. 10 horas, 4 minutos. Pegou? São 10 horas e 4 minutos.

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4: Bora falar de saúde aqui. Olha, eu recebi a mensagem da Tereza, da Lapa. Ela diz: olha, Vidal, eu não aguento mais. Uma das dores que mais me traz aí desconforto no meu dia a dia é a tendinite. É terrível mesmo. É uma queimação, Vidal, no pulso que não me deixa trabalhar e tira a minha paz, de todo mundo. Para quem sofre com essa inflamação nos tendões, igual a Tereza, o biomagnésio, ele pode auxiliar no tratamento? Meu xará Roberto tá chegando. E aí, pode ou não pode, Roberto? Bom dia.
5: Ah, muito bom dia. Bom dia para toda a sua audiência. Bom dia para nossa querida Tereza, que como milhares de brasileiros estão com o problema da tendinite. Tendinite é inflamação, gente. Tudo que acaba com it é inflamação. Tendinite, rinite, sinusite, e isso incomoda, influencia o nosso dia a dia, a qualidade de vida, né? Agora, você já se imaginou passar um dia sem dor? Uma semana sem dor? Um mês sem sentir dor? Sem o incômodo? 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

0: Tom Carvalho e Eli Soares, os sonhos de Deus. 93. 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
1: No comando, Roberto Vidal.
0: Eu.
1: Fala, Vidal, aqui é o Maico de Niterói.
0: Ô, garoto.
1: Vai ganhar esse ingresso aí.
0: Bora.
1: Tá bom? Deus abençoe a todos. Maico de Niterói, forte abraço.
0: Valeu, Niterói, bom dia, Nikit.
2: Eu vou ficar com o ingresso que o Vidal vai me abençoar. Bom dia, Vidal, bom dia, povo de Deus. Ao Jorge, motorista de aplicativo, pé no pai que o inimigo cai.
0: Essa galera trabalha na alegria, né? Os motoristas de aplicativos aí, aquele abraço, bom dia, bom trabalho pra vocês.
3: Bom dia, meu amigo, meu irmão Vidal. Tarde, senhor, pra todos. Amo a 93. Jesus é maravilhoso. Amo vocês, Santos Queimados.
0: Valeu,
3: pé no pai, que o inimigo cai.
0: Isso aí, Sandra. Obrigado, obrigado. Bom dia. 10:19.
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3: Quem está de volta é o Léo Vieira. Fala comigo, Léo Vieira.
4: De volta, Vidal, e ouvinte ligado na 93 FM. Vidal, tô de olho na movimentação do trânsito para quem tá circulando pela zona sul da cidade. Dificuldades entre o túnel Zuzu Anjo, o túnel acústico e a chegada à Avenida Padre Leonel Franca e a chegada ao acesso a Mário Ribeiro. Para quem tá na saída de São Conrado em direção Leblon, o trecho da Gávea e Lagoa, dê preferência pela Prefeito Mendes de Moraes e Niemeyer. Trânsito ainda é intenso. Na saída do Elevado das Bandeiras, na chegada ao túnel de São Conrado, para quem está no caminho para a Barra da Tijuca, observa o bom panorama. Pelo trecho da Autoestrada Lagoa Barra, Elevado das Bandeiras e a chegada à Ponte da Joatinga, Avenida Ministro Ivan Lins e o trecho da Armando Lombardi, tudo isso com bom panorama. Para quem está circulando pelo trecho da Mário Ribeiro, nos dois sentidos o trânsito é intenso, Orla da Lagoa com dificuldades no caminho para o túnel Rebouças, através de Epitácio Pessoa, Borges Medeiros, tem melhor panorama para quem circula pela região. 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
3: Vou mandar um bom dia ao pessoal de Boa Sua em São Gonçalo. Eloane Martins. Que vai estar no Novo Orzão, hein? Dia 15 de agosto.

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0: Se liga na hora, se atrasa não, são 10h34. 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

0: 지금.
1: Na 93, a Sara Faria, esse Eu Não Te Ouvi. 93. Que sequência, né?

0: Obrigado, tá, gente, por esse carinho de todas as manhãs. Esse carinho pela 93, 24 horas por dia. São 10h49, hora. 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
0: Muito bem, agora no Rio, se liga na hora, são 10h51.
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0: Quem chega de volta é o Marcos Caetano Júnior.
5: O Comando Militar do Leste realiza nesta quarta-feira o exercício Membeca 2026 no campo de instrução de Jericinó, na zona oeste do Rio. A operação, que começa por volta de meio-dia, vai reunir cerca de 4.500 militares e 200 viaturas entre blindados e obuseiros em treinamentos como comunicação real, artilharia em sistemas de defesa antidrone. A atividade contará com tropas do Exército, da Marinha e da Força Aérea Brasileira. O objetivo é aperfeiçoar o preparo operacional das Forças Armadas. O Centro de Integração Empresa-Escola, CIEE, emitiu um alerta para orientar estudantes e jovens profissionais sobre um golpe em que criminosos estão se passando pela instituição para cobrar supostas vagas de estágio e jovem aprendiz. O superintendente-geral do CIEE Rio, Luiz Gustavo Coppola, reforça que a instituição não realiza nenhum tipo de cobrança de qualquer taxa para cadastrar os candidatos.
6: Pessoas e consultorias mal intencionadas querem aproveitar esse momento de fragilidade e fazer você e sua família caírem em golpes, dizendo que você tem que pagar para conhecer as vagas do CIEE ou pagar um curso para poder participar dos processos seletivos das vagas do CIEE. É golpe, é tudo mentira, não caia nessa. Procure as vagas do CIEE nos nossos canais oficiais, no cirj.org.br, nos nossos 17 escritórios de atendimento e 33 polos de qualificação profissional espalhados no estado do Rio de Janeiro.
5: A orientação é que estudantes não façam transferências ou pagamentos caso sejam abordados por pessoas que solicitem valores em nome do CIEE. A recomendação é verificar a autenticidade de qualquer contato exclusivamente pelos canais oficiais da instituição. Outras notícias você encontra lá no nosso site, radio93.com.br.
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Me atraiu, Gabriela Rocha. Olha, quem tá levando aqui 4 ingressos para assistir no, na rede UCI. Qualquer filme, né? Promoção de cinema da 93. Cinema é com a 93. Roberta de Iaúma tá levando 4, tá? 4 ingressos. Roberta de Iaúma, telefone final 0218. Outra que tá levando aqui também 4 ingressos. Nádia Alves de Nova Iguaçu, telefone final 9252. Nádia Alves também levou, tá? A produção tá entrando em contato contigo aí pra acertar tudinho, tá? Escolhe o filme aí, já vai pensando no filme com a galera. Gente, tô indo embora amanhã, quinta-feira, se Deus permitir, estarei aqui às 8 horas da manhã pra mais um Bom Dia 93. Obrigado pelo teu carinho, não esqueça, hein? 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Vem aí o Debate 93 no comando do J.R. Vargas. Um abraço do Vidal, tchau, tchau e fé no pai, que o inimigo cai. Você

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0: 11:01 no Rio. 93. E aí, 93, é quarta-feira, 29 de julho de 2026. 93,3. Eu tô de volta ao nosso debate 93. Vamos fazer juntos o programa de hoje.
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0: Alô!

0: volta, minha gente, começando aqui mais uma super edição do nosso debate 93 de hoje. Que a bênção do Senhor repouse sobre a sua vida, sua casa, sua família, sobre todos os seus, em nome de Jesus. Muito bom dia para os nossos queridos e amados debatedores no programa de hoje. Pastor Oziel Nascimento, Caroline Campos, Pastor Rômulo Rodrigues, Pastor Lima, todo mundo no debate 93. Estamos juntos, minha gente, 93,3 no FM no Rio de Janeiro, para todo o Brasil e o planeta. O debate 93 também está ao vivo no canal do YouTube, Rádio 93 FM Gospel, Rádio 93 FM Gospel, para mais de 1.498.263 inscritos no canal do YouTube. Estamos ao vivo na página do Facebook, Rádio 93.3 FM, Rádio 93.3 FM, para mais de 893.033 amigos no Face. Debate 93 agora também ao vivo no site radio93.com.br e no nosso aplicativo Rádio 93 FM Oficial. Para interagir com o Debate 93, para falar com a gente, você pode conversar no chat do YouTube, no chat do Facebook, no chat do aplicativo e no nosso WhatsApp 21968038319, 21968038319. Bom dia, Marcela Bastos.
1: Bom dia, J.R. Vargas. Bom dia aos nossos queridos debatedores. Que alegria ter vocês com a gente, aos nossos preciosos ouvintes. Nos acompanham, dizem que nos amam. A Kátia Silene, você vai mandar um bom dia especial para ela. Ela mandou um bom dia tão alegre, tão doce. Ela disse assim: eu amo os debates, estou aguardando, porque sei que você é muito abençoado.
0: Ô, Kátia Silene, já te mandei um abraço esses dias, hein, Kátia Silene? Mas quero mandar outro abraço para você e agradecer a você pela sua audiência, por estar com a gente aqui no nosso Debate 93. Ô, Kátia Silene, o Debate 93 é para você. Muito bem, Marcela, hoje é quarta-feira, meta de quarta-feira.
1: 400 likes.
0: 400 likes, isso, hein? O jogo começou a mudar, hein, Brasil?
1: Começa
0: 400 likes. Então, povo de Deus, agora, atenção, minha gente, no nosso canal do YouTube da 93 FM, canal do YouTube da 93 FM, a sua participação, deixando o seu like na transmissão do programa de hoje. Você vai poder conhecer aqui as imagens do pastor Oziel, do pastor Rômulo, do pastor Lima, a Caroline tá lá em Singapura acompanhando a gente. Eu não tenho a menor ideia qual é a temperatura, qual a hora que nós estamos lá, que tem de bom na cidade onde ela vai contar. Ela vai contar, quem sabe ela até mostra alguma imagem. Eu fiquei curioso para saber se tem alguma janela onde ela tá, de repente ela pode caminhar com a câmera até lá. Você vai acompanhar tudo isso aqui no canal do YouTube da 93. Tem mais, hein? A gente tá com um vídeo aqui que é um vídeo assustador. É um vídeo impressionante, um casal, né, Marcelo?
1: Um casal.
0: Namorados. Né? Ele e a menina matou a criança.
1: Juntos, né?
0: É impressionante a frieza e a tranquilidade que a pessoa fica contando essa história. Você vai acompanhar com a imagem aqui no nosso debate 93 de hoje, que tá aqui com a gente no canal do YouTube da 93, tá na página do Facebook. Quero dar bom dia para todo mundo e dizer o seguinte: olha, vamos enfrentar esse dia juntos, hein? Tem dia que é dia de notícia boa, tamo junto. Tem dia que é dia de notícia ruim, também estamos juntos. Nós sempre enfrentamos o dia juntos, porque nós estamos juntos aqui na 93 FM, que essa benção, essa potência, essa rádio que está no rádio, está no Facebook, está no YouTube, está no site, está no aplicativo, essa rádio que está na web, essa rádio que está no Spotify, todo mundo no Debate 93.
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0: Aí uma de nossas queridas ouvintes diz o seguinte: olha, onde eu moro tem um apartamento disponível para ser alugado, mas o dono me disse que aluga para qualquer pessoa menos para um crente. Ele disse que tem crente que é mau pagador e o pior é que eu também tenho levado muitas voltas de pessoas que se dizem da igreja. Agora, a pergunta é a seguinte: por que muitos que estão dentro da igreja não conseguem honrar seus compromissos? Isso é falta de caráter, isso é falta de temor a Deus, de conversão ou é falta de organização? Quais os riscos de se viver uma vida cristã que não revela o próprio Cristo. E aí, minha gente, quando nós colocamos esse assunto ontem, sabe o que apareceu? Gente dizendo que ontem as contas seriam pagas para não serem assunto no debate 93 de hoje. Aí, pastor Lima, eu não sei se isso é fato, se não é, se tem gente que a partir de agora vai dizer, olha, eu não te deu mais nada, hein? Acertamos ontem. Ou se vai ter hoje o famoso debate recado. Sabe como é que é, pastor Rômulo? O senhor sabe como é que é, né?
3: Debate e recado,
0: é. Debate e recado é o seguinte, a amiga liga pra outra amiga, amiga, tá ligada no debate? Entendeu? Olha, o tema é muito bom, importante, e é o debate e recado. Ou o pessoal vai começar a mandar mensagem pra gente, dizendo o seguinte, olha, aqui é a fulana, tô mandando um abraço pra fulana de tal, gosto muito dela, mas é no fundo, o debate e recado. Pastor Lima, muito bom dia, seja bem-vindo ao debate 93 de hoje, que pensa o senhor sobre esse assunto? O senhor entende que a luta dessa nossa ouvinte, o retrato que ela traz, gente que dá volta e gente crente, que é isso, pastor Lima?
4: Bom dia, JR, bom dia, queridos debatedores, Marcela, você que está nos ouvindo. Infelizmente, essa é uma realidade, não é de hoje, né? Sempre quando acontece com a humanidade, mas no meio cristão é um desserviço muito grande. Minha esposa, por exemplo, o debate recado aí, JR, minha esposa, por exemplo, ela trabalha com uma escola e há muita inadimplência e, infelizmente, entre os inadimplentes tem muitos irmãos e inclusive pessoas de liderança evangélica. Então, quando a pessoa diz que é evangélica, deveria ter aquele senso de não, eu posso confiar porque é homem de Deus, mulher de Deus. Mas em função do mau testemunho, tem se tornado o contrário. As pessoas estão ficando com aversão.
0: É.
4: Não significa que é a maioria, mas a minoria é muito barulhenta. Queima muito o filme da igreja.
0: É, pastor Osiel Nascimento. O senhor conhece muita gente.
5: Bom dia,
0: bem-vindo.
5: Graça e paz me sejam multiplicadas em Cristo Jesus nosso Senhor. Nosso pastor Lima começou falando sobre a esposa estar trabalhando com colégio. Eu sou diretor de colégio. E eu não vou nem jogar indireta para ninguém, não, mas na verdade.
0: Recado.
5: A gente percebe. E como é um colégio evangélico.
0: Deus te pague.
5: 90% das famílias são evangélicas. Eu vou dizer uma coisa para vocês. O saldo é positivo.
0: Aí, ó. Tá vendo?
5: Sério, no meu tempo, saldo positivo por quê? Tem devedores? Tem. Mas a boa parte desses devedores realmente vão se enquadrar naquele ponto de desorganização.
0: Ah.
5: E chegam até a gente e começam a conversar. Mas existe uma minoria que faz barulho, inclusive reclama muito do colégio. Então, é uma grande realidade, não podemos generalizar,
0: Sim. Mas
5: também não podemos tapar os olhos para uma realidade. Porque essa pouca quantidade, vamos dizer assim, faz muito barulho. Mas realmente nós temos. Eu sou de um tempo, não sou muito antigo.
0: Não é muito antigo.
5: Mas sou de um tempo onde eu via as placas numa mudança, por exemplo, de uma empresa, de um bazar, direção evangélica. Colocar essa frase era algo bom.
0: Era bom.
5: Não sei por que agora sumiu. Não se coloca mais. Então, há uma preocupação realmente. Então, essa minoria faz barulho, é uma realidade, mas ser mal pagador, por exemplo, não é questão de evangélica, é uma questão de caráter também. Então, acredito que o problema é muito sério, até porque o maior patrimônio de um servo do Senhor, o seu testemunho. Mateus 5,16 diz assim: assim resplandeça a vossa luz diante dos homens, para que vejam as vossas boas obras e glorifique o vosso Pai que está nos céus. Então, a nossa postura, nosso jeito de ser, pode ou não glorificar o Senhor.
0: Pastor Rômulo, e o senhor, pastor Rômulo, primeiro bom dia, bem-vindo. Ontem aqui, eu não sei se o senhor já teve essa informação. Marcela, teve a informação ontem aqui da cantina da igreja.
1: E não foi só de uma pessoa, não. Muita gente dizendo que o que mais tem é pendura na cantina da igreja.
0: A Caroline está assustada porque a Caroline está lá em Singapura e lá não deve ter cantina. Porque aqui tem a cantina, tem coxinha, tem pastel, tem hambúrguer, Deve ter mais alguma coisa, né?
1: Tem muita coisa.
0: Tem. Né? Nós fizemos aqui aquele negócio da cantina pizza, das igrejas aqui.
1: Pizza, cachorro quente, isso
0: aí. Cantina das igrejas. Como é que é o nome? É esse nome
1: cantina
0: mesmo, né?
1: Cantina das igrejas.
0: É um negócio sensacional. É. Sensacional. De vez em quando aparecia algum restaurante aqui, entendeu? Um prato francês, se é que vocês me entendem. Restaurante. Aí, a gente experimentava aqui. Pastor Rômulo. E aí, Pastor Rômulo?
3: Ah, gente, bom dia, né? Deus abençoe vocês. Estamos aqui novamente. Cara, e aí que eu quero começar pontuando o seguinte, uma verdade dura, desagradável até de dizer, mas ela é real. Nem todo mundo que está dentro das igrejas é convertido de verdade. Nem todo mundo que frequenta igreja, que faz parte, que é membro de igreja, é convertido de verdade. Eu acho que a gente às vezes leva isso na descontração e tal, tá um pouco na leveza, mas a verdade é que isso reflete o caráter da pessoa, já foi dito aqui, a postura do indivíduo. Se ele faz isso dentro da própria igreja, a questão não é a coxinha de galinha ou o salgadinho, é o acesso à oportunidade que ele está tendo, e ele lida com isso de forma desonesta. Então, isso para mim reflete o caráter, isso reflete a vida cristã do indivíduo. Infelizmente, já foi dito aqui, eu vou reforçar, eu acho que a gente precisa caminhar o debate todo reforçando que não é a maioria,
5: isso aí.
3: Não é? A gente não pode achar que isso aí é geral, é generalizado, todo mundo faz isso, porque seria uma tremenda injustiça, não é a maioria. Agora, eu também estava pensando que existe, a gente precisa diferenciar.
0: Aí é que pega.
3: O mal pagador, quanto mais...
5: Isso.
3: Que é o indivíduo que compra sabendo que não vai pagar. É aquele que age com dolo ou dolo, nem nunca sei qual é a pronúncia, mas...
5: Intenção.
3: Com dolo, com...
5: Hã?
3: Intenção, com uma intenção. Ele compra sabendo que não vai pagar. Esse indivíduo é desonesto estrutural. Ele sabe que não vai pagar, mas ele compra. Existe aquele que é desorganizado financeiramente, já foi dito aqui, né? O sujeito não senta, não faz contas. Jesus disse, quando você for construir uma torre, faça suas contas, veja se você pode fazer, para não acontecer que no meio do caminho a torre fique parada, a obra fique parada e as pessoas venham zombar disso. Então tem gente que é desorganizada financeiramente, que né, não se planeja financeiramente, ele vai acabar se enrolando. E tem aquele indivíduo que compra, que espiritualiza as contas que faz. Ele compra pela fé. Não tem compra pela fé.
0: É.
3: A compra, e no final das contas, ele acha que Deus vai dar um jeito, que o dinheiro virá, que a provisão virá. Às vezes dá certo uma vez ou duas, em que o indivíduo, Senhor, coloca a tua mão e tal, e ele dá um passo de fé. E a gente sabe que isso existe. Em alguns momentos da vida, a gente precisa realmente dar um passo de fé. Mas passos de fé na área financeira não pode ser um estilo de vida. Você não pode fazer disso um hábito constantemente, porque vai dar ruim. Né? Então, acho que a gente precisa diferenciar o cara que é quanto mais, a gente precisa diferenciar o indivíduo que passa por momentos de dificuldade financeira, que isso pode acontecer com todo mundo, ficou desempregado, aconteceu uma doença na família, um problema sério, o sujeito se enrolou com as contas dele, isso ninguém está livre de acontecer. Então, eu acho que existem diferenças dentro desse universo aí, mas... Infelizmente, a gente lida com gente irresponsável. Uhum. E eu acho que pontualidade na nossa vida também prega o evangelho.
0: Uhum.
3: Eu, de vez em quando, falo isso no púlpito. Ser pontual com as nossas responsabilidades é uma tremenda mensagem do evangelho.
0: Eu não sei, pastorzão, se a Caroline está concordando com vocês. Eu estou achando pelo semblante dela que ela está assim. Ela está falando assim, esse pessoal, muito, eu estou aqui tranquila.

0: e é uma realidade nos dias de hoje, mas como o pastor falou, né, anteriormente, não podemos generalizar. E eu me lembro, né, de uma declaração de Paulo em Gálatas que diz assim, Gálatas 2, 20, já estou crucificado com Cristo e vivo não mais eu, mas Cristo vive em mim. E eu acredito, né, que quando realmente nós temos isso, né, queimando dentro de nós, isso reflete nas nossas atitudes, isso reflete no nosso caráter, e isso reflete nas nossas contas pagas, né, naquilo que nós fazemos e reflete Cristo nas nossas atitudes. E eu acredito, né, que como foi falado, que como existe, né, uma parte que não paga, que faz proporcionalmente e compra algo que já com a intenção de não pagar, assim também existe uma parte de cristãos que pagam corretamente, que tem ali as suas contas em dia, que não tem o seu nome sujo, que paga a sua água, a sua conta de luz, que tem essa preocupação. E eu acredito que hoje o que tem acontecido muito é a falta de administração, né? As pessoas elas não procuram, né, uma educação financeira, elas não procuram, né, assim, tentar melhorar e acaba que vai se enfiando num quadro que quando vai ver não está conseguindo pagar as suas dívidas, porque gastou além do seu pagamento. E eu acredito também que sobre o caráter, né, que aqui tem algumas perguntas, que o caráter, né, ele está muito ligado quando a gente tem essa preocupação e a nossa identidade está firmada em Cristo. E quando a nossa identidade está firmada em Cristo, a gente tem essa preocupação das nossas atitudes serem semelhantes à de Cristo. Então, a partir do momento que a gente tem essa preocupação, a gente tem a nossa preocupação, sim, de não estar com o nosso nome sujo, de termos as nossas contas pagas, de termos ali a nossa palavra, porque a nossa palavra, né, a palavra do crente é sim, não, não. Então, eu acredito que quando a gente tem essa identidade, nosso caráter está em Cristo, a gente zela por esse sim, e esse não, não. Que é o que devemos ter, né, na nossa vida, como uma carta lida. Amém?
1: Carolina, ou Marcela, Carolina é brava, hein? Carolina é
2: Carolina é firme,
1: brava, já
2: glória a Deus por
1: trouxe
2: isso,
1: uma
2: né, Carol?
1: palavra aí, já botou aí o pessoal aí, e eu tô preocupado com os nossos ouvintes, porque eu tô recebendo várias mensagens aqui,
2: Eu tenho
1: várias
2: muitas
1: mensagens
2: histórias aqui,
1: aqui, o
2: muitas
1: pessoal
2: histórias no WhatsApp.
1: comentando, o pessoal apresentando
2: Muitas
1: opiniões,
2: histórias.
1: eu tô sabendo até, não sei se é fato, que tem igreja que compra, por exemplo, livros, bota a revista da escola dominical, certo? Aí encomenda lá numa editora e não paga. A igreja não paga. Claro, deve ter sido um problema de comunicação, um problema de organização, tá certo? E no outro mês paga. Agora, se não pagar no outro mês, tem um problema. Daqui a pouquinho, Marcela, vai aparecer gente aqui falando também do pessoal que não compra. Entendeu? Que faz a cópia na empresa. Distribui a partitura do coral, que vai cantar a música Santo é o Senhor, e distribui a cópia para todo mundo fazer cópia na empresa e o patrão é que paga. Esse povo, o povo tá animado aqui, tô recebendo um monte de mensagem.
2: Animadas histórias e muitas histórias. Aliás, deixa eu falar aqui uma de cantina e aproveitar, a gente manda um abraço aí pro nosso Xande, nosso motorista, Alexandre. Ele lembrou pra gente, o nome da programação é Cantina Nota 10.
1: Cantina,
2: Cantina Nota
1: Alexandre.
2: 10. Alexandre é
1: Alexandre, ele
2: maravilhoso.
1: gosta
2: Confia
1: quando
2: na
1: eu
2: gente.
1: falo do deitão. Ele fala que ele ri muito, que a gente agora, nós estamos sendo assistido por muitas pessoas, mas o deitão só escuta o Cid, que entra no ar às 3 horas, entendeu? Deitão, essa hora tá em berço esplêndido, por isso que às vezes eu falo, não põe o rádio muito alto, não põe o som, a televisão, para não acordar o
2: Ele já
1: menino,
2: tá rindo lá,
1: o menino
2: tá?
1: de 40 anos que tá descansando, entendeu? Ele é novo, uma criança,
2: Descansando.
1: 40 anos essa pessoa incrível.
2: E aí, como o Xande lembrou a gente da cantina nota 10, um ouvinte disse assim: deixa eu só falar o meu caso na cantina da minha igreja, porque quando eu ia na cantina da minha igreja, disse ele, toda vez que eu ia pagar a minha conta, eles não

0: sabiam qual era o valor que eu tava devendo. Ah. Eu até quis estipular um valor.
1: É?
0: Mas ninguém sabia, eu também não sabia.
1: Esse é o debate defesa. É. Tem um debate recado e tem um debate de defesa. Ó, eu quis pagar, mas eu falei o valor, mas
0: enfim. Agora vamos lá. Ouvinte, eu tenho um imóvel alugado para um missionário. Ele deixa o aluguel por vezes chegar a juntar 3 meses. Só que ele não deixa de viajar. E viver, segundo o ouvinte, uma vida de conforto, de viagens, de restaurantes caros, sempre arruma uma desculpa, disse ela. Aí ela disse, uma outra ouvinte, atualmente congrego em uma igreja pequena, os irmãos até cumprem com seus compromissos e inclusive entregam os potes.
1: Entrega o quê? Os potes? Os potes. Que pote?
0: De repente porque ganha alguma coisa com comida e o crente não devolve o pote.
1: Esqueceu, né? Ah, mas o pote, às vezes é aquele pote do sorvete. Tem um pote do sorvete e tem um pote comprado. É, não vou dar o nome aqui pra não fazer comercial de graça.
0: Esse comprado geralmente é um problema, as mães não gostam, tá? É briga dentro de casa se o pote comprado ficar lá. Um ouvinte dizendo assim, eu me lembro, né? Que quando eu trabalhava na cantina, tinham irmãos que comiam todo domingo, diziam que iam pagar. Pagavam só dali 3 meses. E nunca chegavam aqueles 3 meses. Um outro ouvinte disse assim, trabalho em uma escola cuja diretora não é cristã. E ela disse que os piores são os crentes. Além de não pagarem, diz ela, que ainda arrumam confusão.
1: Ah, não acredito. Eu não acredito. Que não pagar é o seguinte. Eu acho que tinha que ser assim. Pegar no, é uma escola? É escola?
0: Uma escola.
1: Uma escola. Uma escola. Então vamos pegar o seguinte. Os devedores aqui vão apanhar a lista. E vão saber a religião de todo mundo. Todo mundo. Porque quando fala assim, os crentes, coloca o crente que paga em dia, que paga antecipado, organizado, bonitinho, no mesmo bolo. E será que ele tá nesse bolo aí, Marcelo?
0: Bom, disse essa ouvinte, né? Uma outra ouvinte disse assim, o JR, eu trabalhei na casa de uma família cristã durante um tempo, né? Como empregada doméstica. Saí de lá faz 1 ano e até hoje não me pagaram os meus direitos, disse essa ouvinte, JR.
1: Bom, pastor Oziel, já vimos que tem gente que deve e não paga. Já vimos, tem gente que deve e não paga. A maneira como a gente convive com isso, para quem é muito honesto, a pessoa não dorme. A pessoa não dorme. A pessoa não faz uma compra, ela não faz um investimento, ela, vou comprar um tênis, uma sandália, o sapato, a pessoa fica indignada, ela fica doida para resolver o assunto. Isso é a pessoa. Agora, tem gente que não tem a menor preocupação. Tem gente que deve milhões. Tem gente que a polícia pode bater na casa dele a qualquer instante e a pessoa tá super bem. Pelo menos aparentemente, né? Não tô lá para saber.
2: Nesse ponto é assustador, realmente existe. Essas pessoas que, como diz o nosso pastor, é aquele devedor, aquele que passa a volta, é quanto mais mesmo, é mal intencionado. Isso para mim é preocupante, é como realmente você ser um ladrão e roubar uma pessoa. Ou seja, você já faz uma dívida sabendo que não vai pagar, vai assumir um compromisso, você sabe que não vai poder cumprir, vai querer algo que você sabe que não tem condições, você já sabe de antemão. Eu estava pensando aqui num amigo e, na verdade, por exemplo, ele, por conta de estar enrolado, me enrolou. Eu fui ajudá-lo, fiquei prejudicado. Mas eu percebi ao longo dos acontecimentos que não era maldade. Eu fui ajudar, fiquei prejudicado junto com ele. E isso já se faz em 20 anos. E por conta dessa situação, hoje ele continua sendo meu melhor amigo e me pagou com outras situações muito mais do que me devia. Então, houve uma situação ali onde ele teve problema. Não foi aquele conto mágico. Agora, quando a pessoa já assume o compromisso sabendo que não vai honrar, aí é preocupante. Então, existem esses dois lados. A pessoa se desorganizou, ficou devendo, não consegue pagar. Essa pessoa perdoou a dívida. e para mim valeu a pena fazer isso, porque eu, é todo o conjunto da obra. Então o problema está na intencionalidade. Se a pessoa é má, você percebe, tem que discernir isso. Aquele ali pega e não paga, ele sabe que não vai. Então nós temos que ter todo esse cuidado.
3: Eu pontuaria também uma questão que eu acho muito presente nessas situações, que é o que a gente chama de cauterização da mente, do comportamento, até mesmo dos valores. Uhum. Porque tem gente que acaba se acostumando a essas práticas. Eu sou capaz de dizer que isso é uma escalada. O indivíduo começa com, entre aspas, pequenas coisas, pequenas faltas, que ele considera pequenas e por isso não tão graves, perdoáveis, sem problema. Senso comum aceita, assimila, absorve, não condena. Então ele começa dessa forma, só que isso vai escalando. É, começa com a coxinha de galinha da vida, né? E isso vai aumentando, a mente vai cauterizando a ponto de que verdade e mentira, o certo ou o errado para esse indivíduo se misturam de tal maneira que isso passa a fazer parte da vida dele. E se vocês me permitem, eu até alargaria mais isso. Passa a fazer parte da vida dele, não só na forma de pagar as contas, como, ou lidar com finanças, mas na forma como trata a esposa, na forma como a verdade dele é dita para as pessoas, na forma como ele vive a vida, né? E isso inclui finanças, como influi muitas outras áreas da vida. Então a mente vai cauterizando, a mente vai começando a aceitar certas coisas que, tudo bem, não sou o único, fulano faz pior, eu conheço alguém que fez pior, eu conheço um pastor, um líder, sei lá, que fez pior. Então ele tenta abrandar a culpa e a gravidade da sua falta, criando essa cortina de fumaça que ele conhece alguém que faz pior. Então você vai percebendo que a estrutura de vida e de pensamento desse indivíduo é toda distorcida. Então tudo que ele põe a mão, e aí eu acho que posso generalizar o modus operandi dessa pessoa viver, tudo que ele põe a mão, cara, vai ser torto. Vai ser torto. A finança vai ser torta, a maneira de conduzir a vida vai ser torta.
1: Vale
3: porque a mente vai cauterizando. Isso é um processo comum no ser humano. E a mente cauteriza, às vezes, numa intensidade maior para essa ou para aquela área, como também cauteriza para o todo, a maneira dele viver. Então eu chego à conclusão que muita gente rompe essa barreira, rompe essa fronteira e não reconhece isso.
1: O pastor Rômulo, o pastor Lima vai falar agora, mas tá. O senhor bateu na mesa aí. O senhor ouviu, o senhor bateu na mesa. Eu ouvi, mas eu estava com fone. Então, quando o senhor bate aí na mesa, eu percebi que o senhor está muito bravo. Se o senhor quiser que eu mande um recado para alguém, então só me dá por escrito aqui, que eu mando um alô. Eu faço em forma de alô. Alô, fulano! Pastor Rômulo te mandou um abraço. Tem aqui, pastor Lima, antes de ouvi-lo, quer dizer para o senhor que tem gente propondo aqui, Marcela pode ler depois, que tem um culto de libertação. Aí boa não ideia. É dos endividados, boa não, ideia. É dos devedores. Então,
0: só para ajudar o pastor Lima na fala dele, uma das nossas ouvintes escreveu pra gente no WhatsApp dizendo: a maior parte dessas pessoas que ficam devendo, ela disse, e deve na cantina. Você acham que são os filhos do rei. Aí acho que são isentos de pagar a conta de qualquer coisa na igreja, disse ela.
1: Pastor Lima.
4: O agravante, eu vou comparar aqui com uma partida de futebol. É que se você fizer um gol contra, não é só o seu gol contra, todo o time perde. Então, como evangélico, como um cristão, como um servo de Deus, você carrega toda uma simbologia, toda uma representação. Então, quando alguém, fulano de tal pecou, é da Assembleia de Deus, só podia ser da Assembleia. Não, é o Batista ali da igreja fulano. Não, foi o presbiteriano, é o cristão. Então, ele carrega um monte de gente atrás que acaba sendo criminalizada por conta de um ato. É a história de você, um bife estragado, condenar todo o boi. E a gente insiste aqui na tecla, é a minoria. Eu tenho plena certeza que é a minoria.
1: Mas que fala alto, né? É uma encrenca. Bom, os nossos ouvintes estão participando, eu quero ouvir a voz de cada um deles aqui no debate. Vou dizer para vocês que nós estamos aqui já pertinho dos 300 likes. Qual a meta de hoje, ô Marcela?
0: São 400
1: 400 likes. Então vou pedir o pastor Rômulo. Pastor Rômulo, olhando aí na câmera, olha na tela aí. Tá vendo a sua câmera aí na sua frente, pastor Rômulo?
3: Sim, sim.
1: O senhor vai ficar inteiro na sua tela. Tá bom? Aí é a hora do senhor brilhar. Então o senhor olha como se o senhor estivesse olhando para aquela pessoa que está na dívida com o senhor, que eu sei que tem. Eu percebi. Eu e o pastor Ziel olhamos bem para o senhor na hora e identificamos. Olha, tem alguém devendo.
2: Foi claro, foi claro.
1: Tem alguém devendo. Então olha aí e pede para essa pessoa assim, me paga com like. Me paga com like. Então vamos para frente.
3: Deixa eu me recompor, mas vamos lá, pessoal. Ah, é isso aí, você isso. Que tá me devendo, ó. Eu aceito o teu like como pagamento. E você que não tá devendo, vambora, vambora. É agora, não é pra depois, nem daqui a pouco. Taca o teu like aí, que a gente vai passar de 400 tranquilamente. Eu tenho certeza disso.
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1: Chegando aos 400 likes, a trombeta vai soar. É, tem gente que tá na dívida, aí quando toca a trombeta, diz assim, é hoje, Jesus, é hoje.
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1: Ô, Marcela, essa cena que é uma cena impressionante, eu preciso tratar esse assunto aqui com os nossos maravilhosos ouvintes, porque é doloroso demais o processo que envolve a morte de uma criança. Como eu disse a vocês, notícia boa nós estamos juntos, notícia ruim nós também estamos juntos. Então a gente tem um tempo de rir, tem um tempo de pensar, chorar e lamentar a frieza de uma... Aonde chega isso? Nós vamos ver as imagens. Quem está acompanhando pelo rádio vai ouvir o áudio da menina. É bom e do menino é horroroso, mas o áudio dele, a Marcela vai ler depois, porque a gente não consegue entender o áudio dele. A fala dele. A fala dela é o depoimento que ela dá a quem?
0: A polícia.
1: A polícia.
0: A polícia.
1: E ela está relatando o fato de ter assassinado o próprio filho.
0: Recém-nascido.
1: Recém-nascido. Então estou dizendo isso porque eu preciso preparar os ouvintes, porque tem que ter estômago. Tem que ter estômago. Agora,
0: saber que recém-nascido de horas, tá, Jair?
1: É, e
0: horas.
1: Se você não quiser, por exemplo, eu não gosto dele. Tem gente que fala assim, eu não quero nem ouvir. Você não precisa desligar a rádio, tá bom? Desligar o YouTube, não precisa. Você abaixa, eu vou colocar a imagem na tela, você vai poder ouvir ou não ouvir, você que sabe, quem tá no rádio é a mesma coisa, e eu vou dar, quanto tempo é? Faz a conta aí do vídeo aí pra mim.
0: Um minuto.
1: Então, em um minuto, você pode sair, baixar o volume, e depois você volta. Porque eu respeito muito os ouvintes. E tem gente dizendo, eu não gosto, esse assunto me deixa muito... Eu fico mal. Eu, pessoalmente, fico mal. Mas eu tenho que ouvir até o final aqui, vou ouvi-lo. Então, nós vamos tocar o vídeo, você vai ouvir o áudio e você, a partir de agora, tem um minuto, tá bom? Um minuto. Solta o vídeo.
7: Eu não quero a criança. Aí ele falou, então, também não quero. E foi a partir do momento que quando se iniciou a tentativa de assassinato da criança. Ele tirou a blusa, enrolou a criança, eu sufoquei e eu vi que não estava resolvendo, eu tentei apertar o pescoço, mas mesmo assim ele ainda continuava chorando, respirando, coração batendo. Ele pegou a criança, eu vi que não estava resolvendo, eu tentei apertar o pescoço, mas mesmo assim ele ainda continuava chorando, respirando, coração batendo. Ele pegou a criança. Eu lá e falou, ele é muito forte, ele chorou muito. Eu não quero.
8: Aí eu tipo assim, fazer
0: nessa hora que a gente entende, ele diz, cara, ela asfixiou e eu, cara, juro pra vocês, mano, não tô nem me eximindo da culpa. Na hora que ela fez, eu fiquei em choque. Eu não consegui fazer nada, eu não consegui falar, eu não consegui nem me mexer. É o que diz ele. Mas a polícia tá investigando porque, ao que consta, agiram juntos.
1: Ok, então, já não vamos colocar mais esse áudio deles, o vídeo deles. Eu precisava colocar para que você, ouvinte, soubesse que é de verdade. E que você identificasse e percebesse a frieza dessa pessoa. Pastor Lima, o quadro é sofrido, o quadro é difícil, mas eu preciso que o senhor traga uma opinião e a sua percepção, a sua análise sobre esse assunto, pastor.
4: Minha percepção e opinião se divide em dois momentos. O primeiro é não negligenciar esse crime hediondo, absurdo, insano, cometido por esta jovem. Mas o segundo é que, apesar da intensidade, da gravidade, da loucura que ela cometeu, 1 João 1:9 diz que se confessarmos os nossos pecados, o Senhor Jesus, ele é fiel e justo para nos purificar de todo pecado. O sangue de Jesus Cristo pode nos purificar de todo pecado. E eu acredito que essa jovem, esse casal, deve ser alvo da nossa oração, para que eles encontrem a luz de Jesus, sejam libertos desse nível de ignorância, desse nível sombrio, e sejam de fato libertos pelo Senhor Jesus e vivam uma nova vida. E isso que hoje foi uma tragédia pode um dia ser o bálsamo na vida de outras pessoas que estão, quem sabe, tentando fazer a mesma coisa.
1: E o que eu sempre me lembro em momentos como esse é o número de pessoas que gostariam de ter filhos e que não têm. E nós já falamos sobre esse assunto aqui diversas vezes, mulheres que sofrem, homens que sofrem na expectativa de terem filhos e não têm, não conseguem ter filhos. E aí pega uma pessoa como essa, seja porque for o motivo, nada justifica, é um absurdo. Qualquer pessoa que não quer ter a criança pode entregar para adoção. Existe essa estrutura no país. Entrega para adoção.
4: Sim.
1: Assassinar é uma coisa assim, realmente é impressionante. Quero agradecer ao pastor e os nossos ouvintes. As pessoas estão comentando?
0: Assustadas, dizendo: dói meu coração, que Deus tenha misericórdia, misericórdia, quanta monstruosidade, meu Deus, quanta frieza. Meu Deus, disse uma das ouvintes, eu vi essa reportagem, ela disse que inclusive o delegado de mais de 10 anos de atuação, disse que nunca observou tamanha frieza em alguém contando algo dessa maneira.
1: Eu quero agradecer o carinho dos nossos ouvintes e a fala deles e a fala do pastor Lima dentro desse assunto aqui no Debate 93 de hoje.
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1: Pode falar, pastor Lima.
4: Pequeno detalhe, J.R. Imagina que se essa jovem sai da maternidade e a multidão, né, sabe do que ela fez e decide linchá-la. Essa multidão se tornou igual a ela.
1: É
4: esse o detalhe.
1: Ainda que seja uma multidão na internet, que às vezes a internet é extremamente dura com isso, mas que Deus dê graça, que Deus dê paz e abençoe a todos aqueles e que a justiça seja feita, que a justiça aí nesse caso ela é inevitável. Ela é inevitável. A justiça é inevitável, embora em alguns outros casos mais recentes, a gente tenha visto algumas distorções, pelo menos aparentemente, segundo boa parte da justiça. Vamos continuar acompanhando.
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1: Muito bem, Marcela, está dando muita repercussão também, e eu quero ouvir a opinião aqui da querida Caroline, que está lá em Singapura acompanhando a gente. Porque imagine bem uma criancinha de 2 anos com o celular na mão. Muitas crianças pegam o celular. Só que a mãe esqueceu que estava logada a conta de uma compra, de um site desse de venda de produtos. E a criancinha foi lá e fez uma compra boa, né, Marcelo? Ela comprou um sofá, né?
0: Um sofazinho de R$ 1.957,89. Essa criancinha chama Matias, está na tela do Debate 93.
1: É ele?
0: Sentado no sofá.
1: No sofá que ele comprou.
0: E tem um detalhe, ele parcelou em 10 vezes.
1: Menino organizado. Ele é organizado, né? Menino organizado.
0: Parcelou em 10 vezes, a família só descobriu quando o entregador do sofá ligou, dizendo que estava chegando para entregar e montar o sofá.
1: Sofá que foi comprado pela mãe. A mãe falou, mas eu não comprei. Eu não comprei. Aí, quem comprou? E ele quietinho, eu imagino olhando pra ele, tem cara de sapeca.
0: Descobriram que foi o Matias, só deu certo no final, porque a tia ficou com o sofá, tá, JR?
1: A tia do Matias gostou do sofá.
0: Ficou com o sofá.
1: Ô Caroline, e aí, Caroline, como é que faz uma hora como essa?
10: Então, eu achei engraçado, né, e muito interessante, porque eu tenho 3 filhos, né, e eu tenho um Arão, que é o do meio, e ele tem 9 anos. E aconteceu algo muito parecido aqui com a gente. Um belo dia, meu esposo falou comigo, questionou sobre uma compra de $115, e eu falei, mas eu não fiz nenhuma compra nesse valor, eu não sei dessa compra. Aí, quando ele foi investigar, o Arão tinha feito uma compra, porque o cartão fica cadastrado, e ele tinha feito uma compra de jogos pelo meu celular com o meu cartão que estava cadastrado. E eu fiquei, assim, muito assustada. E o interessante, né, que, assim, foi algo bom, né, que foi um sofá, mas ainda existe um perigo. E nós, mães, temos que ter esse cuidado, né, porque o telefone, ele é um perigo na mão das crianças. E é uma luta que eu tenho aqui dentro de casa. Porque as crianças estão de férias, ficaram 70 dias de férias. Então, assim, para tirar eles do celular, da tela, é uma luta. Porque às vezes eles cansam a gente, né, insistindo, e ali no cansaço a gente vai e acaba cedendo. Mas assim como aconteceu, né, com essa criança de 2 anos e com o Arão de 9 anos, nós não estamos isentos de acontecer algo ruim. E como tem muitas coisas acontecendo, né, com jogos, né, que envolvem jogos, que as pessoas, né, os pedófilos entram e se comunicam com as crianças e ali sofrem muitos abusos, eu queria deixar um alerta, né, para as mães que o celular nas mãos das crianças inocentes, das nossas crianças, é um perigo.
0: Marinete mandou dizer aqui, JR, que o filho dela, quando era criança, também comprou, na época, pelo telefone convencional, foi um conjunto de panelas, Gisela.
1: É, não, e o ouvinte aqui está dizendo que o Matias comprou em suaves prestações.
0: Que ele foi sagaz.
1: Então, é um menino, assim, que já fez um cálculo, já imaginou. São riscos que nós temos por aí, não é brincadeira esse negócio. Pastor Oziel, muita gente fica discutindo sobre a presença masculina em esporte feminino e o contrário. Ah, e a presença masculina, que tem uma força diferenciada, biologicamente é diferente, mas faz lá os processos que são feitos e isso acaba acontecendo. Tem uma atleta americana, ela joga basquete, a Sophie, e ela fez uma manifestação pública onde ela está jogando e ela aponta para um atleta que naturalmente tem um nome de mulher, está jogando num time de basquete feminino, mas nasceu homem. E ela faz, e essa manifestação dela deu uma grande repercussão. Tem as imagens, Marcela, da manifestação dela? Então coloca na nossa tela aí, porque isso é um jogo de basquete, ela tá apontando, ela é essa aí, ó, tá apontando, ela tá no meio da quadra, gente, pra tu contar, no meio não, no cantinho da quadra ali, e ela aponta para a pessoa.
0: É.
1: E a pessoa aponta pra ela. Esse gesto dela apontar, que é uma forma, né, um jeito diferente, virou camisa, virou boné, virou uma série de coisas, agora ela teve aí um tênis que foi feito especificamente pra ela, porque essa é uma agenda contrária à agenda woke, né? É uma forma de dizer, isso não pode. Agenda woke, é o seguinte, não, é tudo igual, coloca aí, tá tudo igual. No processo, as pessoas estão ela tá tendo bastante apoio, claro, rejeição especificamente também.
0: O tênis com o nome dela esgotou de vendas.
1: Esgotou. E aí, pastor Ezeal, esse tipo de manifestação que ela teve, né, que ela apresentou e que traz aí uma revolta contra esse tipo de ação, qual a opinião do senhor?
2: A minha opinião é que existe sempre uma contradição quando você sabe conscientemente que um homem, ele fisicamente, ele é muito mais forte do que uma mulher, mesmo fazendo a transição lá, sabe que fica acima. Eu não consigo entender que se uma mulher, ela coloca um dopezinho lá, uma coisa pequena, ela é banida de um esporte, mas a trans não é banido e tem testosterona, alguma coisa a mais. Então, na verdade, o que está faltando para a humanidade hoje é o diálogo, para dizer o quanto isso é prejudicial e está errado. Então, eu apoio essa atitude dessa mulher, porque realmente, embora eu não concorde com algumas atitudes das pessoas, eu reconheço o direito de ser o que quiserem. Agora, já que querem ser, por exemplo, uma trans de homem para mulher, vai ter que ter os seus desafios, os seus problemas. E não tem como, nesse esporte basquete, com certeza leva vantagem. Aí chega na luta, pior ainda. Um simples soco de uma mulher trans lá, não sei como é que fala esse negócio, deu numa mulher, quase matou uma outra. Então, é hora de dialogar. Isso não é possível. Não é questão de querer, de não querer, de gostar, não gostar, tá errado, tá certo. É uma questão de não ser possível.
3: Nem o viés religioso.
2: Não tem nem viés religioso
3: aqui. Nada a ver.
2: A pessoa tem direito de ser o que quiser, mas não tem condições. Isso é fisicamente, biologicamente impossível de se jogar juntos.
1: Muito bem. Quero agradecer as manifestações e as opiniões dos nossos amados debatedores.
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1: Marcela, tem gente preocupada porque hoje é dia 29. Dia 29 hoje.
0: Hoje.
1: E ninguém recebeu ainda.
0: Não, mas ainda tem conta pra pagar.
1: Calendário hoje, da semana próxima. Segunda-feira é que dia?
0: Segunda-feira é dia 3.
1: 3, 4, 1, quarta, daqui uma semana é dia 5.
0: Dia 5.
1: Então, nossa conversa é para daqui uma semana. E a maioria não recebeu. E aí pode dizer, tô sem o dinheiro agora.
0: É.
1: Mas vai receber quarta-feira, dia 5. É, não é o dia que a maioria recebe?
0: É o quinto dia útil.
1: Então pode ser então dia 7.
2: É. Quem gastou antes de receber?
1: Tem a pessoa que gasta por conta.
0: É. Só pra dizer o seguinte, antes, tem história, tem gente que fica embolada em cima, mas tem gente que tá sofrendo, vou contar essa história. Mas mandaram um recado pro pastor Rômulo pra dizer que tô devendo o pastor, não, mas vou pagar meu like.
3: Valeu.
0: A turma colocando aqui. Agora, por exemplo, uma das nossas ouvintes contou pra gente, ela disse, olha, eu fiquei durante 8 meses sem receber o meu benefício do INSS. Eu precisei, sim, da ajuda dos irmãos da igreja para pagar as contas. Mas, depois de 8 meses, quando o meu dinheiro saiu e recebi o atrasado do INSS, eu paguei todo mundo, disse ela, com aquela preocupação de pagar sua dívida. Agora, uma outra ouvinte, ela abre o coração, chega, deu uma tristezazinha aqui assim.
1: Ajuda ela.
0: No meu coração, porque ela disse, hoje tá difícil de ouvir o debate.
1: Por quê?
0: Porque é como se estivesse tocando a minha ferida. Eu tô com o nome sujo, por causa dos problemas do trabalho do meu marido. Minha mãe nem conhecia a palavra e falava que nós temos que zelar pelo nosso nome. Hoje, eu vejo a intensidade dessa frase, porque as pessoas logo colocam na conta do crente. Com a frase, é crente, hein? Disse ela, misericórdia. O meu maior desejo nesse momento é aproveitar o Desenrola Brasil para voltar a ficar bem.
1: É, o Desenrola Brasil é um programa político do Partido dos Trabalhadores em prol da reeleição do presidente Lula. É bom que a gente saiba exatamente do que se trata. É um projeto político, um projeto de campanha. Mas que essa nossa ouvinte seja, de forma clara, abençoada. Porque às vezes é isso. Eu não sei se apareceu alguém aí, mas eu já ouvi histórias aqui no debate que a amiga pediu para comprar no nome dela. E aí a pessoa, a tal amiga lá, não pagou. Entendeu? E a conta veio. E tem gente que fica brava com isso. Então sofre a pessoa que é uma pessoa honesta, né? Que é uma pessoa justa, como é o caso da nossa ouvinte que fala isso aí. É, não é isso?
0: É, isso aí.
1: Ah, que mais?
0: Exatamente. Uma outra ouvinte conta que, essa é pesada, ela disse, trabalhei por 6 anos em uma escola cristã, princípios cristãos, donos, líderes, não assinaram minha carteira, não recebia nenhum salário mínimo, recebi uma ajuda de custo, a escola fechou, coloquei na justiça, o juiz me deu causa ganha, mas não ganhei um centavo. Porque eles atestaram ao juiz, deram um atestado de pobreza. Tiraram tudo do nome deles, tudo, disse ela. Casa, carro, terreno da igreja, escola. E estão vivendo muito bem, fora do país. E eu mesma não recebi. Aí disse ela, eu não entendo como se consegue prosperar assim.
1: Não sei se prospera, né? Porque, tem gente que está envolvido na política aí, que está cheio de dinheiro. Isso para mim não é prosperidade. Eu não sei se é. O que vocês acham?
4: É ilusão. Prosperidade, de fato, você encontra paz. Prosperidade é muito abrangente. Não é só você ter dinheiro. Tem muita gente que tem muito dinheiro, mas é miserável espiritualmente falando.
1: Fala, pastor. Você pediu a palavra?
3: Não, eu queria só pontuar a questão de emprestar o nome, se me permitem, porque eu já vi inúmeros casos, mas inúmeros casos, em que isso não deu certo, não funcionou. e não vai funcionar. Para não dizer que não, às vezes você empresta o teu nome uma vez para a pessoa, dá, ok, pagou direitinho, aí você fica com aquela, ah, isso aí é tranquilo, empresta a segunda vez, uma hora você vai se enrolar. Eu já vi gente emprestar nome para o outro comprar carro zero, e veio fazer gabinete, ah, pastor, assim, aconteceu isso, assim, assim, eu digo, mas você não deveria ter feito isso. Ah, mas eu já fiz, você vai ter problema. E não deu outra, a pessoa ficou com o nome sujo anos, porque o outro não pagou o carro zero. Eu já vi gente botar escritura de casa para ser fiador de alguém que para comprar carro zero. Nem ele tinha carro zero, ele tinha um bom nome e uma casa escriturada. Mas aí ele pôs a escritura da casa para ser fiador, quase se complicou com esse troço. Então, gente, não faça isso. Não empreste seu cartão para ninguém. A Bíblia é clara em recomendar que você não seja fiador das pessoas. Não empreste seu cartão de crédito. Se a pessoa não tem nome, não tem crédito, ora, como é que você vai emprestar o seu cartão? Já me pediram algumas vezes, pastor, gente que ia casar. Só pode...
1: O senhor não ajudou não, pastor? Hã? O senhor não ajudou?
3: Nada, de jeito nenhum. Isso não tem.
1: Hein?
3: Não tem.
1: O pessoa ia casar, pastor. Pessoa ia casar, pastorzão.
3: É uma grande amiga, por sinal, o casal.
1: Não, amigos. Sabe o que acontece? É melhor dar o dinheiro do que emprestar.
3: Quando você tem, né, não, quando claro. Você empresta um crédito,
1: quando família,
3: você pode assumir.
1: Amigos, né?
3: Você quer emprestar um crédito que você pode assumir, a pessoa quer comprar, sei lá, um liquidificador, R$200. Se ela não pagar, eu pago. Vale o risco.
1: Uhum.
3: Agora, um carro, um aluguel de um imóvel, uma coisa assim, não empresta
1: mas
3: seu
1: nome, carro
3: você vai ter problema.
1: Para ser aplicativo, no futuro eu te pago. É isso que fala. É isso que fala. Fala, Marcelo.
0: Mas o cartão pro churrasco pode?
1: Churrasco,
0: porque tem um ouvinte espiritual, que tá uma reunião. Aqui, ele disse assim, mês passado, vou dar o nome dele não. Minha prima me pediu o cartão de crédito por uma causa
1: debate
0: urgente.
1: Debate e recado.
0: É esse recadão. Aí ele disse, eu emprestei para uma coisa urgente. Quando eu vi, ela estava indo no açougue comprar carne para fazer churrasco para as amigas. Eu fui lá e peguei o cartão de volta, disse o ouvinte.
1: Mas antes ou depois?
0: Ah, deve, não sei se ele chegou a tempo. Ele tem que terminar de contar aqui. Tá,
1: mas como é que quando conta a história assim sem contar o final?
0: Conta pra gente.
1: Eu tô apreensivo para saber o final.
0: Se o churrasco saiu ou não.
1: Ô, né? Caroline Campos, parabéns pela obra Expatriada aos Pés de Jesus, lançada em versão digital aqui também pela nossa MK, disponível no Toca Livros, o Book, Amazon Kindle, Google Play Books, iBooks e Kobo. Que Deus abençoe muito aí a sua obra, que já está em versão impressa há algum tempo, mas que Deus abençoe muito. E você está em Singapura, não é isso?
11: Isso, eu moro aqui em Singapura há 3 anos, né? Nós viemos a trabalho pela empresa do meu esposo. Mas, pela misericórdia de Deus, né? Nós continuamos no nosso ministério, que é o Ministério de Bento Ribeiro, pastor Emanuel da Silva. E, atualmente, nós estamos também agora dirigindo a igreja aqui a qual nós fazemos parte, que é a Lagoinha. E o meu esposo, durante um período, vai assumir, porque o pastor atual, ele foi transferido para a Malásia e agora estamos passando por essa experiência aqui, né? Cremos que o Senhor está no controle de tudo. E nós cremos que viemos aqui para a Ásia para um grande propósito, né? Que não foi, o trabalho só foi uma desculpa. Nós cremos que existe um propósito estabelecido pelos céus. E eu fico muito feliz em poder compartilhar isso com vocês, em fazer parte desse debate. E também a questão do livro, porque foi um sonho, eu nunca imaginei. Tinha uma promessa, o Senhor me trouxe para o outro lado do mundo. E aqui eu escrevi Expatriada aos Pés de Jesus e tem alcançado muitas vidas. E a honra e a glória é para o nosso Deus.
1: Muito bem. E o Arão tem quantos anos, hein, Caroline?
11: O Arão tem 9.
1: O Arão tem 9 anos. É, Arão não é brincadeira, isso. Não. Muito obrigado, querida. Que bom que você está aqui com a gente no Debate 93 de hoje. Eu quero dizer para vocês o seguinte, olha só. Esse assunto da dívida é um assunto que incomoda muita gente. Porque a pessoa que está necessitando do dinheiro que emprestou, ela fica brava e com razão. A pessoa que deve e que quer pagar é uma pessoa honesta, uma pessoa justa, ela também fica tensa com esse assunto. E a gente precisa sempre buscar a solução. Então, se você deve alguém, converse com a pessoa, assuma a sua dívida, faça um plano de pagamento, organize a sua vida, ainda que você pague aos poucos. Não peça dinheiro emprestado, a não ser que seja uma necessidade extrema. Nenhum bem material é necessidade extrema. Não fique devendo a ninguém, a não ser que não tenha jeito. Você está entendendo? Porque do contrário, isso é uma prisão e você é uma pessoa livre. Jesus te fez para ser livre, para andar sem ter esse tipo de preocupação. Muita gente tem dificuldade para organizar a vida financeira. Peça ajuda. Peça ajuda. Certamente há gente próxima a você que tem essa habilidade, que nunca deveu nada a ninguém. Não tem dinheiro, mas não tem dívida. É melhor isso ou melhor aquilo. Alguns dizem, não, mas se você não fizer um investimento, você não tiver dívida, você não avança. Mas às vezes é um investimento que a pessoa faz. Às vezes é um empréstimo que a pessoa faz, num banco, num lugar de investimento. Não há pessoas. Cuidado com o pessoal que diz que vai te emprestar. Aparece sempre um agiota. Cuidado com isso. Seja cauteloso, seja sábio, seja sábia, em nome de Jesus.
0: Respondendo a questão do churrasco, para a gente saber a história final.
1: Qual churrasco?
0: A prima do ouvinte falou que precisava do cartão para uma causa urgente e ele percebeu que ela estava indo lá no açougue comprar carne para fazer churrasco para as amigas. Que ele fez? Correu atrás dela, pegou o cartão de volta. Quando ela estava chegando no açougue, disse: acabou, não tem churrasco não. Que causa urgente é essa? Agora você veja bem, disse ele, cortou a graça. E JR, acho que a Caroline consegue mostrar pra gente aí imagens de Singapura.
1: Então conversa aí com ela, vamos ver se a gente consegue, vai lá.
0: Consegue sim, ela já.
1: Então vai lá,
0: Carol, então vamos lá. Você consegue dar uma andadinha aí até a janela pra gente?
11: Vou mostrar aqui um pedacinho da varanda. Só um minutinho.
0: Ah, ela tá lá abrindo, Caroline, que tá em Singapura. Vai até a varanda. São que horas aí, Caroline?
11: Aqui são... Que horas são aí? 11 horas.
0: São 11 horas da noite. 10h58. Lá em Singapura. Da noite. É.
11: Vocês conseguem ver.
1: Olha lá. Noite. Que coisa.
0: Singapura.
1: Muito 12 bom.
0: 12 horas de fuso.
1: Caroline, cuidado aí, Caroline. Muito obrigado. Cuidado para ir com tombo. Tá levantando, fiquei com medo de você levar um tombo aí. Muito obrigado pela vista panorâmica que a Caroline nos trouxe. Juntos nós fomos a Singapura. Você tá demais, hein? Hoje você foi até a Singapura.
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1: Olha aí, gente, tô atualizando aqui os números: 556 likes, uma salva de palmas para os nossos maravilhosos ouvintes. Meta batida e avançada, a trombeta está no ar. Quem tá de volta hoje é Gilberto Ribeiro. Conhece Gilberto Ribeiro? Olha Gilberto Ribeiro. Gilberto Ribeiro é o seguinte: quantos meses tem um ano, Pastor Rômulo? Meses tem um ano. Quantos meses tem um ano? 12 meses. E o trabalhador normal, ele tem férias quantas vezes por ano?
3: Uma vez.
1: Quantos dias por ano?
3: 30 dias.
1: Mas tem gente que não. Tá, não vou dar nomes, que eu não vou. Eu não vou entregar ninguém. Mas tem pessoas, entendeu? Aqui entre nós, eu acho que deve ter aí uns 90 a 120 dias de férias.
2: Entre nós, você falou?
1: Entre nós, dentro desse estúdio. Dentro desse estúdio.
2: Deve ser a Marcela.
1: Também. Também. Ali é salário. Ali é salário. Porque essa pessoa que eu falei é só férias. Essa pessoa que o senhor falou é salário.
0: Tô recebendo pela graça.
1: Tá vendo? Tá recebendo, pastorzão. É isso que. É assim que a gente descobre.

0: de nossas queridas ouvintes está dizendo: vivo rodeada de pessoas que não acreditam em Deus, mas não se conformam em apenas não acreditar. Elas querem atacar, querem discutir a Bíblia e fazer chacota da minha fé. Vejo em seus olhos que sentem prazer em atacar o Evangelho. Eu preciso confessar que isso está me tirando do sério. Como pregar e viver o amor de Deus no meio de gente que só sabe falar mal do meu Deus? O que fazer para amar essa gente que me irrita com essa postura pedante e de se achar dono do mundo? Qual a sua opinião sobre esse assunto? Amanhã, a partir das 11 horas da manhã, em mais uma super edição do nosso Debate 93, pastor Oziel Nascimento. Obrigado, pastor.
1: Eu é que agradeço, é sempre um prazer estar aqui, JR, nessa rádio abençoada. Marcelo, muito obrigado pelo carinho dos debatedores aqui. Que Deus possa continuar nos abençoando.
0: Muito obrigado à presença da Caroline Campos. Obrigado, Caroline.
2: Muito obrigada, foi um grande prazer participar desse debate. Que o Senhor continue abençoando poderosamente.
0: Pastor Rômulo Rodrigues, muito obrigado, pastor.
3: Opa, eu que agradeço o carinho de sempre, uma bênção estar com vocês e até a próxima, se Deus quiser.
0: Muito obrigado, pastor Lima.
4: Eu que agradeço, JR, a família 93, o ambiente aqui é muito agradável, pessoas maravilhosas e os nossos ouvintes também. Deus abençoe cada um deles.
0: Obrigado, meu irmão.
5: Olha, JR, Dani Oliveira mandou dizer que o debate é puro luxo. Ela falou: eu paguei as minhas dívidas e ainda fui a Singapura.
0: Olha só, quem que foi lá?
5: Dani Oliveira.
0: A Dani?
5: Falou: o debate 93 é puro luxo. Paguei minhas dívidas e fui a Singapura.
0: Tá vendo? Não precisa botar inveja nos outros. Mas ela pagou a dívida e foi a Singapura. No e aí ela diz: o debate 93 é puro luxo. Gostei de ver. Obrigado, Dani. Que Deus te abençoe muito. Deus abençoe a todos. É essa a vantagem. A gente vai junto para vários lugares do mundo por meio do debate 93. Pastor Lima vai orar conosco. Vamos colocar os nossos assuntos diante de Deus em oração. Vamos lembrar especialmente da cura dos enfermos, consolo aos corações enlutados e dos temas que nós tratamos no programa de hoje.
4: Deus eterno, soberano, bendito, maravilhoso, excelso e sublime, louvado, exaltado seja o teu nome. Obrigado por este dia e nessa hora, Senhor, oramos em concordância a respeito de cada tema que foi tratado aqui, das vidas nesse momento, Senhor, que estão enlutadas. Em relação aos enfermos também, que o Senhor entre com a tua intervenção, com cura, no nome de Jesus. Dê sabedoria, estratégia aos endividados, para que eles cumpram os seus compromissos e abra os olhos, Senhor, daqueles que por maldade têm feito dívidas e enrolado pessoas. Nós te agradecemos por tudo, no nome de Jesus. Amém.

0: Olá, eu sou Maiara Macedo e esse é um dos destaques do portal Pleno.News. O ministro Alexandre de Moraes do Supremo Tribunal Federal determinou que a defesa de Jair Bolsonaro do PL apresente esclarecimentos sobre a inteligência artificial usada na convenção do Partido Liberal no último sábado, durante o evento que oficializou a candidatura do filho dele, Flávio Bolsonaro, à presidência. Foi exibido um vídeo feito por IA, no qual Bolsonaro aparecia falando. Moraes quer saber se o ex-presidente autorizou o uso da imagem dele. Os advogados têm 48 horas para responder. Saiba mais em Pleno.News.
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1: Sou eu mesmo, seu irmão e sempre amigo Gilberto Ribeiro, meio-dia, 7 minutinhos. Hoje, quarta-feira, dia 29 do mês de julho de 2026. Pois é, mais um dia pra gente começar, pra gente celebrar a Deus, trazer aqui muita música bonita e a sua participação, viu? Tava morrendo de saudade, tá? Morrendo não, vivendo, né? Morrendo não, graças a Deus, tô com vida e muita vida. Olha, gente, com muita saudade, tá? Tava de verdade. Estamos aqui de volta, eu já quero contar com você, participando, nosso WhatsApp liberado, Instagram, tem brinde, vamos sortear uma camisa do Louvorzão 93, tá chegando, hein? Louvorzão 93, dia 15 de agosto, na Quinta da Boa Vista, e você não vai perder, tá bom? Conto com você, a gente espera você por lá, com certeza. Bem, tô abrindo aqui o Pediu Tocou, já conto com a sua participação. Vem com a gente, tá valendo brinde no ar.
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1: E esse, com certeza, a presença confirmadíssima no Louvorzão 93. William Nascimento, não.

Vamos lá, gente, mais uma no Pediu, tocou. Dessa vez a escolha vem de Marechal Hermes. Daniele, tudo bem, Dani? Boa tarde, tá? Ela pede a canção, então é só clamar. Com 4x1 e faz o oferecimento pra filha Sara.

chegando no Pediu Tocou, a escolha do André de Guaratiba. Obrigado aqui pela mensagem, tá bom, André? Fabiana Sinfrônio, com louvor, Permissão de Deus. Segue no oferecimento para sua esposa Michele, tá na Suíça nesse momento, ligado na Rádio 93, que conquistou o seu coração.

0: tá aí com Fabiana Sinfrônio, a música Permissão de Deus. Vamos lá. Louvor não para, aqui no Pediu, tocou a escolha chegando em áudio.
1: Fala, Gilberto, irmão e sempre amigo, Amário. Opa. De Vista Alegre.
0: Obrigado.
1: Sou de ouvir rompendo em fé com a comunidade internacional da Zona Sul e oferecer para o grupo de evangelismo da Igreja da Graça do Bicão. Fique paz, bom trabalho, seja bem-vindo.
0: Valeu, mano.
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0: atenção com a comunidade Zona Sul, rompendo em fé e o louvor não para, mais uma chegando. Você confere. Pedido em áudio.
1: É de Gilberto, aqui é de Niterói. Olá. Da Beveg, eu gostaria, está pedindo a música da Marinho e Freezer, Gratidão. Oferecimento à minha avó Luciene, que sempre manda um pedido, tocou. E tá te escutando desde de manhã. Tchau. Beijo. Tchau.

0: gente, fechando a sequência. Marine Friesen, gratidão. Comunidade Zona Sul, rompendo em fé. Fabiana Sinfrônio, permissão de Deus, 4x1, então é só clamar. E William Nascimento, não mude a rota. Meio-dia e 32.
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2: Com Marcos Caetano Júnior, já está por aqui. Boa tarde, Marcos.
3: Boa tarde, Gilberto. Desde já, bem-vindo de volta, meu amigo, depois das férias. Espero que tenha aproveitado e descansado bastante.
2: Com certeza.
3: Começo falando aqui que a Polícia Federal realiza uma operação contra uma organização criminosa especializada no contrabando, na manipulação e na distribuição clandestina de substâncias anabolizantes. Os agentes cumprem 2 mandados de prisão e 7 de busca e apreensão no Rio de Janeiro, em São Paulo e em Roraima. De acordo com as investigações, o grupo importava ilegalmente matéria-prima de países da Ásia, Europa e América do Sul, produziam os anabolizantes em laboratórios clandestinos e comercializavam os produtos sem controle sanitário ou prescrição médica. No Japão, o número de mortos após o terremoto de magnitude 7,1 que atingiu o país nesta terça-feira subiu para 18. A informação foi divulgada pela primeira-ministra Sanae Takaishi. O desastre também provocou desabamentos, incêndios, danos em estruturas e outros prejuízos em grande escala. A premier informou que as equipes de resgate seguem em busca de sobreviventes, enquanto o governo reforça o atendimento à população com distribuição de alimentos, água, camas, geradores de energia e estrutura para os abrigos. Uma concessionária que administra a linha amarela está com vagas de emprego e estágio. As oportunidades para a contratação em CLT são para auxiliar de conservação e manutenção, assistente de manutenção, motorista, operador de conservação e operador de pedágio. Os outros postos são para estágio em planejamento e em engenharia elétrica. Os interessados devem enviar o currículo para o e-mail recrutamento@lanza.com.br e colocar no assunto o nome da vaga para a qual quer concorrer. Agora no Rio, são 12:37.
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2: Estamos de volta com o Pediu, tocou. Escolha em áudio chegando. Vamos conferir.
4: Oi, Gilberto. Oi. Boa tarde.
2: Boa.
4: Eu sou Vanessa do Renato.
5: Eu sou o Renato da Vanessa.
4: Hoje nós estamos completando mais um ano de casados. Nós queremos pedir a música Casa de Bênção da Eichla. Toca aí pra gente.
2: Claro.
4: E um beijo pra todos vocês.
2: Obrigado, minha irmã. Parabéns ao casal. Deus abençoe.

Boa tarde, meu nome é Raíza, sou de Santa Rita, Nova Iguaçu. Meu oferecimento vai para o meu filho Joseph, para o meu esposo Jonatas e para todos os funcionários da Casa das Colunas em Farrula. A música que eu vou pedir é Faça um Teste, da Marina de Oliveira, do ano de 1986.

0: Boa, tá aí com o Marine Friesen, faça um teste aqui na programação da 93 FM. Ainda ouvimos juntos na sequência, Eixla cantando Casa de Benção. Meio-dia e 47.
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11: Boa tarde, Gil. Graças a Deus, minha omba. Bom retorno das férias, Gil. Gostaria de ouvir Cassiane e Mídia Lima, O Cordeiro e o Leão. Ofereça aos ouvintes, minha família e todos da melhor. A 93.
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0: Bom, gente, tem o louvor com Cassiane, ouvimos juntos Cassiane cantando com Midian Lima, o Leão e o Cordeiro. Vamos para a saideira do Pediu, tocou.
1: Sou Leandro Macedo de Costa Barros, de Assembleia de Quero Plantar. Gostaria de pedir a música do Paulo Neto, Sou Eu.
0: Beleza.
1: Desejar a todos da minha família e todos da minha igreja.
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0: com Paulo Neto, fechando o Pediu Tocou, ele que é a presença confirmadíssima pro Louvorzão 93.
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0: Agora 1:02.
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9: Queridos, livro de João, capítulo 8, vai dizer verso 10 e 11. Então Jesus pôs-se em pé e perguntou-lhe: mulher, onde estão eles? Ninguém a condenou? Ninguém, Senhor, disse ela. Declarou Jesus: eu também não te condeno. Agora vá e abandone a sua vida de pecado. Queridos, quantas pessoas tentam nos condenar por algo que praticamos, esquecendo que estão cheios de pecado? Então, quem não tem pecado, atire a primeira pedra. Nós sabemos que, apesar às vezes de vacilarmos, de realmente praticarmos aquilo que não agrada a Deus, nós sabemos que existe um caminho. E o caminho é arrependimento. Se você se arrepender, tenha certeza, vá e não peques mais. Essa é a palavra do Senhor para essa tarde. Deus te abençoe. E eu quero te lembrar que meia-noite e meia eu estou no programa revoltadíssimo com o diabo. Eu estou te aguardando lá. Eu sempre tenho uma palavra para você. Fica com essa palavra. Baru, Abai, Vixen, Bonai. Tchau! 93.
10: Parabéns para você que completa mais um ano de vida. Pois é. Hoje, quarta-feira, dia 29, a gente aproveita aqui e manda um feliz aniversário para Beatriz Quintanilha do Rocha, Carlos Antônio da Pavuna, Euclides Alves de Bangu, a Fabrícia Valente do Caju, Patrícia Godinho do Centro, Rosângela Borges de Coelho Neto, Walter Rodrigues de Campo Grande, o Vanderlei Azevedo de São Cristóvão. Eu aproveito e deixo aqui para o pastor Pedro Lima, pastor Zasso também, na Novos Começos, Niterói. Esse foi ontem, né? Mas ontem eu tava de férias, curtindo meu último dia, então deixo pra falar hoje, pastor Pedro Lima, Deus abençoe o senhor, um feliz aniversário! E a todos vocês eu deixo a canção de Mídia Lima. Ela que é presença confirmada, confirmadíssima no louvorzão. Aí cantando medley, corinhos de fogo.

0: Boa, com um novo som, a música Acredita, e Nidia Lima com medley Corinhos de Fogo, foi a canção dos aniversariantes do
1: dia. 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
0: Acerta. 1:17.
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0: Oh, glória a Deus, aleluia, aleluia!
1: William Nascimento, tá aí, retire as cinzas. Antes o Marco Teles com F-Hop Music cantando Único. 1:30, já a gente traz notícias com Fernanda Paredes no ar.
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8: Pastor Arão Machado de Paula, da Igreja Renovo do Senhor em Paciência.
9: João 15. Eu sou a videira verdadeira e meu pai é o lavrador. Toda vara que estiver em mim e der fruto, permanecerá. Mas quem não der fruto, ele cortará e lançará no fogo. Isso já é uma pergunta. E se o lavrador passasse hoje pela sua vida, encontraria frutos para colher? Deus não procura apenas folha. Entenda isso. Folhas são aparências de espiritualidade ou tempo de igreja. Ele procura o fruto de uma vida transformada. Ele procura o amor, a paz, a fidelidade, o domínio próprio e a obediência. Lembre-se da vara de Arão. Ela não era apenas um pedaço de madeira, mas quando Deus a escolheu, floresceu e produziu frutos. E você também será este que irá produzir frutos. Renove-se, Deus é contigo.
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1: Olá, Fernanda Paredes, boa tarde. Agora com você.
11: Muito boa tarde, Gilberto Ribeiro, bem-vindo de volta. Boa tarde aos nossos ouvintes. A 93 FM segue acompanhando a situação na Zona Oeste do Rio. Policiais civis e militares realizam uma operação contra integrantes do Terceiro Comando Puro que atuam na Vila Aliança, em Senador Camará e no Jabur. De acordo com investigações, a região pode estar servindo como esconderijo para suspeitos de participação na execução do policial civil Carlos Alberto Freire Neto. Até o momento, 10 pessoas foram presas. As equipes apreenderam fuzis, drogas e veículos roubados. Entre os presos está Jadilson Elias de Santana, conhecido como Jada e Baleado. Ele é apontado como um dos chefes do tráfico da Vila Aliança. A polícia também identificou conexões entre traficantes do TCP com criminosos da Bahia. Um dos detidos é Humberto da Silva Santos Filho, o Humbertinho ou Betinho, apontado pelas autoridades baianas como liderança do tráfico e integrante do Baralho do Crime, um dos foragidos mais perigosos do estado. O Rio Ônibus informou que 6 linhas que passam na região seguem com trajeto alterado. São elas 731, 737, 746-803-926 e SV-790. Eleições 2026, a Federação Pessoal Rede confirmou a candidatura de William Siri ao governo do Estado do Rio. A decisão foi oficializada hoje durante a convenção estadual do partido no Salão Nobre da Câmara Municipal na Cinelândia, região central. Aos 33 anos, William Carlos de Brum Bispo, que é evangélico, nasceu em Nova Iguaçu, na Baixada Fluminense, disputa o cargo de governador pela primeira vez. Ele é economista e vereador. A chapa terá ainda a professora Juliana Carvalho, do PSOL, como candidata a vice-governadora e Mônica Benício, do PSOL, como candidata ao Senado. A federação vai apoiar ainda Benedita da Silva, do PT, para a segunda vaga no Senado. 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
2: Muito bem, tá aí o louvor. Ouvimos juntos com Gislaine Milena cantando A Voz de Quem Adora e Helene Martins, a música Santificação. A gente vai aqui pro pequeno intervalo e volta já já. Faltando 15 para as duas, confirmando para você, 15 para as duas. Vamos nessa.
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Sofia Vitória cantando Rabone, foi a última canção da hora. Ainda Eula Cris, Controlo Tudo e Central 3, tudo a ver com ele. 2:01.

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2: Sou eu, seu irmão e sempre amigo aqui na programação. 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Você não vai perder essa oportunidade, hein, meu filho, minha filha, é isso aí. Vem participando, deixando seu oi, concorrendo à camisa do Louvorzão. Dia 15 de agosto, na Quinta da Boa Vista, tá chegando o dia. Olha, falando nisso, começo aqui com a Maria da Penha Stoffel. Ela é de Coelho da Rocha, tá mandando um abraço aos ouvintes da Rádio 93 FM. Um abraço pra você, minha irmã. Também, Gilberto, já tá com saudade, hein? Samuel, da Igreja Pentecostal Labaredo de Fogo, em Santa Rita, tá no trabalho ouvindo a 93 FM. Gilberto, manda um alô pra galera da Ortobox na Cerâmica. Tá, dá um recado pra vocês, então. Deus abençoe, obrigadaço pela audiência aqui na 93, tá bom? Adriele Cristine dos Santos Vieira, de São Gonçalo, tá oferecendo pro primo Bernardo. O Bernardo tá completando hoje mais um ano de vida. Parabéns, Bernardo! Eliane da Tijuca tá mandando seu alô para Rick, Rose, Nilza e ao missionário Pedro Paulo da Nova Vida no Borel. Júlio César Bueno, esse é de São Paulo, ali do bairro São Manuel. Aquele abração, mano. Participação do Lucas Tavares de Piedade. Obrigado aqui pela mensagem. Ficou alô então para você, Lucas, para a esposa Bruna e o filhão Caleb. O Reinaldo também mandando aqui o seu alô para todos da Rádio 93, a nossa irmã Cidália. Tá mandando um abraço para Maila, no povoado de Lagoa. Valeu! E oferecimento com áudio.
3: Aí, Gil, fala comigo, beleza?
2: Beleza.
3: De volta, e aí, como foi de férias?
2: Fui bem, graças a Deus.
3: Uma quarta-feira abençoada para geral. De Vera sempre, não esquecer de ninguém. Aqui quem nos fala é a Adriana de Volta Redonda. Beijos.
2: Beijo, valeu.
4: Quero pedir o próximo motor da Franciele, que tá de aniversário hoje, da minha tia Vera, que fez ontem, para todo o aniversariante de hoje. Beijo, André, que tá falando aqui.
2: Valeu, André.

0: Gente, Gisele Nascimento cantando com Tuca Nascimento, Deus ouviu. Ainda o Samuel Messias, Jeová Jirei, a Sara Farias, Eu Me Humilho. Pois é. Esses três são presenças confirmadíssimas pro Louvorzão 93. Também o louvor de Sofia Vitória Rabone e Anderson Freire, a Igreja Vem. Daqui a pouquinho eu volto com mais, tá? Atualizando as notícias no ar também com ela, Fernanda Paredes. Segura aí, filho. Agora 2:32.
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8: João capítulo 20, versículo 15. Jesus aparece a Maria Madalena e disse-lhe Jesus: mulher, por que choras? Quem buscas? Ela, cuidando que era o jardineiro, disse-lhe: Senhor, se tu o levaste, dize-me onde o puseste e eu o levarei. Maria Madalena, a primeira pessoa que viu Jesus ressuscitar, e não era a melhor de todas, ele acabara de expulsar demônios dela em outra circunstância, ela era, segundo aquele povo, aquela cultura, a pior de todas, talvez a acusada, a abusada, a rejeitada, a indesejável. Porém, para essas pessoas, Jesus se apresenta como o dono do jardim. E para o quê? Para levar elas de volta para o jardim selado e regado pelo seu Santo Espírito, uma terra fértil. Um minuto da palavra pode salvar a sua família. 93.
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0: Isso, é hora de notícias com Fernanda Paredes. É com você, Fê.
9: Um grave acidente resultou na morte de dois motociclistas na madrugada desta quarta-feira no bairro de Benfica, zona norte do Rio. De acordo com relatos iniciais, o motorista de um coletivo teria ignorado o sinal vermelho e atingido as vítimas, fugindo logo após o impacto sem prestar socorro. A colisão fatal aconteceu no cruzamento entre as ruas São Luís Gonzaga e Prefeito Olímpio de Melo, ponto que serve de acesso para a Avenida Brasil. As vítimas que pilotavam as motos morreram no local antes mesmo da chegada de equipes de emergência. Um taxista foi preso em flagrante por estelionato suspeito de aplicar o chamado golpe da maquininha contra passageiros em Copacabana, na zona sul do Rio. A prisão foi realizada por agentes da 15ª Delegacia de Polícia do bairro, com apoio da Central de Inteligência, Vigilância e Tecnologia da Prefeitura, Civitas. Segundo a investigação, o veículo funcionava como táxi pirata, sem cadastro na Secretaria Municipal de Transportes. Em depoimento, Rafael do Nascimento Abreu confessou que alterava o valor das corridas na máquina de cartão de crédito, cobrando quantias muito acima do registrado no taxímetro. Ele também admitiu ter sido preso anteriormente pelo mesmo tipo de crime. Alerta sanitário por antivírus no Chile passa a valer em 13 das 16 regiões do país após 18 mortes registradas neste ano. O Ministério da Saúde chileno informou que a medida vigora até 31 de julho de 2027. O Chile registrou 46 casos de antivírus e 18 mortes até a semana passada, com letalidade de 39%. O antivírus é transmitido pelo contato com o rato de cauda longa, presente em áreas rurais e semi-rurais do Chile. Os principais sintomas são febre, dor muscular intensa e dificuldade para respirar. 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
0: Eli Soares.

0: Bem, esse foi Samuel Miranda cantando aqui na programação a música Eu Sou Sarça ao vivo e o Eli Soares Me Ajude a Melhorar. Lembrando que Samuel Miranda é presença confirmadíssima no Louvorzão.
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0: Hora certa. São 2h47. Volto com Esporte 93. Já já.
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0: Muito bem, são 2h50. Vamos ao Esporte 93.
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0: Fala, Marcos.
11: Fala, Gilberto. Estou de volta agora para trazer as informações do esporte. Começo falando do Cruz Maltino porque hoje tem decisão. O clube precisa de uma vitória contra o Independente Medellín para se classificar na Sul-Americana. A partida às 19h em São Januário também é importante para o técnico Pedro Emanuel, que busca sua primeira vitória pelo Vasco. Para isso, o técnico conta com 2 reforços. Brenner e Thiago Mendes devem ser titulares hoje. A dupla estava em recuperação de uma gastroenterite viral que atingiu alguns jogadores. Quem também entra em campo hoje é o rubro-negro. O time carioca deve ter mudanças para o duelo com o Internacional às 19h30 pelo Brasileirão lá em Porto Alegre. O técnico Leonardo Jardim conta com os retornos de Léo Ortiz e De La Cruz, que estavam lesionados, e Carrascal, que estava suspenso. Lucas Paquetá, apesar de liberado pelo departamento médico, é uma das ausências. O confronto de hoje, às 21h30 contra o Bahia pelo Campeonato Brasileiro, dá início a uma sequência de jogos que podem definir o futuro do Fluminense na temporada. Ao todo, serão 6 partidas seguidas no Rio de Janeiro, sendo 3 pelo Brasileirão, 2 pela Copa do Brasil e 1 pela Conmebol Libertadores. O clube aposta na força da torcida para conseguir ter bons resultados nos próximos jogos. O Alvinegro terá um período maior de preparação antes do próximo compromisso. A partida contra o Grêmio, que seria nesta quarta-feira, foi adiada porque a equipe gaúcha vai entrar em campo pelos playoffs da Sul-Americana. Com isso, o elenco botafoguense volta a campo apenas no dia 8 de agosto, no clássico contra o Fluminense. O técnico Franklin Carvalho pretende aproveitar esse tempo livre para recuperar os jogadores e acelerar a integração dos reforços. Agora vamos falar de vôlei.
12: Brasil!
11: Após mais de 30 horas de viagem, a seleção brasileira feminina já está em solo brasileiro. Na bagagem, além da medalha de prata na Liga das Nações, a delegação trouxe da China uma ótima notícia para a torcida. A capitã e ponteira Gabi, que foi desfalque na competição por conta de lesão, tem tudo para estar de volta à equipe para o Sul-Americano. A competição será entre os dias 8 e 13 de setembro, no Maracanãzinho, e vale vaga nas Olimpíadas de 2028 em Los Angeles.
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Aí, gente, Aline Barros, primeira essência, e com essa a gente vai fechando o Caravana 93. Hora de resultado de promoção, valendo uma camisa, uma linda camisa do Louvorzão 93. Galera participando direto, né? Lembrando aí que a gente vai se encontrar no dia 15 de agosto, na Quinta da Boa Vista. É, Davi Sasser vai estar por lá, Davi Sasser, Douglas de Lima, Elaine Martins, Felipe Rodrigues, Eichla, Gerwurch, Gisele Nascimento, Juliane Souza, Kailane Frauches, Camille Santos, aí vai, né? Uma galera enorme. William Nascimento, Sara Farias, tem três Samuéis, gente, olha, Samuel Eleutério, Samuel Messias e o Samuel Miranda, Paulo Neto, Nairnani, Midian Lima e Marine Friesen. Gostou? Eu gostei demais, tá? A gente vai encontrá-los com certeza no dia 15 de agosto na Quinta da Boa Vista. Mas agora o nosso encontro é com o sorteado ou a sorteada de hoje do Caravana 93. Já começo aqui agradecendo a você que deixou mensagem para mim aqui em off li tudo. Deus abençoe, obrigado pelas mensagens de boas-vindas, né? Voltando de férias hoje. Olha aí, quem se deu bem levando camisa do Louvorzão 93. Alessandra Batista. Aliás, Alessandra Baptista. O perfil dela é @alessandra.silva.904. Foi contemplada com uma camisa do Louvorzão 93. Só corre, tá, Alessandra? Vem aqui na rádio, Rua Senador Haroldo de Oliveira 211, em São Cristóvão, de 10 da manhã às 5 da tarde, para retirar o seu brinde. Valeu? Tô ficando por aqui, Cid Gonçalves está na área e ele assume o comando da programação com o 93 Radical. Já, já. Deus abençoe, fique na paz. Amanhã a gente se encontra.

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5: Graça e paz, igreja querida e amada do Senhor. O maior perigo para um cristão não é a perseguição, mas é a indiferença espiritual. A indiferença não vai chegar como um inimigo declarado, ela é como um fermento, aos pouquinhos, invisível, chega disfarçada da rotina, muito trabalho, ocupação, muito WhatsApp, muitas redes sociais, uma normalidade aparente, e a vida vai se tornando indiferente, fria, morna, diante das coisas de Deus. Então você pode estar na igreja há décadas e ainda assim estar com o coração endurecido. Isso é indiferença espiritual silenciosa. A pessoa ouve a mensagem, canta os hinos, mas nada muda. Ela está familiarizada com a religiosidade, mas ela está perdendo o que Deus quer operar na vida dela. Tire alguns minutos para orar em silêncio diante de Deus e ver o que é que você tem ignorado. 93.
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6: Boa tarde, gente boa. Oi, gente. Boa tarde para todo mundo ligado na 93 FM. Tô chegando para mais um encontro. E a partir de agora vamos juntos até às 18, trazendo o melhor do louvor, adoração a Deus, é claro, com a sua participação que é muito importante, afinal de contas, sem você não tem a menor graça. Que bom que você tá ligado, ligada na melhor, na 93, a rádio que conquistou o meu coração. E a partir de agora,
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6: 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Já que ele, nosso querido Gilberto Ribeiro, já voltou, mas já saiu. Daqui a pouquinho, atravessando a meia da Guanabara sem molhar os pés, porque vai nas asas do vento. Mas amanhã ele volta aqui na programação da 93 FM, logo após o debate 93 com JR ou Vargas. E a partir de agora somos nós, eu e você, aqui na melhor, na 93, aqui no nosso
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6: Comando. E pra começar, Get Worship.

0: 6:10, 3:10. Hoje é quarta-feira, uma quarta-feira abençoada para você ligado na 93 FM, a rádio que conquistou meu coração.
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0: Daqui a pouquinho tem informação do trânsito.

0: Agora no Rio são 3:16, 3:16.
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0: Tô ligado na melhor e tá na hora de informação.
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0: As informações vêm chegando com ele, Léo Vieira na 93. Diga lá, Léo, boa tarde, campeão.
3: Boa tarde, Cid, boa tarde para você e para todo mundo ligado na 93 FM. Cid, eu tô de olho na movimentação do trânsito na zona norte da cidade. Quem circula pela região de São Cristóvão deve ficar atento. Já começaram os bloqueios ali no entorno do estádio de São Januário, onde logo mais tem confronto entre Vasco, Independiente e Medellín pela Copa Sul-Americana. Para quem circula pelo trecho, já há bloqueios na Francisco Palheta, Roberto Dinamite e Rua Ferreira de Araújo. Também há interdições na São Januário, General Argolo, Rua do Bonfim, também o trecho da Rua Lima Barros e Rua Newton Prado, entre Ricardo Machado e a Rua do Bonfim. Quem circula pelo trecho da Rua Dom Carlos, entre a Rua São Januário e a Avenida Roberto Dinamite, também já encontra interdições. A Rua Argentina, entre o trecho da General Argolo e Senador Alencar, também já passa por bloqueios. Para quem circula pelo trecho, deve ficar atento que a Rua do Bonfim, entre a Senador Alencar e a Rua Bela, está operando em mão dupla, tudo isso para facilitar o acesso de torcedores ao estádio. Se você vai ao jogo, dê preferência pelo transporte público. Se você não tem nada a ver com isso, é bom evitar a região. 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Léo Vieira para 93 FM, a rádio que conquistou o meu coração.
0: Valeu, Léo!
4: Sei em quem se acredita.

0: Esse aí é o Paulo Neto aqui na 93 FM, a canção Ponto Final. Ouvimos também Josiane cantando Sempre Será Deus. Ainda também você ouviu Você Não Imagina, a canção com Delino Marçal e Midian Linho aqui, ó.
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0: Intervalo, volto a seguir, peraí.
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0: é Juliane Souza aqui na 93 FM, lindo momento ao vivo. Tivemos ainda na canção com Larissa Santos, A Oração do Justo. Ponto final, quem cantou foi Paulo Neto aqui na Melhor.
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0: Essa é a 93 FM, a rádio que conquistou meu coração. E o Edson Cardoso de Guapimirim tá ligado na 93 FM. Também aqui o Renan, obreiro da Casa de Oração Pentecostal, lá do Jardim São Paulo, em Campo Grande, tá ligado na Melhor. A diaconisa Cláudia, lá de Caxias, também ligada na 93 FM, oferecendo com carinho para ela mesma, que tá em casa ouvindo a programação. E também aproveitando o sol, lavando roupa. Dona de casa é assim, né? Não tem folga nunca, né? Tá certo, é isso aí, meu irmãozinho, um beijo grande pra você, Deus abençoe, viu? O Jorge da Taquara oferecendo com carinho pra todo o pessoal que tá ligado na 93, em especial para os irmãos da Devec Taquara, em especial os homens vencedores, e pra sua linda filhotinha amada, que é a Larissa, que também tá ligada na Melhor.
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5: Com ela, Fernanda Paredes. Diga lá, Fernandinha, boa tarde.
6: Boa tarde, Cid Gonçalves. A Justiça do Rio suspendeu temporariamente o cronograma de compra de novos ônibus municipais, atendendo a um pedido dos consórcios que operam o transporte coletivo na capital. A decisão é do desembargador Pedro Saraiva de Andrade Lemos, da 2ª Câmara de Direito Público do Tribunal de Justiça do Rio. Segundo o magistrado, a determinação anterior, que previa a aquisição de 1.400 ônibus para linhas dos bairros de Santa Cruz, Campo Grande e Bangu, na Zona Oeste, e Vila Isabel e Ilha do Governador, na Zona Norte, foi tomada sem prazo suficiente para que as empresas apresentassem todos os argumentos. Rajadas de vento que ultrapassaram 100 km por hora nesta tarde provocaram a paralisação temporária das operações no Porto de Santos, interromperam o funcionamento de travessias de balsas e causaram diversos transtornos, como queda de árvores e destelhamentos. Uma pessoa foi atingida por uma árvore e morreu no local. A Defesa Civil do Estado de São Paulo enviou um alerta severo para a região após os ventos ultrapassarem os 100 km por hora, superando o previsto pelo órgão estadual. A Uninassal Rio de Janeiro está com inscrições abertas para o curso gratuito IA e os golpes digitais, como se proteger e conhecer seus direitos. A iniciativa faz parte do projeto Capacita e busca orientar a população sobre o uso seguro da inteligência artificial diante do aumento das fraudes digitais. A atividade será realizada amanhã e é aberta ao público. Além desse curso, o Grupo Ser Educacional também oferece 1.000 vagas para capacitação online e ao vivo. A saúde já entrou na era da IA, voltada a estudantes, profissionais da saúde e demais interessados. As inscrições são gratuitas e podem ser feitas pela internet. Mais informações como se inscrever estão no nosso site radio93.com.br.
5: Valeu, Fernandinha.
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93 FM, a Rádio do Povo de Deus, Aline Souza, enquanto você louva. Estamos juntos. Agora 4 em ponto no Rio, 4 em ponto.

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0: Maria Marçal, Deserto, ao vivo aqui na Melhor, na 93 FM, a rádio que conquistou meu coração. Tivemos também a canção com a comunidade internacional da Zona Sul, Eu Vou Me Derreter. 93!
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7: Agora no Rio são 4 horas e 19, 4 e 19.

0: interditado ao tráfego de veículos por conta de obras de macrodrenagem na região, ali no trecho entre a estrada General Cão Humberto Pereira da Costa, Rua da Imperatriz e o trecho da Cardoso Martins. Por conta dessas obras, o motorista que está saindo de Sulacap, Magalhães Bastos e seguindo em direção a Bangu e a Praça do Canhão está sendo desviado ali para a Avenida de Santa Cruz, que está operando temporariamente no regime de mão dupla, com os veículos retornando pela Rua Cardoso Martins e chegando ao trecho da Praça do Canhão. Nesse horário, o fluxo é maior no caminho para Sulacap. O motorista que segue pela região já encontra trânsito mais pesado a partir da altura da Doutor Lessa. O acesso a Marechal Fontenelle fica um pouquinho prejudicado. Para você que tenta acessar Sulacap ou mesmo chegar à Transolímpica, dê preferência pela Estrada Lagoa Branca, por lá o panorama é melhor. 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Léo Vieira para 93 FM, a rádio que conquistou o meu coração.
1: Valeu, Léo!
2: Cid Gonçalves.

0: Essa é a 93 FM, a rádio que conquistou meu coração. Thalita Roberta, Foi Milagre. Antes, Kemily Santos, Fica Tranquilo. De Marina Marçal cantou a canção Deserto. Pra você ligado aqui na melhor, na 93 FM, a rádio que conquistou meu coração e o teu também. Estamos juntos na melhor, trazendo o melhor do louvor. Adoração a Deus, é claro, com você participando conosco aqui pelo nosso WhatsApp. Conquistou meu coração e o teu também. Estamos juntos na melhor, trazendo o melhor do louvor. Adoração a Deus, é claro, com você participando conosco aqui pelo nosso WhatsApp 96802.
1: Oi.
0: Oi, benção.
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2: Agora no Rio são 4:36, 4:36, eis que te digo, hora de falar de coisa boa. 93! Mais coisa boa ainda, meu filho, que é sair de férias e voltar bem, trazendo muitas recordações da viagem. 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Vai acabar com a suspensão do seu carro. Pneu gasto, gente, ou problema de suspensão pode transformar uma viagem dos sonhos num pesadelo terrível, ou até num acidente, sem contar o prejuízo que isso pode dar, não? A esposa falou, avisei. 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

Essa é a 93 FM, agora no Rio são 4 horas e 46 minutos, 4 e 46. Eis que Rio de Janeiro tá complicado com a ventania, hein? 93 Radical. Segura aí, gente, intervalo, volto já.

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7: Ser forte e corajoso, porque tu farás este povo herdar a terra que sob juramento prometi dar a seus pais. Tão somente ser forte e muito corajoso, para teres o cuidado de fazer segundo toda a lei que meu servo Moisés te ordenou. Dela não te desvies nem para a direita, livro da lei, antes medita nele dia e noite, para que tenhas cuidado de fazer segundo tudo quanto nele está escrito. Então farás prosperar o teu caminho e serás bem-sucedido. Não te mandei eu ser forte e corajoso? Não temas.

0: temas e nem te espantes, porque o Senhor teu Deus é contigo por onde quer que andares. Josué 1, 6 a 9.
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2: Redes, diga lá, Fernandinha.
3: O Rio de Janeiro deve redobrar a atenção hoje para um final de tarde e noite de tempo instável e ventos fortes. O alerta também vale para a capital, Baixada Fluminense e regiões serrana. Segundo o sistema Alerta Rio, as rajadas de vento poderão atingir intensidade entre 40 e 75,9 km por hora. Agora à tarde, houve registros de rajada de vento forte na estação Guaratiba, 64,2 km por hora. A Assembleia Legislativa do Rio analisa um projeto que pode proibir a realização de jogos oficiais ao ar livre antes das 5 da tarde durante o verão. A Assembleia Legislativa do Rio analisa um projeto que pode proibir a 0,2 km por hora. A Assembleia Legislativa do Rio analisa um projeto que pode proibir a

0: Essa é a 93 FM, a rádio que conquistou meu coração. Tá aí pra você, Luma Eupídio, Liberta-me de mim. André William cantou Deus de Israel ao vivo. E também tivemos a canção com Sara Farias e Kailane Frauches, O Poder da Oração. Gente, o Rio tá complicado o negócio com a ventania, com a falta de energia. Teve teto voando, outdoor caindo. Ih, tá terrível, tá terrível.
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1: Agora no Rio são 5 horas e 18 minutos, 5:18.
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1: Mas muito bem, as informações vêm chegando também com ela, atualizando Fernanda Paredes. Diga lá, Fernandinha.
3: Cid, eu volto a falar do Vendaval no Rio. O Centro de Operações e Resiliência da Prefeitura do Rio informou que o município entrou no estágio 2, que é o segundo nível, em uma escala de 5, e significa que há risco de ocorrências de alto impacto na cidade, devido ao registro de ventos fortes e muito fortes e previsão de intensificação nas próximas horas. Segundo o Sistema Alerta Rio, a aproximação de uma frente fria no oceano intensifica os ventos na cidade, ocasionando registro de vento forte a muito forte na última hora. As fortes rajadas de vento atingiram Rio e cidades da região metropolitana, provocando um apagão que deixou diversos bairros da capital e da Baixada sem energia elétrica. Em Santa Cruz, na Zona Oeste, os ventos chegaram a 92 km por hora, a maior velocidade registrada no estado. A circulação de trens e do metrô também foi afetada, com relatos de composições paradas durante o trajeto por causa da interrupção no fornecimento de energia. O Metrô Rio informou que

0: em janelas fechadas, prender objetos que possam ser levados pelo vento e evitar abrigo sob árvores, coberturas metálicas e estruturas com risco de queda. Também recomenda não permanecer próximo a cabos de energia, evitar atividades ao ar livre, especialmente no mar, e não utilizar velas em caso de falta de energia devido ao risco de incêndio. Fernanda Paredes para o Jornalismo em Ação.
1: Valeu, Fernandinha.
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1: As informações vêm chegando agora com ela, Milena Viana. Diga lá, Milena.
4: Oi, Cid, uma ótima tarde
1: para
4: você e para todo mundo que tá ligado aqui na 93 FM. Atenção redobrada para você, motorista. O município do Rio entrou em estágio 2 devido ao registro de ventos fortes e muito fortes e a previsão de intensificação nas próximas horas. Há diversas ocorrências de queda de árvore, também queda de galho, principalmente na região sudoeste da cidade. Tem acidente também na Avenida Estoncena, no sentido Orla. Há dificuldades para o motorista a partir do acesso pela linha amarela. No sentido linha amarela, também estou observando lentidão na altura da Gardeira Azul. Há reflexos nesse momento na Avenida das Américas, na altura da estação do BRT Barra Shopping. Lúcio Costa também com dificuldades nesse momento em direção ao Recreio. Na altura do posto 8, há reflexos na passagem pela Avenida Érico Veríssimo. Atenção redobrada para você, motorista. 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Extra, Milena Viana para 93 FM, a rádio que conquistou o meu coração.
1: Milena, ligada aqui na 93 FM, o pessoal tá sabendo de tudo que tá acontecendo na cidade. 93. O louvor continua.

0: Agora são 5:32, 5:32, sarando a terra ferida, morrer para viver, a palavra Elaine Martins, Luma e Eupídio, liberta-me de mim.
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6: E as informações continuam chegando para você ligado aqui na Melhor, na 93 FM.
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6: As informações vêm chegando agora com ela, Fernanda Paredes, na programação da 93. Diga lá, Fernandinha.
7: Provocaram caos no Rio de Janeiro e em cidades da região metropolitana. Todas as regiões do Rio e até da Baixada Fluminense têm relato de falta de energia. A Light esclarece que há uma falha externa no sistema no momento, sem relação com a operação da concessionária. Segundo a concessionária, as regiões mais afetadas foram Zona Sul, Centro e Tijuca. Há relatos, porém, de queda de energia na Barra e em Duque de Caxias. Com a queda de energia, sinais de trânsito ficaram inoperantes, causando problemas no trânsito. Houve também queda de árvores em vários lugares do Grande Rio. A Prefeitura do Rio pediu que a população evite deslocamentos nesse momento. A ponte Rio-Niterói opera com operação comboio, abrindo e fechando de acordo com as rajadas e com equipes da concessionária conduzindo os motoristas. Os trens e o metrô não estão funcionando nesse momento. A Defesa Civil reforçou o alerta para que a população redobre os cuidados dentro e fora de casa. Quem estiver na rua deve evitar se abrigar sob árvores ou coberturas metálicas e não permanecer próximo de cabos de energias, andaimes e outras estruturas que possam ser derrubadas pelas rajadas. O órgão alerta ainda que a queda de árvores pode provocar rompimento de rede elétrica, aumentando o risco de choques. Em caso de falta de energia, a orientação é não utilizar velas para evitar incêndios. O prefeito Eduardo Cavalieri foi às redes sociais pedir cuidado na volta para casa. Atenção, moradores de todas as regiões do Rio. Outras informações, acesse radio93.com.br.
6: Valeu, Fernandinha.
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6: E o pessoal está aqui relatando aqui pela internet, aqui o pessoal relatando aqui pelo nosso WhatsApp, informações de vários lugares onde a coisa está pegando. Por exemplo, o missionário Alan, ele que é lá de São Gonçalo, ele mora lá no Gradim, tá, diz que está sem luz lá e está ventando muito. A nossa ouvinte também aqui, a Nildileia Guimarães, está dizendo que lá em Itaboraí está ventando muito e alguns telhados voaram. Tá complicado o negócio por aí afora, hein? O pessoal tá aí atento aí, gente, cuidado aí. Também aqui a Meire Isaías mandaram aqui uma foto aqui, me parece que estourou um cano também lá no Mendanha. E a coisa tá complicando, hein? Então, gente, vamos tomar cuidado por aí afora aí, tá na volta pra casa. Tomar cuidado porque tem muita gente aí que tá sem trem, tá sem metrô, então já viu como é que a coisa tá na rua, não? É isso, gente, são 5 horas e 38 minutos, 5h38, estamos juntos aqui, ó.
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6: Agora tem Letícia Vitória na programação da 93, perfil de adorador e tudo entregarei.

0: chegar. Essa é Vitória Souza aqui na 93 FM, a canção Eu Permiti o Vento. Letícia Vitória cantou a canção maravilhosa aqui na 93. O perfil de adorador e tudo entregarei. Tudo isso pra você ligado aqui na melhor, na 93 FM, a rádio que conquistou meu coração e conquistou também o coração dos nossos ouvintes. Nota 10. Oi, fala aí.
1: Boa tarde, Cid Gonçalves.
0: Boa.
1: Pastor Anderson. De Éder São João do Meriti.
0: Fala, reverendo.
1: Quero buscar a minha esposa debaixo de um vendaval
0: na Dutra. Rapaz, olha aí, ó. A bicha tá pegando, moço. Cuidado, não sai voando aí, hein, pastorzão.
2: Boa tarde, Cid.
0: Boa.
2: Aqui é Cristina de Niterói. Uma tarde abençoada.
0: Amém, minha irmã.
2: Cid.
0: É, oi.
2: Minha netinha quer falar aí.
0: Ah, é?
2: Fala.
0: Então deixa
2: boa tarde,
0: falar.
2: Cid.
0: Fala aí.
3: Fala.
2: O Gui. Cid, boa tarde.
3: Boa tarde.
0: Ah, que coisa mais linda. Acabou com meu coração aqui agora, Gui. Meu Deus do céu, coisa boa. Oi, Cid, o pessoal tá complicado, hein? O pessoal lá na Biloquinha, mas o pessoal tá mandando vídeo. Ah, não, isso é uma coisa. Mandaram aqui uma montagem de um cachorrinho voando. O pessoal tá falando pra evitar a praia do Barão. A água invadiu a rua lá por causa da ventania, gente. Que isso, gente, lá na ilha. Eita. Ô, Cid, tá faltando energia aqui, ó. Impaciência, lá nas Três Pontes, Roberto Morena, 31 de outubro, Cesarino, Aço, Cesarão, desde as 3 da tarde, ó, e também muita queda de árvore. Nossa, gente, que isso. O Roberto lá de Aço tá dizendo o seguinte, Cid, tá ventando também muito aqui em Aço, em Cid. Uma placa caiu em cima de uma criança aqui, ó, eita nós, e também de uma senhora. Quem mandou foi o ouvinte Roberto lá de Austin, participando com a gente aqui, ó. A nossa ouvinte também dizendo que Cid no Badu, em Pendotiba, Niterói, muitas telhas voando. É o Gilbert Raposo do Badu, em Pendotiba, Niterói, dando aqui as informações. A turma também do Arsenal dizendo aqui, ó. O José Marinheiro falando, Cid, tá com muito vento aqui, tá ventando muito por aqui afora. Jesus do céu, que isso, meu povo. Vamos lá, oi, fala aí.
4: Boa tarde, Cid.
0: Oi, boa tarde.
4: Aqui é Carinho do Rio de Janeiro, Coroado.
0: Oi, Carinho. Oi.
4: Se isso aí não é a vida de Jesus, não sei o que é, não. O negócio tá estreito aqui.
0: Não é, não.
4: O negócio tá estreito, Cid.
0: Mas não é a volta de Jesus ainda, não. Não é a volta ainda, não. Ele não voltou ainda, não, porque eu tô aqui ainda, então. Ah, meu Deus do céu. Gente, vamos pro intervalo rapidinho. Segura aí, tô de volta já já. Esse pessoal não tem jeito, não, né, mano? O pessoal brinca com tudo. É isso aí, tá certo. Oi, fala aí.
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0: Agora no Rio são 5 horas e 54 minutos. 5 e 54, minha última canção de hoje.
11: Que coisa maravilhosa.

0: Leia Mendonça, minha querida Leia Mendonça, vem coisa nova por aí. Foi minha última canção de hoje, gente. Daqui a pouquinho, assim que der, assim que o trânsito for liberado, assim que liberarem o trânsito, nosso querido Alexandre Teixeira, o Barba, vai vir pra cá. Por enquanto ele tá na estrada, tá no engarrafamento, tá feia a coisa na cidade hoje, né? Então até lá. E por enquanto, estaremos juntos aqui na 93 FM. Então, segura aí que daqui a pouco eu volto.
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0: Senhor, muito obrigado por mais um dia, muito obrigado, Senhor, pelo teu cuidado, muito obrigado pelo livramento que o Senhor concedeu aos teus filhos. Muito obrigado, Deus, porque o Senhor nos ensina através da natureza. O Senhor é o Senhor de tudo, que comanda tudo, e não há nada que possamos fazer, não há nada que possamos agir que vá fazer com que as coisas melhorem quando estão fora do nosso controle. Está tudo nas tuas mãos. Te pedimos, Deus, misericórdia, te pedimos, Senhor, uma direção. Pedimos, Deus, uma abertura para que as pessoas possam voltar para casa em segurança, ir para o trabalho em segurança, retornar para os seus lares, retornar para o seu trabalho e todos em paz. Guarda-nos, ó Deus, debaixo da tua potente mão, é o que nós te pedimos e agradecemos em nome de Jesus. Amém.

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7: Muito bem, gente boa, ligados na 93 FM, a rádio que conquista meu coração. Todo mundo sabe que a coisa tá complicada na cidade. Agora há pouco eu tô vendo aqui um vídeo aqui de uma caixa d'água despencando na Avenida Luz, lá no bairro da Luz, em Nova Iguaçu. Uma caixa d'água despencando lá do topo do prédio, rapaz. Uma caixa segurando a outra. Meu Deus do céu, que coisa, hein? E a partir de agora são as 10 mais da 93 aqui na programação. Enquanto Alexandre Teixeira tá a caminho, vamos nós então à décima mais pedida aqui na programação da 93 FM. Então, bora lá que tá na hora.
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7: Anderson Freire, toda glória a ti ao vivo.

0: a Deus, foi a primeira música mais pedida aqui na programação. Antes nós tivemos o Anderson Freire, a décima mais pedida, toda glória a ti, ao vivo aqui na Melhor, na 93 FM, a rádio que conquistou meu coração. Tá na hora de informações para você ligado aqui com a gente na 93 FM, a rádio que conquistou meu coração. Bora lá.
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0: As informações vêm chegando com ela, Milena Viana. Diga lá, Milena.
3: Oi, Alexandre, uma ótima noite para você e para todo mundo que tá ligado aqui na 93 FM. Reforço, a situação na cidade do Rio de Janeiro permanece em estágio 2 por conta do registro de ventos fortes e muito fortes e previsão de intensificação nas próximas horas. Nesse momento, tem uma faixa ocupada pela Avenida Paulo de Fronten, na altura da Rua Doc Lobo, em direção à zona sul da cidade, por conta da queda de uma árvore. Tô observando o trânsito muito lento no trecho. O motorista que segue pelo elevado Paulo de Fronten também tá encontrando dificuldades em direção à zona sul até a chegada ao túnel Rebouças. Em direção ao centro, dificuldades também pelo elevado Paulo de Fronten, retenção, reflexos no túnel Rebouças. Você, motorista ouvinte da 93, que sai da zona sul em direção ao centro, melhor caminho nessa noite é seguir pelo Aterro do Flamengo. Tô observando melhores condições, apesar do fluxo mais intenso na chegada ao Museu de Arte Moderna, já que pelo túnel Santa Bárbara também tô observando o trânsito lento a partir do acesso pela Rua Pinheiro Machado até a chegada ao viaduto 31 de março. Você, motorista que sai do centro em direção à zona sul e optou pelo túnel Santa Bárbara, tá encontrando fluxo intenso, mas ainda assim, boas condições. 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Milena Viana para 93 FM, a rádio que conquistou o meu coração.
0: Valeu, Milena. Tá na hora então da gente continuar aqui na nossa programação da 93 FM, trazendo agora a oitava mais

0: Falando em escape, Alexandre Teixeira, o Barba escapou, né, Barba?
1: Glória a Deus, glória a Deus.
0: Daí o relato, como é que tava as coisas na rua quando
1: tava? Tava muito ruim, rapaz. Lá em Nova Iguaçu, ali perto do posto 13, né? Ali na Dutra, na Marginal, ela caiu uma árvore. Atravessou a árvore no meio da Dutra, aí ficamos lá um tempão engarrafado ali. Só Deus na terra. Aí chega, chega ali perto de Belfor Roxo de novo, outra árvorezinha caída lá, mas foi mais rápido. É, a ventania foi fogo, né? Pô,
0: derrubou aquela cobertura de posto de gasolina.
1: Derrubou outdoor.
0: Caixa d'água caindo lá em Nova Iguaçu. Caixa tá caindo do prédio.
1: Caiu
0: uma janela, né?
1: É. O Vidal botou lá no grupo. Caiu uma praça lá de Nova Iguaçu, ali perto da Igreja Batista Atitude.
0: Uhum.
1: Ali no bairro da Luz. Ali tem uma pracinha ali que é toda naquela folha de zinco, né? Aquela
0: esteja.
1: Caiu tudo ali, cara.
0: É um outdoor no meio da rua. É. Janela caiu lá do prédio onde a esposa dele trabalha também, né?
1: Exato, é.
0: Tá feia a coisa na cidade. Mas Alexandre Teixeira, o Barba já tá na área.
1: Pior de tudo, rapaz. Que despeito. Meu cabelo, meu penteado.
0: Ah, não, o meu tá tranquilo.
1: Acabou com
0: o
1: meu penteado.
0: Mas tá bonito, tá bacana. Tá bem bonito. Assim, cheio, sabe? Aquela coisa
1: de corpado. Bota comercial aí, para de falar.
0: Tá bom. Gente, é um intervalo rapidinho. Daqui a pouquinho, Alexandre Teixeira, o Barba, comandando aqui às 10 mais na 93 FM. Deixa eu colocar primeiro aqui a Fernandinha trazendo as informações para atualizar o povo daquilo que está acontecendo na cidade agora aqui. Onde é que tá a vinheta aqui da Fernandinha, Alexandre?
2: Quer saber da notícia?
0: Onde é que tá a vinheta da Fernandinha?
2: Da
0: manha do gato. Que papo é? Que é isso? Vamos lá. Valeu.
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0: As informações vêm chegando agora com ela, Fernandinha Paredes. Diga lá, Fernandinha.
4: Novas informações sobre o vendaval no Rio e em cidades da região metropolitana na tarde desta quarta-feira. O apagão afetou bairros da capital e da Baixada. Os ventos chegaram a 105 km por hora na base do Galeão. A Defesa Civil e Bombeiros tiveram 30 ocorrências de cortes de árvores, 26 salvamentos de pessoas e 4 desabamentos, sem relatos de feridos. O aeroporto Santos Dumont fechou e a operação no Galeão foi mantida, mas 5 voos foram desviados. A ventania começou a diminuir, mas chove em alguns bairros da cidade. O Metrô Rio informou que, neste momento, os intervalos estão em processo de normalização nas linhas 1 e 4. A circulação na linha 2 permanece interrompida devido à falha no fornecimento de energia elétrica. A Trens RJ informou que a operação dos trens em todos os ramais está interrompida. A forte ventania, acompanhada de chuva, provocou transtornos não só no Rio, mas em Niterói também, assustando moradores e provocando transtornos em diferentes regiões. As rajadas de vento foram intensas, reduzindo a visibilidade em diversos pontos e exigindo atenção redobrada de motoristas e pedestres. Árvores balançaram fortemente. Os impactos também foram sentidos no transporte público. A ponte Rio-Niterói passou a operar em sistema de comboio devido às rajadas. Ventos fortes também causaram 2 mortes, quedas de árvores, destelhamentos, falta de energia e interrupções no transporte em São Paulo. As rajadas chegaram a 124,9 km por hora no interior e passaram de 100 km por hora no litoral. Um homem morreu após ser atingido por uma árvore em Santos e outro morreu depois que uma árvore caiu sobre o carro que dirigia em Cesário Lange, em Sorocaba. 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
1: Muito bem, agora você curte esse som aqui, ó, que você que tá ligado, curtindo a programação da 93.
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1: Ele tá meio atrasadinho, né? Mas vambora.

Sara Farias, Chame Jesus, versão ao vivo. Olha a Sarinha aí. Eita, glória, forte demais essa letra, hein? Nada resiste ao poderoso santo nome de Jesus. Nome de Jesus. Ela que é nome confirmadíssimo pro Louvorzão 93 no dia 15 de agosto. Grande Sara Faria. Emily Santos também passou por aqui, né? Defendendo aí. Aliás, ainda não, né? Vai passar agora, já já. Foi Get Your Chip, passou por aqui com um novo dia na sexta posição. Tô meio enrolado aqui que eu cheguei agora, peguei o programa bonde andando, né? Subi na nave, a nave já tava voando, né? E é isso, Rio de Janeiro, ó, um abraço pra você que tá ligado aqui comigo, bora pro intervalo rapidinho, já já eu e você juntinhos, conferindo muito mais aqui na programação da 93. Bora pro intervalo rapidaço e daqui a pouco a gente confere a top 4, né? Aqui na programação da melhor. Agora 6h46, rapaz, o cara tá dizendo aqui que viu um pato voando, nunca tinha visto isso na vida, né? Um pato voando, nem eu, cara. Não, vejo no desenho animado e tal, filme, né? Aí rola lá e tal. Tava na árvore, aí não viu como ele chegou lá e depois passou um vento forte, ele aproveitou, bateu as asas e foi com o vento, ó. Ó o patinho voando aí.

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11: Agora sim tem a Kemily Santos, que é a presença confirmada no Louvorzão.

0: Aê, Juliane Souza! Ah, Jesus, a primeiríssima, a mais votada no site radio93.com.br, a campeã de hoje, aqui nas 10 mais da 93. Juliane Souza, hein? É presença confirmada no Louvorzão 93. E claro, né? Você também vai comparecer, com certeza, com a sua caravana. Em qualquer lugar que você estiver no Brasil, já monta a sua caravana. Tem gente, sabia que tem gente de outros estados montando caravana, alugando ônibus, né? Pra ver, você que mora aqui no Rio de Janeiro, quintal de casa, você não vai deixar de vir, né? O pessoal vai vir de fora, vamos fazer uma boa recepção aí, né? Pra turma que vem do Brasil inteiro, para esse grande, mega, super evento que é o Louvorzão 93, o maior evento da música gospel. Acontece ao público, né? Em 0800, entrada franca, todo mundo tem direito. Ali é um momento maravilhoso de adoração, tarde e noite, coisa boa demais. Se você nunca foi, tá perdendo tempo. Quem já foi, vai de novo. Quem não foi, vai também. Essa é, né, a nossa missão. E também você curtiu aqui em segundo lugar, Midian Lima, o Rei da Glória, que também tá no Louvorzão junto com a gente aí. Paulinho Neto passou por aqui cantando junto com a Alana Silva. Paulo Neto também tá no Louvorzão. E você? Claro, você não vai ficar de fora, é ou não é?
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4: 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O ministro do Supremo Tribunal Federal, André Mendonça, aprovou que a Polícia Federal receba apoio do exterior para buscar bens desviados no caso do Banco Master. O objetivo principal é mapear propriedades compradas com recursos supostamente retirados de forma ilegal da instituição financeira. Um dos bens é um iate de 500 milhões de reais que teria sido negociado por Daniel Vorcaro, ex-presidente do banco. 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

0: Aí, muita alegria pra você, felicidade pra sua noite, muita bênção pra sua vida, pra sua casa, avisa pra todo mundo que tá no ar o seu programa preferido. Noite é esse aqui, Brasil.
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0: E quem tá por cá?
1: Alexandre Teixeira.
0: Que nesse caso sou eu, né? Que você me ouve aqui toda noite, a partir das 6 da noite. Hoje foi um pouquinho atrasado, você viu, né? Hoje foi uma doideira, meu Deus do céu. Mas eu tô por aqui com você. Você manda o seu zap, seu alô, seu beijo, seu abraço, faz seu oferecimento. Ah, deixa eu abrir a pastinha aqui pra saber o que que a gente tem aí, gente, de promoção hoje pra dar de presente pra esses ouvintes amados, maravilhosos, abençoados da 93 FM do Noite Feliz. Ó, tô abrindo aqui a pastinha de promoção, vamos lá. Hoje é quarta-feira, abrindo então aqui o arquivo de quarta-feira. Atenção, nem eu sei, vamos saber agora o que a gente vai sortear, hein? Vamos lá, abrindo aqui. Ah, tem Bíblia. Hoje tem

aos nossos corações. E não é uma Bíblia qualquer, não. Nenhuma Bíblia é qualquer, mas é uma Bíblia maravilhosa. É uma Bíblia de estudos da BV Books, versão 1611. É uma Bíblia maravilhosa. Você que gosta de estudar a palavra, pode ter certeza que você vai ficar sabido, vai ficar esperto. Agora tem que praticar, né? Tem que ler e praticar, colocar em prática, deixar Deus falar o coração. E Jesus vai abençoando a tua vida, a tua família, em nome de Jesus. Bom, gente, simbora. Já sabe o zap, 968038319. É o WhatsApp que você participa comigo aqui na 93. Na volta eu mando o seu alô, porque eu quero saber se você também, ó. Isso é que a gente vai saber já já, porque Jesus está vivo. Glória a Deus.

0: abraço, Alexandre. E agradece que a graça desce.
1: É isso aí, Brasil. Um abraço.
2: Que também Rio Bonito. Ah. Pra você, meu camarada.
1: Valeu, um jacaré. Comentando.
3: Oi. Feliz e a coração.
1: Essa voz é do Thiago Bustamante, de Vila Isabel.
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1: Virou o quê?
4: Virou assunto de jornal. Tá todo mundo dizendo.
5: Nós fomos soldar Alexandre Teixeira, audiência total.
1: Esse é o Natan.
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1: Parece, eu não sei quem é. Essa parece a do Frajola, não parece?
7: Grande Alexandre.
1: Opa! Fala, Maurício.
7: Melhor programa do Brasil.
1: Valeu, meu camarada. Comentando.
8: Alexandre. Oh. Você é maravilhoso,
2: hein? A noite fica muito mais feliz.
1: É o Guto. Você é a voz de geral aí. Então, você também tá comentando, tá falando? Então fala aí que eu quero ver, meu irmão. Quero ver se você tá ouvindo mesmo aí a programação da 93. Simbora, ó. Então vamos lá. Olha aí, ó. Olha a participação do ouvinte. Aqui no Noite Feliz, a nossa querida ouvinte Cláudia Faria. De Leblon, né? Do bairro Leblon aí, sintonizado aqui na 93. Valeu, Cláudia.
9: Alexandre Teixeira, o Marco, boa noite, a paz do Senhor Jesus Cristo. Quem vos fala é o presbítero Carlos Eduardo, Assembleia de Deus em Campo Grande.
1: E aí, presbítero?
9: Congregação de Elisa Maria. Olha, vou falar pra você que Cristo tá voltando hoje porque eu tô aqui ainda. Porque se não fosse isso, eu ia falar pra você que era a volta de Cristo.
1: É, rapaz, o negócio hoje foi. Foi estreito, hein? Foi estreito.
10: Boa noite, Alexandre Teixeira.
1: Boa.
10: Vento terrível aqui em Marechal
1: Hermes.
10: Você preocupado com seu cabelo e eu preocupado com as minhas telhas aqui pra não voar tudo. Mas Deus nos guarda. Rosana da Assembleia de Deus de Marechal Hermes.
1: Ô, Rosana, mas foi só uma brincadeirinha. Meu pai, nem cabelo mais eu tenho direito. Fica assim, eu também tô preocupado com a sua telha, seus telhados aí das pessoas, né? Muita luta, árvore caindo, é uma coisa terrível, né? Muita gente aí tá com casa destelhada, passando maior luta agora, pessoal sem luz nesse momento, né? A gente ora a Deus, pede ao Senhor, né? Que dê força e proveja aí, né? O livramento, a ajuda necessária para que passe isso logo e resolva esse problema, tá bom, Rosana? Mas o negócio do cabelo foi só uma brincadeira, né? Poxa, bagunçou meu penteado e tal. É só pra poder a gente dar uma aliviada aí, né? Na dor, no sofrimento. Tá bom, queridona? Um beijo pra você.
11: Alexandre, graças a Deus que você chegou bem, Alexandre.
1: Não é, menina?
11: Aqui em Maricá ventou demais, Alexandre.
1: Não tô dizendo.
11: Rio, eu tinha acabado de chegar de uma consulta do Rio. Meu médico aí no Rio. Cheguei em casa, tomei banho na cabeça. Menino, caiu o mundo aqui em Maricá. Não sei como geral, está lá
1: geral,
11: fora.
1: Geral, menina.
11: Mas
1: geral,
11: assim, graças a Deus que tá bem. Graças a Deus que você chegou.
1: Cheguei.
11: Quando o Cid falou, eu falei, Jesus.
1: Quase
11: tá caindo do mundo lá fora. E 6 horas, nós orei com ele. Decidi pelo Rio de Janeiro, isso. Maricá, o
1: Amém.
11: Brasil.
1: Amém.
11: Graças a Deus.
1: É verdade.
11: Abraço, querido.
1: Obrigado aí pelo carinho, pela preocupação, tá bom, querida? Agora eu fiquei com medo de ficar igual o ouvinte aí, falou que viu um pato em cima da árvore. Aí veio a ventania, o pato saiu, pegou o bonde do vento e foi voando. Eu só não posso dar uma de pato, né? Voar no meio do vento. Poxa vida, também não tenho essa moral toda. Não sou tão magrinho assim, né? Pro vento levar, né? Mas fala aí, ô, outro.
12: Alexandre Teixeira, Edson de São Gonçalo. Vou antecipar meu áudio aqui, porque eu tô chegando em São Gonçalo e já vou começar aqui fazer o quê? Procurar a tampa da minha caixa d'água.
1: Quero ver
12: o negócio foi feio aqui.
1: Foi.
12: Quero ver a tampa voando pra tudo quanto é lado. Não tem tampa no ar ainda. Vou ver se eu acho a minha aí. Eu não sei, né? Se eu achar uma, pode ser que seja minha, pode ser que não, mas vou levar.
1: Tem que colocar o nome. Você colocou o nome? Colocar o nome, meu. Edson Tertulino, essa tampa é do Edson Tertulino, pra quando acontecer essas paradas, você saber onde tá a tua tampa, varão. Aí não, né? Vamos lá, mais um.
13: Boa noite, meu amigo Alexandre Teixeira, o Barba.
1: Varão, fala.
13: Ainda tô agarrado no trânsito. Alexandre, gostaria de oferecer o próximo louvor pra todos os ouvintes da Rádio 93, a rádio que conquistou os nossos corações. Pra ganhar essa Bíblia aí, Alexandre.
1: Tá,
13: e sorteio meu nome aí, Guilherme de Santíssimo.
1: Valeu, Guilherme de Santíssimo. Então, já que você vai oferecer a próxima música pra todo mundo, a gente só tem gratidão, né?

0: Quem é o teu amor? Versão ao vivo aqui na 93. Você tá curtindo aí o Noite Feliz. Agora no Rio, 7 horas e 29 minutos. Alô Beto, alô Branco, obrigado pela sintonia. Alô Francisco Bocão, alô Luna, alô Vanessa, alô turma. Todo mundo curtindo a programação da melhor da 93, aqui no Noite Feliz. Simbora Rio de Janeiro, deixa eu mandar aqui abraço, o povo tá aqui curtindo, ligado aqui na 93 FM, dando aquela moral. Fala aí,
1: Alexandre Teixeira, Edson de São Gonçalo, vou antecipar meu áudio aqui, porque...
0: Não, esse aí já foi. Outro!
2: Boa noite, Alexandre.
0: Boa.
2: Ô Barba, seu pastor Júlio, da Igreja Batista, Catedral da Fé, sempre ligado, né?
0: Ô, pastor Júlio, beleza?
2: Hoje, mesmo na escuridão, voltamos lá com o radinho de pilha, eu e a esposa aqui... ouvindo a 93,
0: olha aí,
2: a
0: tá
2: melhor
0: vendo?
2: Do Rio. Tomando um cafezinho e ouvindo a 93 no rádio de pilha, como antigamente.
0: Tirou
2: vamos
0: onda.
2: Pra cima, meu amigo. Um abraço aí, meu bispo Maurílio.
0: Tamo junto, ó. Tirou onda, né? É nesses momentos aí que quando falta luz, aí a internet falha, né? Aí muita gente fica sem saber o que tá acontecendo. Aí o rádio, olha nós aqui, ó. Mostra porque ele nunca vai perder e nunca perdeu a sua importância, né, ô pastor? É importante isso. Então basta aí você ter um radinho de pilha, você sintonizou, ligou, não paga nada, não precisa pagar a internet, né? Só ter a pilha, você tem que comprar a pilha. E o radinho que é coisa barata, qualquer 20 reais aí você compra, né? Um radinho no camelô, na Shopee, seja onde for aí, na China da vida, a rádio é coisa baratinha. Aí você compra uma pilhazinha, sei lá, você não fica sem informação, sem música, sem entretenimento, né? Sem ouvir a palavra de Deus. Então é o seguinte, tem rádio também, a bateria, né? A rádio do carro, para você receber informação, continua chegando para você aí. Então, rádio, graças a Deus, não depende daquelas curtidas lá, daqueles likes, daqueles compartilhados, nada disso, né? Nada de algoritmo. Rádio é rádio, rádio, é raiz. Então, por isso é que faz a companhia. Quem ouve rádio nunca tá sozinho. E a gente continua aí prestando serviço, né? Levando esperança. E muita gente diz que o rádio tá acabando, né? A rádio tá acabando. Rádio, né? Para de falar bobagem, né? A verdade é outra. Quando tudo para a internet, para a luz, acaba tudo. Quem

rádio tá no ar, tô com você aqui na 93, Brasil. Simbora, Rio de Janeiro, ó. Parabéns pra você que tá sintonizado com a gente, tá? Já tem...

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0: E aí, aquela mensagem bonita, hein? No capricho, no capricho.
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0: Vou gravar um single, o que vocês acham? Alexandre, aqui é o Robson de Queimados. Alô, Queimados, minha terra natal, hein? Abraço aí pro povão de Queimados, para o nosso queridão lá, o meu amigo prefeito Grau. Alexandre, todo dia, na volta do trabalho, a companhia é a 93. Pois é, tá uma enrolação danada aqui, né? Eu gosto de trem, mas eu tô ouvindo aqui pelo meu fonezinho, né? Eu não perco por nada, o Noite Feliz, tô no meu radinho, como você já falou aí, viu? É isso aí, tem que ter um radinho, né? Ficar só no celular, na internet. É isso aí, meu amigo. Alexandre, eu quero mandar o te amo pra minha esposa Márcia. Agradecendo ela por estar comigo todos os momentos. Ela tá ouvindo você lá em Queimados, dizendo, amor, não se preocupe, hein? Vou chegar em casa, já já tô aí, em nome de Jesus. Já deixou recadinho pra esposa. Valeu, meu camarada, abraço, Robson. A Patrícia de Irajá tá mandando aqui um abraço pra todo mundo, mandando te amo pra filha Sofia, maior presente que Deus deu pra ela. O Wellington de Nova Iguaçu, também ligado aqui, Alexandre, ó, ligadinho aí no Noite Feliz, toda vez eu tô curtindo você. Meu te amo, vai pro meu pai, seu Geraldo, agradecendo a ele pelo caráter, pelos conselhos de todos esses anos, que ele me ensinou a ser o homem que sou hoje. Ah, que legal, né, cara? Isso é importante demais. Alô, Camila! A Camila é de Campo Grande. Alexandre, gosto muito da forma como você conduz o programa. Valeu, Camila! Eu quero mandar um te amo pra minha irmã Priscila. Mana, você é minha parceira pra toda hora, hein? Deus abençoe você. Valeu, carinho, né? Amor de irmã. E também, Alexandre, fala aí, meu camarada, aqui é o Marcelo de São Gonçalo. Tô na sintonia da 93. Tô com vocês lá no Louvorzão. Ah, gostei. Quero mandar um te amo aí pra minha vovó, a Célia. Agradecer ela por todo o carinho, né? Que ela sempre me criou. Fui criado com vó, Alexandre. Eita, rapaz, é. Bom, dizem que quem é criado com vó solta pipa na frente do ventilador. É verdade isso? Não sei, né, cara? Mas é isso aí, meu amigo. Obrigado pela audiência. Beijo na vovó. Qual é o nome da vovó que ele botou aqui? Dona Célia. Alô, vovó Célia. Beijo no seu coração. Obrigado pela sua audiência.

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0: Duas pessoas morreram na queda de um muro em Santa Teresa, na região central, na tarde desta quarta-feira, durante a ventania de mais de 100 km por hora que atingiu o Rio de Janeiro. O desabamento, que foi na rua Itapiru, próximo ao túnel da rua Alice, também atingiu um carro. O Corpo de Bombeiros informou que há um pescador desaparecido em Tarituba e Mambucaba, em Angra dos Reis, na Costa Verde do Rio. Em Mesquita, na Baixada Fluminense, um homem foi atingido por uma telha que se desprendeu de uma casa. Ele foi socorrido pelo SAMU em estado grave. Segundo os bombeiros, um gabinete de crise foi ativado na sala de situação do Comitê de Enfrentamento ao El Niño. Até o momento, a corporação tinha sido acionada para 185 ocorrências relacionadas aos ventos em todo o estado, sendo 93 de cortes de árvores, 31 salvamentos de pessoas e 5 desabamentos. A Rio Luz mantém equipes de plantão distribuídas pelas 7 gerências regionais pela cidade. O Metrô Rio informou que a circulação de trens nas linhas 1, 2 e 4 está em processo de normalização na noite desta quarta-feira. A Trens RJ informou que a operação dos trens em todos os ramais está interrompida. A Secretaria de Estado de Transporte e Mobilidade Urbana, Cetran, por meio do consórcio Barcas Rio, informou que, em virtude dos fortes ventos e condições climáticas adversas, a operação do transporte aquaviário na linha de Charitas está com intervalos irregulares. As demais linhas da Baía de Guanabara seguem com operação normal. A MOB Rio informou que vai prolongar o horário de pico do BRT para atender os passageiros do metrô e dos trens.
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0: Previsão do tempo para esta quinta-feira. O transporte de umidade do oceano para o continente vai influenciar o tempo na cidade do Rio. O céu estará parcialmente nublado a nublado e a previsão de chuvisco ou chuva fraca isolada a partir da tarde. Os ventos estarão moderados e as temperaturas em declínio. A mínima prevista é de 18 graus e a máxima de 28 graus. 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

0: Anderson Freire e Marcelo Max. Estou te esperando, versão ao vivo. Passou por aqui. Ministério Cristo Vivo, teu reino. E ainda Coral Rema Singers, o tempo não pode apagar.
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0: Se liga aí que daqui a pouquinho tem sorteio de Bíblia de Estudo, hein?
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Maravilha, agora 8:03. É uma noite feliz chegando aí na reta final. Já vou agradecendo aí a sua participação, a sua audiência. Tá na hora de sortear a Bíblia, né? O pessoal tá aí, Alexandre, quero ganhar essa Bíblia. Tá todo mundo querendo ganhar a Bíblia, né? Mas antes de eu sortear, deixa eu mandar aqui abraço pro Léo da Saveiro, que tá ligadinho aqui com a gente na programação da 93 FM. Mandar um abraço pra Sandra Francisca. Alô, Sandra, obrigado pela audiência também, pelo carinho sintonizado aqui na 93. Tem também a Denise Levi. Oi, Denise, boa noite pra você também. A Mariana Mello. Obrigado, Mariana. A Esther Diniz, Dinha Uma, sintonizada na 93. Um abraço pra Vera Lúcia, de Nova Iguaçu, curtindo a gente. A Elza, alô, Elza. Boa noite, a parte do Senhor Jesus Cristo. Um abraço também aí para o Rony, ligado na 93. A Marilda. Um abraço aí também pro Carlos Eduardo, de Benfica, sintonizado. Alexandre, tô fazendo jantar aqui pro maridão, Jonatas dos Santos. É a Leda, Leda Cirlei. Valeu, Leda, obrigado pela audiência. Excelente noite, tudo bem aí? Manda um abraço para todos os ouvintes aí que tá curtindo a programação. Jesus Cristo é o Senhor. Então vamos lá, gente, vamos saber então quem fatura essa Bíblia aí, hein? Atenção, Brasil! Tá na hora do sorteio da Bíblia, né?

0: Vamos lá, quem se deu bem foi o nosso ouvinte Luiz Cláudio. Obrigado, Luiz. Obrigado pela audiência, Luiz Cláudio de Alcântara, São Gonçalo. Acabou se dando bem aí, faturando então essa Bíblia de estudo. Ó, prazo de 5 dias úteis para passar na rua. Senador Haroldo Oliveira, 211, São Cristóvão, com seu documento de identidade. Para você pegar aí essa Bíblia maravilhosa de estudos que você acaba de ganhar aqui na 93, no Noite Feliz. Volto já, meu Rio!
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0: Alexandre,
2: oi. Você é
0: a diretora.

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8: No México, o cenário religioso está passando por uma transformação significativa, com igrejas evangélicas se consolidando como maioria em diversos municípios e expandindo sua influência. Especialistas apontam que essa recomposição espiritual está impactando a vida comunitária, a organização social e a participação política no país. Na Suíça, um pastor está usando o jogo Minecraft para alcançar fãs de videogames que nunca entraram em uma igreja. Florian Homberg teve a ideia de evangelizar dentro do famoso game após realizar o funeral de um membro que era um jogador ativo. Na ocasião, uma comunidade de gamers que jogavam online com cristão compareceu ao enterro. O pastor percebeu que havia um forte vínculo entre os jogadores e decidiu fazer uma conta. Desde então, nas noites de quinta-feira, ele lidera um devocional de 30 minutos para jogadores, metade deles não são cristãos. O Minecraft tem mais de 200 milhões de usuários mensais e atrai principalmente adolescentes e jovens adultos. No litoral de Israel foi encontrada uma moeda com cerca de 2.500 anos, produzida na antiga cidade de Salamina, em Chipre. A descoberta estabelece uma conexão histórica com o período do Novo Testamento, já que Salamina foi mencionada no livro de Atos dos Apóstolos como um dos locais visitados por Paulo e Barnabé durante a primeira viagem missionária. Considerada extremamente rara pelos especialistas, a peça é a primeira desse tipo identificada em território israelense e sua descoberta contribui para ampliar o conhecimento sobre as antigas conexões marítimas e econômicas entre Chipre e a região que hoje corresponde a Israel. Essas e outras notícias estão lá no nosso site, radio93.com.br. Eu sou a Marcela Bastos, esse é o Giro Cristão. Amanhã a gente volta a se encontrar bem aqui na sua 93 FM. Que a sua noite seja inundada de paz. A paz que só o Senhor pode dar. Até mais.
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9: De volta para mais um culto doméstico aqui na 93 FM, esse programa onde você, sua família, recebem sempre uma palavra de fé, esperança, transformação. Fique com a gente aí até o final, porque está começando. Este é um momento preparado por Deus para você, para sua família, para todos nós. E é com alegria que eu recebo hoje o pastor Angelildo Filgueiras, membro da Igreja Batista Missionária de Marechal Hermes. Bem-vindo, pastor Angelildo Filgueiras.
10: Muito boa noite, querido irmão Alexandre Teixeira. Glórias ao nome do nosso Deus.
1: É uma honra mais uma vez estar aqui no Culto Doméstico para mais uma programação abençoada e dizer aos nossos ouvintes que o Senhor tem algo a falar aos nossos corações. Então fique atento, sei que Deus quer falar contigo.
9: Pastor, conta pra gente onde será feita a meditação.
1: O texto da mensagem está no Novo Testamento, lá no livro de Mateus, capítulo 17, versículos de 1 a 13.
9: Você de casa deixa a Bíblia aberta em Mateus, capítulo 17, versos 1 ao 13. Já já a gente medita nessa palavra.
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0: Sara Farias, o rosto de Cristo no culto doméstico. Agora vamos ouvir a palavra de Deus.
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2: 6 dias depois tomou Jesus consigo a Pedro e a Tiago e a João, seu irmão, e os conduziu em particular a um alto monte. E transfigurou-se diante deles, e o seu rosto resplandeceu como o sol, e as suas vestes se tornaram brancas como a luz. E eis que lhes apareceram Moisés e Elias, falando com ele. E Pedro, respondendo, disse a Jesus: Senhor, bom é estarmos aqui. Se queres, façamos aqui 3 tabernáculos, um para ti, um para Moisés e um para Elias. E estando ele ainda a falar, eis que uma nuvem luminosa os cobriu. E da nuvem saiu uma voz que dizia: Este é meu filho amado, em quem me comprazo, escutai-o. E os discípulos, ouvindo isto, caíram com seus rostos em terra e tiveram grande medo. E aproximando-se Jesus, tocou-lhes e disse: Levantai-vos e não tenhais medo. E erguendo ele os olhos, ninguém viram senão unicamente a Jesus. E descendo eles do monte, Jesus lhes ordenou, dizendo: A ninguém conteis a visão, até que o Filho do Homem seja ressuscitado dentre os mortos. E os seus discípulos interrogaram, dizendo: Por que dizem então os escribas que é mister que Elias venha primeiro? E Jesus, respondendo, disse-lhes: Em verdade, Elias virá primeiro e restaurará todas as coisas. Mas digo-vos que Elias já veio, e não o conheceram, mas fizeram-lhe tudo o que quiseram. Assim farão eles também padecer o Filho do Homem. Então entenderam os discípulos que lhes falara de João Batista. Amém, queridos. Vamos tratar esse tema maravilhoso nessa noite: compreendendo e vivendo a glória de Deus. Queridos, a transfiguração, ela revela a glória de Jesus diante dos seus discípulos, fortalecendo a fé deles para os desafios que viriam. Mateus capítulo 17 apresenta um quadro impressionante, com uma mensagem simples, porém importante, que ao chegarmos então nesse texto, nesse momento, eu quero que nós possamos absorver para as nossas vidas essa imagem incrível e em seguida consideremos qual o propósito de Deus nessa situação. Observemos então os 2 primeiros versículos, sabe? Com uma introdução dessa palavra. É nos dito lá que apenas 6 dias se passaram desde os eventos do capítulo 16, que 6 dias se passaram desde que ele disse aos seus discípulos que precisava ir a Jerusalém, ser morto pelos líderes judeus e ressuscitar 3 dias depois. Pedro repreendeu Jesus, mas Jesus explicou que segui-lo significava negar a nós mesmos e tomar a nossa cruz, assim como ele faria. E nós precisamos fazer isso para a nossa caminhada, sabe? Negar o mundo, negar as coisas erradas e tomar a nossa cruz, e muitas das vezes pagar o preço pelo qual, sabe, o propósito que ele tem para que nós possamos caminhar em sua presença. Então Jesus levou apenas 3 dos seus discípulos, Pedro, Tiago e João, até aquele monte. E o texto, querido, nos mostra 3 aspectos impressionantes da palavra. Como Jesus, ele vai escolher apenas 3 dos discípulos, e nós possamos entender que é um momento especial. Jesus tomou contigo esses 3 homens de Deus, e só que os mais próximos entenderam e testemunharam essa manifestação extraordinária. Deus tem te chamado a mostrar o seu poder, a sua glória, a sua majestade. Ele quer mostrar a sua glória para a sua vida, para o seu caminhar. Mas agora observe que tudo acontece a seguir, pois Jesus então diante deles foi transformado. Algo impressionante. E algo muito curioso, vai dizer que a palavra transfigurado, na maioria das traduções, é a mesma palavra grega traduzida como transformados. Podemos ver isso em Romanos 12, 2 e 2 Coríntios 3, 18. A Bíblia vai falar que o seu rosto brilhava como o sol e as suas vestes irradiavam uma brancura intensa. Essa deve ter sido a experiência quase cegante que esses homens tiveram. Pense num olhar para o sol. Você não consegue. Você precisa proteger os seus olhos. É isso que Pedro, Tiago e João então estavam vivenciando naquele momento. Mas então algo surpreendente aconteceu. Moisés e Elias aparecem e começam a conversar com Jesus. É um momento incrível, é um momento radiante, e é um momento tão incrível que Pedro faz então, sabe, com que esse momento não termine. E ele vai prolongar um pouquinho mais, dizendo: Senhor, deixe-me então construir três tendas e podemos ficar aqui. Pedro quer honrar esses homens. Pedro não acha então que os três discípulos precisavam das tendas, mas vocês precisam de tendas. Nós então lhe daremos tudo o que precisarem e os honraremos de todas as maneiras possíveis. Então, um relato de Marcos nos diz que esses discípulos estavam então aterrorizados naquele momento e não sabiam o que dizer. Então, querido, com muita sabedoria, o Pai então vai redirecionar a mente desses três discípulos. Enquanto Pedro ainda falava, uma nuvem brilhante então envolveu Jesus, Moisés e Elias. E essa cena toda se repete, uma cena semelhante ao que Moisés vivenciou lá no livro de Êxodo 24. Moisés subiu ao monte e a nuvem o cobriu. Então a glória do Senhor estava sobre o monte e o cobriu por 6 dias. Isso acontece novamente em Êxodo 34, quando o Senhor desce sobre o monte e vem uma nuvem e também o cobre. Desta vez, lemos no final da experiência que

preparado para cada um de nós. Podemos ver então o segundo aspecto, que vai dizer que é uma mensagem gloriosa. E essa mesma voz que vai dizer que esse é meu filho amado, em quem me compraz, irmão, nós precisamos escutá-lo. É a última vez que lemos algo semelhante, foi lá no batismo de Jesus. Uma voz do céu proclamou exatamente as mesmas palavras registradas em Mateus 3,17. Esta é uma mensagem muito importante, irmãos. Parece que os apóstolos compreenderam o simbolismo de Moisés e Elias nesse evento. Ouçam o sermão de Pedro, onde ele se vai se referir lá em Deuteronômio, versículo 18, capítulo 18, que diz assim: Moisés disse, o Senhor Deus suscitará dentre os seus irmãos um profeta como eu, ouça-no em tudo que eles lhe disser, e toda alma que não der ouvidos a esse profeta será exterminada no meio do povo. E todos os profetas que falaram desde Samuel e os que vieram depois dele também proclamaram esses dias. E isso também se mostra em Atos capítulo 3, versículos 22 a 24. Compreenda, irmãos, aqui, e observe o que Pedro diz de Moisés. E todos os profetas falaram sobre Jesus, sendo então Elias um representante dos profetas. Mas há uma imagem de superioridade sendo apresentada no monte. No versículo 8 nós lemos que, quando Pedro, Tiago e João levantaram os olhos, tudo o que viram foi Jesus e ninguém mais. Isto, meus irmãos, não é apenas a imagem da igualdade entre Jesus, Moisés e Elias. É uma imagem da superioridade de Jesus. É de saber quem ele era, entender a sua identidade. Ele quer mostrar a sua identidade a nós para que nós possamos ter a nossa própria identidade diante dele e ver a sua glória. É uma imagem de que toda a lei e os profetas apontam para Jesus. De fato, irmãos, observe o que o Pai disse da nuvem. Note que o Pai não disse, escutem-nos. E ele só fala, escutai-o. E em vez disso, ele vai falar, precisa escutá-los, para que a manifestação da sua glória na sua vida caminhe na presença dele. É isso que Pedro diz em Atos 3, 22 a 24. Ao citar Moisés, e todo aquele que não ouvir aquele profeta, que é Jesus, será eliminado do meio do povo. Essa é a mensagem principal que consideremos nesse instante. Nós precisamos ser e entender que precisamos ouvir o mestre dos mestres para que tudo nos vá bem em nossa caminhada. Irmãos, precisamos primeiro e precisamos considerar algo sobre esse evento. Ao final da fala de Jesus, ele disse, em verdade vos digo, dos que estão aqui, não provarão a morte até que vejam o Filho do Homem vindo do seu reino, diz em Mateus 16, versículo de 28. Apenas 6 dias que se passaram desde que Jesus disse isso, muitos pensam, em verdade vos digo, dos que estão aqui, não provarão a morte até que vejam o Filho do Homem vindo do seu reino, diz em Mateus 16, versículo de 28. Apenas 6 dias que se passaram desde que Jesus disse isso, muitos, diz em Mateus 16, versículo de 28, apenas 6 dias que se passaram desde que Jesus disse isso, muitos

momento de glória na montanha. Então, esta é uma análise que precisa ser feita. Ele não disse absolutamente nada. Não temos tempo para uma resposta completa em Mateus 16, versículo 28. Mas, por favor, irmãos, leia e entenda a pregação dos apóstolos no livro de Atos, onde todos proclamam que Jesus ressuscitou dentre os mortos e assumiu o seu lugar de direito no trono, no reino do Senhor. Jesus também dirá a Caifás que ele verá o Filho do Homem sentado à direita do Poderoso e vê-lo nas nuvens do céu, como diz em Mateus capítulo 26, versículo 64. Então Jesus não estava se referindo à revelação da sua glória na montanha, que aconteceu 6 dias depois. Jesus está aqui, meus amados irmãos, se referindo à sua entronização legítima, sabe? À direita de Deus, estabelecendo o seu próprio domínio e julgando as nações. Isso, irmãos, aconteceria durante a vida deles. Então Jesus, sabe, entende que ressuscitaria dentre os mortos no tempo certo, e alguns o veriam. Irmãos, Jesus viria então em julgamento contra Jerusalém, e alguns que estivessem lá também o veriam. Alguns veriam o domínio de Jesus estabelecido quando ele começasse a reinar sobre o céu e a terra e após a sua ressurreição. Aliás, irmãos, esse é o ponto do Pai chamar Jesus de filho amado. Isso é uma referência ao Salmo 2, versículo 7, onde o Senhor diz ao Filho que ele fará das nações a sua herança e dos confins da terra a sua possessão. Aqui ele está querendo dizer, irmãos, que ele quer que você seja a sua nação, o seu filho, a sua herança, sabe, a sua possessão. E agora, irmãos, nós vamos compreender o terceiro aspecto desse texto, que diz que é um comando glorioso que o Senhor vai dar. E agora você vai notar que Jesus diz aos seus 3 discípulos para não contarem a ninguém o que viram até que ele ressuscite dos mortos, conforme está aí no capítulo 17, versículo 9. Pedro, de fato, comentou sobre esse evento após a ressurreição de Jesus. Ele falou sobre isso na sua segunda carta. A forma como Pedro compreendeu a transformação de Jesus na montanha é útil para entendermos corretamente a mensagem de Jesus que ele queria que seus discípulos assimilassem. Pedro, então, relata esse evento em 2 Pedro, no capítulo 1, dos versículos 16 a 21. Então, o contexto desse parágrafo é que Pedro está dizendo aos seus leitores que está registrado essas coisas para que eles se esforcem ao máximo para se lembrarem do que lhes ensinou. E Pedro explica o porquê. Olha lá como é que está na segunda carta de Pedro. Versículo 16 é assim, ó: pois não seguimos fábulas engenhosamente inventadas quando lhes anunciaram o poder e a sua vinda, a vinda do Senhor Jesus Cristo, mas fomos testemunhas oculares da sua majestade. Pois, quando ele recebeu honra e glória da parte de Deus Pai, e a voz da majestosa glória lhe disse: este é meu filho amado, em quem me comprazo. Nós mesmos ouvimos essa mesma voz vinda do céu, pois estávamos com ele no Monte Santo. Assim temos ainda mais confirmada a palavra profética, a qual vocês devem estar atentos, com uma lâmpada que brilha em lugar escuro, até que o dia clareie e a estrela da manhã surja em seus corações. Primeiramente, sabiam que nenhuma profecia da Escritura provém de interpretação pessoal, pois jamais a profecia foi dada por vontade humana, mas homens falaram da parte de Deus, impelidos pelo seu Espírito. Olha, irmãos, isso aqui é tremendo. Pedro argumenta que os apóstolos não inventaram histórias sobre Jesus. O que vocês estão ouvindo deles são um amontoado de mitos e fábulas. Espero que percebam, irmãos, que as pessoas hoje que argumentam que os eventos registrados sobre Jesus são apenas histórias, são mitos, são livros, são contos, são fábulas, dizendo que nada há de novo. Então, há cerca de 2000 anos, as pessoas também diziam que Pedro havia inventado tudo isso. Então, aqui está a defesa de Pedro. Primeiro, Pedro diz que não inventou nada. E, em vez disso, eles foram testemunhas oculares da majestade de Jesus.
quando eles viram a sua majestade.

0: e a majestade do Senhor Jesus. Quando eles viram isso, Pedro diz no versículo 18 do capítulo 17 de Mateus, que foi ponto, sabe, foi um ponto por um minuto, que naquele minuto eles viram algo tremendo naquele monte, que nesse mesmo ponto por minuto viram que a glória de Deus naquele lugar. Precisamos compreender, queridos, que Jesus não é um mito criado num lugar. Nós confiamos nos testemunhos oculares registrados há mais de 250 anos por homens, por pessoas que fizeram parte da história, assim também como o nosso Senhor há 2000 anos atrás, quando veio aqui, ele fez coisas maravilhosas e gloriosas para que nós pudéssemos crer. E aí, queridos, são testemunhas oculares em que nós precisamos confiar todos os dias, e em seus depoimentos, assim como em quaisquer fatos históricos que nós temos na nossa história. Jesus é a história revelada para que nós pudéssemos crer e a nossa vida fosse transformada. Mas então Pedro diz que vocês têm algo a mais. No versículo 19, diz assim: Pedro diz que vocês também têm a palavra profética plenamente confirmada. A palavra de Deus, por meio dos profetas, proclamou que essas coisas iriam acontecer, e aconteceram. Aconteceram porque as pessoas não inventaram suas profecias, mas foram guiadas pelo Espírito Santo de Deus, como está lá no livro de 1 Pedro, 2 Pedro, capítulo 1, versículos 20 a 21. Eles, então, não falaram suas próprias palavras, não falaram as palavras de Deus, e vocês, sabe, também têm essas palavras. E ao contrário, eles falaram essa palavra. Então, qual é o ponto aqui? Observemos o versículo 19. Vocês precisam prestar atenção na palavra profética. Então, saindo de 2 Pedro e voltando para Mateus 19, nós vamos entender que a transformação de Jesus foi uma visão da glória e exaltação futuras que Jesus teria. Então, qual é o único mandamento dado em torno dessa transformação? Observe o versículo 5. Ouça-no. O autor de Hebreus inicia seu sermão proclamando que, no passado, Deus falou de várias maneiras e em várias ocasiões, mas nesses últimos dias, ele falou por meio do seu filho, como está em Hebreus, capítulo 1, de 1 a 3. Visto que Deus falou por meio do seu filho, então devemos ouvi-lo, compreendê-lo e compreender que tudo quanto ele tem para nós é para que a glória dele seja manifesta na sua vida, e os propósitos dele se cumpram para que você tenha uma vida de vitória em sua presença. Irmãos, então deixe-me explicar melhor, fazendo então algumas perguntas para você nessa noite. Um cristão pode fazer o que quiser e ainda ser chamado de cristão? Nós podemos então seguir nossos próprios desejos e ainda ser discípulo de Jesus? Deixe-me então reformular essa pergunta. Alguém tem autoridade sobre nós ou não? Muitas das vezes, querido, queremos ser a autoridade máxima sobre as nossas vidas. Mas a mensagem da transformação de Jesus é que precisamos ouvi-lo. Sua glória foi revelada, provando que ele é o Senhor soberano que reina sobre toda a criação e quer reinar sobre a sua vida. Não ouvimos nós mesmo essas coisas? Então nós precisamos ouvir a ele, obedecer e caminhar na sua presença. Quero deixar aqui, meu querido irmão, um ponto claro nesse contexto. E o que os discípulos tiveram dificuldade de acreditar 6 dias antes. Eles não conseguiram acreditar que Jesus iria a Jerusalém, sofreria muitas coisas, seria morto e ressuscitaria dentre os mortos. Jesus tinha uma mensagem muito importante naquele momento. Para seguir Jesus, você precisa negar a si mesmo e tomar a sua cruz. O que o Pai do céu nos diz, então? Ouçam a Jesus, ouçamo-nos. Então, vocês precisam negar a si mesmo para segui-lo. Cada um de nós precisamos fazer isso todos os dias. Vocês precisam carregar a sua própria cruz e segui-lo. Vocês não são autoridade das suas próprias vidas. Jesus é o Senhor e Salvador. Ele é a autoridade. O contexto nos mostra, então, que Jesus é a mensagem. Elias já havia vindo, mas ele não o reconheceram e fizeram com ele o que quiseram. João Batista veio como Elias profetizado e foi morto. Jesus e João negou a si mesmo e tomou a sua cruz. Veja então o restante do versículo 12. Da mesma forma, irmãos, o Filho do Homem sofrerá nas mãos deles. Jesus negará a si mesmo e será morto. Ouça-no, para seguir a Jesus, então você precisa ouvi-lo, você precisa negar a si mesmo. Ouça, Jesus diz que voltará e recompensará aqueles que o seguem. Ouça-o, querido. Precisamos de autoridade em nossas vidas, você concorda comigo? Sim, a nossa autoridade é Jesus, e ouvir a sua voz é de fato obedecê-lo. Irmãos, em quais áreas da sua vida você não está ouvindo a ele? O que você está rejeitando o que ele disser para fazer? O que você está ignorando que sabe que ele chamou para fazer? E o que você precisa para fazer porque sabe que Jesus disse para parar? O que você precisa mudar em sua vida para seguir a Jesus? Por favor, ouça-o. Pedro diz que eles viram a sua glória e eles viram a sua majestade. E o que impede então de você de ouvir? O que impede de você desfrutar da vida eterna que Jesus lhe prometeu? Jesus é a autoridade para a vida. Ouça-o. Irmãos, eu quero concluir que a transfiguração nos revela a glória de Cristo, confirma a sua identidade divina e nos leva a que seguir a Jesus implica enfrentar sofrimento, mas com certeza a vitória final. Existe um escritor, um evangelista e escritor britânico chamado Leonard Reveneu, e ele vai dizer que há três pessoas vivendo em cada um de nós: aquela que pensamos que somos, aquela que as outras pessoas pensam que somos e aquela que Deus sabe quem somos. E a transfiguração vai mostrar exatamente isso: quem somos diante de Deus quando ele revela a transfiguração dele para conosco. O desejo do meu coração, querido, é que Deus transforme sua vida cada dia mais, rica, poderosa e abundantemente, em um nome de Jesus. Amém, queridos?
1: Que palavra abençoada, hein? Com certeza Deus falou profundamente ao nosso coração através da sua mensagem. Agora é o momento de oração. Vamos apresentar ao Senhor as causas dos nossos ouvintes: saúde, vida financeira, união nos lares, portas de emprego abertas, autoridades constituídas. Vamos orar também pelos trabalhadores da segurança pública, da educação, as famílias que perderam entes queridos, pessoas hospitalizadas e também pelas nações e pela paz no mundo. Oremos agora todos por essas áreas em nome do Senhor Jesus Cristo e vamos abençoar também os nossos ouvintes.
0: Vamos orar, queridos. Senhor Deus e Pai, nós te glorificamos, ó Pai, te exaltamos pela tua bondade, pela tua misericórdia, Senhor. Pai, te louvamos, Senhor Deus, por mais esse culto doméstico, por essa palavra, Senhor Deus, de vida para nós, que nos mostra a identidade do Senhor através da transfiguração naquele monte, ó Pai, e que possamos ter a nossa identidade dentro do Senhor, Senhor Deus, para que o Senhor possa nos mostrar a cada dia, de fato, quem somos na tua presença, Pai. E nesse momento de oração, nós queremos clamar, Senhor Deus, pela MK Music, Senhor Deus, pela Rádio 93 FM, que há tanto tempo vem proclamando o Evangelho do Senhor e edificando vidas. Queremos colocar diante de ti, Senhor Deus, o nosso país, o Brasil, Senhor Deus, em cada, Senhor Deus, estado dessa federação. Colocar diante de ti, Senhor Deus, os enfermos, as pessoas aflitas, os enlutados, os desempregados. Ó Pai, abre portas de emprego para a vida das pessoas, ó Pai, para que elas possam ter os seus sustentos, ó Pai. Queremos colocar diante de ti as autoridades constituídas, ó Deus, em nome de Jesus. Queremos colocar diante de ti os encarcerados, enfermos, aqueles que estão num leito de dor, aqueles que estão no cárcere, Pai, em nome de Jesus, dá conforto, dá paciência, dá vigor, Senhor Deus, dá restauração na vida e na alma de cada um. Eu coloco a vida de cada ouvinte na tua mão, de cada um daqueles, Senhor Deus, que tem algo para colocar, Senhor Deus, aos seus pés. Então, Pai, faça uma obra poderosa, uma obra gloriosa. Eu te clamo, Senhor Deus, te glorifico e agradeço por tudo quanto tem feito na vida, Senhor Deus, da tua igreja nesse tempo, hoje e para todo sempre. Amém e amém.
1: Amém, graças a Deus. Quero agradecer mais uma vez a sua presença aqui no culto doméstico e deixar este espaço para você compartilhar as redes sociais, o endereço da sua igreja e os dias de culto.
0: Então, querido Alexandre Teixeira, olha, mais um culto doméstico abençoado, uma honra estar aqui com você, mandar um abraço para você e toda a sua equipe aí. E mandar um beijo no coração de cada ouvinte que esteve aqui conosco. Saiba que o Senhor tem grandes promessas para sua vida. Então vale a pena, querido, honrá-lo em espírito e em verdade. E sim, gerar no seu coração o melhor fruto de louvor e adoração. Eu quero deixar aqui, queridos, a nossa Igreja Batista Missionária em Marechal Hermes, a igreja pela qual eu sou membro, que fica ali na rua Piracaia 115. Se você quiser fazer uma visita pra gente, às 9 horas da manhã de domingo, nós temos lá a Escola Bíblica Dominical. E 10 horas da manhã, nós temos o nosso culto de celebração. E às 18 horas, um grande culto de celebração ao Senhor. E às quartas-feiras, 19:30, um culto de busca, né? Um culto de oração. Você é meu convidado a estar conosco. E se você quiser falar comigo, fala, chama aí no WhatsApp, 21 98004-7150. Vai ser uma honra falar com você, vai ser uma honra poder compartilhar do nosso Deus com você. E nas redes sociais, você pode ir lá no Instagram, pr.angelildo@pr.angelildo. E no Facebook, Angelildo Filgueiras dos Santos. Eu quero deixar um abraço para todos aí e que Deus abençoe a todos, rica, poderosa e abundantemente. Um grande abraço, querido Alexandre. Tchau, tchau, até a próxima.
1: Mais uma vez, muito obrigado por compartilhar conosco esta mensagem e orar pelos nossos ouvintes. Antes da gente encerrar aqui o programa, eu quero dizer uma palavra para você. Se você já é um cristão, permaneça firme. Continue caminhando, mesmo quando o caminho estiver parecendo muito difícil. Agora, se você está afastado da fé, preste atenção. Ou se você ainda não reconheceu Jesus como seu único e suficiente Salvador, talvez este seja o momento de você dar esse passo. Abra o seu coração hoje. Não adie essa decisão. Entregue a direção da sua vida para Deus. Permita que Ele conduza seus caminhos e procure uma igreja evangélica aí perto da sua casa para você caminhar na fé, aprender mais da palavra de Deus e fortalecer a sua vida espiritual. Você que nos acompanhou até agora, lembre-se que o Culto Doméstico está disponível nas plataformas digitais, no formato de podcast. Você pode ouvir novamente esta mensagem e compartilhar com seus amigos e familiares. Eu sou Alexandre Teixeira e fico por aqui. Uma boa noite, Deus abençoe você e até o nosso próximo encontro no Culto Doméstico. E lembre-se, agradece que a graça desce. Tchau, meu Rio. Tchau, Brasil.
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2: Uma adutora rompeu em Campo Grande, na Zona Oeste. Imagens que circulam nas redes sociais mostram um grande jato d'água. Não há informação sobre mortos ou feridos, nem se o incidente tem relação com os ventos fortes que atingiram o rio. Em nota, o Rio Mais Saneamento informou que o vazamento foi contido e que equipes estão mobilizadas no reparo. Em razão da ocorrência, há impacto no abastecimento de água nos bairros de Santíssimo, Senador Vasconcelos e em partes de Campo Grande, Guaratiba e Ilha de Guaratiba. As causas do rompimento serão apuradas pela concessionária. Presidente Luiz Inácio Lula da Silva sancionou a lei que cria o sistema de transferência automática da pensão alimentícia, conhecida como PIX Pensão. A medida permite que o beneficiário solicite à Justiça o débito automático mensal do valor diretamente na conta de quem recebe a pensão ou do representante legal. Pelas novas regras, caberá à instituição financeira realizar a transferência das datas determinadas pela Justiça. Lula também sancionou uma lei que obriga a divulgação do telefone da Central de Atendimento à Mulher 180 em locais de grande circulação, como escolas, hospitais e transportes públicos. A medida busca ampliar o acesso ao canal de denúncias e de orientação às vítimas de violência. A defesa de Jair Bolsonaro afirmou hoje ao Supremo Tribunal Federal que o ex-presidente não autorizou a utilização da imagem dele e voz para a produção do vídeo de inteligência artificial apresentado na Convenção Nacional do PL. No último sábado, um vídeo apresentou a simulação de um pronunciamento de Bolsonaro em favor da candidatura do filho, o senador Flávio Bolsonaro, à presidência da República. A manifestação foi motivada por um pedido de explicações solicitado pelo ministro Alexandre de Moraes, relator do caso, que deu prazo de 48 horas para a defesa se manifestar. Do Departamento de Jornalismo, Fernanda Paredes.
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5: Queridos, a paz do Senhor Jesus, eu sou o Bispo Maurílio Luiz e começo esse programa sempre agradecendo a Deus, louvando a Deus pela sua vida, que tenha estado acompanhando o programa do Comércio. Que Deus abençoe sua vida, sua casa, sua família, seus sonhos e seus projetos. Esse é o programa do Comércio, Conselho de Ministros Evangélicos no estado do Rio de Janeiro, porque o Comércio é um lugar para se fazer amigos. Vamos com a adoração, daqui a pouco voltamos com o

0: queridos, a paz do Senhor Jesus. Eu sou o Bispo Maurílio Luiz. Hoje eu quero te ministrar uma palavra e eu espero que essa palavra abençoe em muito a sua vida. Daniel capítulo 2, versículo 21, vai dizer: ele muda os tempos e as horas, ele remove os reis e estabelece os reis, ele dá sabedoria aos sábios e ciência aos inteligentes. Hoje eu quero compartilhar contigo uma ilustração chamada Uma Professora Chamada Formiga. Certa vez um homem viu uma formiga que carregava uma enorme folha. A formiga era pequena e a folha devia ter no mínimo 10 vezes o tamanho dela. A formiga a carregava com sacrifício, ora arrastava, ora tinha sobre a cabeça. Quando o vento batia, a folha tombava, fazendo a formiga cair também. Foram muitos os tropeços, mas nem por isso a formiga desanimou de sua tarefa. O homem a observou e acompanhou até onde aquela formiguinha conseguiria levar a sua folha. Logo a formiguinha chegou próximo à sua casa, ao seu buraco, que deveria ser literalmente a porta. Foi quando aquele homem pensou, até que enfim ela terminou seu empreendimento. Coitada, mera ilusão. Na verdade, havia apenas terminado uma etapa. A folha era muito maior do que a boca do buraco, o que fez com que a formiga a deixasse do lado de fora, para então entrar sozinha. Foi aí que o homem pensou: coitada, tanto sacrifício para nada, tanto sacrifício para nada. Passando alguns minutos, para a surpresa daquele homem, saíram do buraco algumas outras formigas que começaram a cortar a folha em pequenos pedaços. Elas pareciam alegres na tarefa. Em pouco tempo, a grande folha havia desaparecido, dando lugar a pequenos pedaços que rapidamente foram levados para dentro do buraco. Imediatamente o homem começou a refletir sobre a sua experiência, de quantas vezes ele havia desanimado diante do tamanho das tarefas ou dificuldades. Talvez, se a formiga tivesse olhado para o tamanho da folha, nem mesmo teria começado a carregá-la. Isso fez com que aquele homem transformasse aquela reflexão em uma oração ao Senhor. E ele orou dizendo, e aqui eu começo a profetizar e a ministrar uma palavra sobre a sua vida. Talvez você esteja vivendo esse mesmo cenário, olhando para a situação e dizendo, para mim acabou, não dá, eu não consigo carregar. Mas essa formiga precisa nos ensinar uma lição hoje. Essa formiga precisa trazer ao nosso conhecimento uma lição de vida. Por que aquele homem aprende com aquela formiga? Olha a oração que ele começa a fazer. Primeiro, Senhor, dá-me a tenacidade daquela formiga para carregar as dificuldades do dia a dia. Nós estamos vivendo um cenário onde só se fala em ruína, morte, destruição. Mas aquele homem não pede para morrer. Ele aprende com aquela formiga e percebe: Senhor, dá-me a tenacidade. Tenacidade significa resistência. Dá-me a mesma resistência dessa formiga, mas não só me dá resistência, mas me dá também a qualidade de me aderir fortemente a uma superfície. Eu estou passando um problema, mas eu sei quem é o meu escudo, eu sei quem é a minha força, eu sei quem é a minha cidadela. O meu Deus continua no controle. Daniel vai declarar: é ele quem estabelece reis e também o faz cair, é ele quem levanta, é ele quem muda as estações, é ele quem transforma. Ou seja, tudo está no controle de Deus. A minha vida, a sua vida, a nossa vida está no controle daquele que pode fazer. Talvez você esteja me ouvindo agora, dizendo: ah, mas eu perdi tanta coisa, eu passei por tanta luta. E Deus está dizendo: aprenda com a formiga, vença as adversidades do seu dia a dia. Eu estou te dando força, eu sou o seu pastor, Salmo 23, para te fazer caminhar em lugares altos. Segunda coisa que esse homem me ensina através da sua oração: dai-me a perseverança da formiga para não desanimar diante das quedas. Quantas pessoas atravessaram um montão de problemas e estão achando que ficarão prostradas? Eu quero profetizar que a tua situação não ficará assim, a tua casa não ficará assim, a tua família não ficará assim. Você e toda a sua casa vão servir ao Senhor com alegria. Eu quero profetizar que tem um novo tempo começando hoje na sua vida, uma nova história para ser escrita. Deus ainda não concluiu a sua história. Aquele que começou a boa obra é fiel para concluí-la. E eu quero profetizar em Ezequiel 47. Tenho poder para fazer a maior pescaria da minha vida. Você está atravessando um problema? Hoje Deus está te dando perseverança, a perseverança da formiga. O problema é maior do que eu, mas jamais será maior do que o meu Deus. Terceira coisa que esse homem me ensina: dá-me a inteligência e a esperteza dela para dividir em pedaços o fardo que às vezes se apresenta grande demais. Talvez você esteja me dizendo: bispo, o senhor não sabe o problema que eu estou atravessando. A minha vida, a minha casa, a minha família estão passando por uma guerra. Mas eu quero profetizar que você e toda a tua casa voltarão a servir ao Senhor com alegria. Você e toda a sua família servirão ao Senhor com alegria. Esse momento vai passar. José está no meio de um problema, ele está vendido pelos seus irmãos. Jamais imaginaria que o final da sua história seria governador do Egito. Você está sendo vendido, está sendo traído, está passando por luta, mas você não consegue visualizar o que o Senhor separou para a sua vida lá na frente. E eu profetizo, meu irmão, o que Deus separou para a sua vida lá na frente é muito maior do que o que você está passando hoje. Talvez você esteja me ouvindo no carro, no trabalho, talvez você esteja me ouvindo em outro lugar, mas eu estou falando ao teu coração hoje: o que você está passando vai realmente passar, porque o que eu separei para você é infinitamente melhor, é infinitamente maior. E por último, ele termina dizendo: dá-me a humildade para partilhar com os outros o êxito da chegada, mesmo que o trajeto tivesse sido solitário. Talvez você esteja se sentindo assim, como aquela formiga, carregando sozinho um fardo, e você não percebeu que era Deus te conduzindo para um lugar de milagres. Era Deus te conduzindo para o melhor tempo da sua vida. Eu profetizo sobre a tua casa. Talvez você tenha se afastado, talvez você esteja dizendo para mim: bispo, eu me afastei, talvez por tantas coisas que eu passei e eu desisti no caminho. Deus está te chamando de volta e dizendo: volta hoje. Decida viver o melhor tempo da sua vida. Decida viver o melhor tempo da sua trajetória. Esse ano só está começando. O tempo de milagres só está começando. O tempo da resposta de Deus só está começando na sua vida. Você vai bendizer ao nome do Senhor. Isso vai passar. E o nome do Senhor certamente será glorificado na sua vida. Que Deus te abençoe com essa palavra. Bispo, eu tomei posse dessa palavra. Entre em contato comigo agora pelas minhas redes sociais. Bispo Maurílio Luiz. Pode ser no Instagram, Facebook, Bispo Maurílio Luiz. Eu quero orar pela sua vida. E eu quero profetizar que você vai viver o melhor tempo da sua história. Que Deus te abençoe. Um beijo no seu coração e a paz do Senhor Jesus. Amém.
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2: Mais um programa, sempre agradecendo a Deus, que Deus abençoe sua casa, sua família, seus projetos, e acredite, em Deus sempre será possível recomeçar. Deus abençoe sua vida em nome de Jesus. Amém.
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